0: Aumento de quase 9% em relação a julho de 2025.
1: O mês foi marcado pelo desempenho favorável de setores como indústria, serviços e arrecadação de impostos.
2: Na comparação com julho do ano passado, o resultado representa crescimento real de quase 9%, já descontada a inflação. Entre os fatores que contribuíram para o resultado estão o aumento da arrecadação da Previdência Social e o crescimento das receitas com PIS e COFINS associado ao aumento das vendas. Destaca Claudemir Malaquias, chefe do Centro de Estudos Tributários e Aduaneiros da Receita Federal.
3: Os fatores que contribuíram para o resultado do mês de julho, na comparação com o mesmo período do ano passado, foram os seguintes. O desempenho da indústria, um crescimento de 1,05%. A venda de bens, um crescimento de 4,93%. A venda de serviços, um crescimento de 2%. A massa salarial teve um crescimento nominal de 10,19% em relação ao ano passado. E o valor em dólar das importações, um crescimento de 12,16%.
2: O desempenho também é positivo no acumulado do ano. De janeiro a julho, a arrecadação chegou a R$ 1,876 bilhões. Em valores corrigidos pela inflação, o crescimento foi de quase 7% em relação ao mesmo período de 2025. Reportagem Pablo Mundim.
0: O Índice Nacional de Preços ao Consumidor Amplo 15, o IPCA 15, considerado uma prévia da inflação oficial do país, ficou em menos 0,4% no mês de agosto.
1: Contribuíram para o resultado os setores de habitação, com queda de 1,41% nos preços, transportes com redução de menos 1% e alimentos e bebidas com queda de 0,57%.
0: No setor habitação, o destaque foi para a redução no valor da conta de luz e nos transportes, a queda no preço da gasolina.
1: Já no setor de alimentos e bebidas, os destaques ficaram por conta do tomate, batata inglesa, cenoura e café moído, que ficaram mais baratos no período.
0: Crianças e adolescentes estão no centro de uma ação civil pública contra a plataforma de comunicação Discord.
1: O motivo são possíveis falhas na proteção desse público, que teriam resultado em crimes e situações de violência.
0: A ação prevê obrigações para que a empresa aprimore mecanismos de prevenção e proteção.
4: A ação civil pública cobra que a plataforma Discord adote medidas efetivas para a proteção de crianças, adolescentes e mulheres no ambiente digital. Voltada inicialmente para as comunidades de games, hoje a ferramenta é usada por públicos variados e permite o compartilhamento de textos, arquivos de voz e vídeo e transmissões de modo público ou privado. Porém, segundo o governo, tem apresentado falhas na segurança e mecanismos de proteção a menores, como explica o advogado-geral da União, Jorge Messias.
5: Não há, por parte da plataforma, a adoção de requisitos mínimos estabelecidos na legislação brasileira, em especial no ECA Digital, e a ausência dessa rede de proteção tem levado a situações de ordem absolutamente criminal, envolvendo crianças, adolescentes, mulheres e animais. Tentamos, por duas semanas, construir um termo de ajustamento de conduta. A empresa, num primeiro momento, demonstrou o interesse de assumir compromissos significativos com o Estado brasileiro, mas, infelizmente, recusou a assinatura do termo no último momento.
4: O fato mais grave e recente envolvendo a plataforma foi a morte de uma adolescente de 13 anos no Mato Grosso do Sul, que tirou a própria vida durante uma transmissão ao vivo pelo Discord. O secretário nacional de Direitos Digitais, Vitor Fernandes, diz que a plataforma demorou a agir, mesmo quando foi notificada.
6: Essa live durou mais de 2 horas, ela começa por volta de 2h20 da manhã, 4h15 da manhã, já completando quase 2 horas, servidor foi derrubado. As contas dos investigados envolvidos só foram banidas da plataforma 24 horas do ocorrido.
4: O ministro da Justiça e Segurança Pública, Wellington César Lima e Silva, lembrou que as plataformas digitais devem se adequar ao país.
7: É uma resposta que busca fazer valer que qualquer plataforma nacional ou estrangeira não venha a descuidar dos limites impostos pela lei.
4: A ação pede que a plataforma reforce os mecanismos de controle parental, amplie a cooperação com autoridades brasileiras e implante sistemas que identifiquem situações de risco

0: riscos para menores. É exigida ainda a criação de mecanismos específicos de detecção e moderação de conteúdos com práticas de maus tratos, violência, mutilação e crueldade contra animais. A plataforma tem até 15 dias para se adequar, sob pena diária de R$500 mil. Também é pedida a condenação da empresa em R$500 milhões por dano moral coletivo, valor que poderá ser revertido ao Fundo de Defesa de Direitos Difusos. Reportagem Graziele Bezerra.
1: Crianças e adolescentes devem ser orientados sobre os riscos existentes na internet e estimulados a conversar com adultos de confiança sempre que sentirem desconfortáveis durante interações online.
2: Caso alguém solicite sigilo sobre conversas, fotos ou qualquer outro conteúdo, o fato deve ser comunicado imediatamente aos pais ou responsáveis.
1: São orientações do delegado Alessandro Barreto, coordenador do CyberLab, o laboratório de operações cibernéticas ligado ao Ministério da Justiça e Segurança Pública.
2: Em entrevista à Voz do Brasil, o delegado falou comigo e com a Mariana Jungmann sobre a atuação do CyberLab no combate a crimes cibernéticos e ameaças no ambiente digital. Vamos ouvir.
3: Delegado Alessandro Barreto, bem-vindo à Voz do Brasil, um prazer ter o senhor conosco aqui. Vamos falar então sobre o CyberLab, o trabalho de inteligência que ficou concentrado nele a partir da sua criação. Explica para o nosso ouvinte que trabalho é esse.
4: Bom, bom estar aqui com vocês, obrigado pelo convite. Bom, o que o CyberLab faz? O CyberLab é uma unidade da Secretaria Nacional de Segurança Pública, e ele é um laboratório de operações cibernéticas. A pessoa acha que é até um super laboratório, estilo Matrix, mas não, nós temos lá policiais capacitados, a grande parte do time são de meninas cybergirls, então assim, são as meninas que fazem um trabalho espetacular nessa área, e essa unidade ela apoia as polícias estaduais, trazendo informação qualificada para ajudar em diversos contextos, como, por exemplo, no enfrentamento a fraudes eletrônicas, em ameaças contra escolas. Então, se tem esse trabalho qualificado, que ajuda, certamente, a salvar vidas e a evitar tragédias.
2: Quais são os crimes mais identificados pelo laboratório? E, nesse contexto, o que tem chamado mais atenção?
4: Bom, o que a gente tem visto aí nos últimos anos, e principalmente pós-pandemia, a migração do crime do espaço físico para o espaço virtual. Então, a gente tem visto um aumento considerável de crimes, principalmente envolvendo fraudes e golpes online, como invasão de conta de WhatsApp, de redes sociais, falsa central. A gente tem visto isso muito. Nós temos visto também vários problemas, principalmente o extremismo digital, crimes de ódio. Eu fico indignado como policial e principalmente como cidadão. Muita misoginia, um ódio contra mulheres e meninas que dá nojo, que dá asco dessas pessoas. Então a gente tem visto muito esse contexto também. E de maneira geral, a gente tem visto o crime migrar da rua para a internet. E nesse contexto, o CyberLab está ajudando as polícias estaduais a identificar pessoas que se achavam, a pessoa se achava acima de qualquer suspeita e se escondia por detrás de conexões de internet.
3: Bom, o senhor mencionou crimes como fraudes, né, estelionatos e tal. Esses a gente já imagina quem são as pessoas por trás, são os bandidos comuns, vamos dizer assim. Mas o senhor mencionou também crimes de ódio, crimes de misoginia. Quem são as pessoas por trás desses crimes e qual é o perfil dos criminosos e das vítimas, delegado?
4: Isso, bom, o perfil das vítimas, boa parte, principalmente relacionada a crimes de ódio, a gente encontra de mulheres, meninas, entendeu? Às vezes até meninas novas, adolescentes. E o criminoso, o que a gente tem visto? Antigamente que eu falo, há pouquíssimos anos, porque muda muito rápido na internet, a gente via maiores aliciando menores para cometer delitos. Hoje a gente já está vendo menores aliciando menores para cometer delitos. Quando se fala de internet, de uma maneira geral, quando vai se tratar de vítimas de fraudes. Antes falava que o pessoal idoso, pessoal com a idade um pouco mais avançada, estava mais suscetível para isso. Hoje, todo mundo ele pode ser vítima de um golpe. Crimes de ódio, a gente tem visto muitos adolescentes, até crianças com 11, 12 anos, fazendo parte de grupos. Isso tem chamado muita atenção, que nós precisamos reforçar o trabalho para identificar ainda mais rápido, e principalmente aqueles que estão por trás do processo de radicalização dos menores.
3: Sim, porque uma criança de 11 anos, ela não chega ao ponto de praticar um crime de ódio na internet sozinha, eu suponho, né?
4: A gente tem visto pessoas desvirtuar redes e serviços que são utilizados. Então, assim, qual é o nosso papel? Identificar essas pessoas. Então, elas utilizam mídias sociais de uma maneira geral, utilizam plataforma para encontrar esses garotos e radicalizar. Então, nosso papel é antecipar cada vez mais, identificar esses grupos e evitar que crianças de 11 anos sejam atraídas para um caminho terrível como esse.
2: A partir do monitoramento, o CyberLab dá o alerta e colabora para o desencadeamento de operações importantes de combate ao crime nesses ambientes, né, digitais. Quais são as operações dessas que contaram com a colaboração do laboratório? Que operações o senhor destacaria, por exemplo?
4: Tem algumas, principalmente a proteção de crianças e adolescentes. Eu vejo pessoas falando, salvamos tantas vidas. Para mim é impossível mensurar isso. Eu só tenho certeza que tragédias foram evitadas. Meninas que estavam sendo abusadas online foram libertadas. Aí essas operações, elas nos orgulham muito em fazer parte de um time e a gente ter resultados como estamos salvando vidas. Isso é muito gratificante para mim.
3: Delegado, o senhor mencionou, né, que é um trabalho conjunto com as polícias civis dos estados. Se alguém quiser fazer um alerta para o CyberLab, fazer uma denúncia, como é que essa pessoa pode proceder? De repente, um pai, uma mãe que identificou ali com seus filhos uma situação desse tipo. Enfim, pessoas que queiram fazer algum tipo de alerta para o CyberLab, como é que pode proceder?
4: Eu recomendo que procurem no teu estado canais de denúncia online, é a própria delegacia mais próxima, que quando chegar a informação qualificada, a gente está conversando com as polícias e consegue desencadear essas grandes operações. E um ponto relevante que você falou é o pai e a mãe. O que a gente tem visto? O pai e a mãe deixa o filho passar 10, 12, 15 horas na internet, não acompanha, e a internet tem muita gente má por trás das conexões. E a criança ou adolescente, ela dá sinais. O pai e a mãe, eles conseguem entender e trazer essas informações para a polícia. Então, quanto mais informação, quanto mais dados chegar, mais pessoas vão ser identificadas e vão ser responsabilizadas. Até porque tem-se aquela impressão que a internet é algo que você fez algo lá e fica impune, não vai ocorrer nada. Muito pelo contrário. Tá? As polícias estão cada vez mais preparadas para identificar essas pessoas e responsabilizá-las.
2: Muito bem, nós conversamos com o delegado Alessandro Barreto, coordenador do Laboratório de Operações Cibernéticas, CyberLab. Muito obrigado, delegado, pela entrevista à Voz do Brasil.
4: Eu que agradeço.
1: O Ministério das Relações Exteriores emitiu nota de pesar pelas vítimas dos deslizamentos e inundações que atingiram o Nepal e o Tibete após o terremoto desta quarta-feira.
2: Equipes de resgate continuam as buscas por sobreviventes.
1: Até o momento, não há registros de brasileiros entre as vítimas.
2: A Embaixada do Brasil em Katmandu, no Nepal, e em Pequim, acompanham com atenção os desdobramentos da situação.
1: Em caso de assistência consular, o telefone do plantão geral do Itamaraty é 61, código de Brasília, 98260-0610.
2: Está aberto o período de escolha dos livros do Programa Nacional do Livro e do Material Didático, o PNLD, que serão usados por alunos do primeiro ao quinto ano do ensino fundamental.

0: de materiais didáticos da Secretaria de Educação Básica do Ministério da Educação, Jaqueline dos Santos Melo.
1: Na categoria 1, as obras são voltadas para estudantes e professores do primeiro e do segundo ano, com foco na alfabetização. Na categoria 2, as obras são voltadas para o terceiro, quarto e quinto ano, com foco no desenvolvimento do letramento e da escrita. Nesse ano, nós temos novidades como o livro regionalizado de história e geografia, a obra de produção de texto e livros voltados para a educação digital e midiática. A categoria 3, ela é optativa para as redes e a seleção dela é para obras de língua espanhola e língua inglesa.
0: Antes de registrar a decisão, professores e gestores devem consultar o Guia Digital do Programa Nacional do Livro e do Material Didático, PNLD, que reúne informações sobre as obras aprovadas, como resenhas, metodologias, organização dos conteúdos e orientações para a escolha. Depois, a seleção precisa ser formalizada em ata e registrada no sistema PNLD Gestão, com acesso pela conta GovBR. O preenchimento da ata sozinho não conclui o processo. Após o registro, a ata e o comprovante de escolha devem ficar disponíveis em local visível na escola. Em caso de dúvidas ou problemas no acesso, as escolas podem entrar em contato com o FNDE pelo e-mail livrodidático@fnde.gov.br. Reportagem Thaís de Araújo.
2: Instituições públicas do ensino superior e tecnológico que adotam práticas de prevenção e enfrentamento à violência de gênero vão ser reconhecidas com o selo de ambiente acadêmico seguro.
3: A iniciativa do Ministério da Educação vai conceder o título nas categorias ouro, prata e bronze.
2: Podem aderir ao programa instituições federais que atendam aos requisitos do MEC.
3: A diretora de desenvolvimento acadêmico da Secretaria de Educação Superior do Ministério, Lúcia Pelanda, fala sobre a iniciativa.
4: As mulheres já são maioria no ensino superior, então é muito importante criar ambientes cada vez mais seguros e livres de violência. Nesse sentido, o selo é um estímulo para que cada vez mais instituições se juntem a esse movimento de ter instituições verdadeiramente livres de violência.
2: Para mais informações, acesse gov.br/mec.
3: Estamos no mês da gestante. Nós já falamos aqui sobre a importância de cuidados com a saúde, como tomar vacinas e fazer o pré-natal direitinho para cuidar da mãe e do bebê.
2: Hoje nós vamos falar dos direitos assegurados por lei às gestantes.
3: Estabilidade no emprego, atendimento médico gratuito pelo SUS, prioridade em filas e serviços, intervalo para a amamentação, além da licença maternidade.
2: Está tudo explicado na reportagem de Luciana Colares de Holanda, que ouviremos agora.
5: Maria Selma Pereira é empregada doméstica em Brasília, grávida de 8 meses. Ela espera a bebê para setembro e, junto com a chegada da filha, vem a licença maternidade de 4 meses, garantida pela carteira assinada. Um direito que Selma não teve nas outras 4 gestações, quando trabalhou na informalidade.
6: Vai ser bem melhor, porque vou acordar, cuidar da neném, né? Ficar os 4 meses em casa. Agora, com carteira assinada, tá bem melhor agora. Porque aí, quando você ganhar o bebê, você vai receber, né?
5: No Brasil, as gestantes têm direitos fundamentais garantidos por lei, que se estendem até alguns meses após o nascimento da criança. É proibida a dispensa arbitrária ou sem justa causa da empregada gestante, por exemplo, desde a confirmação da gravidez até 5 meses após o parto. Por meio da licença maternidade, fica garantido o afastamento remunerado de 120 dias para trabalhadoras formais, empregadas domésticas e seguradas do INSS. Elas também têm acesso ao salário maternidade, benefício previdenciário que substitui a renda durante esse período, como explica Márcio Lima, coordenador do Programa de Educação Previdenciária do INSS.
7: O valor pago por este benefício vai variar do salário mínimo, que é R$ 1.621,00 atualmente, até o teto do INSS, que vai estar no valor de R$ 8.475,55, a depender da categoria da trabalhadora.
5: Entre as garantias previstas na legislação brasileira para gestantes e mães, também está previsto o direito à liberação do trabalho para realizar consultas médicas e exames. E elas podem ser transferidas temporariamente de função quando

0: saúde exigir. Os direitos podem ser acessados pelo telefone ou pela internet, de acordo com Márcio Lima, do INSS.
1: Os direitos são acessados através da central telefônica 135, que funciona de segunda-feira a sábado, das 7 da manhã até as 22 horas no horário de Brasília, sendo que recebe ligação gratuita ou ainda através do aplicativo Meu INSS.
0: Além dos direitos trabalhistas, as gestantes contam com atendimento prioritário e acompanhante no parto pelo SUS. Após o retorno ao trabalho, a mãe tem direito a 2 intervalos diários de 30 minutos para a amamentação até o bebê completar 6 meses. Reportagem Luciana Colares de Holanda.
2: E essas foram as notícias do governo federal.
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3: Fique agora com o Minuto do TCU. Em seguida, as notícias do Poder Judiciário e do Congresso Nacional. Boa noite.
2: Boa noite para você e até amanhã.
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7: Você vai ouvir agora notícias do Poder Judiciário.
8: Supremo julga a ação sobre o poder de requisição do Ministério Público da União a órgãos da administração pública.
9: Para o STJ, acesso a sistema com dados contábeis não dispensa dever de prestação de contas de bens em condomínio.
8: Justiça determina que o governo federal e o estado de Sergipe implantem serviço especializado em doenças raras.
9: Boa noite, eu sou Arthur Filho.
8: E eu sou Walter Lima.
9: Supremo Tribunal Federal julga ação sobre o poder de requisição do Ministério Público da União a órgãos da administração pública.
8: O julgamento busca definir até onde vai essa prerrogativa do Ministério Público da União e em quais situações ela pode ser exercida, delimitando se a administração pública é obrigada a atender integralmente ao pedido ou se pode recusá-lo.
9: Administrador de bens em condomínio, ou seja, em copropriedade, deve prestar contas ao outro condômino, mesmo que dados contábeis estejam disponíveis em sistema eletrônico.
8: Essa decisão é do Superior Tribunal de Justiça, o STJ. Fátima Uchoa.
10: Um irmão ajuizou ação contra o outro, pedindo a prestação de contas da administração dos imóveis de propriedade comum. A Justiça de Mato Grosso decidiu que o administrador tem o dever de apresentar as contas, e a terceira turma do STJ manteve esse entendimento. Segundo a relatora ministra Nancy Andrighi, o interesse de agir pressupõe a existência de controvérsia sobre a prestação das contas, e nesse caso, mesmo havendo sistema que permita o compartilhamento de informações, o administrador deve apresentar as contas de forma especificada e completa.
9: TST manteve condenação em caso de caseiro baleado durante assalto.
8: O empregador terá de pagar indenização por danos morais e materiais. Mila Amaral.
11: Um caseiro levou 3 tiros durante um assalto na fazenda onde ele trabalhava e morava, em Cruz Alta, no interior do Rio Grande do Sul. Ele ficou com sequelas e capacidade de trabalho reduzida. O trabalhador entrou na justiça e contou que não foi a primeira vez que a fazenda foi assaltada. E a justiça deu razão a ele. O Tribunal Regional do Trabalho condenou o proprietário a pagar R$ 30 mil por danos morais e R$ 70 mil por danos materiais. A fazenda recorreu, dizendo que a culpa era de terceiros. Mas a primeira turma do TST manteve a condenação e destacou que o dono sabia dos assaltos anteriores e, mesmo assim, não tomou nenhuma providência para aumentar a segurança dos trabalhadores. A decisão foi unânime.
9: Justiça Federal determina que União e o Estado de Sergipe implantem serviço de atenção especializada em doenças raras.
8: Decisão atende a pedidos do Ministério Público Federal em ação. Sabrine Menezes.
12: De acordo com o inquérito civil instaurado pelo MPF, Sergipe possui cerca de 120 mil pessoas acometidas por doenças raras. Dessas, aproximadamente 36 mil apenas em Aracaju e a maioria delas crianças. Com a decisão, o Estado e o município devem organizar e pactuar a linha de cuidado da rede de forma imediata e em até 4 meses. Além disso, Sergipe e Aracaju, junto com a União, têm até 8 meses para habilitar e implementar pelo menos um serviço de atenção especializada em doenças raras, além de estruturar a rede de atenção integral para pessoas com doenças raras. Em caso de descumprimento, foi fixada multa de R$ 5 mil.
9: O Tribunal Superior Eleitoral recebeu um grupo de criadores de conteúdos digitais para uma iniciativa voltada a combater a desinformação sobre as urnas eletrônicas.
8: O encontro se estendeu por toda a tarde dessa terça-feira e foi viabilizado por meio de uma parceria do TSE com a organização Redes Cordiais. Vitor Struck.
13: Juntos, os influenciadores somam 45 milhões de seguidores nas redes sociais. O encontro fez parte da iniciativa Confirma, 30 anos de urna eletrônica, e foi promovido pela organização Redes Cordiais, em parceria com o TSE e com o apoio do YouTube e do TikTok. A programação contou com visitas a espaços importantes do tribunal, como o local onde as urnas ficam armazenadas, o Museu do Voto, e também incluiu uma demonstração detalhada sobre o funcionamento dos equipamentos usados nas eleições. Ao final, os influenciadores participaram de uma roda de conversa com o presidente do TSE, o ministro Cássio Nunes Marques.
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9: A você, uma boa noite.
8: E até amanhã.
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15: Eu sou Paula Groba.
16: E eu sou Humberto Pinheiro.
15: E estes são os destaques de hoje do Jornal do Senado, que começa agora.
16: Governo e Congresso anunciam um acordo para votações prioritárias. Fim da escala 6x1, taxa das blusinhas, terras raras e PEC da segurança pública.
15: Congresso vai analisar 2 medidas provisórias para reduzir impactos das tarifas americanas e alta do petróleo.
16: Projeto cria política nacional para apoiar adolescentes nos anos finais do ensino fundamental.
15: Boa noite.
16: Boa noite.
15: Após encontro com o presidente Lula e o presidente da Câmara dos Deputados, Hugo Mota, o presidente do Senado, Davi Alcolumbre, anunciou as prioridades do Congresso nos próximos dias. Entre os temas citados estão a votação da MP que acaba com a taxa sobre compras internacionais acima de $50. Alcolumbre afirmou que a MP da chamada taxa das blusinhas será votada na próxima semana.
16: Também terão prioridade de votação as propostas de emenda à Constituição, que acaba com a escala 6x1, e a PEC da Segurança Pública, que devem ser analisadas pela Comissão de Constituição e Justiça na semana de esforço concentrado do Congresso, a partir da próxima segunda-feira. Mais informações com o repórter Pedro Pincer.
17: O presidente do Senado, Davi Alcolumbre, afirmou que votará na próxima semana a medida provisória que acabou com a chamada taxa das blusinhas, imposto de importação tributação de 20% sobre compras internacionais de até 50 dólares. O texto, segundo o senador, será analisado na Câmara e no Senado antes de perder a validade. Caso a votação não ocorra, o imposto voltará a ser cobrado em 9 de setembro. Alcolumbre reafirmou que a medida será pautada no esforço concentrado previsto para ocorrer entre 31 de agosto e 4 de setembro.
18: Nós vamos deliberar, internar e ela virar lei para proteger milhões de brasileiros que usam desse instrumento para adquirir produtos muito baratos e terem qualidade de vida melhor.
17: Alcolumbre também disse que a Comissão de Constituição e Justiça vai analisar na próxima semana as propostas de emenda à Constituição que tratam da segurança pública e do fim da escala 6x1. Davi afirmou estar em contato frequente com o relator da mudança na escala de trabalho, senador Omar Aziz, do PSD do Amazonas.
18: Tem a compreensão da importância da matéria. Me disse que já está construindo um relatório para ser apresentado na próxima quarta-feira na Comissão de Constituição e Justiça.
17: Outra proposta que deve ser pautada na semana que vem é a que cria uma política nacional para os minerais críticos e estratégicos.
15: E o relator da PEC da Segurança Pública, senador Rogério Carvalho, do PT de Sergipe, anunciou que o texto não deve sofrer mudanças no Senado.
16: Já aprovado na Câmara, a proposta está na Comissão de Constituição e Justiça. Repórter Herman Kulitz.
19: O texto altera diversas regras da Constituição para ampliar a atuação da Polícia Federal, endurecer o combate às facções e milícias e reforçar o financiamento do Fundo Nacional de Segurança Pública e do Fundo Penitenciário Nacional, além de aumentar a integração e a cooperação de sistemas e órgãos de segurança pública. Em análise na CCJ, a proposta recebeu diversas emendas, como a do senador Sargento Reginauro, do PSDB do Ceará, que recomendava que os homicídios praticados por organizações criminosas não fossem julgados pelo Tribunal do Júri. Já a emenda do senador Hamilton Mourão, do Republicanos do Rio Grande do Sul, defendia a previsão de um sistema de informação sobre antecedentes criminais. Ambas foram rejeitadas, com o entendimento do relator de que não cabe a implementação dessas mudanças no texto constitucional. Além disso, na opinião do senador, alterar o que já foi aprovado pelos deputados somente atrasaria medidas que precisam ser tomadas contra a criminalidade organizada e iria na contramão da expectativa da sociedade. Porém, as modificações podem ser apresentadas na Comissão de Constituição e Justiça até a discussão final da matéria. O texto ainda precisa ser aprovado em 2 turnos no plenário do Senado. Se passar sem alterações, será promulgado e começa a valer. Havendo qualquer mudança, a matéria deverá retornar para a Câmara dos Deputados.
15: O Congresso também vai analisar 2 medidas provisórias editadas pelo governo federal para tentar reduzir os impactos das tarifas americanas e da alta internacional do petróleo.
16: As 2 medidas provisórias já estão em vigor, mas precisam ser aprovadas por deputados e senadores para continuar valendo. Repórter Patrícia Oliveira.
20: Uma das medidas permite que empresas afetadas pelas novas tarifas impostas pelo governo americano prorroguem por até 1 ano o cumprimento de compromissos de exportação, com a suspensão de tributos. Já a outra medida libera R$ 3 bilhões para subsidiar a produção e a importação de diesel e gasolina, diante dos efeitos dos conflitos no Oriente Médio sobre o preço do petróleo. Para Carlos Pio, professor de Relações Internacionais da UNB, as medidas são importantes neste momento de emergência, mas o país precisa também adotar estratégias a longo prazo.
21: A gente precisa aumentar a produtividade da economia como um todo, é reforçar as qualificações dos trabalhadores e ampliar o comércio com os outros parceiros de qualquer lugar do planeta, em qualquer setor.
20: As 2 medidas provisórias já estão em vigor, mas precisam ser aprovadas por deputados e senadores para continuar valendo.
15: A adolescência é uma fase de muitas transformações e desafios que podem refletir diretamente no desempenho e na permanência dos estudantes na escola. Para apoiar o desenvolvimento dos alunos nessa etapa da vida, um projeto de lei propõe criar a Política Nacional Escola das Adolescências. A proposta é do senador Camilo Santana, do PT do Ceará, ex-ministro da Educação, e está em análise na Comissão de Educação. Pelo texto, a política será voltada aos anos finais do ensino fundamental, do sexto ao nono ano. A ideia é tornar a escola mais atrativa, acolhedora e conectada à realidade dos adolescentes, com estratégias de apoio técnico e financeiro.
16: A medida também busca reduzir as taxas de reprovação e abandono escolar, especialmente no período de transição para o ensino médio. O senador Camilo Santana destaca ainda a importância da educação em tempo integral. Segundo ele, ampliar a permanência de crianças e jovens na escola pode trazer mais benefícios não apenas para a educação, mas também para a segurança.
0: Porque além de dar oportunidade para o nosso jovem passar o dia na escola, fazer as refeições, praticar esporte, é a maior política de prevenção à violência. É você ter a meninada toda na escola nesse país.
15: O Senado também analisa um projeto que cria o programa Escola Sem Partido. De autoria do senador Magno Malta, do PL do Espírito Santo, a proposta altera a Lei de Diretrizes e Bases da Educação para incluir novos princípios e regras para o ensino. O texto prevê a garantia da pluralidade de ideias, da liberdade de crença e da liberdade de consciência. Também proíbe professores de promoverem em sala de aula determinadas concepções ideológicas ou políticas.
16: A proposta está em análise na Comissão de Direitos Humanos, onde é relatada pelo senador Sargento Reginauro, do PSDB do Ceará. Depois, o projeto ainda deve passar pela Comissão de Constituição e Justiça e pela Comissão de Educação.
1: Eleições 2026.
15: As eleições deste ano vão contar com a participação de mais pessoas idosas em relação a 2022.
16: O aumento segue a tendência de envelhecimento populacional apontada pelo IBGE. Repórter Lana Dias.
22: O número de eleitores idosos cresceu cerca de 14% desde as eleições de 2022. Neste ano, 37 milhões e meio poderão votar. Para aqueles entre 60 e 69 anos, o voto é obrigatório, mas acima dos 70 anos, a participação é facultativa. O senador Fernando Dueire, do PSD de Pernambuco, reforçou a importância do voto da terceira idade.
23: A democracia precisa ouvir todas as gerações. Os mais jovens representam o futuro, mas aqueles que são mais experientes carregam uma parte importante da memória e da construção do nosso país.
22: Para a Dorci Antônia de Carvalho, de 83 anos, a participação não deve se limitar ao voto obrigatório.
24: Eu acho que todo mundo que tem mais de 60 anos, 70 anos, devia continuar votando. Eu tenho certeza, temos amigos também que já combinaram, vão votar.
22: O aumento do eleitorado idoso segue a tendência de envelhecimento populacional no Brasil. De acordo com o IBGE, a população com 60 anos ou mais subiu de 11,3% para 16,3%. 6% de 2012 a 2025.
16: Com edição de Paula Groba e trabalhos técnicos Eliseu Caires, o Jornal do Senado fica por aqui. Acompanhe agora as notícias da Câmara dos Deputados. Boa noite.
15: Boa noite e até amanhã.
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26: Comissão analisa projetos que reduzem impacto ambiental de plásticos.
27: Deputados aprovam parecer da subcomissão sobre segmento de estética.
26: Parlamentares apresentam medidas de proteção à criança e adolescente.
27: Boa noite. Jefferson Rodrigues, do PSDB de Goiás, propõe novas obrigações para plataformas digitais no combate à exploração sexual de crianças e adolescentes na internet. Ele explica que o texto cria canais de denúncia e respostas rápidas às vítimas e aos órgãos de segurança.
26: Para facilitar a investigação desses crimes, a proposta de Jefferson Rodrigues inclui mecanismos de preservação de registros, metadados e informações de usuários suspeitos. O deputado avalia que a medida amplia a capacidade de identificar os responsáveis e reunir provas no ambiente digital.
27: Está em análise projeto que cria o Programa Nacional Ampara, voltado à prevenção da violência contra crianças, adolescentes e mulheres nas escolas. A proposta de Helena Lima, do PSD de Roraima, prevê formação de profissionais e articulação entre escolas, famílias e segurança pública.
26: O projeto de Helena Lima orienta estudantes sobre como identificar situações de violência e conhecer canais de denúncia e proteção. Para a deputada, a medida busca fortalecer a cultura de paz e o respeito no ambiente escolar.
27: A punição de crimes contra a dignidade sexual praticados com abuso de autoridade é reforçada em projeto apresentado por Samuel Viana, do União de Minas Gerais. A proposta aumenta pela metade a pena por importunação sexual quando o agressor se valer de posição de supervisão sobre a vítima.
26: Samuel Viana aponta que a mudança alcança relações em ambientes educacionais, esportivos, religiosos, culturais e assistenciais, mesmo sem vínculo formal de emprego. O texto também amplia as situações em que a autoridade exercida sobre a vítima pode elevar a pena dos crimes contra a dignidade

0: sexual.
1: Dr. Ismael Alexandrino, do PSD de Goiás, apresentou o projeto que torna crime dar escondido ou à força substância química que reduz a capacidade de reação de alguém, prática conhecida como Boa Noite Cinderela. De acordo com o projeto, o autor poderá ficar preso de 3 a 6 anos.
0: Doutor Ismael Alexandrino alega que o Brasil ainda não possui tipificação penal específica para essa conduta, o que gera impunidade. Para o deputado, o projeto muda isso ao obrigar a coleta imediata de exames, criar um cadastro nacional de ocorrências e a elaboração de campanhas permanentes de prevenção.
2: Justiça.
1: Está em análise o projeto de Fábio Choquete, do União de Santa Catarina, que estabelece restrições ao exercício da advocacia por cônjuges, parentes e sócios de magistrados. De acordo com o deputado, a proposta visa ampliar a transparência e evitar conflitos de interesse.
0: O texto de Fábio Choquete permite que partes questionem o patrocínio de causas diante de possíveis vínculos com magistrados. A proposta ainda estabelece sanções, incluindo a exclusão da OAB para advogados que descumprirem as vedações.
2: Saúde.
1: É de autoria de Juarez Costa, do Republicanos de Mato Grosso, o projeto que estabelece diretrizes para o atendimento pelo SUS de mulheres que passam pelo climatério e menopausa. A proposta prevê acompanhamento integral com atuação da atenção primária e acesso a diferentes tratamentos.
0: Juarez Costa ressalta que a matéria prevê também oferta de terapia hormonal pelo SUS quando houver indicação clínica. O deputado acredita que a medida pode reduzir desigualdades no atendimento e ampliar o acesso das mulheres aos cuidados necessários nessa fase da vida.
2: Habitação.
1: Aline Gurgel, do União do Amapá, requer a criação de uma comissão especial para analisar o projeto que trata do financiamento de imóveis urbanos durante situações de emergência sanitária. A proposta suspende as parcelas de financiamentos durante esse período.
0: O projeto também determina que não sejam cobrados juros ou multas durante a suspensão e amplia o prazo para financiamento do Minha Casa Minha Vida. Aline Gurgel lembra que a medida foi apresentada durante a pandemia de Covid-19 para reduzir o impacto da crise sobre as famílias.
2: Esporte.
1: Milton Vieira, do Republicanos de São Paulo, quer garantir imunidade tributária para entidades esportivas sem fins lucrativos. O deputado defende equiparar essas organizações às instituições de educação e assistência social, desde que cumpram os requisitos previstos em lei.
0: A proposta de Milton Vieira abrange entidades certificadas dos movimentos olímpico, paralímpico, clubístico e educacional. Para o deputado, a imunidade pode fortalecer projetos esportivos, ampliar a inclusão social e contribuir para a formação de atletas e cidadãos.
2: Ciência e tecnologia.
1: Rui Falcão, do PT de São Paulo, apresentou relatório favorável ao projeto que amplia o uso de recursos destinados à ciência e tecnologia para financiar iniciativas inovadoras. Ele recomenda a aprovação por considerar que a proposta aproxima a pesquisa científica do setor produtivo.
0: Rui Falcão avalia que a medida pode fortalecer empresas de tecnologia e aumentar a competitividade brasileira. O parlamentar afirma que a parceria entre universidades, empresas e governo contribui para a transformação de pesquisas em produtos e serviços para a população.
2: Economia.
1: A Receita Federal anunciou na Câmara mudanças no programa de compras do exterior para evitar a entrada de produtos irregulares. A repórter Silvia Munhato tem mais informações.
3: Ainda este ano, a Receita Federal deve adotar um sistema que vai excluir do seu programa de compras no exterior o remessa conforme as plataformas de comércio internacional que permitirem a venda de produtos subfaturados, falsificados ou que apresentem outros tipos de ilegalidades. A fiscalização das encomendas será aprimorada ainda este ano com o uso de inteligência artificial para analisar o conteúdo dos pacotes. Um dos objetivos é evitar a fiscalização apenas quando a encomenda chega no país, porque a quantidade de remessas não para de crescer. Também será minimizado o problema de vazamento de dados dos destinatários, que acabam sendo alvo de golpes. O deputado Júlio Lopes, do PP do Rio de Janeiro, elogiou o trabalho da Receita e afirmou que é preciso tratar a pirataria de forma especializada em todos os órgãos públicos e citou o problema de sementes fabricadas em desacordo com a regulação nacional.
4: Os caminhões de semente transgênica feitas fora das regras e fora das normas são aprisionados e não há conhecimento da Polícia Rodoviária Federal, nem da Polícia Federal, nem de órgão nenhum, para fazer a apreensão da mercadoria. Então, esses têm sido liberados. E são casos gravíssimos, porque essas sementes, quando feitas fora de norma, elas podem gerar pragas, gerar deformações nas colheitas brasileiras, enfim, no meio ambiente como um todo. Né?
3: O deputado sugeriu ainda que a Receita cruze dados dos 47 milhões de CPFs que fazem compras no exterior com as suas rendas declaradas. Segundo ele, isso deverá revelar irregularidades. De acordo com a Receita Federal, as encomendas do exterior passaram de cerca de 30 milhões de pacotes em 2019 para mais de 200 milhões em 2023. Para este ano, é esperada uma arrecadação recorde com as encomendas, equivalente a 10% de todo o volume importado pelo país, ou 5 bilhões de reais. Da Rádio Câmara de Brasília, Silvio Minhato.
0: Carlos Chiodini, do MDB de Santa Catarina, defende a transferência para Brasília da sede do órgão responsável por regular e fiscalizar o mercado de valores mobiliários no Brasil. O projeto prevê que a mudança da Comissão de Valores Mobiliários seja feita de forma gradual, em até 4 anos.
1: Para Carlos Chiodini, a transferência aproxima a CVM de outros órgãos federais sediados em Brasília, facilitando a articulação entre as instituições. O projeto também assegura aos servidores da autarquia no Rio de Janeiro a opção de se transferir para Brasília ou de permanecer no estado.
0: Stefano Aguiar, do PSD de Minas Gerais, apoia a criação da Frente Parlamentar em defesa do mutualismo, sistema em que as pessoas se associam para compartilhar custos e oferecer proteção patrimonial umas às outras. A proposta, segundo o deputado, é uma alternativa aos seguros tradicionais.
1: A Frente pretende reunir parlamentares, governo, empresas e entidades do setor para acompanhar a regulamentação da proteção patrimonial mutualista. Stefano Aguiar acredita que a iniciativa pode ampliar o acesso dos brasileiros a uma opção de proteção competitiva.
2: Comissões.
0: Comissão de Trabalho aprova relatório da subcomissão sobre o setor de estética. A repórter Maria Neves traz os detalhes da medida proposta.
5: A Comissão de Trabalho da Câmara aprovou o relatório final da subcomissão especial sobre o setor de estética, elaborado pela deputada Soraya Santos, do PL do Rio de Janeiro. Além de um projeto de lei que altera a regulamentação das atividades dos profissionais do setor, a relatora apresentou recomendações aos poderes executivo. Soraya Santos argumenta que as interpretações da legislação vêm dificultando o exercício dos profissionais de estética.
6: Estudante de faculdade de estética, migrando para outras carreiras, para biomedicina ou para medicina, passando dificuldades, por exemplo, com uma compra de insumos. Porque se eu não sou reconhecida, não posso comprar. É humilhante eu fazer um curso universitário regulamentado por um órgão público e eu ter que precisar de uma outra pessoa para assinar a compra do material que eu quero trabalhar. Para piorar, a Anvisa e as vigilâncias sanitárias não reconheciam a profissão quando a competência delas não é reconhecer. Quem reconhece profissão é a lei. E o Congresso aprovou a profissão.
5: Como forma de solucionar interpretações divergentes, a relatora sugere inserir expressamente na lei que os esteticistas são profissionais da área de saúde para todos os efeitos legais. Outro problema detectado pela subcomissão, segundo Soraya Santos, foi a falta de um currículo nacional que padronize a formação de esteticistas e cosmetólogos. Por isso, ela sugere ao Ministério da Educação que elabore diretrizes curriculares específicas para todos os cursos da área, além de criar mecanismos de certificação técnica para profissionais já formados. A proposta também permite a atuação de profissionais formados em outras áreas da saúde, como esteticistas, desde que façam pós-graduação na área ou passem por exame de proficiência. Da Rádio Câmara de Brasília, Maria Neves.
2: Trabalho.
1: Nicolete, do PL de Roraima, apresentou o projeto que permite a servidores públicos atuarem como microempreendedores individuais. A proposta condiciona a atividade à inexistência de conflito de interesses com as funções exercidas no serviço público.
0: Nicolete afirma que a proibição atual pode levar servidores que realizam atividades nas horas de folga à informalidade. Para ele, a mudança estimula a formalização de pequenos negócios e preserva o funcionamento do serviço público por meio de regras definidas por cada ente federativo.
2: Transportes.
1: Danley de Deus Interhols, do PSD do Rio Grande do Sul, pede a realização de uma audiência para discutir a concessão da BR-285 no trecho entre Passo Fundo e a região de Ijuí. A proposta prevê a participação de representantes do governo, de órgãos de transporte e de prefeitos.
0: Danley de Deus Interhols argumenta que a concessão pode acelerar investimentos como duplicação de trechos, construção de terceiras faixas e melhoria da sinalização. Ele afirma que as mudanças podem aumentar a segurança na rodovia e fortalecer a logística e a economia da região.
2: Desenvolvimento regional.
1: Júlio César, do PSD do Piauí, defende projeto que isenta permanentemente os consumidores que produzam a própria energia renovável de pagar pelo uso da rede de distribuição. O texto acaba com a cobrança gradual sobre a energia solar excedente devolvida ao sistema.
0: Júlio César entende que a medida corrige uma distorção que é a cobrança pela energia injetada na rede. Segundo o parlamentar, o objetivo é garantir segurança jurídica, democratizar o acesso à energia limpa e incentivar novos investimentos sem sobrecarregar o cidadão.
2: Agricultura.
1: O projeto de Paulo Teixeira, do PT de São Paulo, proíbe a exportação de animais vivos destinados ao abate ou à engorda. Ele explica que a medida busca reduzir o sofrimento dos animais durante transportes de longa distância e reforçar as políticas de proteção e bem-estar animal.
0: Segundo Paulo Teixeira, a proposta também pretende estimular o processamento da produção pecuária no país, contribuindo para a geração de empregos, renda e arrecadação. A proibição não se aplica a animais destinados à reprodução, pesquisa, melhoramento genético ou conservação de espécies.
2: Votação.
1: A Comissão de Desenvolvimento Econômico da Câmara aprovou dois projetos para reduzir o impacto ambiental no uso de plásticos. Uma das propostas prevê a diminuição gradativa dos microplásticos em cosméticos e produtos de higiene pessoal, como informa o repórter Luiz Cláudio Canuto.
7: Dois projetos sobre redução do impacto ambiental do uso de plásticos foram aprovados pela Comissão de Indústria e Comércio da Câmara dos Deputados. Um deles obriga a classificação dos plásticos usados em produtos produzidos no Brasil ou importados, e o outro projeto trata da redução de microplásticos em cosméticos e produtos de higiene pessoal. A proposta que trata da classificação dos plásticos trata também de reciclagem. O texto aprovado foi apresentado pelo relator, deputado Alexandre Lindenmayer, do PT do Rio Grande do Sul, e muda a Política Nacional de Resíduos Sólidos, com metas progressivas de reciclagem das embalagens. Pela versão aprovada, em até 5 anos, 10% das embalagens plásticas devem ser recicladas. O texto prevê ainda incentivos fiscais para indústrias que usem materiais com desempenho ambiental. A proposta foi inspirada em regulamento da União Europeia. Para o relator, Alexandre Lindenmayer, a regulação é necessária para evitar que o Brasil se torne um depósito de materiais banidos em outros países.
8: A poluição plástica não é apenas um problema visual ou ambiental, mas uma emergência de saúde pública. Estudos recentes têm confirmado a presença de polímeros em tecidos cardíacos humanos e na placenta, elevando o risco de doenças crônicas não transmissíveis, como doenças cardiovasculares.
7: O projeto ainda vai ser analisado pelas Comissões de Defesa do Consumidor e de Constituição e Justiça. Já o outro projeto aprovado, sobre redução gradual e eliminação total do uso de microplásticos em cosméticos e produtos de higiene pessoal, foi para a Comissão de Meio Ambiente. A Comissão de Indústria e Comércio seguiu o voto do relator, deputado Marcelo Queiroz, do PSDB do Rio de Janeiro. O texto considera microplásticos as partículas sólidas, sintéticas, insolúveis em água e não biodegradáveis, com dimensões inferiores a 5 milímetros, de origem petroquímica e colocadas intencionalmente em cosméticos e produtos de higiene pessoal com funções esfoliantes, abrasivas, de limpeza ou de alteração de textura. São ingredientes comuns em esfoliantes faciais e corporais, shampoos, cremes dentais e sabonetes. O relatório de Marcelo Queiroz foi lido pelo deputado Alexandre Lindenmayer.
8: Esses microplásticos estão presentes em produtos cosméticos ou de higiene pessoal com funções esfoliantes e abrasivas, por exemplo, ao serem utilizados ou descartados, gera um significativo fator de poluição em águas superficiais com grande potencial de risco à saúde humana. Nestes casos, uma das soluções recomendadas é justamente a de que o poder público atue de forma a regulamentar ou mesmo proibir as atividades responsáveis por causar esse dano coletivo.
7: Pela proposta, o cronograma progressivo de redução a ser cumprido por fabricantes, importadores e formuladores é de 30% em até 3 anos, 60% em 5 anos, 90% em 7 anos e a eliminação total em 10 anos. O cronograma pode ser ajustado com justificativa técnica quando não houver insumo alternativo com o mesmo desempenho, risco à segurança do consumidor na substituição ou impactos ambientais adversos do insumo que substituiria. A proposta ainda vai ser analisada pelas comissões de Meio Ambiente e de Constituição e Justiça. Da Rádio Câmara de Brasília, Luiz Cláudio Canuto.
2: Meio Ambiente.
0: Projeto de delegado Matheus Laiola, do União do Paraná, cria o programa local seguro para animais vítimas de maus tratos. A proposta prevê acolhimento imediato, atendimento veterinário e manutenção dos animais resgatados em ações policiais, fiscalizações ou decisões judiciais.
1: Delegado Matheus Laiola incluiu no texto que o responsável pelos maus tratos deverá arcar com as despesas de resgate e tratamento do animal. O projeto permite que hospitais e clínicas veterinárias, universidades e abrigos possam se credenciar para receber os animais resgatados.
0: A prevenção de maus tratos contra animais é o foco de projeto apresentado por Fábio Macedo, do Podemos do Maranhão. O texto inclui nos currículos escolares conteúdos sobre direitos dos animais, além de ações educativas voltadas ao respeito e à proteção da vida animal.
1: Fábio Macedo também propõe que adolescentes responsáveis por atos de violência contra animais cumpram serviços comunitários, de preferência em entidades de proteção e saúde animal. A proposta ainda institui o 4 de outubro como Dia Nacional da Proteção, Respeito e Empatia com os Animais.
0: Termina agora o jornal Câmara dos Deputados, produzido pela Rádio Câmara, com trabalhos técnicos de Everson Urani e a apresentação de Márcio Aquiles Sardi e Val Monteiro. Boa noite.
1: Uma boa noite para você. A Voz do Brasil volta amanhã.
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2: 10 e 3.
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0: É a paz do Senhor Jesus para todos os ouvintes do programa Voz da Libertação. Esse é o meu, é o seu, é o nosso programa A Voz da Libertação, órgão oficial de evangelização das igrejas pentecostal Deus Amor. Tem da sua sede na Avenida do Estado, 4568, Baixada do Glicério, na cidade de São Paulo. A responsabilidade da mulher de Deus, Ereni Miranda. E a nossa Igreja Pentecostal Deus Amor, sede estadual da cidade de Cascavel, está localizada na Rua Paraguai, número 1302, Alto Alegre, na responsabilidade do homem de Deus, pastor Paulo César. E esse convosco, na locação, seu irmão em Cristo, presbítero Josivaldo, tenham todos uma boa noite. Vamos chegando. Vamos estar com vocês até as 23 horas, levando tudo que é de bom da presença do nosso Deus, uma palavra, informações das nossas igrejas Pentecostal Deus Amor, aqui da sede da Grande Cascavel. Nós vamos para o momento da palavra. Daqui a pouco nós já vamos estar orando por vocês.
1: Neste momento, prepare o seu coração e preste bastante atenção numa palavra vinda do coração de Deus ao seu coração.
0: A palavra de Deus está registrada no livro de Jeremias, capítulo de número 17, que diz assim: o pecado de Judá está escrito como um porteiro de ferro, como uma ponta de diamante, gravado na talma do seu coração e nas portas dos vossos altares. Esta é a palavra do Senhor ao meu e ao teu coração. O pecado, né, irmão? O pecado, às vezes as pessoas, para deixar o pecado é difícil. E às vezes está gravado, né, cravado na talba do seu coração. As pessoas não querem largar o pecado, não querem largar o erro, mas que essas pessoas venham se arrepender enquanto é tempo, porque o fim de todas as coisas está mais próximo do que nunca.
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0: Grande Deus e eterno Pai que está no céu, Pai de nosso Senhor e Salvador Jesus Cristo, nesta hora, meu Deus, eu levo os meus olhos para o monte, de onde nos virá o nosso socorro. O nosso socorro vem do Senhor que fez os céus e a terra, meu Deus. Nesta hora, Senhor, eu quero te apresentar a toda a humanidade, Senhor. Pois a tua palavra diz que o Senhor criaste todas as coisas e tudo está no controle das tuas mãos. Sem ti, meu Deus, nada do

que se tem seria feito, meu Pai. Ó Senhor, vá de encontro a cada vida, a cada alma. Ó Senhor, Senhor, enviaste o Teu Filho unigênito para que todo aquele que nele crê não pereça, mas tenha a vida eterna. E foi justamente, Senhor, o Senhor enviou o Seu Filho para que toda a humanidade, para que todos viessem se arrepender do mal que cometeu, Senhor. Por isso, Senhor, nós estamos aqui clamando, suplicando, pedindo, ó Deus, a Sua misericórdia para cada pessoa, para cada ouvinte. Ó Jesus, tenha de compaixão, tenha de misericórdia, Senhor. Abençoa a Sua igreja, abençoa os Seus filhos, abençoa as Suas filhas. Ó Senhor, estenda Tuas mãos, Senhor, acalma a tempestade. Senhor, entra com a Tua providência. Senhor, realiza a grande obra. Senhor, abençoa, Senhor, o Teu servo, pastor Paulo, e toda a equipe de diácono, presbítero, pastor. Tome Tuas mãos, Senhor, a todo o projeto. Ó Senhor, a reunião deste domingo. Senhor Jesus, nós Te apresentamos também o culto de missão deste sábado, com Teu servo, nosso irmão Elielso, Senhor, que estará ministrando a palavra do Senhor. Ó Deus, o culto de missão que tem por tema é ali o povo de Camarão, Senhor. A cidade, o país de Camarão. Senhor, nós Te apresentamos nesta hora o Teu povo, a cada ouvinte, ó Deus, da 92.3. Senhor, nós Te apresentamos nesta hora a Tua igreja, o Teu povo. Confirma, Senhor, a grande bênção e a grande vitória, em nome de Jesus.

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1: É, queridos ouvintes do programa Voando Libertação, será amanhã esse culto do PEMU, é isso mesmo, pastor Edemir Leal, e juntamente com toda a equipe ali do PEMU, projeto, né, Missão Urgente. E aí, amanhã à noite, a partir das 19 horas, estará ali certamente o nosso irmão cooperador Miguel, trazendo a palavra de Deus, né? Porque sempre no final de cada mês, assim, é um culto voltado para as pessoas que falam espanhol, as pessoas de outros países, né? Quiser estar ali com a gente. Então será amanhã o culto do PEMU, a partir das 19 horas, na nossa igreja Deus Amor, aqui, sede estadual da Grande Cascavel. Também será amanhã, a partir das 14 horas, né, o culto voltado ali para a Fundação Reviver, nosso irmão presbítero da Marém, a sua esposa. Amanhã à tarde, a partir das 14 horas da manhã, já começa o culto ali do projeto da Fundação Reviver. Esse ano que a Fundação Reviver fez 32 anos deste projeto aí, e tem se expandido, tem levado alimentos, tem levado muitas coisas beneficientes para toda a população, né, evangélica, as pessoas também de outras denominações, as pessoas que também não são crentes, né? Eu conheço mesmo, tem a carreta ali da saúde da Fundação Reviver, tem a creche da Fundação Reviver, tem o asilo da Fundação Reviver, e também agora tem os projetos ali da Fundação Reviver no centro da Grande São Paulo ali, onde abriga os moradores de rua que não tem um lugar, e ali é distribuído alimento, almoço, né, vestes, né, onde as pessoas são bem acolhidas ali em São Paulo, né? E aqui na nossa Grande Cascavel também nós temos aí o PEMU fazendo esse projeto maravilhoso, indo de encontro às almas, né, visitando, ajudando, né. É só você procurar ali a sede, né, procurar o responsável do projeto PEMU, né, que é o nosso

Grande Cascavel, e você vindo vai ser bem acolhido, vem de carro, tem estacionamento amplo, não precisa pagar estacionamento, venha ouvir uma palavra, venha conhecer o projeto. Deus tem bênção, Deus tem vitória para todos aqueles que ali comparecer em nome do Senhor Jesus. Também, ouvinte, queremos lembrar todos os irmãos, sexta-feira da bênção, sexta-feira da vitória, né? Será nessa sexta-feira, a partir das 9 horas da manhã, a partir das 14 horas e a partir das 19 horas, três horários, três grandes cultos poderoso das mãos de Deus, né? O nosso irmão pastor Paulo César estará pregando nos dois horários. Pela manhã nós temos um presbítero ali pregando, orando e Deus garantindo a vitória. Mas à tarde, às 14 horas e às 19 horas, o responsável, pastor Paulo, estará orando pelos dons do Espírito Santo, trazendo uma palavra de Deus ao meu e ao teu coração. E a todos que ali comparecer, vocês, ouvintes, que estão nos escutando aí através do Facebook, do YouTube, que estão nos escutando no 92.3 na rádio, você que está em casa aí, ligadinho, escutando aí essa programação na rádio, você que está no seu carro, fazendo o seu trabalho de aplicativo, escutando aí esta programação da 92.3, eu quero convidar você para estar conosco amanhã, às 14 horas, na nossa sede, o culto voltado à Fundação Rio Viver, e às 19 horas, o culto do PEMU. E na sexta-feira, às 9 horas, o presbítero Damarém estará ali ministrando a palavra de Deus, e à tarde, às 14 horas, o pastor Paulo assume o santo altar do Senhor, ministra a palavra de Deus e ora pelos dons do Espírito Santo. Se você não pode vir à tarde, às 14 horas, você pode vir às 19 horas, onde mesmo o pastor Paulo estará assumindo o santo altar do Senhor, pregando a palavra de Deus e orando pelas divinas revelações do Espírito Santo. Querendo lembrar também a todos os ouvintes que neste sábado nós teremos ali na nossa sede central aqui, a nossa sede da Grande Cascavel, o pastor Elielson, ou seja, o nosso irmão diácono Elielson, estará ministrando a palavra de Deus no culto de missão, né? A nossa diretoria, ele programa todo mês esse culto de missão, e esse mês o culto de missão será o país do camarão, né? Então o nosso irmão diácono Elielson estará ministrando a palavra de Deus, orando pelos mais excelentes dons do Espírito Santo, e Deus assim manifestando a sua glória nesse culto do jovem, né? Culto do jovem agora que vai ser nesse sábado, nosso irmão diácono Elielson pregando a palavra de Deus e orando por todos que ali comparecer, você jovem de toda a Grande Cascavel, né? Será nesse sábado, pastor Paulo César pede o apoio, o incentivo, né, dos demais dirigentes, dos demais irmãos, para que possa enviar o seu jovem, enviar a sua igreja para este grande culto nesse sábado a partir das 19 horas. Não fique de fora, ficar de fora é perder bênção, é perder vitória. Também quero lembrar a todos que domingo pela manhã, a partir das 8 horas da manhã, será a nossa reunião, isso mesmo, reunião com todos os obreiros, diácono, presbítero, todos os irmãos da sede central, sede regional, sede estadual, sede local, é isso mesmo, você da igreja local aqui dos bairros da Grande Cascavel, todos os dirigentes, você não pode ficar de fora, você que é conselheiro, você que ajuda na área financeira da igreja, né? Você que é tesoureira da igreja, não pode ficar de fora, obreiro e obreira. Pastor Paulo estará ali marcando a presença, né, de todos que ali comparecer. Você que exerce uma função na obra de Deus, será domingo agora a nossa reunião ministerial. Nós vamos ouvir um louvor, daqui a pouquinho nós já voltamos em nome de Jesus.

0: Por natureza, o homem é esquecido. Esquece de fatos, datas, pessoas e compromissos. Por outro lado, a tendência humana é para não esquecer certos fatos que ocorrem na vida, principalmente quando se trata de perdoar ou pedir perdão. Vemos e ouvimos muitas pessoas afirmarem: eu perdoo, mas não esqueço. Perdoo, mas não quero mais amizade com ele ou com ela. Isto não é perdão. O perdão que a Bíblia ensina é cheio de amor e misericórdia. E normalmente, se perdoando, se esquece, se sepulta no passado. E isso é possível se a pessoa experimentar o perdão divino, tornando-se revertida do grande amor de Deus. Deus, Ele é onisciente, é onipresente, é onipotente, mas sem dúvida alguma, Ele esquece dos nossos pecados. Pois eu mesmo, Senhor de Israel, apago as tuas transgressões por amor de mim, dos teus pecados, e não me lembro mais. O Senhor Deus lança os teus pecados perdoados para trás de suas costas e joga nas profundezas dos mares. Caro amigo ouvinte, o sangue de Jesus Cristo nos purifica de todo o pecado. Através do seu sangue, que temos a comunhão uns com os outros, e o sangue do Cordeiro de Deus, o Filho de Deus, nos purifica de todo o pecado. Isso se conhecemos a Jesus Cristo e sabemos que Ele é o Senhor. Mantemos a comunhão uns com os outros, e o sangue do Cordeiro nos purifica e nos lava e nos limpa de toda iniquidade. Amigo ouvinte, pare, pense, confesse os seus pecados e a partir de hoje, tu serás uma nova criatura em Cristo, Jesus, o Filho de Deus. Aprenda a perdoar e será perdoado, pois quem conhece a Deus sabe perdoar. Esta é mais uma mensagem da Igreja Deus e Amor, levando você ao caminho do Senhor.
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2: Aqui quem vos saúda é vosso irmão em Cristo, Joelson da Silva Goivinho. Estarei aqui contando do meu testemunho de conversão. Aos meus 14 anos de idade, eu conheci o mundo das drogas, da venda de drogas. Aos meus 14 anos de idade, eu me envolvi com um rapaz. Até então, eu não sabia que ele era traficante. Eu trabalhava numa pizzaria e numa ocasião precisou de alguém como ajudante e eu levei esse amigo para trabalhar comigo. Até então eu não sabia que ele era traficante. E a gente começou a trabalhar junto, ele tinha moto, ia e vinha para o trabalho e eu via que ele sempre tinha dinheiro no bolso. E diante disso eu fui me envolvendo com ele, ele me apresentou de como que ele tinha bastante dinheiro, que ele trabalhava só como um disfarce. E ali eu acabei me envolvendo com ele no mundo das drogas. 14 anos, 15 anos, 16 anos, eu comecei a me envolver também com baladas, noitadas. E além de me envolver com essas coisas, eu acabei tomando gosto de começar a fazer festas. Eu, na minha juventude, eu vendendo drogas, cheguei a fazer 19 festas raves. Eu mesmo que alugava chácaras, salões de festas, montava o bar, contratava os seguranças. Eu mesmo que fazia, organizava tudo e arrastava os jovens, né, para esse mundo de perdição. E ali vendia as drogas também. Então, aos meus 14 anos de idade, eu conheci o mundo das drogas, virei traficante. Ainda de menor, fui preso várias vezes. Briga de estádio de futebol, briga de rua, desavença com polícia. Mas como era de menor, não ficava preso. Mas eu lembro que ainda com meus 17 anos de idade, a última vez que eu fui preso, diante de prestar, tinha que comparecer diante de assistente social para fazer o tratamento, receber orientação. Eu lembro da última vez que eu compareci ela, ela falou: Gelson, você agora vai ficar, tá prestes a ficar de maior, e se você novamente vir a cair na polícia por esses motivos, você vai poder ficar preso. E, né, eu já estava iludido ali no mundo de engano, né, totalmente iludido por Satanás, cego. E para mim, não, capaz, nada a ver. E dali daquela sala eu saí e saí a mesma coisa. E assim aconteceu. Eu continuei no mundo das drogas, continuei no mundo das baladas, fazendo o que era errado. Aos meus 18 anos de idade, em 2008, eu novamente acabei sendo preso. Eu estava saindo fazer uma entrega de droga, fui abordado pela polícia e ali a polícia me levou novamente preso. Isso foi no ano de 2008. E eu fui preso no final do ano, era dia 21 de dezembro de 2008. Até então, advogado fez toda aquela desculpa de que vai sair, projeçou, paguemos. E acabei não saindo ainda final de ano. Passou o Natal, passou o Ano Novo e virou o ano 2008 para o ano 2009. No ano 2009 eu ainda estava confiando no advogado, que você vai sair, vai ter audiência, vai ter os depoimentos. E eu fiquei muito esperançoso de que eu iria sair com o advogado, né? Com o meu dinheiro ali pagando advogado, que eu iria sair do presídio. Mas não acabou não acontecendo. No ano de 2009 eu tive a terceira audiência. Depois da terceira audiência veio a resposta de que eu havia sido condenado a 4 anos e 2 meses de prisão. Ali, para mim, foi como se o mundo tivesse acabado, desabado na minha cabeça. Porque até então, né, muitas outras vezes de menor, havia saído, advogado, a gente paga, garantiu que eu ia sair. E realmente eu acabei não saindo da prisão. E naquele dia ali, para mim, acabou o mundo. Não tinha mais solução. Condenado, até então tinha esperança. Aí, quando eu fui condenado, acabou a esperança. Eu estava preso, fazia aproximadamente ainda 8 meses. A hora que chegou a sentença de 4 anos e 2 meses, falei, nossa, ficar 4 anos nesse lugar horrível, que era muito sofrimento ficar preso mesmo. Mas eu lembro que quando eu estava na rua, eu tinha muitos amigos, mas quando eu estava preso ali, realmente a gente vê que a gente não tem amigos, né? E eu lembro que eu recebi uma carta de uma colega cristã, e nessa carta falava que Jesus era o caminho, a verdade e a vida. E até hoje eu tenho essa carta guardada como testemunho. E quando eu recebi a minha sentença, passou uns dias, eu lembrei dessa carta. Eu lembrei como se algo trouxe à minha mente, né? Jesus é saída, que para mim não tinha mais saída, que eu confiava no meu dinheiro, confiava na minha família, estava ali me ajudando, todo mundo acreditando que eu ia sair, eu fui condenado. E eu lembrei dessa carta que falava que Jesus era o caminho, a verdade e a vida, que Jesus era a saída. E ali eu fui de novo, peguei aquela carta, ficava guardadinha comigo ali no presídio, eu reli aquela carta. E até então, eu nunca tinha participado de um culto ali no presídio. Sempre os irmãos evangelizar, sempre os irmãos ali no presídio convidar a gente para ouvir a palavra de Deus. E eu até então nunca tinha feito isso. E naquele dia, eu tomei a decisão de que eu ia participar de um culto para ouvir falar desse Jesus. E graças a Deus, foi naquele dia que eu participei do culto. Eu lembro até hoje, naquele cárcere, aquele lugar muito triste. E mais lá, eu participei do culto, ouvi a palavra de Deus. E no final foi feito o apelo de quem gostaria de aceitar Jesus. E naquele dia, no ano de 2009, por meados do mês de junho para agosto, eu aceitei a Jesus como meu único e suficiente Salvador. Porque eu entendi que realmente somente Ele poderia tirar aquele peso, aquela angústia, aquela tristeza, aquela dor. Somente Ele poderia novamente me trazer a alegria da vida, a qual eu tinha perdido dentro daquele presídio. E graças a Deus, no ano de 2009, eu aceitei a Jesus. Mas, né, vem os momentos de provação, vem os momentos, né, de que realmente Deus prova se a gente está aceitando a Ele com o coração ou se é por interesse. Passou o ano 2009, veio o ano de 2010, eu tive uma experiência que eu fiquei preso na maior penitenciária central do estado do Paraná, e em 2010 lá teve uma rebelião. A rebelião que tem em 2010, eu lá estava, foi muito sofrimento, foi muita tristeza, ver coisas assim que a gente nunca acreditava ver. E tudo isso, sendo cristão, Deus permitiu de passar. E graças a Deus, com os outros irmãos, a gente aprendemos muito. E graças a Deus, eu venci. Passou o ano 2010, veio o ano 2011. Eu, graças a Deus, já estava convertido a Cristo mesmo. Graças a Deus, eu tinha aceitado todo o meu coração. Passei a congregar com os irmãos da Igreja Pentecostal Deus e Amor, lá dentro do presídio mesmo. Lá dentro do presídio, eu comecei a fazer a obra com os irmãos, testemunhando, abrindo o culto, louvando a Deus. De 2011, cantou a minha liberdade definitiva. Eu peguei 4 anos e 2 meses de prisão, fiquei 2 anos fechado, fiquei 1 ano semiaberto e tive a oportunidade de responder a 1 ano e 2 meses na rua, né? E graças a Deus, ainda estando na colônia penal agrícola, um testemunho muito importante, complementar, eu lembro que lá também tinha os irmãos, né, de outros ministérios, e a questão do batismo, né? O pessoal vivia falando que a gente tinha que se batizar, tinha que se batizar. E pessoas de outro ministério vinham insistindo pra gente se batizar lá dentro, né? No, na piscina. E eu lembro até hoje, irmãos, que eu busquei com Deus essa revelação sobre o batismo. Eu ouvia muito a voz da libertação, mas eu aprendi que a gente tem que buscar aprender os caminhos do Senhor. Eu me tornei um amante da palavra de Deus, graças a Deus, né? Eu busquei muito estudar a palavra de Deus. Todos os assuntos que eu via que trazia muita polêmica, que eu via que as pessoas não tinham entendimento, eu busquei estudar esses assuntos para ter comigo mesmo a convicção do que era certo e que era errado. E o batismo foi um deles. Eu lembro que o pessoal falava que tinha que se batizar por causa do batismo salvação, tinha oportunidade. E eu tinha comigo, que eu estava preso. Ou seja, eu não tinha a oportunidade de me batizar em águas correntes. Mas comigo eu tinha salvação. E eu sabia que não era conveniente o batismo em piscina. E muitos ali se deixavam levar pelos demais que falavam, tinha se batizar na piscina, mas eu sabia que se eu tivesse acordado, eu iria me batizar. E assim, graças a Deus, foi. Porque eu, estando no fechado, escrevendo batizagem na piscina, eu me batizei. Mas na minha segunda portaria, que foi no mês de março de 2011, eu saí a primeira em fevereiro, cheguei na colônia penal agrícola em janeiro, mês de fevereiro eu tive a minha primeira saída para a rua, e no mês de março eu fui batizado nas águas correntes, graças a Deus, pelos irmãos que evangelizavam o presídio ali, os irmãos, né, obreiro, irmão diácono, né, da nossa igreja pentecostal Deus e Amor, no mês de dia 11 de março de 2011, foi meu batismo nas águas correntes. Então, graças a Deus, esse meu testemunho de conversão, um ex-presidiário, a qual foi alcançado pelo amor de Jesus. Me chamo Joelson da Silva Goivinho, moro na cidade de São José dos Pinhais, região metropolitana de Curitiba, na Rua do Pica-Pau, número 245, bairro Santo Antônio. Eu agradeço a oportunidade do testemunho e me despeço dos irmãos com a paz do Senhor Jesus.
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3: É, diretos ouvintes do programa da Voz da Libertação, que testemunho maravilhoso do que Deus fez na vida deste homem, né? É só Deus para fazer, para mudar a história, mudar o passado, irmão. E nós vemos aí a grande transformação. É aquele ditado, né, irmão? Ditado, diga assim: se não vem pelo amor, ele vai vir pela dor, irmão. Porque com Deus, irmão, não tem isso. Quando Deus ele chama, irmão, o homem pode estar lá dentro da prisão. Deus ele pega, tira e faz um vaso novo. Esse é o nosso Deus. Nós vamos ouvir já a palavra, tá bom, irmão?
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3: A palavra de Deus está aberta em Mateus capítulo 8, verso de número 23. O tema é Jesus acalma a tempestade. E entrando ele no barco com seus discípulos, seguiram. Eis que o mar se levantou uma tempestade tão grande que o barco era coberto pela onda, e ele, porém, estava dormindo. E o seu discípulo aproximou-se e o despertaram, dizendo: Senhor, salva-nos que perecemos. E ele disse: por que temais, homem de pouca fé? Então, levantando-se, repreendeu o vento e o mar, e o seguiu uma grande bonança. E aqueles homens se maravilhavam, dizendo: quem é este que até o vento e o mar obedece? Glória ao nome do Senhor. O que me chama a atenção, querido, nessa passagem, é que Jesus ele ainda acalma o mar, acalma a tempestade. A tempestade do dia a dia, a tempestade das nossas vidas. Porque nós vivemos num mundo, irmão, em que se nós olharmos para um lado, se nós olharmos para o outro, é só vento, é só luta, é só prova. Mas eu quero te dizer que Jesus, mesmo a gente passando por vento, por tempestade, por luta, por prova, irmão, Jesus está no barco. E aqui a uma passagem que nós acabamos de ler, que Jesus convida os seus discípulos para dar uma volta. Na minha visão, no meu modo de pensar, irmão, Jesus queria mostrar para os discípulos o tamanho do seu poder. Porque eles andavam com Jesus, mas não entendiam quem era Jesus, não conheciam o poder que Jesus tinha. E eu creio também, irmão, que ele é onisciente, onipresente e onipotente, ou seja, ele sabe do hoje, do amanhã, e ele sabe do futuro. E quando ele chama os discípulos para dar uma volta, o mesmo vai dormir. Mas a Bíblia diz que no meio daquela caminhada que eles estavam ali no barco, quando o barco começa a remar, eles começam a andar no mar ali, e Jesus dormindo, a Bíblia diz que sobreveio uma grande tempestade de ventos longos, que a onda do mar estava entrando dentro do barco, porque aquela tempestade não era a favor, irmão, era ao contrário. E o que me chama a atenção é que os discípulos, dentro do barco, começam a sentir medo. E eles, por sentir medo, ficaram desesperados. Porque era uma situação difícil mesmo, irmão. Só quem já passou sabe. Só quem já andou de barco, já andou de navio, sabe quando o mar está revolto. Eu lembro que quando eu trabalhava no ferry boat e ia da cidade de Salvador para a cidade do Bom Despacho, do outro lado da ilha, quando era no tempo de chuva, no tempo de tempestade, irmão, as lanchonetes que tinham dentro do ferry boat, as empregadas, os funcionários tiravam os refrigerantes, tudo que tivesse na parte alta, para colocar dentro do freezer, para quando aquela tempestade passar, ou para quando aquela tempestade vier, não derrubar aqueles objetos que estavam ali à vista dos clientes. Então, só quem já passou sabe que não é fácil. E imagine aqui agora Jesus provando os seus discípulos, porque andavam com Jesus, mas não sabia, não conhecia, não tinham intimidade com Jesus. E às vezes Jesus leva o homem, leva a mulher para ter um particular, para ter uma intimidade para com ele. E às vezes nós não entendemos porque o Senhor leva nós ao meio do oceano. É, irmão, porque aqueles estavam no oceano, estavam no mar. E o vento era ao contrário. E agora imagine, irmão. O Messias, o Filho do Deus vivo, conhece o meu, conhece o seu levantar, conhece o meu e o seu pensamento, sabe de todas as coisas. E eu creio que ele sabia que o vento e o mar iam assim se levantar, para ele provar o seu discípulo que verdadeiramente quem estava com ele era o enviado de Deus. E a Bíblia diz que a tempestade era tão grande, irmão, que eles ficaram com medo e as ondas do mar estavam jogando a água para dentro do barco. Agora entenda, irmão, que eles ficaram com medo, pasmo. E a Bíblia diz que eles não tiveram outra alternativa a não ser chamar Jesus. Jesus, desperta, acorda, acorda, mestre. Porque nós estamos perecendo, ou seja, nós vamos morrer. E Jesus, irmão, levantando na mansidão, na simplicidade, eu creio que ele estende a mão para o céu e diz: aquieta-te, vento, aquieta-te, mar, e saber que eu sou o Senhor. Irmão, na mesma hora, o vento e o mar acalmaram. E os discípulos, quando viram aquilo, ficaram maravilhados, sem entender. E começaram a dizer uns aos outros: que homem é este? Que homem é este que até o vento e o mar lhe obedece? Ah, irmão, este homem é aquele que está escrito em João: no princípio era o verbo era Deus e o verbo estava com Deus. Este homem é o Filho de Deus, o Emmanuel, que traduzindo Deus conosco, que seria, a Bíblia diz em Isaías que o seu nome seria Maravilhoso, Conselheiro, Deus Forte, Pai da Eternidade e Príncipe da Paz. Ah, irmão, este homem acalmou a tempestade e ele quer acalmar a tempestade na sua família, na sua vida, na sua empresa, nos seus projetos, porque ele tem poder, irmão, ele tem poder para acalmar a tempestade, para acalmar o desespero, para acalmar a ansiedade, ele tem poder para acalmar o desespero, ele tem poder, irmão. É nós que não acreditamos. É como os discípulos que ali estavam com ele, a qual mesmo levam para ter uma experiência, para ter um particular, para que eles pudessem entender que verdadeiramente ele não estava andando com qualquer um, ele estava andando com o próprio Deus. Aleluia. Por isso, ouvinte da 92.3, não fique somente no ouvir. Venha estar conosco em uma das nossas concentrações, em um dos nossos cultos, na nossas igrejas pentecostal Deus Amor. Em toda Cascavel tem uma igreja pentecostal Deus Amor. Ou na nossa sede, na Rua Paraguai, número 1302, Alto Alegre, próximo ao terminal rodoviário. Venha estar conosco às segunda-feira no culto doutrinário do ensinamento da palavra de Deus, para que nós possamos aprender mais desse Senhor, aprender mais do que Jesus é capaz de fazer na minha e na sua vida. E olha aí, o que ele fez: ele acalmou o mar, acalmou a tempestade, e os discípulos ficaram pasmos, maravilhados, sem entender, porque é assim que Jesus ele faz na minha e na sua vida. Às vezes a gente não entende o porquê, e por que o Senhor permitiu, e por que Deus está permitindo esse vento, esta onda, essa tempestade, este problema na minha e na sua vida. Por quê, irmão? Porque Deus tem o seu propósito, irmão. Deus tem a sua maneira de trabalhar, a gente que não entendemos. Por isso, ele leva os discípulos para dar uma volta. Quem sabe os discípulos dizer: nós vamos passar para o outro lado, vamos para Galileia, vamos para Jerusalém, vamos para a Judéia, Cafarnaum. Não, não, não, irmão. Jesus queria mostrar para os discípulos o tamanho do seu poder. Assim como o Senhor quer mostrar para mim e para você o tamanho do seu poder, do que ele é capaz de fazer, irmão. Tudo está no controle do Senhor, irmão. Nada está fora do controle e nem do alcance de Deus. O que nós estamos vivendo, o que a igreja está vivendo, é só uma fase. Logo vai passar, irmão, vai passar. Mas se confiarmos em Deus. Porque nós sabemos que nós estamos vivendo, sim, os últimos dias, irmão. E é lícito que tudo isso aconteça, mas ainda não é o fim. São princípios de dores. Dores de partos. Irmão, Jesus está voltando. E essa tempestade que estamos enfrentando, ou que vamos enfrentar, irmão, é somente o Senhor nos provando, assim como ele queria provar os seus discípulos. Por quê, irmão? Porque ele sabe de todas as coisas, ele tem poder, ele está no controle de tudo. Por isso, ouvinte, não fique somente no ouvir. Você que nos escuta, que está em sua casa, deitado em sua cama, sentado em uma mesa, escutando a 92.3, que chega até você por intermédio deste rádio, dessa emissora. Ouvinte, o meu Deus, o nosso Deus, ele sabe como acalmar as tempestades da vida. Tempestade que nos leva ao desespero, tempestade que nos leva a refletir, a pensar se verdadeiramente Ele está conosco. Mas ele não, irmão, ele nunca vai deixar de estar conosco. Lembra? O discípulo vai chamar ele porque dizer, não vamos perecer e não vamos deixar Jesus também perecer, não. Não vamos deixar Jesus morrer, não. Vamos acordar ele. Pedro toma certamente e vai lá e desperta o mestre. Mestre, acorda. Estamos perecendo aí, vamos morrer. Olha aí como está o vento, olha como está a tempestade. E ele levanta, irmão, na sua simplicidade, na sua mansidão. Pois ele é o dono do tempo, do universo. Ele criou todas as coisas. Todas as coisas estão no seu domínio, no seu controle. Nada é por acaso. Tudo que nós estamos passando, o que nós estamos vivendo, irmão, ele sabe de todas as coisas. Por isso não se desespere. Não ache que não tem jeito, que não tem saída, que não tem solução. Confia no Senhor. Confia no Senhor. Que tudo ele fará por mim, por você. Aleluia. Que palavra maravilhosa, irmão. Que palavra o Senhor nos deu aqui nesta noite. Para você que já vai daqui a pouquinho orar, daqui a pouquinho já deitar na sua cama, medita nesta palavra, leia a palavra, viva a palavra, examine a palavra, porque Deus tem bênçãos, sim, para derramar sobre nós, sim, tem, mas o mais importante que Ele tem para mim e para você é a vida eterna, não aqui nessa terra, mas lá nas mansões celestiais, na Nova Jerusalém, que está preparada para aqueles que acreditam, para aqueles que confiam. Em João 14, ele diz: não se turbe o vosso coração, crede em Deus, crede também em mim, porque na casa de meu Pai há muitas moradas. Se não fosse assim, eu vos não teria dito: vou preparar-vos lugar. E se eu for preparar-vos o lugar, virei outra vez para mim mesmo, ou seja, para onde eu estiver, esteja a vós também. E com essas palavras, ouvinte, que o Espírito Santo de Deus continue falando ao meu e ao teu coração, em nome de Jesus.
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3: Antes de nós orarmos, queremos apresentar os irmãos que estão aqui sintonizados na live, né, no Facebook, no YouTube, a nossa irmã Luciana Costa, Vânia, Maria, Cristine, Regiane. Deus abençoe a nossa membro ali da Igreja Deus Amor do bairro Itapuã. Temos mais Aline, temos mais gente aqui, a irmã Salete, lá de Nova Vitória. Vamos estar lá dia 5 de abril, né? Deus abençoe a serva do Senhor. Vamos orar Ezequias, né? Ariane, vamos estar orando por todos esses irmãos que pediram, que estão sintonizados, ligadinhos conosco aqui, né? Através da live, do Facebook, do YouTube. Vamos estar orando por vocês, para Deus dar vitória, em nome do Senhor Jesus. Porque essa tempestade, ela já passou, ela vai passar, em nome de Jesus. Oremos a Deus, grande Deus e eterno Pai que está no céu. Olha aí, Jesus, os ouvintes que pediram, que estão pedindo oração. Ah, Senhor, Tu conhece a cada um. Tu conhece, meu Deus, a necessidade do Teu povo. Tu conhece, meu Deus, o de perto e de longe. Tu sabes, Senhor, o que a Tua igreja necessita. O que o Teu povo precisa, meu Pai. Ó, Senhor, enche-nos da Sua graça, da Sua glória. Senhor, faz maravilhas em nosso meio. Visita, meu Pai, essa pessoa no leito de hospital, na sala de cirurgia. Essa pessoa que deu entrada na UPA, no HU. Essa pessoa, meu Deus, que chegou meu Deus, até mesmo desenganada pela medicina. Ó Jesus, nós te apresentamos, ó Pai, nesta hora, toda a equipe de obreiro e de obreira, pastor Paulo, Senhor, estará lhe ministrando, Senhor, neste domingo, a partir das 8 horas, reunião ministerial. Pai, eu te apresento, Senhor, o culto de sábado, com nosso irmão Diácono Elielso, trazendo a palavra de Deus, nesse culto de missão, junto com toda a mocidade, nosso irmão Daniel, a sua esposa Bruna, ó Senhor Jesus, a todo o grupo de expansão, ó Senhor, te apresento, ó Deus, também os jovens ali do bairro Itapuã, nosso irmão Luciano, a sua esposa Tatiane, nós te apresentamos os membros da nossa igreja Deus Amor, bairro Itapuã, Senhor. Senhor, abençoa, Senhor, a todos nesta hora, Espírito Santo da verdade, Deus, nós te apresentamos esses ouvintes, de perto, de longe, a todo o povo de Deus, da grande Salvador lá, os meus familiares da grande Salvador, Senhor, o meu pai, minhas irmãs, meus irmãos, os meus parentes, Senhor, visita nesta hora minha esposa, minhas filhas, toma em tuas mãos a vida delas, meu pai, cobre elas com teu sangue, te apresento a minha sogra, meu sogro, meu cunhado, minha cunhada, Senhor, meu sobrinho, minhas sobrinhas, ó Jesus, toma em tuas mãos, Senhor, nesta hora, o nosso irmão Jefferson, a sua família, Senhor, o seu casamento, Senhor, a sua vida espiritual, Senhor, a sua vida financeira, ó Senhor, entra com a tua providência, nesta causa na justiça, temos uma causa na justiça, Senhor, meu Deus, tu és o nosso advogado, Senhor, nós te apresentamos nesta hora, Senhor, o nosso irmão, o cooperador, o Jean, meu Deus, toma o teu filho em tuas mãos, o Azevedo, nosso irmão Arildo, meu Deus, que estará aqui amanhã. Senhor, toma em tuas mãos nesta hora. Espírito Santo, faz a obra, meu Deus, na vida do teu povo, na vida da tua igreja. A esse ouvinte que está escutando aí nos rádios, meu Deus, toma em tuas mãos a sua família. Ó, meu Deus, o teu servo, nosso irmão Miqueias. Senhor, a todos os jovens que têm ajudado ali na obra do Senhor. Ó, meu Deus, toma em tuas mãos a vida financeira da tua obra. Senhor, a sua vida espiritual também. Meu Deus e meu Pai, tu és o Deus do impossível. Acalma essa tempestade. Tira essa angústia, este ódio, este rancor desse coração. Toda mágoa, toda amargura, toda tristeza, Senhor. Entrega a vitória, meu Deus, para o teu povo nesta hora. É que nós te pedimos e já te agradecemos. Certo da vitória. Em nome de Jesus.

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ouvinte do programa Voz da Libertação. Que pena que estamos chegando ao final dessa programação aqui da Grande Cascavel, tá? Mas não desligue o seu rádio, fique ligadinho, que de lá de São Paulo, nosso irmão pastor Lourival de Almeida está trazendo uma palavra de Deus ao meu, ao teu coração. E eu quero agradecer a todos que estiveram presente conosco, lembrando a todos que amanhã segue a programação novamente, a partir das 10 horas, nosso irmão Diácono Arildo estará fazendo a programação aqui amanhã. Lembrando a todos, domingo agora é a nossa reunião ministerial, todos os obreiros, pastores, estejam presentes conosco, em nome de Jesus. Esse que vos despede, seu irmão em Cristo, presbítero Josivaldo, tenha todos uma boa noite, em nome de Jesus.

0: o experimentaram.
1: And many still have not tried him.
0: Esse versículo que eu li,
1: in this verse that I read,
0: eu acredito que é uma das passagens da Bíblia até mais engraçadas da história.
1: It's perhaps one of the funniest biblical passages of history.
0: Porque o rei Nabucodonosor,
1: because the king Nebuchadnezzar,
0: era um rei babilônico.
1: Was a king from Babylon.
0: Ele era um rei de um império.
1: A king of an empire.
0: Talvez a pessoa mais importante dessa época.
1: Perhaps the most important person of this time.
0: E ele teve um sonho.
1: And he had a dream.
0: Quem já sonhou pelo menos alguma vez na vida aí, levanta a mão.
1: Who has had dreams in their lives?
0: Tem sonho que a gente sabe que a gente sonha porque está de barriga cheia, não é verdade?
1: Some dreams we dream because we ate too much.
0: Tem sonho que a gente sabe que a gente sonha porque a gente dormiu de barriga para cima, não é verdade?
1: Some other dreams is because we slept with our bellies up.
0: Tem sonho que a gente sonha porque a gente pensou muito naquilo e acaba sonhando, não é verdade?
1: Some dreams we have because of too much thinking.
0: Alguns sonhos podem ser revelações.
1: But some dreams can be revelations.
0: E alguns sonhos podem não representar nada, mas às vezes queremos interpretação daquilo.
1: And some dreams may represent nothing. But we want to interpret it anyway.
0: Esses reis eram religiosos.
1: These kings were religious men.
0: Eram supersticiosos.
1: They were superstitious.
0: E o rei Nabucodonosor teve um sonho.
1: And the king Nebuchadnezzar had a dream.
0: E ele ficou perturbado com o seu sonho.
1: And he was perturbed by his dream.
0: Porque ele sabia que tinha uma interpretação.
1: Because he knew there was an interpretation.
0: Mas ele não sabia como interpretar aquele sonho.
1: But he did not know how to interpret his dream.
0: E ele mandou chamar magos.
1: He sent for wise men.
0: Ele mandou chamar astrólogos.
1: He sent for astrologers.
0: Ele mandou chamar sábios.
1: He sent for magicians.
0: Só que aconteceu uma coisa.
1: But one thing happened.
0: O rei sonhou um sonho. Quem está me acompanhando aí, levanta a mão.
1: The king had
0: Presta atenção dream. Nisso. O rei sonhou um sonho.
1: The king had his dream.
0: Se perturbou com o sonho.
1: He was perturbed by his dream.
0: Convocou os sábios, astrólogos e magos.
1: He called wise men and magicians.
0: Só que na hora de pedir a interpretação do sonho,
1: but when asking for the interpretation of his dream,
0: o rei esqueceu o sonho que sonhou.
1: The king forgot the dream that he had.
0: Quem está me seguindo aí, levanta a mão.
1: Who can understand, raise your hand.
0: Quer dizer, o rei sonhou.
1: So the king had his dream.
0: Quer a interpretação do sonho.
1: He wanted the interpretation of the dream.
0: Mas ele esqueceu o sonho que sonhou.
1: But he had forgotten what he dreamt.
0: Mas assim mesmo ele chama os magos.
1: But still he called the magicians.
0: Assim mesmo ele chama os sábios.
1: He called the wise men.
0: E ele diz, olha.
1: And he said,
0: eu sonhei um sonho.
1: I had a dream.
0: Eu esqueci o sonho que eu sonhei.
1: I forgot the dream that I dreamt.
0: Mas eu quero que vocês interpretem o sonho que eu sonhei.
1: But I want you to interpret the dream that I had.
0: Mas aí a coisa pega, igreja.
1: But this is too difficult, dear church.
0: Se você me conta o seu sonho e fala interpreta o meu sonho,
1: if you tell me your dream and ask me to interpret it,
0: é uma história.
1: That's one thing.
0: Mas se você fala que sonhou o sonho, esqueceu o sonho que sonhou e quer que eu interprete sem você me dizer o que você sonhou?
1: But if you want me to interpret something that you don't even tell me you had.
0: Aí você está me provocando.
1: Then you are provoking me.
0: Tá entendendo?
1: You understand what I'm saying.
0: O rei chamou os magos, sábios e falou: "Eu esqueci o sonho que eu sonhei."
1: The king said that he had forgotten the dream that he dreamt.
0: Vocês são magos ou não são?
1: Are you not magicians?
0: Vocês são astrólogos ou não são?
1: Are you not astrologers?
0: Vocês são sábios ou não são?
1: Are you not enchanters?
0: Então agora, além de vocês terem de interpretar o meu sonho, vocês vão ter que se lembrar o que é que foi, ou seja, vocês vão ter que saber o que é que foi que eu sonhei.
1: So now you need to tell me what I dreamt and interpret it on top. Of that.
0: Aí a coisa pega. Quem está entendendo aí, levanta a mão. Quem está entendendo?
1: Who understands what I'm saying?
0: Às vezes nós vemos, meus irmãos, profetinhas.
1: Sometimes we see little prophets.
0: Que profetizam profetadas.
1: Prophesize prophecies.
0: Às vezes nós vemos aproveitadores.
1: Sometimes we see people taking advantage.
0: Às vezes nós vemos pessoas que dizem que têm dom para revelar e não têm dom coisa nenhuma.
1: And people claim to have the gift of revelation, but
0: ficam inventando revelação.
1: And they invent revelations.
0: Às vezes vemos pessoas que dizem que estão dotadas de tantas coisas que vêm de Deus.
1: Sometimes people say they have so many gifts from God.
0: Mas eu quero ver essas pessoas interpretar o sonho que o rei esqueceu.
1: But I want to see these people interpret the dream that the king had forgotten.
0: Chegar numa igreja onde tem 500 pessoas, 1000 pessoas, 5000 pessoas e falar que tem dois com dor de cabeça é fácil.
1: When you come to a church with 1000 people and say two have a headache.
0: Eu pessoalmente gosto de ver a profundidade das coisas para que eu possa crer que realmente é Deus quem está falando.
1: I like to see the profoundness of revelations to see that it is God.
0: Deixa impressionar com aproveitadores de plantão, não.
1: I'm not easily impressed. oppressed by people taking advantage of the situation.
0: Por isso que gosto de usar a revelação das revelações, a Bíblia Sagrada.
1: This is why I use the revelations of revelations, the Holy Bible.
0: Porque eu sei que ela penetra até a divisão da alma e do espírito.
1: Because it penetrates all the way to your soul and spirit.
0: Porque eu sei que ela atinge você desde as plantas dos pés até o alto da cabeça.
1: Because it reaches from the bottom of your foot to the top of your head.
0: Trazendo a você palavra de poder e palavra de esperança, pode confiar nessa palavra.
1: Bringing a word of power and hope, and you can trust this word.
0: É aqui que eu quero ver.
1: And this is where I want to see.
0: Isso que eu quero ver.
1: This is what I want to see.
0: Ficar inventando?
1: There's no room for inventions here.
0: Não tem espaço para isso não.
1: There's no room for this here.
0: Ou é Deus ou não é Deus.
1: These are God speaking or it is not.
0: E o rei falou: ou vocês interpretam?
1: And the king said, you either interpret my dream.
0: Ou vocês descobrem o que eu sonhei?
1: You either discover what I dreamt.
0: Ou eu mato todos vocês.
1: Or I will kill all of you.
0: E aí, hein? Jesus maravilhoso.
1: Dear Jesus.
0: Vamos dizer, irmã Lorena, Jesus.
1: As many people say, dear Jesus.
0: É agora que eu quero ver.
1: This is the time that I want to see.
0: Não tem lugar para inventor aqui não.
1: There's no room for inventions here.
0: Não tem lugar para carnal dizendo que está cheio do espírito não.
1: There's no room for people in their flesh saying.
0: Aqui onde ou é de Deus ou não é de Deus.
1: You are either of God or you are not.
0: E os magos, astrólogos, sábios disseram: "Rei!"
1: The magicians and astrologers said, "Dear king."
0: Eu amo rei. Rei!
1: Dear king.
0: O que o senhor está pedindo é muito difícil.
1: What you are asking is too difficult.
0: Ninguém pode declarar o que o senhor está pedindo.
1: No one can reveal it to you, king.
0: Na verdade, só os deuses.
1: Except the gods.
0: Cuja morada não é com os homens.
1: And they do not live among humans.
0: Oh, que coisa, meus irmãos. Da mesma forma.
1: In the same way, dear brothers.
0: Em que o poeta fala a respeito dos escravos. Oh Deus, onde o Senhor está?
1: As the poet put it regarding the slaves, where are you, dear God?
0: Os sábios entendidos, os magos e religiosos que estavam na presença do rei.
1: The magician and religious wise men in the presence of the king.
0: Eles disseram: nós não podemos fazer nada.
1: They said we can't do anything.
0: E os deuses não moram conosco.
1: And the gods do not live among us.
0: Os deuses não habitam entre os homens.
1: The gods do not live among men.
0: E já estavam contando com a morte certa.
1: They were already counting on their own death.
0: O que significa isso?
1: And what does this mean?
0: Significa um sentimento de solidão.
1: It means a sentiment of being alone.
0: Ora, do que adianta servir um Deus que não está com você na hora da sua morte?
1: What is the use of serving a God that is not with you in the time of your
0: death? O que adianta servir um Deus que não pode responder você quando a sua vida está ameaçada?
1: What is the use of a God that cannot answer when your life is at threat?
0: O que adianta servir um Deus que não pode te curar quando você está em estado terminal?
1: What is the good of serving a God that cannot cure you in your deathbed?
0: Esses homens estavam vivendo essa situação de abandono e solidão.
1: These men live this situation of abandonment and loneliness.
0: E isso tem trazido esse abandono e solidão a respeito do Deus que servem muitas pessoas.
1: And many people think of this way of our God.
0: Tem trazido essas pessoas.
1: They have brought these people.
0: Um abatimento tremendo.
1: A great sorrow.
0: E um grande desespero.
1: And a great despair.
0: Quantas pessoas não conhecem a Deus?
1: How many people do not know God yet?
0: Não sabem que o nosso Deus, o Deus que nós servimos e o Deus que eu estou apresentando a vocês.
1: They don't know that the God that we serve and that I present to you today.
0: É um Deus presente.
1: Is a God that is present.
0: É socorro presente na hora da angústia.
1: He is an immediate help in the time of
0: é Emmanuel, que significa Deus conosco.
1: It's Emmanuel, meaning God with us.
0: É Deus que fala: esforça-te e eu serei contigo.
1: God that says, strive and I will be
0: é
1: with
0: Deus
1: you.
0: Poderoso que diz: não temas que eu estarei contigo.
1: God that says, do not fear, for I am with
0: é
1: you.
0: Deus que promete estar conosco todos os dias da nossa vida.
1: God that promises to be with us every day.
0: Bem diferente da declaração desses magos que estão dizendo a Nabucodonosor.
1: Very differently from what these wise men said to the king Nebuchadnezzar.
0: Quem pode interpretar os seus sonhos são os deuses.
1: The only ones who can interpret your dream are the gods.
0: E eles não estão conosco.
1: And they are not with us.
0: Até que encontraram o profeta Daniel.
1: Until they found the prophet Daniel.
0: Esses homens que já estavam sentindo coceira no pescoço.
1: These men that already saw their own death.
0: Que eles matavam cortando o pescoço das pessoas, cortando a cabeça.
1: Because they were to be killed cutting off their heads.
0: Eles já estavam até sentindo, né, a lâmina.
1: They were already imagining the blade.
0: Até que bateram na porta da casa de Daniel.
1: Until they were sent to look for Daniel.
0: Falaram: Daniel.
1: And they said, Daniel.
0: Nabucodonosor teve um sonho.
1: King Nebuchadnezzar had a dream.
0: Uhum. Só que ele esqueceu o sonho.
1: But he forgot his dream.
0: Uhum. E ele quer que interprete-se o sonho dele.
1: And he wants his dream interpreted.
0: Eu irei e interpretarei o sonho do rei.
1: But Daniel said, I will go and interpret the king's dream.
0: Acalmai-vos, calma, gente boa. Ninguém vai morrer aqui, não.
1: No one is gonna die here today.
0: Ninguém vai falecer aqui, não.
1: No one is gonna die here.
0: E a Bíblia Sagrada nos diz, meus irmãos,
1: and the Bible tells us, dear brothers,
0: que o rei pergunta para ele, você pode interpretar o sonho?
1: The king asked him, can you interpret my dream?
0: Você pode me fazer saber o sonho que eu sonhei e a sua interpretação?
1: Can you reveal me my dream and interpret it?
0: E Daniel falou no versículo 27.
1: And Daniel said on verse 27.
0: O segredo que o rei requer,
1: the secret that you require,
0: nem os sábios,
1: no wise man,
0: nem os astrólogos,
1: no enchanter,
0: nem os magos,
1: no magician,
0: nem os adivinhos,
1: or diviner,
0: o podem descobrir ao rei.
1: Can explain to the king.
0: Mas aí Daniel entra com o Deus que eu estou apresentando a vocês hoje.
1: And Daniel presents this God that I present to you today.
0: Mas há um Deus nos céus.
1: There is a God in heaven.
0: Estou falando desse Deus, igreja.
1: This is the God I'm speaking about, dear church.
0: Há um Deus nos céus.
1: There is a God in heaven.
0: Claro que Daniel está falando isso em contrapartida ao que disseram os magos.
1: Of course, Daniel is contradicting what the magicians had said.
0: Quando eles disseram, tem um Deus cuja morada não é com a carne.
1: When he said that these gods do not live among men.
0: Mas eles nem sabiam onde estavam esses deuses.
1: But they didn't even know where these gods were.
0: Quem sabe fossem deuses de madeira?
1: Perhaps they were gods of wood.
0: Quem sabe fossem deuses de invenção apenas humana?
1: Perhaps they were gods invented by men.
0: Quem sabe fossem deuses dos antigos ou das que seguiam as tradições dos pais desses magos?
1: Perhaps they were gods of ancient times.
0: Ou seja, deuses dos pais desses magos.
1: Or gods of the fathers of these.
0: Daniel faz questão de dizer e saber que ele, faz questão de dizer que sabia exatamente onde estava o seu Deus.
1: Daniel explained exactly where he knew his God.
0: Ele sabia onde estava o seu Deus.
1: He knew where his God was in.
0: Essa igreja sabe, conhece o Deus que serve.
1: This church knows the God that it serves.
0: Sabe onde está esse Deus.
1: They know where this God is.
0: Nós sabemos que o nosso Deus está no céu, mas habita também no meio dos homens, sim.
1: We know that our God is in heaven, but he also inhabits.
0: Vocês se lembram quando Jacó fugia do seu irmão?
1: You remember when Jacob fled
0: from his brother? A Bíblia Sagrada nos diz,
1: the Bible tells us,
0: que Jacó um dia parou cansado,
1: one day stopped exhausted,
0: sentia-se desesperado,
1: he felt despair,
0: e também desamparado,
1: and also alone.
0: Mas a Bíblia Sagrada nos fala que ele colocou a cabeça numa pedra e dormiu,
1: but the Bible tells us that he fell asleep on a rock,
0: e teve um sonho,
1: and he had a dream,
0: e no sonho dele ele viu uma escada,
1: and in his dream he saw a great stairway,
0: e nessa escada ele via anjos de Deus que subiam e desciam essa escada.
1: And he saw angels of God going up and down these stairs.
0: E ele despertou-se do seu sonho e as suas primeiras palavras foram,
1: and he awoke from his dream and said,
0: na verdade o Senhor está nesse lugar e eu não sabia.
1: Truly God is in this place and I did not know.
0: Na verdade o Senhor está nesse lugar e eu não sabia.
1: God is right here with me and I did not know.
0: Essa é a casa de Deus e a porta do céu.
1: This is the house of God and the doorway to heaven.
0: Muita gente não sabe que Deus está nesse lugar.
1: Many people do not know that God is in this place.
0: Mas fique sabendo que o nosso Deus está no céu.
1: But know that our God who is in heaven.
0: E está também nesse lugar.
1: He is also here in this place.
0: Deus está também nesse lugar.
1: God is also here today.
0: E esse lugar não é outro senão a casa de Deus.
1: This is the house of God.
0: Esse lugar não é outro senão a porta dos céus.
1: The doorway to heaven.
0: Daniel fez questão de falar ao rei, eu sei onde está o meu Deus.
1: Daniel made explicit to say that I know where my God relies.
0: Quando o profeta Elias,
1: when the prophet Elijah,
0: no Monte Carmelo,
1: and the Mount Carmel,
0: ele estava ali disputando com os profetas de Baal e os profetas de Acera, falsos profetas servindo falsos deuses.
1: He was facing false prophets serving false gods.
0: E a Bíblia diz que eles clamavam desde a manhã até o meio-dia.
1: And the Bible tells us that they prayed from the morning till midday.
0: E o Deus deles não respondia.
1: And their gods,
0: está falando esse microfone.
1: And their gods would not answer.
0: O Deus deles não respondia.
1: Their gods would not answer them.
0: E o profeta Elias zombava deles dizendo, olha.
1: And the prophet Elijah mocked them saying,
0: grita mais alto.
1: Yell a little louder.
0: Quem sabe o Deus de vocês intentou alguma viagem?
1: Who knows your God is on a traveling?
0: O Deus daqueles homens não estava lá.
1: The God of these men was
0: o Deus
1: there.
0: Daqueles homens, eles não sabiam onde ele estava.
1: They did not know where their God was.
0: O Deus daqueles homens não os salvou naquele

0: Aqueles que recebem Jesus Cristo como único e suficiente Salvador.
1: Those who accept Jesus Christ as their Savior.
0: E não é que Ele fala, mas nós podemos sentir.
1: We can feel Him.
0: Como se Ele falasse conosco, dizendo: pode contar comigo a qualquer momento da sua vida.
1: As He is saying to us right now, you can count on me in any.
0: Eu estou contigo na sua tristeza.
1: I am with you in your sorrow.
0: Eu estou contigo na sua doença.
1: I am with you in your disease.
0: Eu estou contigo na sua alegria.
1: I am with you in your happiness.
0: Eu estou contigo na sua tristeza, na sua desgraça.
1: I'm with you in your disgrace.
0: Mas eu estou contigo também na sua vitória.
1: I'm also with you in your
0: estou
1: victory.
0: Contigo no momento da sua morte.
1: I'm with you in the moment of
0: e você
1: death.
0: Estará comigo no dia em que eu chamar você para o meu repouso.
1: And you will be with me the day.
0: Ah, é desse Deus que eu estou falando, igreja.
1: This God that I speak of, dear.
0: Eu estou falando desse Deus vivo.
1: I speak of this God who is alive.
0: Que quer ser o seu Deus.
1: He wants to be your God.
0: E que você vai saber onde Ele está.
1: And that you will know where he
0: em
1: is.
0: Todos os momentos da sua vida.
1: All the moments of your life.
0: Eu fico imaginando.
1: And I imagine right now.
0: A situação desses homens.
1: The situation of these men.
0: Onde está o seu Deus?
1: Where is your God?
0: Ah, o meu Deus não habita comigo.
1: Oh, my God does not live with me.
0: Por outro lado, Daniel dizia: meu Deus está nos céus.
1: But Daniel replied, my God is in heaven.
0: Mas ele está comigo também.
1: And he is also with me.
0: E ele continua falando a Nabucodonosor.
1: And he continues to say to Nebuchadnezzar,
0: o meu Deus está no céu e ele revela segredos.
1: My God is in heaven and he will reveal these mysteries.
0: É. O meu Deus está no céu e ele revela segredos.
1: My God who is in heaven will reveal these mysteries.
0: Ele pois fez saber ao rei Nabucodonosor.
1: So he showed King Nebuchadnezzar.
0: O que há de ser no fim dos dias.
1: What will happen in the days
0: o teu
1: to come.
0: Sonho e as visões.
1: Your dream and the visions.
0: Da tua cabeça na tua cama são estas.
1: That passed through your mind.
0: Aí ele foi interpretando, ele foi falando.
1: So he started to speak and interpret.
0: Bem diferente desses coitados que tremiam feito vara verde.
1: Very differently from these magicians.
0: Estavam sofrendo da síndrome do tiririca, né? Eu vou morrer.
1: They were suffering afraid.
0: Iam morrer mesmo.
1: And they were truly going to die.
0: Porque não sabiam onde estava o Deus que diziam servir.
1: Because they didn't know where their gods were.
0: Porque não tinham autoridade de praticar vindo de Deus a verdadeira revelação, explanação e visão que vem do Senhor. Não decorebas e invenções humanas e de pessoas safadas que ficam mentindo em nome de Deus.
1: Because they lacked the authority to speak on behalf of God.
0: Aqui tinha um homem de Deus e aqui tinha um Deus.
1: Here there was a man of God and God himself was with him.
0: E Deus revelou o sonho.
1: And God revealed the dream.
0: E Deus interpretou o sonho.
1: And God interpreted the dream.
0: Esse é o nosso Deus.
1: This is our
0: esse
1: dream.
0: É o nosso Deus.
1: This is
0: esse
1: our
0: é
1: God.
0: O nosso Deus. Deus está comigo. Deus quer estar contigo. Deus está com tanta gente. O nosso Deus não é Deus de abandono.
1: Our God is not a God of abandonment. He is with us.
0: O nosso Deus não nos abandona.
1: Our God does not abandon us ever.
0: O nosso Deus não tem medo de pessoas poderosas.
1: Our God is not afraid of powerful
0: men. O nosso Deus não tem medo de doença.
1: Our God is not afraid of disease.
0: O nosso Deus não tem medo da marginalidade.
1: Our God is not afraid of violence.
0: O nosso Deus não tem medo de reis ou presidentes.
1: Our God is not afraid of kings or
0: o nosso
1: presidents.
0: Deus está conosco e Ele agirá em nosso favor.
1: Our God is with us and He will act
0: o nosso Deus
1: behalf.
0: É soberano, é Deus verdadeiro.
1: Our God is a true God who is
0: não há nada que possa subir existir diante da sua presença.
1: There's nothing that can stand before.
0: Esse é o Deus que eu estou apresentando a você que todavia não o conhece.
1: This is the God that I present to you that many of you do not know.
0: É o Deus que Davi fala a respeito dele: Senhor, tu me sondas e tu me conheces.
1: The God in which David said, you are around me and you know
0: me. Tu me conheces.
1: You know me deeply.
0: Tu me cercas por trás, tu me cercas por diante, tu me cercas por cima, tu colocas tuas mãos sobre mim. Em outras palavras, ele diz: o Senhor está comigo preenchendo toda a esfera da minha vida.
1: God is with me, presenting all spheres of my life.
0: Esse é o Deus que eu estou apresentando a você.
1: This is the God that I present to you today.
0: Esse é o Deus que eu estou apresentando a essa igreja.
1: This is the God that I present to this church.
0: É o Deus que você até mesmo fazendo orações, você está interpretando de repente a distância que ele tem de você.
1: But sometimes when you pray, you think that he is so distant away.
0: Não pense que Deus está distante de você que o serve.
1: Do not think that God is far away from those.
0: Tem gente que vai orar e ora como se Deus estivesse lá longe, Senhor.
1: Many people pray as if God were so far away.
0: Não é que está errado, né? Mas ora com mais categoria e com mais certeza.
1: Pray with a little more faith and certainty.
0: Deus de Abraão.
1: God of Abraham.
0: Deus de Isaac.
1: God of Isaac.
0: Deus de Elimelech.
1: God of Elimelech.

0: Por que você não fala meu Deus?
1: Why don't you say my God?
0: Ah, pastor, não falo meu Deus, não sei por quê. Eu sei por quê, porque você ainda não aceitou Jesus.
1: Because many of you haven't accepted Jesus yet.
0: Quando você aceita Jesus, você já ora dizendo meu Deus.
1: When you accept Jesus, you start by saying my God.
0: Não que ele não seja o Deus de Jacó.
1: Not that he is not the God of
0: Jacob. Não que ele não seja o Deus de Elias, o Deus de Daniel, o Deus da passagem bíblica de hoje.
1: He is the God of Daniel and Elijah.
0: Ele é.
1: He is.
0: Mas Ele é o teu Deus também. Quando você aceita Jesus, Ele vem e entra no teu coração. Pode falar com Ele intimamente: meu Deus que está no meu coração, meu Deus que está na minha vida, socorro, eu preciso de Ti. Tem doenças, livra, Senhor. Tem perseguição, me guarda, meu Pai. Porta fechada, abre, Senhor. O Seu nome está no livro da vida, você está registrado, você tem o título de paternidade, ou seja, de filho. Deus é Pai, pode clamar ao Papai do Céu, porque Ele está contigo e Ele te ouvirá.
1: God is your Father, you can call unto His name, for He will hear.
0: Você aceitou Jesus, você está registrado, você tem o título de adoção.
1: You accepted Jesus,
0: o registro de adoção.
1: You have been adopted by God as His son.
0: Nós estamos oferecendo a vocês esse Deus.
1: We are offering to you today this.
0: Eu não estou oferecendo a você o Deus do Harry Potter.
1: I'm not offering you the God of Harry Potter.
0: Eu não estou oferecendo a você o Deus dos magos.
1: I'm not offering you the God of the magicians.
0: Eu não estou oferecendo a você o deuses falsos.
1: I'm not offering you a false God.
0: Eu estou oferecendo a você esse Deus, o Deus de Daniel.
1: I'm offering you the God of Daniel.
0: O Deus que revela segredos.
1: The God that revealed the mysteries.
0: O Deus que Ele penetra dentro dos corações das pessoas. O Deus que é poderoso para discernir vidas. O Deus que é poderoso para escrever o Seu nome no livro da vida e dar-te a vida eterna. O Deus que enviou Seu Filho para morrer por você na cruz do Calvário. Eu estou oferecendo a você esse Deus. Receba esse Deus como Deus da sua vida. E Ele nunca vai abandonar você. Ele nunca vai deixar você.
1: He will never leave you.
0: Ele sempre vai estar perto de você.
1: He will always be so close to you.
0: Para de servir esse Deus que você tem de carregá-lo.
1: Stop serving a God that you
0: Pare de achar que Deus está muito longe das pessoas.
1: Stop thinking that God is so far away from people.
0: Pare de viver esse sentimento negativo.
1: Stop feeling this horrible sentiment.
0: Deus é Deus presente. Deus não é Pai ausente, não. Deus é Deus presente.
1: God is a God that is present with us.
0: Deus é Deus poderoso para guardar.
1: God is powerful to
0: Ele quer ser contigo.
1: He wants to be with you.
0: Ele quer ser com a sua casa.
1: He wants to be with your house.
0: Ele quer ser o seu ajudador.
1: He wants to be your helper.
0: Ele quer apoiar você em todas as necessidades da sua vida.
1: He wants to support you in all the needs of your life.
0: Aceita Jesus hoje.
1: Accept Jesus here today.
0: Esse Deus vai vir e vai fazer morada no seu coração.
1: He will come and he will live in
0: E a sua vida será uma vida de vitória.
1: Your life will be a life of
0: Até
1: victory.
0: O dia que Deus chamar você,
1: Until the day that
0: dizendo
1: God
0: assim:
1: calls you.
0: Enquanto você viveu na terra, eu estive contigo. Agora chega de viver na terra, venha estar comigo. Que Deus abençoe você, querida igreja. Que o Espírito de Deus siga falando firme e forte ao seu coração. Que Deus continue falando firme e forte à sua vida. Obrigado, Senhor meu Deus, pela sua palavra. Obrigado, meu Deus, pela sua presença. Continua com o Seu povo, continua conosco, Senhor. Deus presente, Deus socorro presente nos momentos angustiosos da nossa vida. Senhor, quanta gente precisa do Senhor hoje. Quanta gente está vindo ao conhecimento do Senhor hoje. Quanta gente precisa do socorro do Senhor nesse dia. Meu Deus, nós apresentamos o Senhor a essas pessoas. E vamos agora, ó Deus, convidá-las para que elas abram o coração para o Senhor entrar. Que a palavra do Senhor tenha encontrado guarida nessa vida. E que vidas venham ao conhecimento da sua verdade, meu Pai. E possam viver vida de tranquilidade, vida de paz, vida de harmonia, vida de alegria. Eu confio, ó Pai, que o Senhor é Deus vivo, é Deus poderoso. Será socorro hoje e sempre para todos nós. Em nome de Jesus, amém. Amém, Senhor, amém.
1: Amen.
0: Eu quero chamar aqui à frente.
1: I would like to call you forward.
0: Você que ainda não conhece esse Deus.
1: Those who still don't know this God.
0: Você que já ouviu falar dele.
1: Those who have heard of him.
0: Mas você não o conhece.
1: You still don't know him.
0: Eu quero chamar você aqui à frente para aceitar Jesus como seu Salvador.
1: Come forward to accept Jesus as your Savior.
0: E eu vou garantir a você que a partir de hoje você vai ter um Deus andando contigo.
1: From today on, you will have a God that goes with you.
0: Um Deus que vai estar com você.
1: A God that will be with you.
0: Em todos os momentos da sua vida.
1: All the moments of your life.
0: Eu vou pedir a você, saia do seu lugar e venha aqui à frente, venha.
1: Leave your place and come forward.
0: Tem um Deus que nós oferecemos a você, receba esse Deus.
1: Receive this God that is offered.
0: Eu sei que a vida às vezes nos apresenta quadros difíceis.
1: Sometimes life presents us difficult situations.
0: Às vezes nós entramos em situações desesperadoras.
1: Sometimes we go into despair.
0: E às vezes nós não sabemos que tipo de atitude tomar.
1: And we don't know what actions to take.
0: E é importante ter esse Deus habitando então na sua vida.
1: And it is important to have.
0: Porque ele vai orientar você.
1: He will guide you.
0: Ele vai estar contigo.
1: He will be with you.
0: Vivemos momentos perigosos nesse planeta.
1: We live in dangerous times on this.
0: Ele vai guardar você do mal.
1: He will keep you from the evil.
0: Vai escrever o seu nome no livro da vida.
1: Write your name in the book of life.
0: Vai ser um Deus presente com você por toda a sua vida.
1: He will be present with you for.
0: Sai do seu lugar e venha aqui à frente aceitar Jesus como seu Salvador. Venha.
1: Leave your place and come forward.
0: Venha aqui à frente. Deus está chamando você. Abra o seu coração para Ele.
1: It is God who is calling you here today.
0: Quando Deus entra na vida das pessoas, Deus transforma as pessoas.
1: When God enters people,
0: Deus transforma as vidas.
1: He transforms.
0: Venha, Jesus está te chamando. Venha.
1: Jesus is calling.
0: Não deixe para amanhã, porque amanhã pode ser tarde demais. Saia do seu assento.
1: Tomorrow can be too late.
0: Você que desviou-se dos caminhos do Senhor, venha aqui para a reconciliação, venha. Amanhã pode ser tarde demais também. Venha aqui à frente, Deus está te chamando. Talvez alguém diga, eu estou na religião dos meus pais e vou morrer na religião dos meus pais. Esses magos e sábios aqui iam morrer na religião dos seus pais.
1: These magicians and enchanters were going to die in their parents' religion.
0: E iriam perecer duas vezes.
1: They would perish twice.
0: Porque a religião dos seus pais era uma religião mentirosa, falsa.
1: Because their parents' religion was a false religion.
0: E o Deus deles não podia dar-lhes a vida.
1: Their God could not concede them life.
0: Eu não estou oferecendo a você um Deus para você morrer.
1: I'm not offering you a God for you to die in.
0: Estou oferecendo a você um Deus para você viver nele.
1: I'm offering you a God for you to live with.
0: E alcançar ainda através do sacrifício do seu filho a vida eterna.
1: And through the sacrifice of his son, eternal life.
0: Deus se importa com você.
1: God cares about you.
0: Deus ama você.
1: God loves you.
0: Se você entregar a sua vida para Deus,
1: deliver your life to God.
0: Deus vai exercer o cuidado dele sobre você enquanto você viver e depois que você morrer. Não se negue a entregar o seu coração para Deus. Você que está ouvindo em casa, sem Deus não há esperança. Sem Deus não há vitória. Você precisa desse Deus. Sem esse Deus você não vai muito longe. Deus te trouxe aqui porque Ele queria dar a você a oportunidade de ouvir esse convite. Vem até aqui e entrega o seu coração para Deus. Você precisa desse Deus. E nós estamos oferecendo a você esse Deus. Você vai resistir? Não resista não. Se você resiste a Deus,
1: if you resist God,
0: e não entendendo os desígnios de Deus,
1: if you don't understand his plans,
0: vendo às vezes pessoas que se tornam estatísticas,
1: some people become statistics,
0: você pode até perguntar onde estava Deus.
1: You may even ask, where was God?
0: Deus estava e está onde sempre esteve.
1: God was and still is where he
0: was. Mas eu pergunto a você,
1: but I ask you,
0: onde está você?
1: But I ask you, where are you?
0: Muita gente não quer sair das trevas.
1: Many people don't want to leave darkness.
0: Hoje eu estou aqui como atalaia.
1: Today I'm here as a preacher.
0: Deus falou, vai e fala a minha palavra.
1: God ordered me to go and preach his word.
0: Se ouvirem a minha palavra,
1: if they hear my word,
0: reconhecerem a necessidade de mudança,
1: and recognize the need for change,
0: serão salvos e não haverá culpa de sangue.
1: Be saved and there will be no fault for them.
0: E se não ouvirem a palavra e continuarem no mau caminho,
1: if they don't hear my word and continue on their evil,
0: não haverá culpa de sangue sobre ti.
1: There will be no fault upon.
0: Porque você falou o que eu mandei falar.
1: Because you preach what I know.
0: Eu estou como atalaia aqui hoje.
1: Today I am a preacher.
0: A palavra de Deus foi pregada a você.
1: The word of God was preached unto you.
0: A decisão é sua.
1: But it is your decision.
0: É você quem tem que tomar essa decisão. Eu vou orar pelos ouvintes e orar por essas vidas que aqui estão na frente recebendo Jesus como Salvador. Vamos orar por essas vidas, igreja. Vamos orar por essas pessoas, vamos. Oremos por essas pessoas, vão ficar firmes na presença de Deus, viu? Não tem outro caminho, esse é o caminho. Jesus Cristo. Esse é o caminho, não tem outro caminho. Vamos orar por essas pessoas, Senhor meu Deus, Senhor meu Pai. Eu apresento ao Senhor essas vidas, meu Deus. Essas pessoas que entregam os corações ao Senhor. Essas pessoas que se humilham diante da Sua presença. Reconhecem que o Senhor é Deus. E querem servi-lo a partir de hoje. Eu sei que o Senhor é poderoso para limpar, para lavar, para purificar essas vidas. Eu sei que o Senhor é poderoso para escrever o nome dessas pessoas no livro da vida. Senhor, arranca esse fardo de pecados, purifica essas vidas, lava essas vidas no sangue de Jesus. Senhor, fortaleça essas pessoas que estão aceitando o Senhor e estarão, Senhor meu Deus, se preparando para descer as águas batismais. Em nome de Jesus, meu Deus, em nome de Jesus, seja com elas a partir de hoje. Seja aquele Pai presente, aquele Deus presente na hora da angústia, na hora da necessidade. Seja, meu Deus, o Deus presente, o Deus que não abandona os seus filhos, o Deus que guarda, o Deus que livra do vício, o Deus que livra do mal. Se estão abrindo o coração para o Senhor, eu peço ao Senhor, a Deus, em nome de Jesus, entra nessas vidas agora. Entra nessas vidas agora, Senhor, e fica para sempre, em nome de Jesus. Amém, Senhor. Amém. Amém. A partir de hoje a vida de vocês está escondida em Deus. E venham congregar, congregue e já se batize no próximo batismo. Sejam felizes e vitoriosos, agora a força de Deus está sobre vocês. Quando a nossa vida está escondida em Deus, Satanás não a pode tocar.
2: Satan cannot touch us when we are in God.
0: E é muito bom ver vidas vindo para Deus.
2: It is great to see life surrendered to God.
0: Muita gente ainda não teve a visão.
2: Many people still don't have the vision.
0: Muita gente ainda não é visionária.
2: Many people still don't have the vision.
0: O que é visionário?
2: What is to have this vision?
0: Visionário é aquele que enxerga coisas que outros não enxergam.
2: Is to see things that other people don't see.
0: É aquele que investe onde outros não investem.
2: Those that invest where others will not.
0: É aqueles que têm uma visão diferenciada.
2: Those that have a different vision,
0: e transformam a sua visão
2: and transform their vision
0: numa missão.
2: Into a mission.
0: Grande parte dos crentes da igreja não conseguem entender a visão.
2: Great majority of believers cannot have this vision.
0: A visão de que, daquilo que vocês representam dentro da obra de Deus,
2: the vision of what you represent in the work of God,
0: e daquilo que a obra de Deus representa para vocês.
2: That which the work of God represents to you.
0: Cada crente tem que é visionário.
2: What is to have this vision?
0: Visionário é aquele que enxerga coisas que outros não enxergam.
2: Is to see things that other people don't see.
0: É aquele que investe onde outros não investem.
2: Those that invest where others will not.
0: É aqueles que têm uma visão diferenciada.
2: Those that have a different vision.
0: E transformam a sua visão.
2: And transform their vision.
0: Numa missão.
2: Into a mission.
0: Grande parte dos crentes da igreja não conseguem entender a visão.
2: Great majority of believers cannot have this vision.
0: A visão de que, daquilo que vocês representam dentro da obra de Deus.
2: The vision of what you represent in the work of God.
0: E daquilo que a obra de Deus representa para vocês.
2: That which the work of God represents to you.
0: Cada crente tem que
2: entender. The eyes must be open to understand the vision of what the church represents.
0: A igreja é o corpo de Cristo.
2: The church is the body of Christ.
0: Você acha que o seu dedinho não serve para nada? Serve.
2: You think your fingers are not good for anything.
0: Você acha que as suas sobrancelhas não servem para nada? Serve.
2: You think your eyebrows don't have a function.
0: O pelinho do seu nariz não serve para nada? Serve.
2: The little hairs inside your nose.
0: Tudo no seu corpo tem uma função.
2: Everything in your body
0: has a function.
2: The eyes must be open to understand the vision of what the church represents.
0: A igreja é o corpo de Cristo.
2: The church is the body of Christ.
0: Você acha que o seu dedinho não serve para nada? Serve.
2: You think your fingers are not good for anything.
0: Você acha que as suas sobrancelhas não servem para nada? Serve.
2: You think your eyebrows don't have a function.
0: O pelinho do seu nariz não serve para nada? Serve.
2: The little hairs inside your nose.
0: Tudo no seu corpo tem uma função.
2: Everything in your body has to be open to understand the vision of what the church represents.
0: A igreja é o corpo de Cristo.
2: The church is the body of Christ.
0: Você acha que o seu dedinho não serve para nada? Serve.
2: You think your fingers are not good for anything.
0: Você acha que as suas sobrancelhas não servem para nada? Serve.
2: You think your eyebrows don't have a function.
0: O pelinho do seu nariz não serve para nada? Serve.
2: The little hairs inside your nose.
0: Tudo no seu corpo tem uma função.
2: Everything in your body has a nose.
0: Tudo no seu corpo tem uma função.
2: Everything in your body has a nose.
0: Tudo no seu corpo tem uma função.
2: Everything in your body.
0: Quando alguma coisa deixa de funcionar, algum momento o seu corpo vai reclamar.
2: When something stops functioning, your body will complain.
0: A igreja do Senhor é o corpo de Cristo, queridos.
2: The church of God is the body of Christ.
0: E todo mundo tem uma função no corpo.
2: Everyone has a function in the body of Christ.
0: Eu vejo cantores que não querem cantar. Quando alguma coisa deixa de funcionar, algum momento o seu corpo vai reclamar.
2: When something stops functioning, your body will complain.
0: A igreja do Senhor é o corpo de Cristo, queridos.
2: The church of God is the body of Christ.
0: E todo mundo tem uma função no corpo.
2: Everyone has a function in the body of Christ.
0: Eu vejo cantores que não querem cantar. Quando alguma coisa deixa de funcionar, algum momento o seu corpo vai reclamar.
2: When something stops functioning, your body will complain.
0: A igreja do Senhor é o corpo de Cristo, queridos.
2: The church of God is the body of Christ.
0: E todo mundo tem uma função no corpo.
2: Everyone has a function in the body of Christ.
0: Eu vejo cantores que não querem cantar.
2: Everyone has a function in the body of Christ.
0: Eu vejo cantores que não querem cantar. Eu vejo gente que tem talento para realizar alguma coisa na obra de Deus, mas não realiza.
2: People with talent that don't do anything for God.
0: Essas pessoas não entenderam a visão.
2: These people have not understood the vision.
0: E enquanto não entenderem a visão,
2: while they haven't understood the vision,
0: não farão a missão.
2: They will not do the mission.
0: Por que que Deus te colocou aí?
2: Why has God put you where he puts you?
0: Você acha que Deus colocou você dentro da igreja para não fazer nada?
2: Think that God brought you to church for you not to do anything.
0: Você não entendeu a visão.
2: You haven't understood the vision.
0: Um homem um dia passava num deserto.
2: A man one day was walking in the desert.
0: Só tinha serpentes.
2: There were only snakes.
0: Sol.
2: A scorching sun.
0: Ele mandou o seu motorista parar o carro.
2: And he told his driver to stop the car.
0: Ele olhou aquele deserto.
2: He looked onto that desert.
0: E ele teve uma visão.
2: And he had a vision.
0: Ou seja, ele foi visionário.
2: He had a vision of the future.
0: Ele disse, eu vou fazer nesse lugar uma cidade.
2: He said, I will build a city in this place.
0: Contra todo tipo de prognóstico.
2: Against all types of prognostics.
0: Quem em mentalidade sã faria uma cidade no meio do deserto?
2: Who in their own mind would do a city in the desert?
0: E ele fez a cidade no meio do deserto.
2: And he built the city in the middle of the desert.
0: E transformou essa cidade em uma das cidades que mais geram dinheiro no planeta.
2: And this city is today one of the most turns money around the planet.
0: Porque ele teve a visão.
2: Because he had this vision.
0: Transformou a visão num objetivo.
2: Turn this vision into an objective.
0: E é isso que nós queremos despertar a nossa igreja.
2: And this is why we want to awaken our church.
0: Não tem essa coisa de que eu não posso fazer nada para Deus. Todo mundo tem que fazer alguma coisa para Deus.
2: Everyone has something they can do for God.
0: Porque enquanto isso não acontecer,
2: because while this doesn't happen,
0: a sua vida espiritual não terá alcançado a sua plenitude.
2: Your spiritual life will not reach its plenitude.
0: Quantas almas você já ganhou para Jesus?
2: How many souls have you won for God?
0: Quantas vidas você já trouxe para Deus?
2: How many lives have you brought to God?
0: Então nós vamos começar esse despertamento a nível mundial.
2: So we will start this awakening around the world.
0: Despertando ou desvendando a visão.
2: Awakening or showing the vision.
0: Para fazer a missão.
2: To perform the mission.
0: Você não é um inútil na obra de Deus.
2: You are not useless in the hands of God.
0: Deus quer usar você.
2: God wants to use you.
0: Veja as minhas irmãzinhas de cabecinha branca.
2: I see these old ladies here.
0: E vejo também os irmãozinhos jovens, as irmãzinhas jovens.
2: Even these young people here.
0: Deus quer usar vocês.
2: God wants to use each one.
0: E Deus vai usar vocês.
2: And he will use you.
0: E pode escrever o que eu estou falando com visão de Deus.
2: And I speak with the vision of God.
0: Crente que é crente tem que ganhar almas, senão o seu ministério nunca se completará.
2: True believers must go after the soul.
0: Desvende a visão.
2: Open the vision.
0: Entenda a visão.
2: Understand the vision.
0: Deus não chamou você para ser um inútil.
2: God did not call you to be.
0: Conduz alguém à presença de Deus.
2: Conduct someone to the presence
0: of God. E nós vamos ganhar milhões de almas ao redor do planeta.
2: And you will win millions of souls around this.
0: Coloca-te à disposição de Deus.
2: Put yourself at the disposal of
0: God. Não é só para trazer povo na quarta-feira, não. É para trazer povo em qualquer dia que você for no culto.
2: Just to bring people to God any day.
0: Convida alguém, ganhe uma alma.
2: Win a soul to God.
0: Olha, meus irmãos, só quem já ganhou uma alma sabe o quanto é gostoso ganhar.
2: Only those who have won souls know how good it feels.
0: Não existe coisa mais gostosa do que ganhar uma alma.
2: There's nothing better than than winning a soul to
0: desvendando a visão,
2: unwinding the vision,
0: para fazer a missão.
2: To perform the mission.
0: Deus está te despertando, hein?
2: God is calling you here today.
0: Convida o seu vizinho.
2: Invite your neighbors.
0: Evangelize nas ruas.
2: Evangelize the streets.
0: Vamos ganhar milhões de almas para o Senhor.
2: We're gonna win millions of souls.
0: E Deus vai usar você.
2: And God is gonna use you.
0: Você é membro do corpo.
2: You are a member of the body.
0: Você tem valor.
2: You have your value.
0: Você tem uma função.
2: You have your function.
0: Desvende a visão.
2: Unwind the vision.
0: Entenda o objetivo.
2: And have the objective.
0: Faça a missão.
2: Do the mission.
0: E você vai se sentir muito bem.
2: And you will feel
0: você vai ver. Batam palmas para Jesus, meus irmãos. Oremos, meus irmãos, a oração da fé. Senhor meu Deus, Senhor meu Deus, Senhor meu Deus, Senhor meu Pai. Meu Pai que está nos céus e meu Pai que está comigo, meu Pai que está conosco. Senhor meu Deus, olha esse povo, meu Pai, essa verdadeira multidão aqui na sua presença. Esse povo cheio de fé que está diante do Senhor, expressando a Deus as suas necessidades, a sua dificuldade, crendo, ó Pai, que o Senhor é Deus poderoso para fazer maravilhas. Senhor meu Deus, Senhor meu Pai, confirma a sua obra, meu Deus, confirma a sua obra. Eu creio, meu Pai, que o Senhor está visitando cada coração. O Senhor está visitando cada irmão, cada irmã, cada pessoa presente aqui. Visita, Senhor meu Deus, visita com a visita do Senhor, aplainando, Senhor meu Pai, as montanhas, aplainando as tribulações, trazendo, meu Deus, a alegria para essa vida uma vez mais. Eu repreendo a doença, a enfermidade, eu repreendo todo o mal. Esse povo está aqui por causa do Senhor, meu Deus. Esse povo está aqui porque confia no Senhor, meu Deus. Eu repreendo todo o mal, eu repreendo toda a enfermidade e peço ao Senhor a sua bênção, peço ao Senhor o seu socorro, peço ao Senhor a sua ajuda, Senhor meu Pai. Ajuda cada uma dessas pessoas que o Senhor tanto ama e nós amamos também. Essas pessoas querem ser acalentadas pelo calor do Senhor, essas pessoas querem ser abraçadas pelo Senhor, essas pessoas querem experimentar do amor do Senhor, meu Deus. Em nome de Jesus, abençoai, prosperai, abra portas, meu Deus, cura as doenças, abençoa as famílias, meu Deus, que essas pessoas tenham sempre a alegria ao lado delas, que sejam felizes e vitoriosas sempre, ó Pai, em nome de Jesus Cristo, que a bênção do Senhor, que o poder do Senhor esteja sobre essas pessoas, em nome de Jesus Cristo, amém, Senhor, amém, Senhor, amém. Digam comigo assim: a paz do Senhor Jesus, a paz do Senhor Jesus, a paz do Senhor Jesus. Vão com Deus, meus irmãos, vocês estão abençoados. Muito obrigado pela presença de vocês. Antes de vocês irem embora, passe nas nossas livrarias, visite ali, tem tanta coisa boa para vocês ali, tá bom? Vão com Deus, muito obrigado e até a próxima oportunidade. Vocês são bem-vindos, todos vocês. Que Deus os abençoe, que Deus os guarde. Fiquem na presença de Deus sempre. Amém. Amém.
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1: Por natureza, o homem é esquecido. Esquece de fatos, datas, pessoas e compromissos. Por outro lado, a tendência humana é para não esquecer certos fatos que ocorrem na vida, principalmente quando se trata de perdoar ou pedir perdão. Vemos e ouvimos muitas pessoas afirmarem: eu perdoo, mas não esqueço. Perdoo, mas não quero mais amizade com ele ou com ela. Isto não é perdão. O perdão que a Bíblia ensina é cheio de amor e misericórdia. E normalmente, se perdoando, se esquece, se sepulta no passado. E isso é possível se a pessoa experimentar o perdão divino, tornando-se revertida do grande amor de Deus. Deus, ele é onisciente, é onipresente, é onipotente, mas sem dúvida alguma, ele esquece dos nossos pecados. Pois eu mesmo, Senhor de Israel, apago as tuas transgressões por amor de mim, dos teus pecados, e não me lembro mais. O Senhor Deus lança os teus pecados perdoados para trás de suas costas e joga nas profundezas dos mares. Caro amigo ouvinte, o sangue de Jesus Cristo nos purifica de todo pecado. Através do seu sangue, que temos a comunhão uns com os outros, e o sangue do Cordeiro de Deus, o Filho de Deus, nos purifica de todo pecado. Isso se conhecemos a Jesus Cristo e sabemos que Ele é o Senhor. Mantemos a comunhão uns com os outros, e o sangue do Cordeiro nos purifica e nos lava e nos limpa de toda iniquidade. Amigo ouvinte, pare, pense, confesse os seus pecados e a partir de hoje, tu serás uma nova criatura em Cristo, Jesus, o Filho de Deus. Aprenda a perdoar e será perdoado, pois quem conhece a Deus sabe perdoar. Esta é mais uma mensagem da Igreja Deus e Amor, levando você ao caminho do Senhor.

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3: Meia-noite 2.
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3: 12:25.
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1: Meia-noite 56.
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1: 1:28.
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4: 1:58.
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2: 2h23.
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3: 2h54.
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3: 3h25.
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3: 3:58.
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2: 4h23.
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7: 4h50.
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2: 5 e 18.
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6: 5h49.
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6: E a gente conversa agora com a especialista Érica Xisto. Érica, qual a principal mensagem para as famílias que consomem todos os dias conteúdo sobre saúde, estética e bem-estar nas redes sociais?
8: A principal mensagem é: não acredita em tudo. A internet hoje vende fórmula mágica e solução para tudo. Mas muito cuidado em quem vocês estão dando ouvidos. A gente tem que entender a internet hoje como alguém dentro de casa. E você não põe todo mundo dentro de casa. Então, busque refletir várias vezes sobre quem você está escutando. Quem você realmente está ouvindo o que está falando. Essa pessoa tem estudo? Tem referência? Tem embasamento? Ela vai em congressos? Qual é o know-how que ela carrega? Qual que é o conhecimento que ela carrega? E não ouvir todo mundo, porque todo mundo tem acesso à internet hoje. Todo mundo que não tem vergonha se expõe muito bem e engana a gente muito bem. Por isso, é necessário aprofundar um pouco mais.
6: É, fica essa reflexão, né? Em tempos de excesso de informação, escolher com consciência é também uma forma de cuidar da família.
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2: 6:20.
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4: 6h49.
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16: Olá pessoal, sejam todos muito bem-vindos a mais uma edição do Direto ao Ponto. Estamos abrindo aqui o nosso programa para Curitiba 92.9, Caraíma 94.7, Cerro Azul 90.5, Campo Mourão 106.7, Guaíra 91.7, Rádio Estúdio 92.3 de Cascavel e Rádio Clube 95.7 de Londrina. Até cansa falar de tanta rádio, viu, Rafa? Toda a rede Mercosul integrada para trazer para vocês as principais informações da política, da economia e tudo que está acontecendo no Brasil e no mundo. Também estamos ao vivo no YouTube e no Facebook, arroba Henrique Giglio JR. Entra lá no canal, se inscreve e seja mais um membro aí do nosso canal, né, Rafa? Precisamos crescer o canal aí do YouTube.
17: Crescer o canal, que bonitinho isso, né?
16: Então. Comigo hoje, Rodrigo Braga Reis no Instagram. Boa noite, Rodrigo.
17: Você tem essas manias de dizer crescer o canal, quer dar um furo. É. Você tá todo empolgado ultimamente aqui.
16: Inclusive, hoje nós vamos ouvir a Erika Hilton aqui.
17: É, vamos ver. Então toma cuidado com o que você fala no programa de direita, porque pega muito mal para quem tá ouvindo lá do outro lado do rádio. É. Aqui eu não dou furo nenhum. Não. Aqui a gente fala coisas bombásticas.
16: Isso aí.
17: Entendeu? Entendi. É melhor, fica melhor. Mais bonitinho.
16: Entendi. O pessoal, hoje está conosco aqui no estúdio, acompanhando o programa, nosso querido Luiz Roberto, nosso grande eletricista. Aliás, ele é o melhor eletricista do sul do mundo, viu, Rodrigo?
17: Eu sei, eu soube que a cada 10 serviços que ele faz, só 3 pegam fogo, é verdade?
16: Mas é de menos isso aí. Isso aí a gente releva.
17: Entendi. Então tá bom.
16: Um abração, Luiz. Sempre muito bem-vindo aqui, nosso querido amigo Luiz Roberto. Sempre ligado conosco, está aqui no estúdio hoje. Você quiser vir aqui no estúdio também conhecer, participar com a gente, sentar. O Luiz não quis participar aqui hoje, não quis sentar na mesa aqui conosco. Mas você pode vir aqui participar e fazer os seus comentários também ao vivo no Direto ao Ponto. Você está bem, doutor Rodrigo?
17: Tudo bem, graças a Deus. É. Muita correria, estou acompanhando, né, todo o desenvolvimento das campanhas eleitorais, não só em Curitiba, mas por todo o estado do Paraná. E a gente vê o que fica mais evidente nessa eleição é a discrepância das candidaturas. Um candidato tem 200 mil banners e 200 mil wind banners espalhados pela cidade e alguns candidatos só têm 1, 2 banners. É a discrepância da distribuição do fundo eleitoral, que é uma vergonha no nosso Brasil e que depois que a Lava Jato acabou com a corrupção nas empresas estatais, eles criaram esse fundo eleitoral para se usufruir.
16: Exato.
17: Né? Os chefes dos partidos ganham 90% da grana e os outros 10% eles distribuem para todos os demais candidatos.
16: É isso aí. Aliás, Rafa, você me mandou aqui, deixa eu achar certinho o endereço ali, porque eu preciso mandar um grande abraço para um querido amigo nosso hoje, do Super Grill. 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
16: 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E você participa conosco, manda o seu recado de áudio para cá, 419-9104-4051, é o WhatsApp aqui do Direto ao Ponto, 419-9104-4051. 9104-4051. Rodrigo, nós temos que mudar aqui um pouquinho hoje o sistema do programa, porque vai começar o horário eleitoral na próxima sexta-feira. Então eu preciso fazer um intervalo exatamente com 30 minutos.
17: Ok, então você só avisa, porque senão eu não paro de falar e comentar as barbaridades que acontecem. Mas é tanta barbaridade que acontece no Brasil, que se a gente parar toda hora por causa do intervalo, que é obrigatório, obviamente, que é importante aqui para a rádio, mas a gente não consegue passar.

0: apto eleitor, de direito, eleitor inteligente, da direita inteligente, direita burra, aí não fala com os outros, não quero saber de direita burra aqui.
1: Exatamente.
0: Não é só tem esquerdista burro. Esquerdista burro é 99%.
1: É.
0: Direita burra é em torno de 12%, mais ou menos.
1: Pouco mais, acho, hein?
0: 12, 13, 13% para ficar bem claro.
1: Exatamente.
0: 13% da direita é burra e a gente não discute com esse tipo de gente.
1: Exatamente. Vamos lá, Rafa.
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1: Bom, pessoal, o assunto que tomou conta do noticiário desta quarta-feira foi a volta da discussão da escala 6x1 e também a situação das blusinhas, da medida provisória que o Lula quer instaurar para acabar com as com a taxa das blusinhas.
0: Mas quem instaurar para acabar? Se foi ele que implantou a taxa...
1: Pois
0: é. Isso que a gente tem que explicar isso para a população. Porque a turma tem gente que é meio tonga, né?
1: Exato.
0: Aí o cara que é petista já tá na rua dizendo que o Lula quer acabar com as taxas da blusinha. Aí você pergunta pro petista, quem é que instaurou a taxa das blusinhas? Aí ele não, mas ele não sabe.
1: É.
0: Esse que é o problema. Então nós que somos da direita inteligente temos que explicar pro cara.
1: Exato.
0: Que o Lula instaurou a taxa das blusinhas, o povo ficou pé da vida e agora ele tá tentando disfarçar que ele não tem nada a ver com isso. E é por isso que nós temos que informar.
1: Exatamente. Bom, a oposição, o pessoal da direita lá na Câmara dos Deputados e também no Senado da República, prepara para a próxima semana um kit obstrução para tentar adiar para depois das eleições a votação final da PEC que muda a escala 6x1. Uma das principais medidas é a apresentação de um requerimento para que a PEC seja distribuída a outras comissões, como a de Assuntos Econômicos, após passar pela Comissão de Constituição e Justiça, onde deve ser analisada na quarta-feira, dia 2 de setembro. Além disso, se esse requerimento não for aprovado, o plano é apresentar uma série de pedidos para dificultar o processo, como adiamento da votação, votação nominal e posicionamento contra a quebra de interstício, regra regimental que dispensa intervalo de tempo obrigatório exigido entre as duas etapas de um processo legislativo, como prazo entre turnos de votação de uma PEC. A oposição também conta com o presidente Davi Alcolumbre nesse processo. O entendimento entre os senadores ouvidos é de que o compromisso dele com o Palácio do Planalto era despachar a proposta para a CCJ sem necessariamente apoio no mérito ou na busca por votos a favor da PEC. Bom, hoje teve encontro do Lula, do Hugo Mota e do Davi Alcolumbre. Já já eu vou trazer o que disse o Davi Alcolumbre. Mas a Erika Hilton, que foi quem começou tudo isso, com aquele absurdo da escala 4x3, hoje foi para cima do Flávio Bolsonaro, dizendo que o Flávio é o articulador de todo esse kit de obstrução contra a PEC da escala 6x1, e desafiou o candidato do PL à presidência da República. Vamos ouvir a Erika Hilton.
0: A Erika Hilton ou o Erika Hilton?
1: Por que não está saindo áudio aqui, Rafa? A culpa é tua aí.
0: Então deixa eu comentando enquanto você...
1: Pega o áudio aí da Erika Hilton.
0: Senta. Vai
1: pega
0: entrar?
1: O áudio. O áudio, viu, Rafa?
0: É para pegar o áudio, você não se empolgue aí. Isso,
3: tá na mão.
1: Vamos lá.
4: O partido de Flávio Bolsonaro, esse arregão, que não veio pro debate pelo fim da escala 6x1, que eu chamei ele há 24 horas para que ele colocasse quais são os argumentos dele para ser contra a redução da escala 6x1 no Brasil, acaba lá no Senado de apresentar emendas para atrasar o fim da escala 6x1. Eles não querem que a escala 6x1 acabe ainda esse ano. Uma pessoa que quer ser presidente do Brasil, que não vai ser, representar os interesses do brasileiro, articulando de maneira covarde contra o fim da escala 6x1. Não tem nem a cara de colocar, a coragem de colocar a cara para defender os seus próprios ideais, para defender aquilo que ele acredita. Se é contra o trabalhador, se é contra o fim da escala 6x1 e quer ser presidente do nosso país, que vocês querem ser presidente para entregar para os Estados Unidos, coloca a cara para assumir as suas posições, coloca a cara para dizer que quer ver o trabalhador trabalhar até morrer. Nós, eu, autora da...
0: Tá aí. Oh, pôs o pau na mesa. Você vê. Exatamente. Brigando lá na. Enfim, deixa eu explicar para as pessoas que estão em casa. Nós temos que tomar muito cuidado com essa situação. Você veja, você, aqui na rádio nós temos uma divergência em relação a esse assunto. Eu não sou contra, eu, Rodrigo Reis, não sou contra a escala 6x1. Porque realmente eu conheço pessoas que trabalham. Que trabalham em farmácias, por exemplo, são farmacêuticos. Vou dar um exemplo dos farmacêuticos. Que trabalham pra caramba, às vezes não têm nem condições de aproveitar a própria vida. Mas a grande discussão dessa questão da escala 6x1 é, primeiro, por que, que o Lula colocou isso só agora que eles entraram nesse debate na véspera da eleição?
1: É uma questão eleitoreira.
0: Eleitoreira, porque o Lula está caindo nas pesquisas. Hoje eu vi um comentário, inclusive, de duas pessoas lá da Rede Globo de televisão que estavam comentando sobre isso, que o Flávio caiu um pouco e agora começou a subir bastante novamente. Mas a gente não pode ser, nós temos que tomar cuidado, principalmente com a questão das informações. A direita não é contra a escala 6x1. O que nós somos contra é que o empresário tenha que pagar para a diminuição da escala que hoje é 5x2. Então, se o governo taxa demais a contratação do empregado, quando uma pessoa contrata um funcionário, por exemplo, vou contratar uma empregada doméstica em casa, você paga um salário para ela e paga quase outro salário para o governo. Então, se o governo reduzir o valor que ele cobra do empresário, nós podemos sim instalar a escala 6x1. Mas o que, que o Lula e essa coisa aí quer instaurar aqui no Brasil? Eles querem instalar a escala 6x1, mas quer que o empresário pague esse outro dia sem que o funcionário trabalhe.
1: Vai quebrar todo mundo.
0: Não sei se vai quebrar, mas vai onerar muito mais. O empresário já está endividado. Então, realmente, eu não concordo em instalar a escala 6x1, sendo que o empresário vai ter que pagar o dia do trabalhador sem que ele trabalhe. É. Se o governo quer instalar a escala 6x1...
1: Verdade, é a escala 5x2, né? Eles querem acabar com a 6x1.
0: Quer acabar com a 6x1? Isso. Se eles quiserem... Desculpe, só para deixar bem claro. Isso. Se ele quiser instalar essa nova variação de horário, o governo tem que ajudar financeiramente, claro, retirando
1: se impostos. Se não der o dinheiro, pelo menos tira o imposto.
0: Se tire os impostos. A gente tem que tomar cuidado, porque véspera da eleição é muito complicado. Qualquer coisa que o Flávio Bolsonaro falar sobre a escala 6x1 e a escala 5x2, que é o que eles querem, eles vão usar isso no horário eleitoral gratuito, como essa maluca aí já está falando, esse maluco aí está falando.
1: Exato.
0: Não tem cabimento que o empresário pague o trabalhador sem que ele trabalhe e o governo não contribua por nada. Então agora, como a gente sabe que eles são mau caráter, a turma do PT é mau caráter, eles vão começar a tentar pautar isso de tudo quanto é jeito. E não é só essa questão da eles vão pegar isso daí para dizer para o trabalhador mais humilde, aquele cara que ganha um salário mínimo, que ganha dois salários mínimos, que a direita não quer mudar para a escala 5x2 porque eles não querem pagar. Não é isso. É que o empresário já está esfolado. Então, isso é mau caratismo do governo. Ponha isso na tua cabeça. Quando perguntarem se você é contra a escala 5x2, diga que não, a gente não é contra, nós somos a favor. Desde que quem pague a diária do trabalhador seja o governo com a diminuição de impostos.
1: É isso aí. Essa é a opinião do Rodrigo. Eu sou contra.
0: Mas contra de qualquer
1: jeito?
0: Eu
1: trabalho 7 dias por semana, não me mata.
0: Não, eu também.
1: Eu tenho 3 empregos e eu não morro.
0: Não, tudo bem. Mas eu estou dizendo, se eles querem, a gente não pode ser contra. Eu não sou contra, eu só acho que então o governo que diminua essa super taxação sobre a contratação e deixa que o empresário, tudo bem, então o empresário paga lá 5 dias e o governo paga
1: aí, sim,
0: os outros 2.
1: Aí tudo bem.
0: Beleza.
1: Aí só que aí, Rodrigo, tem um outro problema. Ah, o governo vai pagar essa diária, beleza? Só que quem vai trabalhar neste dia que o trabalhador terá de folga? O empresário vai ter que contratar outra pessoa. Quem vai pagar a conta?
0: Então, é essa questão que nós temos que discutir, a questão dos valores. O governo tem que ajudar. Se o governo diminuir a taxação da contratação, ajuda. Mas aí é que está a malandragem. O Lula não quer diminuir. Ele, pelo contrário, ele está aumentando os impostos de
1: porque
0: tudo
1: pra você,
0: quanto é coisa.
1: Por exemplo, o cara vai trabalhar 5 dias. Vamos dizer, ele vai folgar sexta e sábado. Ele trabalha domingo, segunda, terça, quarta e quinta. Quem vai trabalhar sexta e sábado? Ele vai ter que contratar outra pessoa.
0: Ó, lá na regional...
1: A melhor opção é fazer como faz os Estados Unidos. Trabalha por hora.
0: Por hora, e paga por hora, paga direto pro cara.
1: Ou lá... paga por diária, paga por dia, paga por semana, eu não sei. Mas desse jeito que funciona hoje a CLT no Brasil, vai explodir todo mundo.
0: Vai explodir todo mundo, não tenho dúvida. Se implantar a escala 5x2 e não mudar essa taxação sobre a contratação, aí realmente vai explodir, as empresas vão explodir. Não tem... Imagina, o cara tem 4 mil funcionários.
1: E aí o que vai acontecer com o trabalhador que eles dizem tanto defender? O cara vai perder o emprego. Aí vai viver do Bolsa Família, que é o que eles querem.
0: Mas já estão perdendo emprego. Você viu quantos funcionários o Bradesco mandou embora? Pois é. Cadê o sindicato dos bancários que fez campanha pro Lula e deu dinheiro na campanha do Lula?
1: Ah, agora sumiu, né?
0: Some todo mundo. Eu não vi piquete do sindicato. O Banco Bradesco mandou mais de 2 mil funcionários embora. É uma coisa absurda. As empresas estão começando a dispensar os funcionários e o governo...
1: Presta atenção. Tem um ignorante aqui na live. Não vou dizer o nome dele. Trabalho é de segunda a sexta-feira. Sábado e domingo não trabalha. Se você quer abrir no sábado e domingo, você contrata alguém e dá folga segunda e terça-feira. E quem paga a conta, filho?
0: Então,
1: você vai ter que contratar um funcionário
0: a
1: mais.
0: Mas não brigue com ele, explica pra ele.
1: Mas é isso que eu tô falando, você porque vai ter que contratar mais uma
0: porque
1: pessoa.
0: Porque esse cara que escreveu isso, ele não quer dizer nem que ele é de direita ou se ele é de esquerda. Às vezes ele só é um trabalhador. E é esse trabalhador...
1: Não, é de esquerda.
0: É este trabalhador... que o Lula está tentando enganar. Eles fizeram isso só agora, na véspera da eleição, de vir querer discutir essa questão, justamente porque ele está caindo demais nas pesquisas. O Lula está caindo, gente, põe isso na tua cabeça.
1: Pesquisa hoje, vou trazer, o Flávio já está na frente.
0: Está caindo demais nas pesquisas e aí eles têm que arrumar alguma história para poder passar para a cabeça dessa pessoa que não é tão ligada em política, para dizer que ele ainda é bonzinho com o trabalhador. Esse cara é o cara que mais engana os trabalhadores, é o presidente Lula.
1: Sim.
0: Você veja a quantidade de gente que está sendo mandada embora hoje, e de outra, aqui em Curitiba, eu estava falando lá na minha regional, onde eu sou administrador aqui em Curitiba, trabalho para o prefeito Eduardo Pimentel, que é a regional Portão Fazendinha, que é enorme, tem 220 mil moradores lá. A maioria do pessoal que está sendo contratado são estrangeiros, que fugiram dos seus países, é cubano,
1: venezuelano,
0: haitiano, que estão com dificuldades em seus países porque a esquerda destruiu o país deles, mas essa turma vem para cá e trabalha duro. Agora, o duro é você ver o cara recebendo auxílios do governo para ficar em casa. E são milhões de pessoas, milhões. Ah, outra coisa que é legal a gente comentar aqui, que a gente vai discutir isso durante a semana inteira, começaram as campanhas eleitorais e começaram as contratações de panfleteiro para isso, para aquilo. Todos os candidatos que eu tenho falado estão assim, assustados com a quantidade de pessoas que não podem receber o valor do trabalho dele honesto, porque ele recebe um auxílio do governo. Aí ele não pode receber do fundo eleitoral o pagamento do trabalho
1: vai
0: dele na rua.
1: Vai receber por fora.
0: Não, tudo bem que vai receber por fora, mas a quantidade de gente que está recebendo auxílio do governo é uma coisa absurda.
3: Sim. Contribui com a informalidade de ponta a ponta. Né?
0: De ponta a ponta. Esse cara está destruindo a economia do Brasil. As empresas não conseguem contratar. O outro vadio recebe para ficar em casa. O cara prefere ganhar R$800 e ficar em casa do que trabalhar para ganhar 3 mil. Então, que país é esse que a gente vive? Por isso que nós somos subdesenvolvidos, porque tem gente que vota no Lula e defende o Lula. Esse cara, que nem aquele que é o do Madaloso, que não é o dono do restaurante Madaloso, é filho dele, que é dono de outro restaurante, que se diz comunista de iPhone. O cara teve a oportunidade de conhecer o mundo, de viajar o mundo inteiro, ver como é que são os países desenvolvidos e quer transformar o país dele num país subdesenvolvido. Então, realmente, é uma vergonha para nós essa situação que nós estamos no Brasil hoje.
1: Exatamente. Bom, E para você ver como está tudo dominado, que essa eleição vai ser muito complicada. Muito complicada. Está tudo dominado pelo Supremo Tribunal Federal, está tudo dominado pela Câmara, pelo Senado da República. E hoje o presidente Luiz Inácio anunciou que chegou a um acordo com os presidentes do Senado, Davi Alcolumbre, e da Câmara, Hugo Mota, para colocar em votação na semana que vem o fim da chamada taxa das blusinhas criada pelo PT. Eles também discutiram os projetos que tratam da exploração de minerais críticos, o fim da escala 6x1, a PEC da segurança pública e o REDATA, Regime Especial de Tributação para Serviços de Data Center. Ou seja, eles querem pôr imposto em cima dos data centers.
0: Sabe o que eles esqueceram? Eles estavam. Hoje a gente estava discutindo o detalhe, até acabei de lembrar dessa situação, que o governo federal começou a taxar os recicladores de lixo. Olha a barbaridade. Taxar os recicladores de lixo e também aquela questão da taxação dos motoristas de aplicativo.
1: Sim.
0: Do Uber, do 99. Vocês lembram disso? Ou a gente precisa ficar lembrando disso para vocês? Querer taxar agora os recicladores de lixo e também, já estava em discussão já há bastante tempo, a questão de taxar os motoristas de aplicativo e do Uber, do 99, o que é uma barbaridade. O cara já é esfolado pela multinacional que administra os aplicativos de transporte e ainda vai ter que pagar imposto pro Lula. Olha que engraçado, o motorista de aplicativo trabalha, se mata de trabalhar, às vezes 12 horas, 13 horas
1: paga
0: por dia.
1: Tudo.
0: Paga tudo. Vai ter que pagar o imposto pro governo pagar um vagabundo que está em casa. Esse é o Brasil que não vai para frente.
1: Exato.
0: Não tem condições.
1: Vamos ouvir então o que disse o presidente do Senado, o presidente do Congresso Nacional, o senhor Davi Alcolumbre, que ao lado de Hugo Mota e de Lula tem dado muitos frutos, segundo eles, ao povo brasileiro. Vamos ouvir o que disse o Davi Alcolumbre.
5: A relação construída entre o Poder Executivo, mas muito especialmente a nossa relação minha e do Hugo Mota com o senhor enquanto presidente do Brasil, ela tem dado muitos frutos positivos ao povo brasileiro. Porque nós temos a capacidade de, com o olhar, com a compreensão das nossas responsabilidades, aliás, do tamanho das nossas responsabilidades de dar as soluções aos problemas que a sociedade espera de nós. Sem pensarmos em filiação partidária, sem pensarmos em posição ideológica,
1: mentira,
5: mas pensando no Brasil e nos nossos compromissos assumidos perante a sociedade brasileira enquanto líderes, chefes de poderes.
1: Você vê como está tudo dominado, né, Rodrigo? Sim. Eles vêm com todo o sistema para tentar levar o PT para o poder de novo.
0: Então, mas veja...
1: A culpa deste cidadão chamado Davi Alcolumbre e deste outro cidadão chamado Hugo Mota também é dos deputados e dos senadores do PL que votaram nesses caras.
0: Não, tudo bem, mas vamos tentar explicar a situação. Primeiro, nós temos a maioria dos senadores e deputados federais de direita.
1: Que
0: por
1: votaram
0: isso,
1: neles.
0: Às vezes são acordos, enfim, votaram neles, isso é verdade. Mas a gente tem que ficar de olho no que cada deputado federal e cada senador votou durante o ano. Eu quero saber, se forem votar essa questão da taxa das blusinhas, eu quero ver quem é que vai votar a favor e quem é que vai votar contra. E os do Paraná nós vamos citar um por um aqui, claro. Doa a quem doer.
1: Exato.
0: Nós não estamos aqui para fazer média com ninguém. Né? A gente está aqui para mostrar que a Rádio Mercosul e eu, Rodrigo Reis, o Henrique Giglio, o Rafa, nós estamos aqui para mostrar para vocês o que tem de verdade lá em Brasília.
1: Exato.
0: Né? Eu já trabalhei lá no Congresso Nacional, então a gente sabe quem é o cara que é bacana e o cara que não é bacana, que é o malandro, que se diz de direita e vota com a esquerda. Esse é o pior que tem. É a mesma coisa que policial bandido.
1: Sim.
0: O policial bandido, ele é pior do que o próprio bandido, porque ele tem o Estado na mão dele. E o cara que é deputado, que se diz de direita e vota com a esquerda, é o pior tipo de deputado que tem. Então toma cuidado agora nas eleições, principalmente quando você vai escolher o voto por rede social. Porque hoje tem um cara que vem e bota 500 mil, 600 mil, R$1 milhão para impulsionar matérias na internet. Então, se você abre a tua internet e está vindo muita propaganda de uma determinada pessoa, pode ter certeza que esse cara gastou milhões de reais para colocar essa propaganda ali. E quem é que está pagando isso? É isso que você tem que perguntar. Então, toma muito cuidado. Muitos candidatos do PL... não é só do PL, eu sou do PL, é bom deixar claro isso, mas tem vários candidatos de todos esses partidos de centrão e que se dizem de direita e que não são.
1: Exato.
0: Eu tenho uma bronca muito grande com o Partido Novo.
1: Aliás, tem um lá em São José dos Pinhais que está gastando os tubos, hein?
0: Aquele que está distribuindo
1: wind tem banner. Tem banderola até no teto das casas lá. Tem que prestar atenção nesse rapaz.
0: Tá bom.
1: Queria mandar um abraço aqui, Rodrigo, para o Thiago... Scaravelli, ele, grande abraço para vocês, marcando audiência em Campo Mourão.
0: Campo Mourão, grande Campo Mourão.
1: Valeu, Tiagão, obrigado. Eu preciso fazer um intervalo, Rodrigo. E a gente já volta com mais Direto ao Ponto aqui na Mercosul FM, na Rádio Estúdio 92 e também na Rádio 95.7, Rádio Clube de Londrina. A gente já volta.
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7: 7h20.
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0: Ô, Rafa, você tem que fazer uma vinheta pro Rodrigo Reis também, Rafa.
13: É, Rafa, você me boicota aqui.
14: Aqui então... é o Brasil, não é tão rápido assim.
13: Vocês me boicotam, mas eu sempre falo, sigam Rodrigo Braga Reis no Instagram, Rodrigo Braga Reis, Braga do ex-governador Ney Braga e Reis da dona Julieta Reis. Sim. E falar nisso, hoje tem inauguração, o pessoal mandou aqui agora, inauguração do comitê do Reynaldo Stefani Júnior, que é candidato a deputado federal, lá no Alto da 15. Na rua
0: não pode fazer propaganda.
13: Ah, não pode?
0: Não.
13: Então tá bom. Então corta

0: Vou pegar no sudeste do Paraná, quando teve o primeiro tornado ali, foi Cruzeiro do Iguaçu, né? Me refresca a memória. O que que o governo ajudou as empresas? Tá exonerando imposto? No imposto de renda, que cobra um valor no imposto emitido sobre nota já aqui. No que eles ajudam quando a empresa toma um prejuízo? Não ajuda em nada. Governo não, desculpa, não ajuda em nada. Governo não ajuda em nada. O governo brasileiro é o câncer do Brasil. Simples assim.
1: Ouça, perfeita a tua colocação, eu entendo a tua colocação, mas se agora, na véspera da eleição, a gente começar a se posicionar contra a escala 5 por 2, eles vão dizer que nós da direita queremos prejudicar o trabalhador. Você é um cara inteligente, você entende do que você está falando, mas eu estou falando para o eleitor de baixo nível intelectual. Se a gente não pode, não adianta você querer explicar isso pro cara que ganha um ou dois salários mínimos, que não sabe. Eu sou economista, então eu sei o que eu estou falando. Eu sou formado em economia. Você é um cara que já trabalhou com empresa, pelo que você falou. Tomar cuidado com o que a gente fala. Lembre-se que o Jair Bolsonaro perdeu a eleição por causa da comunicação. Não foi porque ele não tinha votos o suficiente, é que começaram a falar, ficou sobre vacina e o governo não soube explicar para a população: olha, nós compramos a vacina para todo mundo. O que ele devia ter falado é: eu, presidente Jair Bolsonaro, comprei a vacina para todo mundo, toma quem quiser, eu sou contra tomar a vacina. Ele podia até ter falado isso, mas o que que a turma da esquerda falou? Que ele não comprou a vacina e que as pessoas morreram porque não tinha vacina. E isso pegou. A mesma coisa agora. Se a gente começar a apostar que a gente é contra a escala 5 por 2, eles vão dizer que nós da direita queremos acabar com o trabalhador. E não é isso. É uma questão de financeira. Se você ganha 1.000, você não pode gastar 2.000, senão você quebra a tua empresa.
2: É o que o governo faz,
1: É o que o
2: inclusive.
1: governo está fazendo agora com bilhões e bilhões de reais,
2: 10 tri já de prejuízo.
1: 10 trilhões de prejuízo, porque eles estão pagando todo mundo para ficar em casa e não querem nem saber. Então só toma cuidado com a comunicação, como explicar isso para as pessoas mais humildes, porque eles estão colocando essa questão da escala 5 por 2 agora, justamente para que a gente seja contra, para que eles vão usar isso contra a gente na
2: É
1: campanha.
2: isso aí.
1: Só isso.
2: Queria mandar um abraço aqui para todo o pessoal, todo que trabalha lá no posto Pátio Contorno, que fica lá na frente da Volvo ali.
1: Tá bom, eu moro lá perto, inclusive, na Eduardo Prado, lá.
2: O nosso programa lá do Direto ao Ponto passa todo dia no posto às 18 horas.
1: Oh, então vou começar a abastecer lá, pô. Me manda o certinho.
2: Fala lá com o João Lara, que é nosso querido amigo, nosso companheiro, que está todo dia conosco. Ele coloca todo dia lá no posto Direto ao Ponto para a gente
1: Moro lá
2: trazer
1: pertinho.
2: todas as informações para vocês. Então, um grande abraço pro pessoal lá do posto. Vamos lá, mais recado, Rafa.
3: Alessandro, fala aí.
4: Boa noite, Henrique. Boa
2: Boa
4: noite,
2: noite.
4: Rafa. Boa noite, Rodrigo. Aqui é o Alessandro. Quando a gente ouve o Alcolumbre falar o que falou, me vem a ideia de que a palavra Alcolumbre devia ser sinônimo de hipocrisia. Esse cara é um sem vergonha. O meu avô falava, né? Tem coisas no Brasil que só seriam resolvidas com o paredão. Uma boa noite a todos.
2: É isso aí, concordo com
1: Tem
2: você.
1: razão. Esse Alcolumbre, o Hugo Malta, esses caras, eles estão lá e eles têm muito processo no Supremo Tribunal Federal. Aí um ministro do Supremo Tribunal Federal, de nome Alexandre, nome fictício, né, de nome
2: Sim.
1: Alexandre, convida o presidente do Senado e o presidente da Câmara para um almoço junto com o presidente da República para eles fazerem as pazes e vamos trabalhar todos juntos. Que justiça é essa que nós temos que tomar partido? É isso que nós temos que acabar. E concordo com a questão do paredão. O Brasil tinha que ter paredão, sim, para fuzilamento. Fuzilamento.
2: Isso aí. Mais um recadinho, Rafa.
3: Fala aí, Daniel.
5: Boa noite, Henrique, Rafa, Rodrigo, Luiz,
2: Fala, careca.
5: Luiz Tramontina, que você faz presente aí no estúdio, todos os amigos e ouvintes do Direto ao Ponto. Eu, mais uma vez aí, né, vou ser bem incisivo, bem taxativo e chato na questão aí das banderolas. São José dos Pinhais parece ter só um único candidato a federal e estadual. Parece ter só um. Que a cidade inteira está poluída com bandeirinha e só dois candidatos. Ah, denuncia lá no TRE, denuncia isso, denuncia aquilo. Ok, é feito isso. Mas não aprende? Será? Rapaz do céu, se juntou.

0: tá tudo aquelas bandeirinhas, só o ferro daquelas bandeirinhas lá, se prestar esses ferros ali, dá para construir um estádio, viu? Sem exagerar muito. No exagero, dá para fazer dois.
1: É isso aí,
0: É
1: Daniel.
0: brincadeira, né? Um
1: Viu?
0: abraço.
1: Aliás, além de você poder denunciar isso ao Tribunal Regional Eleitoral, você tem outra atitude a fazer. Não vota no
2: Não
1: cara.
2: vota. E outra coisa, deixa eu aproveitar, fazer de utilidade pública aqui. Baixa no teu aplicativo, no celular, um aplicativo do TSE que se chama Pardal. Qualquer pessoa pode fazer qualquer tipo de denúncia. Tira uma foto na rua. Tira uma foto, entra no aplicativo Pardal do TSE. Eu fiz já algumas denúncias aqui que eu vi de barbaridade. Tinha no Largo da Ordem, na feira de artesanato do Largo da Ordem, uma candidata a deputada federal botou uma caixa de som. Sabe aquelas caixas gigantes de som que a turma quer socar na boca aqueles caras que põem na praia?
1: Sim.
2: Você vai pra praia pra ouvir o mar, o
1: O
2: desgraçado vem.
1: farofeiro.
2: O farofa vem e me põe uma caixa de som do teu lado e aumenta. E
1: Exato.
2: põe o funk. Não, o sertanejo
3: Criado
2: também.
3: na campanha.
1: Isso.
3: Tira a música, não
2: O
3: pode.
2: cara pode pôr a música lá na casa dele, mas vai encher o saco lá na praia.
3: É.
2: E agora tem candidato, tem uma candidata do PT, né? Que tinha que ser, né? Não tinha outro pra pôr. Botou uma caixa de som no meio da Praça Garibaldi. Os feirantes queriam socar a boca dela, tiraram uma foto e postaram no aplicativo Pardal.
3: Muito bem.
2: Retiraram a caixa de som.
3: Mais um
2: Pardal
3: recado.
2: do TSE. Baixa no teu celular aí.
3: Mais um recado, Rafa.
1: Hudson Dufani.
4: Boa noite, Henrique. Boa noite, Rafa, Rodrigo, Reis. O Henrique comentou agora que vai ter a propaganda eleitoral. Vai começar e vai ter que mudar ali o
1: Sexta-feira.
4: horário do intervalo do programa. E um favor para vocês. Se vocês tiverem acesso ali, avisa a hora que for passar a propaganda do Lula, dos candidatos do PT, para a gente poder baixar o volume e quanto tempo vai durar para a gente poder daí depois aumentar o volume na hora certa, pra não precisar escutar as baboseiras. Beleza? Faz esse grande favor aí, é um favor que você faz para a unidade, se quiser
2: Henrique,
4: escutar essas porcarias.
2: eu
1: Por
2: acabei de.
1: favor.
4: Valeu, tchau, tchau.
1: Valeu, valeu.
5: Me ajuda.
1: Aliás, ó, o PT é o que tem maior tempo de horário eleitoral, 5 minutos e pouquinho. Só que não dá para dizer porque vai variando, né? Um dia começa um, outro dia começa outro.
2: Você viu que sensacional? Eu acabei de lembrar também, porque a minha mente é tanta coisa poluída que chega, que às vezes nós temos que dar uma lavada para lembrar. O pessoal está colocando nos aplicativos de trânsito, pega o Waze, o pessoal que usa o Waze, quando você vê alguém fazendo propaganda do PT numa esquina, os caras estão botando aquele ícone do bandido. É verdade. O pessoal está usando o Waze e o Google. Eu não sei se o Google Maps dá para fazer isso, mas no Waze dá para fazer. Se você vê. O Google também dá, estão me dizendo aqui que o Google também dá para fazer. Você, quando vê algum cabo eleitoral do PT numa esquina, ou uma banderola do PT, o pessoal está colocando aquela carinha do bandido nos aplicativos de trânsito.
1: Aquela dos irmãos Metralha?
2: Achei sensacional aquele troço. E
1: Então.
2: esses dias eu estava andando com o Waze e começou a aparecer um monte de bandido. Eu falei, deve ter alguém roubando alguma coisa aqui. Aí quando eu passei, tinha as propagandas do PT, umas banderolas do PT. Ponha então no seu aplicativo de trânsito. Tem muito motorista de aplicativo, taxista que ouve a gente aqui. Quando você passar por uma propaganda do PT, ponha o ícone do bandido para que os outros vejam que eles estão lá.
1: É
2: Tá
1: isso
2: bom?
1: aí,
2: No
1: isso
2: Paraná inteiro você pode fazer isso. Use essa ideia, Rodrigo Braga Reis, no Instagram,
1: aí.
2: que
1: Aliás, tem um
2: deu.
1: monte dizendo aqui, pessoal dizendo que vão entrar no teu canal.
2: Bom, então no meu
4: Ah, é
2: canal.
4: brincadeira.
2: Ele não é canal, ele é apenas o Instagram.
1: É o Instagram, não é um canal.
2: E o meu canal, ele só sai notícia.
1: Que
2: O
1: barbaridade.
2: meu canal não entra notícia, só
1: Entendi,
2: sai notícia.
1: entendi.
2: Às vezes sai bastante.
1: Vamos lá, mais uma notícia aqui, já que estamos falando nisso. Mais uma benesse para o
2: mais
1: povo.
2: Que maravilha.
1: O Ministério da Fazenda prorrogou a chamada subvenção à gasolina, ou seja, um tipo de subsídio até o dia 9 de setembro. Portaria assinada pelo titular da pasta, o ministro Dário Durigan, manteve em 0,44 centavos a subvenção para manter o preço do combustível mais baixo. Essa subvenção é uma ajuda financeira dada pelo governo para reduzir o preço de um produto ou serviço. No caso da gasolina, o governo federal está pagando parte do aumento dos custos para evitar que a alta do petróleo seja repassada integralmente aos consumidores. Anunciado inicialmente em maio e renovado em julho, o subsídio foi definido para tentar conter os efeitos da guerra na economia brasileira.
2: Bom, esse primeiro, esse Durigan é dos vinhos Durigan aqui do Paraná?
1: Não, é.
2: Porque
1: não.
2: Tá bêbado, cara. Mas olha, deixa eu explicar uma coisa para vocês, que também é importante, porque a direita é inteligente e dá dados para você poder subsidiar com aquele amigo ou parente debilóide que vota no PT. A gasolina, o combustível, ele é baseado no dólar. Então, quando a gente vê a Miriam Leitão falando porque o dólar subiu, o dólar não sobe nada, foi o real que desvalorizou. E o governo Lula foi o governo, no mundo inteiro, foi uma das moedas que mais desvalorizaram no mundo, o real. O real que sempre foi forte, lá dólar a 2,5, que é o justo, 2,5 seria interessante. Nós estamos com 5,10 hoje. Então, tudo isso, o dólar encarece tudo. Quando o real desvaloriza perante o dólar, todas as coisas ficam mais caras. Por isso que você vai no supermercado, você ganha lá o teu salário, você não está conseguindo pagar as contas. 95% dos brasileiros não estão conseguindo pagar as suas contas. Nunca na história do Brasil tiveram tantas pessoas endividadas no Brasil. Porque as coisas sobem por causa da desvalorização do real. Não é o dólar que subiu, foi a desvalorização do real, causada por um governo incompetente que está aí destruindo a nossa economia, e ainda eles têm a cara de pau de vir dizer que foi o governo, esse ano foi o ano de todos os governos que mais tiveram gente empregadas. Eles mentem até nisso, porque eles colocam quem recebe auxílio do governo, que não é como só o Bolsa empregado. Família, tem outros auxílios, o LOA, não sei o quê, como um empregado. Isto é uma vergonha. E o cara vai lá, tem a vida inteira, estuda, né, batalha, trabalha para tentar crescer na vida, e tem que ter um governo desse destruindo a economia do Brasil. O Brasil é tão rico que mesmo com todos esses anos de governo, do governo do PT, o Brasil ainda está aí tentando se salvar. Mas lembrando a nossa pobreza perante o mundo, o PIB do Brasil, os Estados Unidos tem 50 estados, os Estados Unidos. O Brasil, só o PIB da Califórnia, que é um dos estados americanos, dos 50 estados americanos, só um. Só a Califórnia tem um PIB maior que o do Brasil. Então, para você ver o grau de pobreza que nós estamos perante o mundo. Nós temos um país continental que tem um PIB que é menor que o do estado da
1: Califórnia. O PIB da Califórnia é de 4,1 trilhões de dólares. Aproximadamente, PIB da Califórnia. Agora vamos ver o PIB do Brasil. PIB Brasil é de 3,3 trilhões de reais.
2: Você vê a vergonha que nós...
1: É o triplo, quase.
2: E daí daí veio o Lula dizer que o Brasil é um Brasil grande perante o mundo, que ele é um líder mundial. Ele tem essa mania de dizer, ele vai viajar para gastar dinheiro nosso, né? A Janja, quando viaja, ela vai nas lojas de luxo, não pensa que ela vai na...
1: Então pensa que ela fica no Airbnb.
2: Eu nunca...
1: No hotelzinho, cara.
5: Uma viva alma.
1: Ela gosta muito de ir para Paris. Gosta da Fran, gosta do presidente.
2: A Janja ia na rede de na C&A quando ela gostava de pegar no microfone aqui. Então. Daí agora que ela virou, né, primeira dama, ela vai para Paris, para Nova York, vai para Londres.
1: Isso.
2: Os professores da Federal, quando eles vão fazer mestrado e doutorado, eles querem fazer mestrado em Nova York, em Paris. Você acha que professor esquerdista da Federal vai querer fazer mestrado na Venezuela? Eles querem ir para Nova York, para Paris, para Londres.
1: Sim.
2: Querem ir para Harvard.
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1: Ninguém quer fazer mestrado em Cuba, né?
2: Esse ministro que você acabou de botar aí, o Roberto Barroso, é outro sem vergonha. É. Ele saiu do Supremo Tribunal Federal de medo que os americanos bloqueassem o patrimônio dele lá nos Estados Unidos. Ele tem um patrimônio milionário lá nos Estados Unidos. Eu quero ver quando Portugal pegar o Gilmar Mendes com o patrimônio que o Gilmar Mendes tem no país lá em Portugal. É. Né? Porque eles não aplicam aqui, porque aqui fica exposto, eles investem lá. O cara ganha lá como ministro do Supremo, sei lá, 45 mil reais, sei lá quanto é que tá o salário do ministro do Supremo, a não ser que tenha penduricário que nem os dos tribunais de justiça aí que vai para 200, 300 mil.
5: Provavelmente tem.
2: Aí o cara tem milhões de reais fora do Brasil. E esse Roberto Barroso, que também fez um monte de confusão, tem milhões de reais nos Estados Unidos.
5: O Leonil Souza, ele fez uma denúncia aqui. Sobre uma certa candidata na live, denuncia ela, Leonilson.
2: Pardal, é só botar no Pardal. Entra no Pardal, é sensacional o aplicativo do TSE. Quando você faz a denúncia no Pardal, o TRE é obrigado a investigar a sua denúncia. Então,
5: denuncia ela, peça pro povo aí da saúde denunciar essa senhora.
2: Ponha,
5: é o que pode ser feito.
2: E ponha no nome de um terceiro, se você é funcionário da saúde e tem medo, ponha lá, abre a Pardal TSE, baixa no teu celular, lá naquele ícone dos aplicativos, Pardal TSE, só fazer a denúncia.
5: Isso. Vamos lá, mais dois recadinhos e aí vamos para a pesquisa que saiu hoje, Rafa.
6: Mensagem do nosso amigo, companheiro de trabalho, o Pietro De Lázari.
5: Opa!
7: Boa noite, Henrique. Boa noite, Rafa. Boa noite, Rodrigo. E também aos ouvintes ligados no Direto ao Ponto. 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Espero vocês. Um abraço.
5: Valeu, valeu, Pietro.
2: Deixa eu só falar uma coisa. Eu não conheço lá o presidente da Câmara de Guarapuava, não conheço nada. É. Mas qualquer denúncia em véspera de eleição, nós temos que tomar muito cuidado. Sim. Porque eu lembro lá em Paranavaí, eu tenho um amigo que chama Pó Royal, que é um cara super simples, que andava com uma bicicleta, saiu candidato a deputado, fez quase 30 mil votos em Paranavaí. É. E ele acabaram com ele porque fizeram uma acusação de assédio sexual contra ele dentro da Câmara.
5: É o que tentaram fazer com o vice do Flávio.
2: Exatamente. É. Então nós temos, véspera de eleição, a gente toma muito cuidado, porque às vezes tem um grupo poderoso financeiro na cidade, um cara que foi deputado durante 50 anos e de repente saiu do mandato. Então toma cuidado, pessoal aí de Campo Mourão, de Londrina, de Cascavel, que está ouvindo a gente, pessoal aqui de Colombo, da região metropolitana de Curitiba, denúncia em véspera de eleição, nós temos que tomar muito cuidado, porque às vezes é um grupo mais poderoso tentando derrubar o outro. Um dia depois da eleição, aí o Ministério Público que investigue, e se for o caso e tiver prova suficiente, que prenda. Mas na véspera da eleição, uma semana, faltando 40 dias para as eleições, começa a aparecer um monte de coisa. E dá tempo de eu comentar mais uma coisa que é interessante?
5: Rapidinho.
2: Porque eu quero a tua opinião também, Henrique, Giglio, JR. Ontem eu estava vendo também um comentarista da Rede Globo, e aquela outra maluca da Rede Globo, que a é comentarista... Não, aquela de política. É. Falando que não sei o quê, que o Lula caiu nas pesquisas por causa dessa questão do filho dele, que parece que já tem provas robustas de que o filho recebeu dinheiro roubado do governo.
5: Não, e agora o STF tá abrindo uma investigação, inclusive, contra o Dark Horse, para tentar emparelhar isso aí.
2: Era isso que eu ia falar. Era exatamente isso que eu ia falar. Que eles estavam comentando que o Lula caiu nas pesquisas porque o filho dele está intimamente complicado, com provas robustas de que recebeu o dinheiro daquela Roberta Redzinger lá, que atuou dentro do governo junto com ele para receberem dinheiro desviado e roubado. Aí, o que eles fazem ali para complicar? Não, mas ao mesmo tempo, era exatamente isso que eles falaram. E ao mesmo tempo, Flávio Bolsonaro também está com problemas por causa da Red Horse, não sei o quê. Gente, o caso Red Horse não tem nada a ver com dinheiro público. Então é bom a gente deixar claro. Eles pediram o dinheiro lá para o Banco Master, porque na época não tinha o escândalo do Banco Master, era um banco grande. Eles pediram o dinheiro para fazer um filme sobre o Jair Bolsonaro. E eles pediram, não foi só para o Banco Mar, pediram para várias empresas para que ajudassem no filme. E, se eu não me engano, parece que nem receberam o dinheiro. Então, olha o tipo de comparação. Um é roubo de dinheiro público. O outro é pedido de dinheiro para uma empresa privada para financiar um filme.
5: Isso.
2: Para pagar o filme. Não tinha nada a ver de receber dinheiro para enfiar no bolso. E o outro caso é o filho do presidente Lula, que tem prova já que essa Roberta Redinger depositou dinheiro na conta do Lulinha.
5: Sim.
2: Tanto que até o pai já não está mais defendendo ele.
5: Ontem fugiu da entrevista.
2: Ontem fugiu da entrevista quando foram perguntar. E daqui a pouco, mau caráter do jeito que é, ele vai dizer que o Lulinha é filho do Bolsonaro. Aí nós vamos ter que pedir o DNA, aí não sei o quê. Aí vai ficar enrolando, porque daqui 40 dias é a eleição. Então, olha o tipo de comparação. Ah, mas o Flávio tinha rachadinha, que foi investigado e até hoje não foi ninguém condenado, não foi nada. Acusaram ele de rachadinha. Mas veja, o que, que é a rachadinha do gabinete do deputado perto da roubalheira da Odebrecht, que desviaram mais de 5 bilhões de reais. E olha que mais bizarro. Aí a Odebrecht fez um acordo de leniência, dizendo, não, realmente nós cometemos corrupção. A empresa fez o acordo de leniência com os advogados da empresa privados. Nós realmente fomos envolvidos em corrupção, a gente assume isso e nós vamos devolver o dinheiro. Aí a empresa foi lá e de uma parte do dinheiro, quase 2 bilhões de reais, a Odebrecht devolveu para o governo. Aí veio o Toffoli e
5: anulou tudo.
2: Anulou o acordo de leniência da Odebrecht.
5: E destruiu as provas.
2: E destruiu as provas. O Toffoli acabou com a delação, que a empresa confessou que roubou o dinheiro, né? Via acordos escusos aí com o governo federal. O Toffoli anulou, diz que a mulher dele também estava envolvida como advogada da Odebrecht. Anulou.
5: É uma confusão danada.
2: E agora a Odebrecht quer que o governo devolva o dinheiro que ela pagou, que ela assumiu a corrupção. Aí o Toffoli anulou a delação.
5: Premiada.
2: Não era delação premiada, como é que eu acabei de falar?
5: O acordo.
2: Não. Acordo de leniência, que é o termo técnico correto, e agora o governo daqui a pouco vai ter que devolver o dinheiro que a Odebrecht devolveu. E daí eles querem comparar isso com uma rachadinha de gabinete de deputado.
5: Mas é
2: ponto. Ponto. É isso que eles... É o QI baixo de quem vota num governo de esquerda.
5: Bom, pesquisa Gallup divulgada nesta quarta-feira, vou dizer só o segundo turno aqui, senão não vai dar tempo. 1.800 eleitores do estado de São Paulo entre 19 e 24 de agosto. Margem de erro 2,3 pontos percentuais para mais ou para menos. O grau de confiança de levantamento é de 95%. Está registrado no Tribunal Superior Eleitoral sob o número SP01477/2026. Esses os números só do estado de São Paulo. Por lá, o Flávio está na frente. Flávio, 47% das intenções de voto contra 42% do Luiz Inácio. Nenhum dos dois, 8%, não souberam, não responderam. 3% é a pesquisa que foi divulgada hoje do estado de São Paulo, que tem quase 40 milhões de habitantes e é uma parcela significativa eleitorado nacional.
2: Eu não acredito em pesquisa, eu acredito na nossa consciência e do que a gente vê na rua. Né? Tem muito ignorante que vota no PT, tem muito, inclusive aqui em Curitiba, inclusive em Londrina, inclusive em Cascavel, inclusive em Campo Mourão, em Guarapuava, em Jacarezinho, tudo que é lugar tem petista que vota porque é ignorante.
5: Exato.
2: Eu não acredito nisso, mas vamos supor que seja verdade, se você somar o Flávio Bolsonaro com o Pablo Marçal, que é de direita, o Ronaldo Caiado, que é de direita, o Zema, que é de direita, o Renan Santos, que é de direita, eles têm muito mais voto do que o Lula.
5: Sim.
2: Agora, como é que pode? Daí você pega a pesquisa do segundo turno, aí meio que está empatado. Se você somar o Flávio, que está na frente nas supostas pesquisas, somar todos os outros candidatos de direita, o Flávio teria que estar pelo menos 15 pontos na frente do Lula no segundo turno, se todo mundo votasse no Flávio.
5: Tá 5.
2: Então, é isso que eu não consigo entender. O cara vota no Caiado no primeiro turno
5: e
2: daí no Lula no segundo?
5: É.
2: vota no Zema no primeiro turno, que é absurdamente contra o Lula, e vota no Lula no segundo turno. Não dá para entender. Desculpe. Ah, mas veja, são técnicas de pesquisa. Para mim, eles vendem todas essas pesquisas e aí só vão acertando quando chega perto da eleição. E ganham milhões com isso.
5: Eu tenho mais um minuto e eu vou colocar um ouvinte, então, Rafa.
2: Rodrigo Braga Reis no Instagram, não esqueça.
6: Márcio,
8: vamos lá. Pra minha audiência no Direto ao Ponto aí. E esse Rodrigo Braga Reis aí, eu sou fã dele, cara. Eu não conheci ele muito bem, tô vendo ele falar agora direto na rádio aí. Nossa, o cara é muito 10 aí. É. Bola pra frente. Esse cara aí tem um futuro grande aí, tá bom? Um abraço pra todos aí.
5: Aí, ó, ganhou um fã.
2: Obrigado. Vai podia ter sido senador canal. Em 2000. Vai entrar no meu canal, coisa nenhuma.
5: Ele vai se inscrever no seu canal.
2: Rodrigo Braga Reis no Instagram. Eu peço porque daqui a pouco eu tô fora da rádio, então vocês me sigam no Instagram.
5: Valeu, pessoal. Obrigado. A gente volta amanhã. Grande abraço.
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9: 7:53.

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0: Amigos e amigas, bom dia, 8:02 nesta quinta-feira. Já é 27 de agosto e aqui estamos, gente. Estamos mais uma vez juntos, todos juntos, a partir de agora no Independência 92, com a informação chegando ao vivo aí no seu rádio e também em nossas redes sociais.
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0: Para você participar é muito fácil, tá? 45 998 42 1195, esse é o nosso WhatsApp. Estamos também em live pelo Facebook. Você pode acessar nossa programação pelo portal Estúdio 92. Siga-nos no Instagram também, @RadioEstúdio92.
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0: E aqui vamos até às 10 na companhia de Copavel, feita para somar no campo e na cidade, com Revista Oeste, Jornal Impacto Paraná, plataforma Brasil Paralelo e Repórter Memorex. Esse não tem amnésia.
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0: 8:03, eu sou Emerson Bittencourt e a bancada do Independência 92 hoje, nesta quinta-feira, composta por Gilson Pessoa e também nosso convidado desta manhã, desta primeira hora aqui no nosso Independência, professor Vander Piaia. Seja bem-vindo, professor.
3: Muito obrigado, Emerson, Gilson, Toco. É um prazer estar aqui, é um prazer estar com os nossos ouvintes. Já sei de vários amigos que sintonizam para nos ouvir, não é? Isso é uma coisa bem bacana, eu fico feliz. Ótimo. Isso dá um ânimo danado para a gente acordar cedo, vir aqui e conversar um pouquinho.
0: Para nós é uma grande alegria saber que temos aí amigos e amigas, parceiros de todas as manhãs, nos ouvindo, né, Gilson? Bom dia.
4: É verdade, bom dia para você, Bittencourt, bom dia, professor Vander, bom dia, ouvintes 92.
0: Professor Vander Piaia, daqui a pouco vamos falar sobre, agora nesses últimos dias, aí o setor de investimentos, né, a Bolsa de Valores, por exemplo, dando uma recuperada. Seria o mercado financeiro guinando para a direita nestas eleições? É um assunto para daqui a pouco com o professor e economista Vander Piaia. Vamos hoje também conversar com o candidato à reeleição, deputado federal Stephanes Júnior, vai estar também conversando com a gente ao vivo aqui no Independência 92. Teremos crônica com o empresário Duca Siliprandi, a crônica de hoje com o tema convocação de apoio ao candidato a vice-governador Edson Vasconcelos, aqui de Cascavel. Nós ouvimos esta semana o candidato a deputado federal Evandro Roman fazendo aqui essa convocação de apoio ao candidato a vice-governador e Duca fala sobre isso em sua crônica de hoje. Olha, o presidente da Comissão de Educação da Câmara, vereador Rondinelli, daqui a pouco tem também uma palavrinha dele sobre denúncia de violência em CEMEI de Cascavel. Encontro de lideranças do Partido Novo reuniu o candidato a deputado federal Henrique Mecabô e o candidato à reeleição a deputado estadual Fábio Oliveira na noite de ontem aqui em Cascavel. São alguns dos assuntos que estaremos tratando nesta manhã, por isso fique conosco, fique ligado aqui no Independência 92.
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5: Na quinta-feira, as condições do tempo ficam mais estáveis no Paraná. O sol aparece com maior frequência em todas as regiões e a possibilidade de chuva diminui significativamente. Com a redução da nebulosidade, as temperaturas sobem ao longo do dia, deixando a tarde mais aquecida. As máximas chegam aos 29 graus em Umuarama, 28 em Maringá e Jacarezinho, 26. Londrina e Cascavel chegam a 25 graus e também aqui na capital. No amanhecer, as temperaturas ficam mais baixas no Centro-Sul, Campos Gerais e Sudoeste, com mínimas de 12 graus em Ponta Grossa e 13 em Guarapuava e também em Curitiba. Grande abraço para você, uma excelente quinta-feira e até amanhã. De Curitiba, Mauro Conte, com informações da Rede AERP.
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0: 8:07. Hoje é quinta-feira, então hoje tem a Hora da Boca. com Igor Siqueira, o presidente da Boca Maldita, direto de Curitiba, conversando conosco. Daqui a pouquinho, também mais uma grande participação para a audiência aqui do nosso Independência 92. Professor Vander Piaia, já dei um spoilerzinho aqui do nosso tema de hoje, né? Para quem acompanha os números aí de investimentos, os números do mercado, eu acompanho, mas meio de longe, assim, não de muito perto, mas andei vendo mesmo, né, uma certa recuperação em alguns números na Bolsa, as criptomoedas, né, os investimentos em geral aí. O que você está vendo desse movimento do mercado financeiro aqui no Brasil neste momento? Tem a ver com as eleições deste ano, professor?
3: Meu caro Emerson, tem a ver sim. Tem a ver porque a gente tem percebido, é do meu métier, do meu cotidiano enquanto economista, mentor de economia, né, acompanhar os mercados. E tem a ver muito, porque houve, da mesma forma que quando houve aquele... O mercado estava andando bem, aí quando houve aquela questão na pré-candidatura ainda, em que houve aquela questão do filme do Dark Horse e que envolveu o Flávio Bolsonaro, que tinha recém se colocado como candidato, aquilo fez com que também houvesse um declínio daquela aceleração que estava acontecendo na Bolsa. Na verdade, não estava acelerando, mas ela estava andando bem. Por quê? Porque o mercado ele tem, digamos, um lado. Ele tem um lado que é o seguinte: ele vai em prol daqueles candidatos que têm um discurso de uma maior eficiência do Estado, de um combate efetivo principalmente do déficit fiscal, e da dívida pública. E há duas semanas atrás, o cenário era o seguinte, de que a Faria Lima, né, que é o grande centro financeiro do Brasil, lá em São Paulo, teria jogado a toalha, porque os números tinham apontado que houve realmente um decréscimo, digamos, do candidato à direita, não é? Com relação ao atual presidente, ao Lula. Porém, após colocadas as candidaturas agora e as retomada, obviamente, das pesquisas e um certo arrefecimento daquela questão, que ela vai se tornando uma notícia vencida, você que é da comunicação sabe bem como é isso. E com, digamos assim, com o problema se ampliando na questão do Lulinha, aconteceu o seguinte, um equilíbrio novamente nas pesquisas. Para você ter uma ideia, nos três principais centros eleitorais do Brasil, não é? Você tem aí o São Paulo, Minas Gerais e Rio de Janeiro. Eles estão empatados, eles quem? O Flávio e o Lula. E isto, se você comparar, e o que eles comparam também, eles tomam, por exemplo, o que estava acontecendo nessa época, 4 anos atrás, com o pai, o Jair Bolsonaro. Ele estava com uma diferença muito grande, por exemplo, em Minas Gerais, com relação a Lula, estava bem atrás. Então, tudo isso tem feito, assim, novamente digamos assim, o mercado que está ali, digamos, né, que está ali representado pela Faria Lima, voltou a apostar. E isso significa que a Bolsa de Valores voltou a subir, justamente quando se colocou efetivamente a candidatura e esses números começaram a aparecer, uma aproximação novamente, Emerson, dos índices. O gráfico do Flávio começou a subir, e o do Lula começou a descer, e eles estão nesse momento, tecnicamente, empatados.
0: Exato.
3: Então, eles estão olhando o que aconteceu também há 4 anos atrás, esse fenômeno, e acho que esses números são até melhores do que se indicava há 4 anos, que havia uma distância maior entre Lula e Bolsonaro.
0: Sem dúvida. Falando sobre a questão aí do nome do Flávio, né, naquela época, como você disse, na pré-candidatura, ainda, inclusive, existia ali uma certa dúvida se ele realmente seria oficializado ou se seria trocado ou não. Então, claro, né? Aí o mercado fica esperando. Não, de repente pode ser que troquem, né? Porque muita gente, acredito até que o mercado financeiro gosta mais do nome do Tarcísio de Freitas. Pelo menos é o comentário que a gente ouve, né?
3: Exatamente.
0: De repente estavam esperando até essa mudança. Não houve a mudança, agora é o seguinte, agora eles têm que encarar, né, do jeito que está. Mas a questão que se falou sobre lados, o mercado financeiro não tem um lado de direita ou de esquerda, tem um lado do lucro, né, professor?
3: Ele tem um lado do discurso da livre iniciativa, No caso brasileiro, pesa muito a questão do déficit público. Veja, nós já estamos pagando mais de 50% do nosso déficit, da nossa dívida chamada interna.
0: Olha aí.
3: Mais de 50% só em juros.
0: Já pensou?
3: 53%. Então, isto é uma coisa que se torna... Ela vai para um caminho, ela aponta para um caminho muito complicado lá na frente. Então, todas as medidas que são tomadas agora, elas são tomadas de curto prazo e elas são populistas. Como eu digo, nós temos não temos estadistas, temos populistas, não é? Por exemplo, a taxa das blusinhas, certo? A taxa das blusinhas, que se você tem, por um lado, uma população que se beneficia, obviamente, disso, uma população cuja renda não está subindo, não é? Mas, por outro lado, você tem uma contradição, porque o que acontece? Quando você, por exemplo, abre mão da taxa das blusinhas, você abre mão de 5 bilhões de reais por ano para tentar equilibrar um pouquinho o déficit público. Então, acaba sendo inconsequente você não taxar as blusinhas enquanto você tem uma crise no setor varejista, principalmente nesse setor que atende principalmente esse mercado, né? E até por falar nisso, até uma grande rede, que é uma rede, digamos, que tem preços muito populares, não é? A Bibs pediu agora uma recuperação judicial também.
0: Mais um.
3: Uma rede curitibana tradicional, tem uns 50 anos já e está em todo o Brasil. Então, só para corroborar aquilo que eu estou falando. Mas aí, porque haveria motivos, no caso, especificamente eu estou falando do índice Ibovespa, do índice da Bolsa de Valores, que deve ter fechado ontem entre 174 mil por aí, estava lá em menos de 170 e voltou a subir. Porque ela teria motivos, na verdade, mais para cair do que para subir, porque continua retirada do investimento estrangeiro no Brasil, que entrou muito forte no início do ano, porque houve uma sinalização de que poderia mudar o cenário político, é um ano de eleição. Mas nas últimas três semanas, quatro semanas, justamente quando aconteceu, até um pouco mais, na verdade, nos últimos dois meses, quando aconteceu esses vazamentos e quando se colocou o candidato, digamos, que é o mais evidente da direita, esse dinheiro começou a sumir, os estrangeiros começaram a tirar esse dinheiro novamente. E eles continuam tirando, embora ontem deu uma parada, mas continuam tirando, né? Já saiu esse mês em torno de 20 bilhões de reais, né? Então, isso indicaria que a Bolsa, tecnicamente, deveria cair. Mas não, ela continuou subindo. Né? Então, tem uma relação direta, nesse momento, sim, com o panorama político eleitoral.
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0: A gente é leigo, né? Então, a gente tem que perguntar. Né? O professor que é de economia aí, que vai saber melhor aí como responder isso aí. O senhor falou sobre a inconsequência, né, de tirar a taxa das blusinhas. Mas o que é mais inconsequente? Tirar a taxa das blusinhas ou esse governo aí que não para de gastar, essa gastança desenfreada, né, sem ter um retorno? Né? Porque o problema é o seguinte, a gente está pagando imposto pra caramba aí e o retorno, pífio.
3: Exatamente. O que acontece? Ele está gastando muito, como é muito evidente, e volto a dizer, mesmo aqueles banqueiros que apoiaram há quatro anos atrás o Lula, hoje eles estão colocando o dedo na ferida, dizendo que não é por aí que o déficit fiscal pode levar a consequências drásticas num período de tempo relativamente curto, dois, três anos ou até menos. Então, quando você, por exemplo, abre mão do imposto das blusinhas, você
0: cerca
3: tem...
0: de 5 bi, o senhor falou?
3: 5 bi por ano. Você abre mão se você já está deficitário, você abre mão de 5 bi por ano. Então, aonde que está a contradição aí? É que você não está se preocupando com o mercado interno, com as empresas do mercado interno, com o setor varejista. Você não está se preocupando com isso, compreende? Você está fazendo uma medida que vai te dar bônus eleitoral, que vai te dar votos, não é? Porque o cidadão, na prática, não consegue mensurar isso. Desculpe dizer,
0: sim,
3: né? Mas assim, eu estava essa semana até vendo algumas notícias, até participando de um programa de entrevistas na televisão,

0: E havia uma pesquisa em que foi entrevistado muitas pessoas na rua. As pessoas não sabem o que faz um deputado, não sabe o que faz um governador. Eles não conseguem separar o que, que é um ato legislativo de um ato executivo, compreende? Então, para essas pessoas, elas não veem a contradição, elas veem a coisa mais imediata. Não, mas isso aqui está me ajudando aqui. Mesmo que esteja lá na frente, causando um problema terrível, né? Então, as pessoas não conseguem ter essa análise, infelizmente, né? A grande maioria, me desculpem, obviamente a gente está falando para um público mais culto, que é justamente o público que está nos ouvindo, que tem um poder de discernimento muito maior, não é? Mas a grande maioria das pessoas realmente não sabe o que faz um deputado, né? E o que faz um governador. Não conseguem separar os princípios do executivo e do legislativo. E aí, como é que essas pessoas votam então? Compreende, Emerson? Não sabem que é tão fundamental que essas pessoas estão fazendo leis que estão te representando, que não estão só fazendo emendas para trazer um pedaço de asfalto, que isso é só um complemento, é o menor dos trabalhos de um deputado federal. O maior dos trabalhos do deputado federal, quer seja do estadual, é fazer projetos de lei. Porque o projeto de lei é permanente, não é uma emenda que traz 20 milhões ali para fazer um pedaço de asfalto no bairro e depois acabou, né? O projeto de lei é permanente, ele vai dar um impacto na sociedade, né? Enquanto não, pode ser pela vida toda, pode mudar a vida das pessoas de uma forma definitiva.
1: Concorda, doutor Gilson?
2: Concordo. O problema é o seguinte, professor Vander, projeto de lei não dá para aparecer na foto, né? O cara não vai conseguir um espaço no rádio, na TV, no jornal, chamar todo mundo para fazer vídeo. Aí fica mais fácil, uma ambulânciazinha aqui, um milhãozinho acolá, o outro lá, passeando e gastando nosso dinheiro.
0: Se você for analisar, eu que sou um pouco mais crítico, a gente tem que fazer esse papel, porque eu sou professor universitário, né? Eu sou de uma universidade pública, eu tenho que devolver à sociedade isso, não é? Eu tenho que devolver. Então a gente gasta um tempo analisando, por exemplo, né, o papel que os deputados federais da região oeste mesmo fizeram nos últimos anos. E se você for ver projeto de lei efetivo, não é que o projeto de lei você cria agora e aprova amanhã. Não é tão fácil, é uma trâmite. Mas não há projetos de lei impactantes, entende? Porque isso reflete, de certa maneira, a baixa capacidade desses gestores, dessas pessoas, de fazerem realmente projetos de lei. Estão lá para trazer realmente emendas, não é? E que isso é apenas um aspecto, enquanto o Brasil tem um problema crônico aí, volto a dizer, né? Problemas crônicos em vários sentidos, e que você não consegue, digamos, não ter um projeto de lei, não tem uma lei que te proteja disso, desde os fraudes bancários, desde desse abuso que você tem quando você recebe, por exemplo, ligações telefônicas, como se as companhias não pudessem, quando nós somos pessoas honestas, quando a gente vai tentar comprar um telefone, um cartão, qualquer coisa, todo um processo, não é? E, no entanto, essas instituições falham miseravelmente nesse sentido. Por quê? Porque nós temos leis frouxas, quer dizer, nós não temos uma lei que... E quando eu falo de lei mais eficiente, o juiz é lá o final do processo, porque quem faz a lei não é o juiz, quem faz a lei é lá os deputados federais, os deputados estaduais. Desculpe me alongar, mas eu queria demonstrar o impacto que tem um deputado federal que entenda o papel dele, que ele tem que fazer leis, que ele tem que saber se colocar. Por exemplo, uma das coisas que a gente tem que fazer aqui, e me desculpem, os nossos candidatos a deputado federal, ele tem que ter um compromisso com a sociedade local. Mas não tem, porque as pessoas votam nele e deixam para ele, dão carta branca. Então ele acaba votando lá no Congresso, por exemplo, o que é o líder do partido dele falou: não, nós temos que votar isso aqui assim porque eu combinei já. Ele não vem sentar aqui com a sociedade, ele não vem sentar aqui com os trabalhadores, não vem sentar aqui com a SIC, não vem sentar com a MIC, não vem sentar com as entidades. Escuta, eu tenho aqui um voto que daqui duas semanas que está pegando, que todo mundo está comentando aqui, e eu quero saber de vocês o que vocês que me apoiaram e que votaram, eu quero fazer um plebiscitozinho aqui interno, né? Quero ver o que vocês acham, como eu devo votar. Não, ele vai para lá, daí ele não vota mais aquilo que nós queremos aqui, Júlio. Ele vai votar aquilo que é a conveniência do partido político do qual ele faz parte. E nós, como somos nós, uns ignóbeis, nós não cobramos isso deles, damos carta branca, porque o voto não é carta branca, não é? O voto é uma carta de confiança, de que ele vai fazer aquilo que me interessa, porque eu votei nele, porque o discurso dele... Então não é carta branca, com carta de confiança é diferente. Não pode trair minha confiança, né? Então, mudaria muito se a gente pudesse, e espero que os candidatos que estão aí e tenham esse compromisso de que naquelas questões mais cruciais, eles ouçam a sociedade, onde eles foram bem votados, Cascavel, Toledo, Foz, venham, olha, eu estou com um problema aqui, não vai poder reunir o povo, obviamente, né? Mas ele pode reunir uma entidade representativa, né? E ouvir, vamos ouvir o lado dos trabalhadores, vamos ouvir o lado dos empresários, e eu vou tomar uma decisão, digamos assim, alicerçada naquilo que eu estou sentindo, no termômetro que eu sinto naquela população que votou em mim. Mas quem cobra isso dos deputados, hein? Ninguém cobra, e o deputado também não está nem aí, desculpem, até hoje, historicamente, está nem aí, vai e vota do jeito que ele quer, do jeito que interessa ao partido. Alguns atos são bons para a região, outros não são, mas ele não está nem aí, ele sai do outro mundo. Então, nós não podemos mais dar carta branca para o deputado, o nosso voto não é carta branca. Quando a gente pensar que o nosso voto é uma carta de confiança, aí nós vamos começar a mudar. Não votou desse jeito, perdeu minha confiança, não vai ser eleito mais para porcaria nenhuma. Não é?
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2: Para fechar aí, Gilson, a última para fechar. Problema, Vander, é que fazer projeto de lei dá trabalho. O cara tem que se debruçar sobre o tema.
0: Exige uma qualidade intelectual, desculpem também. Né?
2: Tem que fazer pesquisa.
0: Votar. A gente nunca pode votar em quem sabe menos que a gente, cara. Olha onde é que as pessoas vão. As pessoas votam muitas vezes sujeitos que sabem muito menos que eles. Pô, vai te representar lá. Então vá você, candidato, não vão e votar num cara que tem uma menos, né, trajetória inferior à sua.
2: O Evandro, né? Romão, que foi deputado e está de novo na corrida aí para tentar voltar à Câmara Federal, ele disse aqui nesse microfone que você está sentado que, por mais ruim que seja o deputado, ele tem garantido verba de 100 milhões por ano. Aí fica fácil, Vander. O cara leva 10 aqui em Santa Teresa, agrada o prefeito, quando chegar o período eleitoral, o prefeito pega meia dúzia de pessoas e põe a campo para puxar voto pro cara, como tu disse. Ele volta a ocupar o lugar, mas sem deixar nada extremamente importante para a sociedade, não só de Santa Teresa, mas do Estado como um todo.
0: E não estou desfazendo as emendas, ao contrário. Um deputado inteligente, capaz, qualificado, ele tanto consegue boas emendas, mas ele consegue mandar, encaminhar projetos de lei que tem uma consequência não só para o oeste do Paraná, para todo o território. Né? Vejam um problema, eu me envolvi anos atrás naquele movimento de duplicação para a vida, né? Com mais um pequeno grupo de pessoas, depois o movimento se ampliou lá por 2010, 2012, da duplicação. Pois até hoje, por falta de uma representação mais séria, nós, Cascavel, que é uma cidade de referência no Paraná, no Brasil, ela não está bem servida, ela tem aqui esse problema crucial, que é o caminho para Foz do Iguaçu, que é uma das vias mais importantes que todo o Brasil passa por aí. Nós temos, até de Cascavel a Matelândia, nós temos pista simples, e que é um martírio passar por ali, pela periculosidade, pela perda, agora a gente entra novamente da baixa qualidade do nosso trabalho, né? Do nosso rendimento do trabalho. É ali um dos exemplos, é um gargalho desgraçado, e nós não conseguimos resolver, apesar do tamanho da cidade. A cidade é grande, é pujante, mas os nossos representantes são pequenos e insignificantes.
3: Amigos, já são 8:25, 8:25, a gente aqui tratando de assuntos de economia e, claro, sempre, né, a política envolvida, né, porque é muito importante a análise, a reflexão, é ano de eleição, né? Olha só como a gente começou aqui o nosso bate-papo, o mercado financeiro já começou a dar ideia de mais ou menos, né, para que lado que vai. Lembrando que é sempre o lado do lucro, do investimento. É claro, nós precisamos do investimento, do investidor, de que o dinheiro fique aqui, porque nós estamos vendo aí muito dinheiro indo embora, né? Mas, professor Vander, semana que vem tem mais. Aguardamos o senhor aqui.
0: Será um grande prazer. Muito obrigado uma vez mais aos nossos ouvintes que nos toleraram e a vocês todos. Foi um prazer.
3: Muito bem, a gente vai fazer o nosso break, porque daqui a pouco, inclusive, estamos já fazendo contato aí com o candidato à reeleição, Stephanie Júnior, tá? É deputado federal aqui pelo Paraná, ok? Vai estar conversando com a gente daqui a pouquinho. Teremos outros assuntos também para tratar com nossa audiência, né? A questão envolvendo aí uma monitora de um CMEI, né? Que denunciaram, foi denunciada
4: violência contra crianças.

0: candidato a vice-governador, Edson Vasconcelos, e outros assuntos muito pertinentes. Voltamos já. Agora, 8h27, o Alexandre Garcia passa por aqui para dar um bom dia e a gente volta daqui a pouquinho com muito mais. Alexandre Garcia, seja bem-vindo, bom dia.
1: Bom dia. No nosso encontro de hoje eu vou falar sobre delação premiada do dono da Reage, que trabalhava junto com o Vorcaro, com o Master, e envolve muita gente. Vai para o ministro André decidir. Eu queria falar também sobre os alunos do Colégio Militar de São Paulo que ganharam 6 medalhas na Olimpíada Mundial de Matemática. É uma conquista para o Brasil. E ministro André Mendonça, como vice-presidente do TSE, sugere que se encontre uma definição de deepfake, né, inteligência artificial na campanha, para ter um padrão, para saber o que se pode fazer e o que não se pode. Né? Porque senão fica oscilando, fica dependendo da simpatia de quem julga. Não pode, de jeito nenhum. E o perigo da Inquisição depois desse episódio em Mogi das Cruzes, em que uma professora, junto com outros diretores de escola, falou sobre a necessidade de ler Hitler, Mussolini, exatamente para aumentar o conhecimento. Não se combate o que não se conhece, né? Mas fizeram uma Inquisição sobre a professora. É melhor a gente parar para pensar. E os detalhes sobre isso estão daqui a pouco no meu comentário. De Brasília, Alexandre Garcia.
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4: 8h29.
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0: Amigos, 8 horas e 32 minutos, 8 e 32, aqui no Independência 92, a gente segue com nossas notícias, nossas informações. Gilson, você esteve ontem, você foi no evento do Partido Novo, um encontro político aqui no comitê do então candidato a deputado federal, o Henrique Mecabô. Atualmente ele é vice-prefeito e está aí como candidato a deputado federal pelo Partido Novo. E ontem teve um encontro, né, com algumas lideranças, inclusive o deputado estadual Fábio Oliveira, também do Partido Novo. Conte-nos o que aconteceu na noite de ontem.
1: Pois bem, Bittencourt e amigos ouvintes, foi aqui na Castro Alves, cruzamento com a Rua Recife, no centro da cidade, no comitê do vice-prefeito Henrique Mecabô. De acordo com Henrique Mecabô, ele precisa massificar a sua candidatura, levar a mensagem ao maior número de pessoas possíveis. Por quê? Porque o cidadão, antes de chegar a votar para deputado, ele vai votar para presidente, ele vai votar para governador, depois vai votar para os senadores. E isto preocupa, porque aí na hora em que o cara for colocar o seu voto na urna para deputado, e são muitos nomes, é preciso que o cidadão tenha consciência e tenha já o voto certo quando chegar à urna. Ele disse que é importante para esse trabalho os encontros com as lideranças. E no encontro de ontem foram as lideranças religiosas. Henrique Mecabô falando aqui no Independência 92.
2: Olha, Gilson, a campanha está aquecendo, as pessoas estão começando a entender que esse ano elas têm que votar para deputado. É muito candidato para escolher, né? Tem que escolher presidente, governador, dois senador, para daí pensar no candidato a deputado. Então nós estamos falando primeiro com lideranças que se possam multiplicar, em especial lá na reta final. E hoje, em especial, estou recebendo aqui em Cascavel um parceiro da Rádio Estúdio, parceiro de Cascavel também, que tem ajudado a região, né, com as suas emendas, com o seu recurso, com a sua presença, que é o deputado Fábio Oliveira. Claro que nós temos um trabalho muito mais focado para retomar a representatividade do Oeste do Paraná, mas ao mesmo tempo temos que dar honra a quem tem honra, né? A quem já nos ajudou também. Então o Fábio é um deputado que ao longo do seu mandato privilegiou a região Oeste nas suas ações, foram aí mais de 4 milhões aqui para Cascavel região, e eu trouxe ele para falar com correligionários que são, claro, apoiadores meus, mas que são também muito próximos dele, porque o Fábio é muito atuante, em especial no meio evangélico. Nós temos lideranças aqui de diferentes igrejas que querem ouvir o deputado mais de perto e, quem sabe, dar aí seu apoio para que ele consiga renovar o seu contrato com a população paranaense e continuar lá em Curitiba na Assembleia nos representando. Eu aqui em Cascavel vou trabalhar de maneira muito intensa, local, com o FAM, né? Somos os dois nomes da direita aqui. A gente tem falado que a direita de Cascavel tem nome e tem sobrenome, a FAM do Bolsonaro e Henrique Mecabô, como apontado pelo próximo governador Sérgio Moro, como apontado pelo vice Edson Vasconcelos, pelo Deltan Dallagnol, pelo Felipe Barros. Mas, de novo, temos que reconhecer quem trabalhou aqui pela cidade. Tem espaço para todo mundo, tem muito voto aqui em Cascavel e nós vamos retomar nossa representação, sem dúvida, e o Fábio é uma boa opção também para a população aqui da região Oeste do Paraná.
1: Muito bem, este é o nosso vice-prefeito e candidato a deputado federal, Henrique Mecabô. Achei bonito isso, porque ele faz em Cascavel e no Oeste uma dobradinha com o fã do Bolsonaro para estadual, mas não deixa de fazer, de prestar o seu reconhecimento a um outro deputado que trouxe recursos para a nossa região. O Fábio Oliveira, por sua vez, faz questão de frisar que o seu trabalho é pelo Estado como um todo, mas que entende as necessidades do Oeste e busca juntar forças para, mais uma vez, ajudar a população.
3: Você sabe muito bem que a gente roda o Estado inteiro, né? Que a nossa pauta é uma pauta de Estado, não é uma pauta de região, mas a gente entende a dor daqui da região Oeste, principalmente em relação à questão dos pedágios, à questão da logística, custo do frete, como que faz, né, a produção aqui da região Oeste chegar com um preço justo, digno e competitivo lá na região. Então nós temos juntos agora aqui com o Henrique defendido essa pauta, a pauta do setor produtivo, do agro, das cooperativas, né, para o comércio e como um todo. E eu tenho rodado o estado inteiro, já estamos fazendo agendas desde ontem aqui na região. Os propósitos são os mesmos, a vontade são as mesmas, os princípios e valores são os mesmos. Então, para mim é um grande prazer, uma grande honra poder caminhar junto com o Henrique, ele concorrendo a deputado federal, né? E com certeza agora ele vai pegar a cadeira dele na Câmara dos Deputados e eu concorrendo à reeleição, representando aí também essa região tão rica aqui do nosso estado.
0: 8h37 aqui no Independência 92, 8h37.
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0: Infelizmente nós recebemos aí informação, né, Gilson e amigos ouvintes, de mais um problema num CMEI aqui em Cascavel. Dessa vez uma monitora, denúncia contra uma monitora, né, por violência contra aluninhos, contra criancinhas, né, deste CMEI. Em contato ontem com o vereador Rondinelli, que é o presidente da Comissão de Educação de Cascavel, ele nos mandou um áudio, né, falando sobre essa situação e os detalhes desta investigação contra esta monitora. Vamos ouvir aí o vereador Rondinelli Batista.
5: Muito bom dia a todos do programa Independência 92, todos que estão na bancada aí. Aproveitar para parabenizá-los pelo trabalho, pela independência de sempre. Cumprimentar também todos os ouvintes, aqueles que nos escutam pelo rádio, pela internet, todos tenham um excelente dia. Bom, tão logo nós recebemos essa notícia da prisão dessa monitora, eu como presidente da Comissão de Educação, juntamente com o Antônio Marcos, vereador Antônio Marcos, e uma assessora da vereadora Bia, a Mariana, eu solicitei uma audiência, uma reunião com a secretária de Educação, a Gislaine, que prontamente nos recebeu, para esclarecimentos acerca do fato, né? E ela nos explicou, nos explanou, que a própria Secretaria de Educação enviou a denúncia para o NUCRIA, para a Corregedoria e também para o Conselho Tutelar, e o caso agora está na mão do NUCRIA. Importante salientar que esta monitora só foi presa por possível coação de testemunha, segundo a própria delegada que apura o caso. Nós, como vereadores, como Comissão de Educação, acompanhamos o caso, né? E aproveitamos também para esclarecer a toda a população, aos pais, às mães, né, de crianças, que fiquem atentos ao comportamento dos filhos, aos sinais que os filhos dão e qualquer comportamento que cause estranheza, que eles procurem o professor, o diretor, e se isso não resolver, pode procurar as autoridades competentes e que façam de fato as denúncias para que elas possam chegar, como eu disse, às autoridades competentes para que façam a apuração dos casos. É inadmissível qualquer tipo de abuso, qualquer tipo de agressão, e nós estamos atentos também. Como eu disse, esse caso especificamente, que segundo também a Secretaria de Educação é um caso isolado, ele está na mão do NUCRI, da autoridade competente, que eu tenho certeza que fará a investigação necessária e tão logo tem os resultados, dará uma resposta para a população.
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0: 8h40, Gilson Pessoa, mais esta situação envolvendo aqui um CMEI, infelizmente, né? E a monitora foi detida, foi presa, porque estava tentando coagir testemunhas.
1: Meu, isso que me chamou muito a atenção. Estava maltratando filho alheio, cuja obrigação do Estado é zelar e cuidar enquanto o pai e a mãe trabalham. Maltratou uma criança. Machucou, bateu, não sei, deu puxão para cá, empurrou para lá. Mas só foi presa por coagir testemunha. Quer dizer, bater em criança não é crime? Pelo amor de Deus, onde é que a gente vai parar?
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0: Vamos acompanhar esse caso, como sempre acompanhamos aqui no Independência 92, agora 8h41. Estamos neste momento com o candidato a deputado federal, candidato à reeleição, Stephanie Júnior. Nos ouve bem, candidato? Bom dia, aqui é Emerson Bittencourt.
6: Emerson, bom dia. Ouço muito bem vocês.
0: Ok, nós sabemos que o senhor e sua comitiva estão em viagem, né, em transporte, estão nas rodovias aí do Paraná. Pode ser que o nosso contato aí tenha algum probleminha aí, porque estamos online, né? Mas enfim, vamos tentar aí conversar rapidamente sobre estas questões envolvendo o nosso Paraná, o nosso Brasil, o senhor como deputado federal paranaense, muito atuante, nós sabemos, sempre ouvimos aqui suas participações no programa do OGBook, hoje ao vivo aqui com a nossa audiência no Independência 92. Como que está aí a sua caminhada nesta candidatura à reeleição, deputado?
6: Primeiro, bom dia. Às 6:30 da manhã, eu peguei a estrada. Agora cheguei em Bituva, onde vou tomar café da manhã com amigos da região aqui, Teixeira Soares, pessoal de Ivaí, pessoal de Fernandes Pinheiro. Depois desse café com amigos, eu sigo para Guarapuava, onde também reúno amigos lá. Vou até a cooperativa agrária e sigo à noite para um jantar em Corbélia com o pessoal de toda a região ali perto de Cascavel. Ou seja, não para, viu?
0: Muito bem, é isso aí. Correndo as estradas, cortando aí o Paraná, o candidato à reeleição, então, Stephanes Júnior. Gilson Pessoa, alguma pergunta?
1: Eu tenho, candidato, bom dia, prazer em falar contigo.
6: Bom dia, Gilson.
1: Candidato, nós estávamos ouvindo anteriormente aqui o professor e economista Vander Piaia, e ele manifestava a sua indignação com muitos deputados que sobrevivem das merrecas, das emendas, destinando dinheirinho aqui e acolá, e dizer-lhe, olha, o importante é que os nossos deputados entendam que estão ali para fazer leis, para resolver de uma vez por todas o problema da sociedade. Aí eu lhe pergunto, o senhor conseguiu emplacar projetos de leis importantes para o povo do estado do Paraná e para os brasileiros, deputado?
6: Gilson, felizmente sim. Para você ter ideia, eu fui o relator do COAF. O COAF é o órgão que fiscaliza as transações financeiras no Brasil. Fui eu que estruturei ele, que dei condições dele fazer esse trabalho de combater o crime organizado, combater o tráfico, combater essa questão do roubo do colarinho branco. Essa lei é de minha relatoria. Também eu sou autor da lei da ficha limpa, eu sou autor da lei da proibição de fumar em ambiente fechado, eu sou autor da lei aqui no Paraná da lei de incentivo ao esporte, sou autor da lei de incentivo ao esporte de Curitiba. Eu tenho muitas leis estruturantes, não só essas questões realmente de ajudar os municípios do Paraná, e tem uma PEC que eu quero aprovar na próxima legislatura, que é a PEC 28. A PEC 28, para você apresentar primeiro uma PEC é muito difícil, porque você tem que ter no mínimo 181 parlamentares a subscrevendo. Eu consegui 192. E ela prevê que o Congresso brasileiro, que o Parlamento do Brasil, possa sustar, cancelar decisões da Suprema Corte. É algo importante e acaba também com as decisões monocráticas. Isso é uma coisa que eu fiz e que agora eu quero aprovar na próxima legislatura. E tenho também várias outras leis tramitando e várias aprovadas que eu não falei. Uma coisa importante, Gilson, eu criei a Paraná Previdência. A Paraná Previdência é hoje o que garante o equilíbrio fiscal do estado do Paraná, que garante a aposentadoria dos nossos servidores públicos. Sem a Paraná Previdência, o estado hoje teria déficit, não teria dinheiro nem para pagar o custeio. Ou seja, eu já fiz coisas muito importantes e quero fazer muito mais.
1: Muito bem, deputado. Um outro questionamento que eu faço ao senhor é que a gente costuma fazer aos nossos representantes da Câmara Federal e do próprio Senado. Hoje, o STF, ele entra por portas e janelas dentro do Congresso Nacional. Como é que o senhor avalia este posicionamento político do STF no envolvimento às causas e às demandas do Congresso Nacional, deputado Reynold Stephanes?
6: Olha, é um absurdo o que acontece hoje. Nós temos ministros que passam do limite do bom senso. Eles estão legislando o que é proibido. Eles querem liberar droga, eles querem tratar de aborto, eles querem fazer leis, mesmo do marco temporal, que as questões de reservas indígenas no Brasil. Além disso, estão perseguindo pessoas. O Alexandre de Moraes, ele é a vítima, ele é o investigador, ele é o julgador, ele é tudo. Atenção, isso não só na questão do 8 de janeiro, Mas o tempo todo ele faz isso. Nós temos centenas de casos ilegais que ele cometeu. É, nós temos hoje, infelizmente, até a questão, eu considero o que o Alexandre de Moraes fez no caso do Vulcaro, corrupção. E ninguém pode nem investigar esse assunto. A esposa dele recebeu 130 milhões de contrato, por quê? E tinha mais 50 milhões para assinar. E são só dois contratos, ele tem centenas de contratos no escritório da esposa. E, infelizmente, a Suprema Corte do Brasil, algo tão importante para nós, tem membros que não têm postura decente, que não têm notório saber e que estão hoje perseguindo pessoas.
1: Eu aproveito o gancho, deputado, que o senhor citou aí o ministro Alexandre de Moraes. E mais uma vez eu sigo nos atropelamentos da Suprema Corte e as ações do Congresso Nacional. Ministro diz que o sistema eleitoral brasileiro está falido e defende mudanças. Ministro, não tem que cuidar é da Constituição, deputado?
6: Sem dúvida. Ele tem que tratar daquilo que os representantes do povo, que são os deputados e senadores, fazem e não querer fazer a lei. Quem tem que decidir esse assunto é o Congresso Nacional. Quem tem que escrever o que tem que ser feito e decidir é o Congresso Nacional. A Suprema Corte, infelizmente, ela passa do ponto. E não vai mudar. Só vai mudar com a eleição do Flávio Bolsonaro presidente e de senadores de direita e deputados federais de direita. Se não, vai continuar tudo como está. É muito triste isso.
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0: E 48 minutos, 8h48 aqui no Independência 92. Estamos conversando com o candidato à reeleição. Deputado federal aqui do Paraná, Stephanie Júnior. Candidato, o senhor citou aí sobre a eleição, né? Candidatura de Flávio Bolsonaro, a tentativa da direita voltar ao poder, né? Mas, enfim, esses dias nós tivemos a informação de que nos bastidores, né? Por trás das cortinas aí, ministros do STF estariam mandando recadinhos a lideranças partidárias para que se afastem de Flávio, não façam alianças com Flávio Bolsonaro, senão a gente pode agir aqui como a gente tem feito, né? Abrir uma gaveta, tirar de repente uma ação ali contra uma autoridade, um deputado, um senador, enfim. Como que o senhor vê esse tipo de informação? O senhor tem essas informações que são reais, que de fato o STF estaria agindo nos bastidores contra Flávio Bolsonaro?
6: Isso infelizmente acontece. Também muitos presidentes de partidos, muitos senadores têm o chamado rabo preso. Tem processos criminais da Suprema Corte e o que era para ser algo bom, que era para ser a questão do julgamento dos deputados e senadores na Suprema Corte, que era para ser pessoas mais ilibadas e não pegar um juiz de primeira instância, virou, na realidade, uma situação de você ter o Congresso e as lideranças principais do Brasil na mão de ministros do Supremo, que a usam indevidamente. E, realmente, eles estão interferindo. Não só não deixaram, influenciaram porque alguns partidos não fizessem coligação no primeiro turno com o Flávio, mas como realmente usam esses processos de uma forma indevida.
1: Deputado, e o que dizer então do jogo político praticado pelos ministros Zanin e Alexandre de Moraes em favor de Lula, marcando um jantar para apaziguar, trazer para mais junto o senhor Alcolumbre do Lula? E parece até que deu certo, porque nem terminou direito a reunião, 2-3 dias depois, Alcolumbre vem à mídia e diz: olha, nós vamos colocar em discussão o fim da escala 6-1. Pressão total do STF no Congresso.
6: Olha, essa situação é absurda. Ministros do Supremo fazendo política e política partidária, no caso em apoio ao PT e ao Lula, é uma vergonha. E realmente, o Alcolumbre, com certeza, conversou com o Lula sobre a sua reeleição para a casa, deve ter acertado várias situações, porque ele é do jogo. ele joga muito pesado e botou em pauta a questão da taxa das blusinhas, a questão da escala 6x1, faltando 30 dias para as eleições. É uma barbaridade.
1: E o que dizer, deputado, acerca do Lulinha? Escândalos um atrás do outro estourando.

0: O Lula pai segue negando, diz que não sabia de nada, embora tenha batido a porta de seu gabinete lá com o chefe, o Marcola. Mas o que chamou a atenção mesmo foi a Procuradoria-Geral da República antecipando-se à defesa de Lulinha, dizendo que Lulinha tinha que ser investigado e julgado lá na primeira instância por não ter foro privilegiado, deputado.
1: Olha, Gilson, está tudo aparelhado. Infelizmente, esse procurador, geral da República, ele joga junto com o PT, com o Lula e com os ministros, Alexandre de Moraes, Anin e outros. É absurdo querer intervir nesse processo, tirar das mãos do André Mendonça. O Lulinha, ele com certeza está envolvido até o pescoço nesses assuntos. Ele recebeu 25 milhões de luvas e 300 mil por mês, no caso dos descontos indevidos dos nossos aposentados que foram roubados. Ele está envolvido em tudo quanto é coisa errada. Agora, com a Roberta Lustiger e com o Marcola, que é o chefe de gabinete do Lula, tantos esquemas na saúde, na educação, e você não consegue nem investigar. É uma barbaridade. Isso só vai mudar com a vitória da direita. Se não, olha o que eu estou falando, não vai acontecer porque nós vamos ganhar essa eleição. Se não, o próprio careca do INSS seria solto daqui a pouco, o Vorcaro seria solto daqui a pouco, e eles achariam algum processo, algum errinho no processo para anulá-lo. É uma vergonha. O pessoal rouba aposentado, rouba velhinhas, o pessoal rouba crianças que recebem benefício da pensão continuada, e nada vai acontecer com essa Suprema Corte e com essa PGR. Nós temos que ganhar essa eleição.
2: Agora são 8h54. Deputado, não queremos atrasar aí a sua viagem, mas aqui para a gente fechar, então, o que o paranaense pode esperar destes que são hoje, os candidatos aí, como o senhor é deputado federal pelo Paraná? Nós temos aqui também diversos outros candidatos da nossa região oeste. Sabemos aí do seu apoio, obviamente, à candidatura de Sérgio Moro ao governo, e nós temos o Cascavelense aqui, né? Candidato na chapa de Moro aí, Edson Vasconcelos. O que o paranaense pode esperar para o próximo ano com digamos aí, a direita, né? Voltando também ao poder aqui no Paraná.
1: Olha, o Sérgio Moro não só tem méritos porque prendeu o Lula por corrupção, mas ele está muito bem preparado. E você falou do Edson Vasconcelos. O Edson, olha, vocês são de Cascavel e sabem, é um sujeito fantástico. O Edson Vasconcelos é uma pessoa muito preparada, um industrial, presidente da Federação das Indústrias, alguém que é muito competente e que vai nos ajudar a realmente melhorar cada vez mais o Paraná.
2: Deputado, obrigado mais uma vez aí por nos atender, né? E sabemos aí da sua viagem, e não vamos atrapalhar mais, tá bom? Mas
1: Mas
2: foi.
1: hoje à noite eu durmo em Cascavel. Eu vou a Corbélia, eu janto lá e depois durmo em Cascavel hoje.
2: Tá certo. Será bem-vindo aqui na capital do Oeste, deputado.
1: Um forte abraço, tudo de bom para vocês.
2: Até a próxima. Como o deputado está aí, em viagem, está na rodovia, a gente não vai atrapalhar mais ele aí, né? A gente sabe muito bem como é que nossas rodovias, né?
0: E tem que correr, né?
2: Não é fácil. Ele que está na correria tentando aí a reeleição, né? O Stephanis Júnior falando, né? Mesmo rapidamente ele falou aí da importância, né? Aqui para a nossa região, especialmente, da candidatura, do vice de Moro aí, o Edson Vasconcelos, que inclusive é tema agora da crônica de hoje, a crônica com o empresário Duca Siliprandi, falando justamente sobre essa situação, porque aqui esteve, nesta semana, o também candidato a deputado federal, o Evandro Roman, aqui candidato pela região oeste, né? E ele falou da importância do apoio a Edson Vasconcelos, que é o candidato a vice na chapa de Moro. Vamos ouvir então Duca Siliprandi agora com a crônica de hoje.
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4: Evandro Roman convoca o Oeste a se unir em favor do vice-governador da região. Gradualmente, pelo menos alguns políticos desadormecem da modorra quarentenária em que alvejou sem dó o natural desenvolvimento de uma das mais vigorosas regiões do Paraná, o cobiçado eleitoralmente Oeste. Daqui, a maioria dos políticos do Estado, geralmente de maneira maliciosa, mal intencionados, atracam durante curto período, pré-eleições, para pedir votos. Tal qual, mascates percorrem de porta em porta o aconchego familiar, desde o homem médio comum até cabeças das mais pensantes, acima da média, em busca de uma elementar troca. O voto por uma promessa, uma ilusão, mais uma. Temos suportado um punhado de espertalhões virem direto da capital e de outras plagas, completamente já planejadas e estruturadas, iludir até gente tida como preparada, tipo associados de grandes cooperativas, profissionais liberais, universitários, enfim, a massa considerada pensante. Mas, e para o Oeste? Muitos políticos aqui produzidos, com e sem mandato eletivo, sempre pagaram sapo aos estrangeiros paranistas. Eis que, numa jogada impensável, na rádio 92.3 FM de Cascavel, em entrevista ao Departamento de Jornalismo, surge uma virada de mesa justamente de um cidadão que já esteve deputado federal. Evandro Roman, que inclusive está concorrendo a uma vaga na Câmara dos Deputados, virou a mesa. Num ato de extrema indignação e autenticidade, Roman ridicularizou o estilo reprovável de deputados que ficam divulgando a entrega de ambulâncias, de viaturas e outras verbinhas humilhantes. Esse tipo de conduta, infelizmente, é habitual da grande maioria desses corretores de votos que se julgam deputados. Nada. Quem age dessa forma banal não passa de gente medíocre, pois especular o drama humano é imperdoável, além de indecoroso. Roman tocou num assunto extremamente importante, caro, que deve ser encarado com total atenção aos que vivem no oeste do Paraná. Estamos fartos de saber da realidade que deixa a desejar com relação à fraca representação do Oeste, tanto na Assembleia Legislativa como no Congresso Nacional, ao longo do tempo. A única figura que mais se aproximou de um cargo majoritário foi o ex-governador Mário Pereira, há 30 anos. Mário Pereira só assumiu o governo por conta do afastamento legal do então governador Roberto Requião, ou seja, nossa representação foi um acontecimento inesperado, um fato casual. Mas o que Roman quis alertar com essa lembrança é exatamente o quadro atual que se repete, o que é de vital importância para Cascavel e também para a região. Entidades como Cassiopar, a MOP, a SIC, a CAMOP e demais grupos devem, por questão histórica, política e moral, abraçar o mais ilustre filho de Cascavel, que poderá vir a ser o governador do estado. Sim, digo governador, pois Sérgio Moro tem ambição de sonhos maiores, chegar à presidência do Brasil, por exemplo. Edson Vasconcelos é candidato a vice-governador do afamado juiz da Lava Jato. Há mais de 4 meses, lideram todas as sondagens, as consultas de opinião pública. Moro se transformou na onda do momento. Só cresce nas pesquisas. É, efetivamente, o único candidato que enfrenta a esquerda de cara limpa. Possivelmente, Vasconcelos, cascavelense e oestino, será o grande representante para a região, algo inusitado até hoje. Gostemos ou não do Edson, as diferenças são muito menores. Estão abaixo da necessidade e do interesse do representante, o qual nunca tivemos. Portanto, atentemos a esta situação que poderá minorar a ausência de representatividade, bem como trazer um olhar sério para o nosso rincão, eternamente abandonado pelos governos do Paraná. Está nas mãos, então, do Oeste, a esperança de menos exploração e mais indústrias.
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2: Minha gente, 92, Duca Siliprandi em sua crônica de hoje, ressaltando a importância, né, aqui dos nossos representantes. E hoje nós temos aí esta oportunidade, olha só, de termos inclusive, né, futuramente, se, né, tudo acontecer, de Sérgio Moro ser eleito, mas futuramente tentando uma cadeira lá, a cadeira da presidência da República, que acho que o Duca está certo, esse aí é o sonho dele mesmo, né? E aí, de repente, olha só, Edson Vasconcelos, de vice, pode virar governador do Paraná, Gilson Pessoa?
0: Torço que aconteça. Vamos voltar ao assunto Mário Pereira, 9 meses no governo. E nós temos falado muito aqui do valor crescente de impostos, o faturamento, o PIB do estado do Paraná, que lá de 2019 para cá é só bilhões, bilhões, bilhões, bilhões. Última vez que nós tivemos investimentos significativos da ordem de bilhões aqui para o Oeste foi quando o Pereira foi governador. Lembro, por exemplo, e aproveito que o Roman disse aqui, a Ferroeste. Ferroeste, se não me engano, à época foi a um custo total de 376 milhões de dólares. De dólares pagos com recurso do Estado, feita, obviamente, pelo Exército Brasileiro. Depois teve a briga pela Unioeste, que esparrubou os seus campos aqui para a nossa região. Rapaz, de 32 anos para cá, atenção aí, eleitor do Oeste do Estado do Paraná, de 32 anos para cá, a gente só recebe merrequinha. Os 5 milhãozinho do deputado aqui, 1 milhãozinho do deputado acolá, e dos bilhões que a região Oeste manda de imposto, é 100,98 bilhões no ano passado, não vem um bizinho para a região Oeste do estado. Aí eu fico pensando, se tivéssemos deputados estaduais e federais comprometidos com a nossa região, poderiam brigar por pelo menos 10% dos 13,2% que a nossa região corresponde com o PIB. Daria para fazer muitas e espetaculares obras.
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2: É isso aí, minha gente. Eleições 2026. Aqui você fica sabendo de tudo. Aqui na programação da Estúdio, no Independência 92, que vai para um break rápido. Mas antes eu quero lembrar aqui, amigos ouvintes, da 74ª Festa da Padroeira. Olha só quem está, quem vai estar participando, né, do evento é a Apofilab, que é a Associação dos Portadores de Fissura Lábio-Palatal aqui de Cascavel. É o seguinte, então serão aqui 4 dias de evento, né? No dia 4/9, ou seja, 4 de setembro, uma sexta-feira, vai ser vendida aí pizza, tá? No valor de R$50, tá bom? No sábado, dia 12 de setembro, vai ser vendido um café colonial, tá bom? No dia 27, domingo 27 de setembro, almoço porco à paraguaia, tá? E fechando com o almoço italiano no dia 12 de outubro, tá bom? Bem, você pode adquirir esses ingressos diretamente com o pessoal da Apofilab, ok? Por quê? Porque inclusive você vai participar do evento com a família e amigos e ainda vai ajudar a promover sorrisos, né? Comprando o seu ingresso na Apofilab. Tá bom, Gilson? Não esquece, tá? Vai comprar ingresso lá para participar da festa, procure o pessoal da Apofilab, tá bom?
0: Certo, é uma instituição extremamente importante. Exatamente. Trata de fissura palatal.
2: Exatamente. Vamos colaborar aí com esses nobres guerreiros da Apofilab, que estão participando da 74ª Festa da Padroeira. 97. Estou recebendo aqui uma mensagem neste exato momento de quem aqui? Bom dia, bom dia. Quando falamos em região oeste do estado, estamos referenciando a 50 cidades que compõem a região. Obrigado, Vilimar Irber, nosso parceiro aqui colaborando aqui com os números exatos, 50 cidades em toda a nossa região. Vejam a importância do nosso oeste paranaense, meu amigo. Voltamos já com muito mais aqui no Independência 92, na companhia de Copavel, sempre somando no campo e na cidade. Ah, hoje tem a Hora da Boca, com Igor Siqueira. Voltamos já.
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7: 9 e 8.
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3: De acordo com o Instituto de Planejamento e Tributação, o brasileiro trabalha em média 149 dias por ano, quase 5 meses, apenas para pagar impostos. Em 1988, eram 2 meses e 13 dias, ou seja, a carga tributária mais que dobrou em 37 anos. Para manter cada emprego, a empresa pode gastar o dobro do salário em encargos. É como pagar outro ano inteiro só em impostos e obrigações que não vão para o trabalhador, mas para sustentar a máquina pública. De acordo com o Índice de Retorno ao Bem-Estar da Sociedade, o governo arrecada como país rico, mas devolve saúde, educação, infraestrutura e segurança de país pobre. E tem quem acredite que a solução para o Brasil seja aumentar ainda mais os impostos.
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2: Amigos, 9 horas e 12 minutos, 9 e 12. Nossa parceira lá da Bahia, a mestre em educação, a professora Ana Maria Camargo, semanalmente vai estar participando conosco aqui em áudio, né? Não será ao vivo, mas será em áudio, sempre com alguma ponderação importante aí sobre educação, que é a área dela, obviamente, né? E hoje nós temos aqui a parceria, a contribuição dela nessa parceria, hoje com o tema A Imoralidade da Aprovação Automática. Vamos ouvir a professora, mestre em educação, Ana Maria Camargo.
7: Você é a favor da aprovação automática dos estudantes? Bem, os defensores dessa ideia, que eles chamam de progressão continuada, alegam que o modelo seriado tradicional, esse que permite a reprovação, não tem se mostrado eficaz para assegurar a aprendizagem adequada. Eles alegam que o modelo tradicional ignora as causas estruturais da defasagem e reforça desigualdades ao punir com a repetência os estudantes que não atingem os objetivos de aprendizagem no tempo esperado. Acontece que o modelo que vem sendo adotado e que, de fato, não tem se mostrado eficaz, não é o modelo tradicional seriado. Veja, em 2023, apenas 32% dos estudantes do terceiro ano do ensino médio da rede pública brasileira tinham aprendizagem adequada em português, bem menos da metade. Em matemática, apenas míseros 5% dos alunos tinham aprendizagem adequada, ou seja, quase ninguém aprendeu nada. Sabe qual foi a taxa de aprovação nesse mesmo ano de 2023? 93,8%. Como eu estou falando para uma rádio paranaense, eu vou trazer os dados do Paraná, que, comparados à média brasileira, são um pouco melhores. Pero no mucho. Em 2023, 42% dos estudantes do terceiro ano do ensino médio da rede pública paranaense tinham aprendizagem adequada em português. Em matemática, o Paraná está quase tão ruim quanto a média brasileira. Apenas 7% tinham aprendizagem adequada. No entanto, a taxa de aprovação nesse mesmo ano de 2023 foi de 98,1%. Ah, mas em países como Singapura e Estônia, não tem reprovação e a educação é excelente. A educação em países como Singapura e Estônia não é excelente porque a taxa de reprovação é baixa. A taxa de reprovação é baixa porque a educação é excelente. Tá, e reprovar vai resolver o nosso problema? Ora, isoladamente não, mas vai dar transparência ao que está acontecendo. Vai devolver alguma autoridade aos professores, o que, por sua vez, pode trazer algum controle da indisciplina na sala de aula. E vai parar de promover entre os estudantes incentivos perversos com a ideia de que compromisso, esforço e mérito são irrelevantes. Reduzir ou mesmo eliminar expectativas educacionais para crianças pobres através de aprovação automática em nome de uma suposta equidade é simplesmente imoral.
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2: Amigos, 9:16. Bem, nós ouvimos aqui a fala de uma mestre em educação, ou seja, ela entende do assunto, ela é do setor, ela é do ramo, ela sabe o que está falando, tá? Não são palavras ao vento. O Brasil, no Brasil, de uma forma geral no Brasil, 32% dos alunos entendem o português, um pouco melhor o português, e apenas 5% tem conhecimento matemático no Brasil. E como ela disse aí, No Paraná está um pouquinho melhor, mas ainda está fraco. No Paraná, português, a faixa de 42%, matemática 7%. Gilson Pessoa, tem como um país como esse, né, que até os governantes falam, né, educação, mas enfim, tem como com esses números aqui o Brasil competir com o resto do mundo? Ah, mas que competição é essa? Nós temos aí no mundo afora aí, que países que realmente investem na educação, lá estão os gênios, lá estão aqueles que, né, a ciência está lá, a tecnologia está lá, porque quem não estuda não vai ser nunca gênio para chegar a ponto de, sim, ter aí uma relevância na ciência, na tecnologia, na indústria. Não é que todo mundo tem que ser gênio, mas o Brasil tem algum gênio?
0: 32% do ensino médio com parco conhecimento na educação. Mais a aprovação de 93,8%. Eu sou do tempo, meu irmão, que se você escrevesse errado, se você não tivesse uma boa leitura, você não passava de ano. Aí o que aconteceu? Começaram a mudar o sistema. Não precisa fazer a recuperação, ou seja, voltar à matéria, estudar de novo a matéria inteira, tá? Inteira, para depois lhe ser aplicado a prova e você tirar pelo menos um 8, a depender da situação, se menos ruim ou mais ruim. Aí inventaram essa... Não pode reprovar. Ah, dá um trabalhinho para ele fazer, que o trabalhinho, a prova vai valer 5... E o trabalhinho vai valer 5, ou seja, a gente está passando de ano. Os alunos que não sabem escrever, não sabem fazer conta, não sabem fazer nada. E para o governo é bom, porque ele diz, olha, taxa de reprovação, segundo não sei quem, deu só isso no Brasil. E aí pior, aí chega na universidade.
2: Bem, é isso mesmo, a gente tem ouvido muito, né? Ah, que bacana. Tem mais universidade para o povo? Tem, de fato tem. Né? Mas e como é que esse povo está chegando lá? Com que tipo de conhecimento para depois sair de uma universidade, de uma faculdade, para ser um professor, um advogado,
0: um engenheiro, um médico?
2: Como é que vai ser? Exatamente. Né? Com esse conhecimento aqui, dificilmente vai chegar a ser médico um dia. Né?
0: Não, e veja bem que a universidade pública, que você, eu e o Toco paga para quem está aí, é média de R$5.000 por mês cada um. Eu lembro a conversa que nós tivemos com o Lucas Berlanza, e ele disse que, olha, perguntei se de fato acontecia, as grandes empresas não buscam mais o cara que tem o diploma. Busca quem tem o conhecimento, porque o diploma em si não vale nada. Ah, mas eu tenho o diploma de engenharia civil. O cara não sabe o que é um esquadro, um prumo. Não sabe como é que se faz um reboco em parede, o traço correto de concreto, se é para laje, se é para garagem, se é para calçada. Não sabe. Ah, mas ele tem o diploma de engenheiro. Aí aplicam a provinha de conhecimento e o cara é reprovado. E tá assim de gente com diplominha na parede para dizer que é profissional de alguma coisa, mas não sabe fazer aquilo que estudou, porque na verdade não estudou, só passaram ele de ano.
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2: 9 horas e 19 minutos, 9:19 aqui no Independência 92. Você está com a informação ao vivo chegando aí no seu rádio. Hoje um dia importante, porque deve falar hoje Daniel Vorcaro, depoimento à Polícia Federal nesta quinta-feira. O ex-controlador do Master sinalizou que pretende responder às perguntas dos investigadores sobre todo o problema envolvendo aí, né, a corrupção, ok, em que se meteu este cidadão e meteu outros também, né? Obviamente, o ex-controlador do Banco Master, Daniel Vorcaro, presta depoimento. A oitiva integra o inquérito que investiga a suspeita de corrupção de servidores do Banco Central. Isso mesmo, servidores do Banco Central que se deixaram levar pela conversa do senhor Daniel Vorcaro. Ele responde às perguntas por videoconferência, ok? Ele que está cumprindo prisão preventiva lá na Papudinha, Gilson Pessoa. O que será que esse cidadão vai falar? Porque é o seguinte, ele sabe muito, obviamente. Mas, enfim, por exemplo, as delações que ele até já concedeu aí, teve delação premiada que, na verdade, acabou não valendo muita coisa, ou praticamente nada mesmo, né? Porque o que ele falou, a investigação já tinha conseguido com os aparelhos celulares. Então, novidade mesmo, não teve nada. Será que hoje tem novidade?
0: Eu sei que o senhor Vorcaro trocou de advogado e, na troca de defesa, o novo advogado já tinha pedido para apresentar uma nova delação. A grande oportunidade do senhor Daniel Vorcaro, que vivia no luxo e agora está em alguns metros...

0: nova delação. A grande oportunidade do senhor Daniel Vorcaro, que vivia no luxo e agora está em alguns metros, de repente, a depender do que venha a contar, pode azedar para o PT e para a sua turma toda.
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2: 9h23, o Lula está correndo, viu, Gilson?
0: Da imprensa.
2: Mas não é lá na esteira. Está correndo da imprensa, exatamente. Ele não quer responder sobre as questões envolvendo seu filho, né? Sobre as questões que envolvem o seu ex-chefe de gabinete, o Marcola. Não é o Marcola do PCC. O Marcola do PCC está preso há décadas. É o Marcola Marco Aurélio Santana Ribeiro. Esse não está preso ainda, né?
0: Não! Braço direito do homem?
2: Braço direito dele e também muito chegado de Roberta Luxinger. Lula... Será que é por isso que Lula não quer saber de debate eleitoral TV?
0: Mas claro que não. Periga ele ter um chilique, desmaiar.
2: Não é só ele chegar no debate e falar assim, escuta, é o seguinte, se quer falar do Lulinha, vai falar com ele. Se quer falar do Marcola, vai falar com ele. Se quer falar da Roberta, vai falar com ela.
0: Não, mas...
2: Eu sou Luiz Inácio.
0: Ah, mas se ele falar isso para e vai ter que ser para um órgão independente, tipo a 92... A Revista Oeste, tipo lá o Pitoli, né? Se for para um órgão independente, ele não vai falar isso, porque o Lulinha vai falar, papai lavou as mãos comigo, então vou contar coisinhas de papai. O jogo é proteger. Acabei de falar com o Reynolds. A PGR, o Lulinha não tem foro, não tem, mas papai tem. Os ministros que Lulinha e a Roberta Luxinger visitava foram governadores, foram. Então tem envolvimento. E a PGR tenta, veja bem, defender o filho do presidente, dizendo não, tá tudo errado, tem que ser lá na primeira instância. Oxe, o que é que Alexandre de Moraes tudo podia? Enquadrou inclusive o Bolsonaro, que tinha cumprido seu mandato, não tinha mais foro, ele decidiu ampliar o foro.
2: Inclusive.
0: Para depois de deixar o mandato.
2: Inclusive, então, fazer o seguinte: é para mandar o Lulinha para primeira instância? Beleza, pode mandar. E manda todos aqueles praticamente 2 mil pessoas que tiveram problemas lá por causa do 8 de janeiro, manda tudo, cancela tudo e manda para primeira instância, então.
0: Não precisa nem mandar para primeira instância. Cancela todo o processo e deixa o cidadão seguir sua vida. Eu vi ontem no Oeste Sem Filtro que tem um cidadão do 8 de janeiro, o cara era vendedor de bala. Vendedor de bala. Tá doente, tem não sei, hanseníase, tá perdendo parte dos dedos. É. Foi condenado por Moraes. E aí, para dar uma aliviada, um ano de cana, há uma multa de 16 mil conto para um cara que sobrevive com R$800. E o cara meteu no bolso parte de 129 milhões só para fazer lobby em favor

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3: 9:28.
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12: Horas e 32 minutos na manhã de quinta-feira, 9:32. A partir de agora, a Hora da Boca com Igor Siqueira, aqui seguindo em frente com os temas mais importantes aí para nossa audiência. Igor, tudo bem? Bom dia, seja bem-vindo.
13: Bom dia, Emerson. Bom dia, Gilson, meus amigos, meus caros.

0: meus colegas, bom dia, dileta audiência da Estúdio 92. Um grande prazer estar com vocês mais uma vez.
1: Diga-nos, quais são as novidades? Olha, você acompanhou ontem, perdão, nós tivemos aqui o Jorge Casagrande, né? Acredito que você deve ter acompanhado um pouco aí, sobre que questões, hein? Que questões, ele falando sobre as ações movidas contra o governo... populares. Também aí a Assembleia Legislativa. Olha só uma coisa que chamou muito a atenção, né? A questão aí de alguns servidores, cerca de 1.200, nem é tanto, né? 1.200 servidores da Assembleia que não precisam bater ponto, né? Olha que interessante você não precisar bater o ponto lá no serviço, lá na firma. Já pensou que alegria, Igor?
0: É interessante isso mais uma vez, né, Emerson? Meus amigos, a política, ela, cada dia que passa, nos surpreende. Mas eu vou dizer que não surpreende mais. Na vida, nada mais me surpreende vindo da política, né? Eu acompanhei atentamente a entrevista com o advogado Jorge Casagrande, que faz e fez denúncias graves, denúncias importantes, denúncias que envolvem, inclusive, nepotismo cruzado, uhum, de alguns deputados que colocam seus familiares em cargos de governo. E aí ficam com dificuldade de depois se explicar. Isto é ruim, isto não é bom, porque o discurso não pode ser diferente da sua prática, né? É que nós sempre falamos, o discurso tem que estar alinhado à sua prática. Mas, enfim, eu acho que no decorrer desta campanha, amigos, muita coisa virá à tona. E é importante que venha mesmo. E é importante que pessoas como Jorge Casagrande sejam e façam essas denúncias, porque o povo é muito acomodado e as pessoas vão, na verdade, fazer esse espaço acontecer de contestação, de busca da verdade, porque nós estamos cansados da promessa mal não cumprida e da história e da retórica de vamos ter um projeto pessoal para o povo, projeto pessoal para a coletividade. Não, é projeto só pessoal. Nunca é pensando na melhoria da condição da população.
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1: 9:35, 9:35 amanhã. Amanhã especialmente, amanhã dia 28, né? Amanhã nós teremos no rádio, na TV, então os programas eleitorais, os candidatos falando no rádio, falando na TV, né? Os tão aguardados programas eleitorais, né? O que vem por aí. Mas é o seguinte, falando nisso, parece que debate mesmo na TV não teremos, né? Ou se teremos, serão apenas com aqueles que estão lá atrás, nas ditas pesquisas. Quem está na frente não quer debater. O que está acontecendo, Igor?
0: Na verdade, esse movimento já vem acontecendo há muito tempo. Não é dessa eleição para cá, não, viu? Um tempo atrás, em algumas eleições passadas, os candidatos têm procurado evitar o embate, né? Mas eu acho que em um segundo momento isso não vai ser mais possível, né? Porque o eleitor também não vai ficar muito confortável com a situação. Claro que eu entendo que em certas condições os debates não são muito proveitosos. Eu imagino que hoje até o modelo de campanha eleitoral mudou, como mudou muita coisa na vida da gente, né? O consumo mudou, a maneira que as pessoas se relacionam mudou, as campanhas eleitorais também mudaram. Hoje a internet e hoje as redes sociais ocuparam um espaço muito grande nas campanhas eleitorais. Eu acredito que hoje, sim, os debates não têm a mesma, diria, prioridade para o eleitor, né? E haja visto que alguns debates também não têm aquela audiência tão desejada, né? Então, o candidato que, porventura, se sinta um pouco constrangido por achar que vai ser atacado demais, ele se sente mais resguardado não comparecendo.
1: Pelo menos, neste ano, não teremos, Gilson, cadeirada no debate.
3: É verdade. Boa. Bom dia, Igor.
0: Bom dia, amigo Gilson. Como vai, querido?
3: Tudo bem. Recentemente falou-se aí de que Flávio Bolsonaro, candidato a presidência, teria ultrapassado intenções de voto o senhor Lula lá no estado de São Paulo, governado por Tarcísio de Freitas. Agora, hoje pela manhã, eu estava dando uma olhada na situação em Minas Gerais, segundo maior colégio eleitoral do país, onde Flávio Bolsonaro estaria pelo menos um ponto percentual à frente de Lula. Diz a história que quem ganha em Minas Gerais ganha a eleição no Brasil. Dá para acreditar nisso, Igor?
0: É, será que voltamos realmente à República Café com Leite? Talvez, né, Gilson? Talvez seja o retorno do café com leite a toda. Mas é esse mito que eu acho que tem um tom de verdade com relação a Minas Gerais, ele aconteceu muitas vezes na nossa história política brasileira. Realmente, o candidato que venceu em Minas Gerais e vamos analisar aqui que geralmente a eleição em Minas Gerais para a presidência da República sempre foi muito apertada. É, haja visto nos últimos pleitos, sempre foi muito próximo. Mas já em São Paulo, vamos fazer uma análise rapidamente aqui para São Paulo. São Paulo, o PT nunca ganhou uma eleição para governo. Teoricamente, eu admito e entendo que a direita teria que ter uma vantagem. Até porque o governo PT nunca foi governo em São Paulo, né? O PT nunca conseguiu sucesso em São Paulo. Mas essa história de Minas Gerais ficar conhecida como o fiel da balança é possível, sim, até porque é um estado gigante. É um estado que tem 900 e poucos municípios, né? E tem uma população bastante significativa e sempre foi um estado com uma eleição muito, muito apertada. Pesquisas são intenções de voto, amigo Gilson. Eu acho que até o pleito de outubro, muita coisa vai rolar, apesar do tempo escasso dessa vez, mas muita coisa vai acontecer. Vem aí, delação de Vorcaro. Será que o Vorcaro vai conseguir emplacar a delação até a eleição? Não sei. Alguns analistas dizem que sim, outros dizem que não. Vai ser essa delação vai ser segurada para um outro momento, haja visto como ficará a eleição do primeiro turno. Tudo pode acontecer, meus amigos. Vamos ficar assistindo com uma bela bola de pipoca na mão e com controle remoto zapeando pelos canais.
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3: Muito bem, Igor. Eu estou dando uma olhada aqui no JCA, o Jornal da Cidade Online, que apresenta números da pesquisa Poder Data AIA entre 23 e 26 de agosto. Pesquisa mostra que Lula e o senador Flávio Bolsonaro estariam tecnicamente empatados. O Lula com 38 e o Flávio Bolsonaro com 35. O que chama a atenção aqui nessa pesquisa é que diz que Lula, nos últimos 15 dias, perdeu 6 pontos percentuais. Seria o efeito Lulinha, Igor?
0: Não tenho a menor dúvida disso. Não sei se esse 6% corresponde à exatidão ou proximidade disso. Mas vamos olhar um pouquinho a questão anterior a isso. Nas pesquisas passadas, o efeito Dark Horse, o efeito filme do Bolsonaro e o seu patrocínio de Daniel Vorcaro, tiveram um efeito, vocês lembram bem, nas pesquisas com relação ao Flávio. Flávio obteve uma oscilação grande e uma queda, então, nas pesquisas. Vejamos que, olha como é um fenômeno isso, né? Passado algum tempo, esse efeito foi se diminuindo, esse efeito foi ficando mais não tão significativo e Flávio retornou com sua votação, que eu acredito será mais próxima daquilo que eu entendo que esteja acontecendo neste momento no quadro. O efeito Lulinha vai ser a mesma coisa, amigo Gilson. Pesados ouvintes, Lulinha vai ter efeito, está tendo efeito, é claro isso, o governo federal está preocupado, o Lula está com suas barbas de molho, tenho certeza absoluta, tem que ficar mesmo, até porque é seu filho. Nós estamos falando de um amigo do amigo do amigo, né? Estamos falando de alguém muito próximo, né? Alguém dentro de casa, sangue de seu sangue. Isso vai estar tendo um efeito, sim, nas projeções e nas pesquisas. Até quando esse efeito vai acontecer? Não sei. Será que esse efeito vai perdurar até outubro? Não sei. Será que daqui a uma semana não surge outra jabuti, eu diria assim, na árvore? Será que na semana que vem existe outro factoide ou outro verdade anunciada. É assim que funciona a política, amigos. A denúncia de hoje, uma semana depois, ela começa a ser minimizada. E o povo, infelizmente, e aí, amigos, este é um grande defeito do brasileiro. Nós esquecemos com facilidade. Mas, na verdade, não esquecemos com facilidade. É que surgem tantas coisas e tantas coisas ruins e nefastas que uma sobrepõe a outra. E aí vão ficando para trás. Então, na verdade, não é só o esquecimento. É a quantidade de assuntos que são, vão, um ou outro vai sobrepondo ao outro.
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1: Já que foi citado Lulinha aí, será que essa ação lá do Oswaldo Eustáquio e também do advogado da Zambelli, né, da ex-deputada Zambelli, eles apresentaram uma denúncia contra o Lulinha no Ministério Público lá da Espanha. Será que pode dar ruim para o Lulinha agora lá na Espanha? Porque ele está lá vivendo do bom e do melhor, só que a gente sabe muito bem que é dinheiro sujo, doutor Igor.
0: Olha, eu não conheço realmente o direito espanhol e a questão, assim, isso eu não tenho que, não tenho como argumentos para poder questionar ou tentar ajudá-los aí na nossa ideia de sucesso ou não disso. É um movimento importante. Eu acho que, como todo cidadão brasileiro, o Eustáquio e o advogado o advogado parece que não é brasileiro, né? Italiano, né? O advogado
1: italiano, aham.
0: Da Zambelli. Fizeram esse movimento. Sinceramente, eu não acredito que obtenha frutos. Até porque a coisa tem que ser aqui. Nós temos que ver a coisa em casa. O quintal nosso. Nosso quintal tem que ser a solução. Não é fácil? Não é fácil. Mas o povo, a pressão popular, faz a diferença. E sempre fez. O que pode e o que nós devemos fazer é o quê? Mantermos vivo. Não deixarmos, como disse agora há pouco, cair no esquecimento. Porque o meu medo é que daqui a pouco as denúncias que houve no passado, como ficaram o esquecimento, a Dolorinha também daqui a pouco começa a dissipar com o vento e essa poeira começa a ser dissipada e a coisa ir passando e daqui uns dias, daqui uma semana, 10 dias, daqui a pouco não tem mais este efeito tão significativo e importante para conhecimento da população. Talvez surjam novos fatos, talvez surjam novas denúncias, outras. E aí, amigo, essas vão ficando para trás. Este é o meu medo. Essa é a minha preocupação.
1: Embora agora já não dá mais para dizer, eu penso, né, que não dá mais para dizer assim, não, mas espera aí, isso aí era só, como diz a Miriam Leitão, é só uma sensação, né? O Lulinha não fez tudo isso, a Roberta Luxinger não fez tudo isso, não tem nada a ver com Lula. Agora já não dá mais para dizer isso, né?
0: Não dá mais, não tem como, também não tem como. A gente, do outro lado, vamos ser sinceros, amigos, não tem mais também como tirar a ligação do patrocínio do Vorkar a um filme de Bolsonaro. Então, assim, nós temos dois lados sendo bombardeados, amigos. O Lulinha está atolado até o pescoço no esquema. Infelizmente, é a realidade dos fatos. Como também o seu Vorkar uniu uma teia de políticos ao seu redor, mantendo todos eles... Gente, o seu Vorkar dava cartão de crédito para os políticos para gastar o que quisesse. Isso é uma vergonha, cara, isso é uma afronta. Sabe, ele comprava os deputados na cara dura, gente. E isso não pode ser esquecido, amigos. Esses nomes todos têm que ser lembrados. O seu Ciro Nogueira, essas figuras todas, notaram que está... O Ciro Nogueira está quietinho?
1: Bem quietinho.
0: O Ciro Nogueira, tudo que é escândalo, amigo. Ele a gente costuma brincar ali na boca maldita, o Ciro Nogueira é a bala zequinha do esquema. Todos os esquemas ele tá, não tem um que não fale, tá quietinho, não se fala mais Ciro Nogueira, amigos. Não podemos, temos que manter vivo essas denúncias. Esse é o nosso problema. Aí cabe a nós, aqui como população, como eleitor, como exigente que somos, e eu sei que aqui nós da rádio temos essa missão, de manter vivas essas denúncias, e de não deixarmos isso cair no esquecimento. Porque a população brasileira está cansada de ser metralhada, porque todo dia é uma nova denúncia, todo dia é um novo escândalo. Até quando, amigos? Nós vamos aguentar isso até quando?
1: Igor, agora a gente começa a ligar um ponto no outro, é sempre assim, né? Lembremos que, num passado não tão distante, Ciro Nogueira não foi o cara que disse que não ia assinar lá CPI ou parece que pedido de impeachment de ministro, alguma coisa assim, que ele falou que não ia assinar porque o nome dele, um a mais ou um a menos, não ia fazer diferença. Agora a gente começa a ligar, mas peraí, não queria a investigação contra algum ministro, ou não lembro se era CPI ou era pedido de impeachment. Enfim, agora a gente começa a ligar um ponto no outro, mas o cara já sabia que ia estourar no dele, né?
0: Não, e aí, isso é óbvio, e o Ciro Nogueira é o mesmo também, que vamos lembrar dessa figura, né, que é uma figura nefasta da política brasileira, que há pouco tempo atrás deu uma entrevista dizendo que Lula era o maior presidente da história do país e que Bolsonaro era um fascista. Aí logo depois, foi ser ministro-chefe do governo de Bolsonaro, e aí passou a dizer que Bolsonaro era o maior estadista da história brasileira. Dá para acreditar num sujeito desse? Dá para confiar num sujeito desse? Não dá, amigos. Isso é um problema sério da política nossa. Muitos que se dizem hoje de direita, há dias desses atrás estavam na esquerda. Muitos que se dizem de direita, candidatos hoje, batendo no peito, sou de direita, dia desses atrás estavam vinculados à esquerda, inclusive filiado ao Partido Socialista Brasileiro. Hoje se diz de direita. Dá para acreditar num sujeito desse? Eu não.
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3: Ô Igor, assim como não dá para acreditar no Lula pai, né, que diz que não acredita que o filho tenha feito tantas trapalhadas, mas aparece aqui, eu tô vendo uma notícia nova de mais um possível beneficiário do esquema do Lulinha, fazendo lobby. O tal do Marcelo Checon, dono da M. Checon Design e Cenografia. Ele, antes do Lula pai assumir o governo, ele tinha um contrato de R$197 mil com o governo federal. Ele é o cara que promove Rock in Rio, Lollapalooza, os carnavais no Rio e em Salvador. Mas aí, de repente, ele conheceu Bitar, sócio de Lulinha e da Luxinger. Partir do momento que conheceu Bitar, conheceu também Lulinha, viajaram para o Japão, viajaram para a China, e de repente os negócios do senhor Checon, junto ao governo federal, cresceram 323 vezes. 13 contratos com o governo federal na casa de 63 milhões de reais. Ou seja, Lulinha, lobista ou não?
0: É, ser amigo do rei, Gilson, tem suas benesses. Ser amigo do rei tem suas vantagens. É assim que funciona. A política brasileira é uma piada, entendeu? O lobby ele é escancarado. E aí dizem que não podemos legalizar o lobby. Por que não? Por que não se legaliza realmente o lobby? Existe um projeto no governo que está passado lá na Câmara há muitos anos passado lá, que deveria ser legalizado. Aliás, o lobby nos países sérios é institucionalizado. É uma instituição e faz parte da política. Porque é o lobby feito da maneira correta. Aquilo que nós entendemos ser de maneira proba, justa. Não escusa, não na surdina, não na moita, né? Não na obscuridade. Né? Aquele lobby que é feito à noite, né? Quando os outros estão dormindo e os acordos são feitos, né? Aquelas brigas durante o dia dos políticos que se degladiam ou se estão ali contrapondo na sua ideologia e à noite sentam junto tomando um belo vinho de milhares de dólares e fazem os seus conchavos. Não adianta, amigo, não adianta. Dinheiro, como diz, isso sempre foi dito, o dinheiro deixa rastro. Não adianta dizer que aquilo não foi feito, que aquilo eu não fiz, eu não me lembro, eu não esqueci. Não adianta, amigo. Não adianta deixar o dinheiro no armário e dizer que não esqueceu o dinheiro no armário. O dinheiro deixa rastro, amigo. Não tem como.
3: Aliás, Igor, além de lobby, corrupção ativa, passiva, a PF agora mira possível lavagem de dinheiro.
0: Mas sem dúvida.
3: Já que encontraram conversa do Lulinha com a Luxinger falando em levar o capital para fora do país para a Receita não descobrir e não pegar o seu pedaço. Também tem a conversa da dona Luxinger reclamando com, se não me engano, o Bitar ou outro indivíduo da associação criminosa, de que os custos de Lulinha na mansão alugada já estavam na casa de 100 mil. que não dava perante esse gasto, não dava mais nem para bancar a viagemzinha pro Lula para fora do país. Tá mais do que escancarado, não?
0: É um compêndio, na

0: Verdade de crimes, né? Vamos falar isso, né? A verdade é assim, isso é um compêndio de crimes. E aí nós vamos entrar nessa seara de que é um filme repetido, amigos. É um filme repetido. Repare que só mudam os atores. O filme se repete. É gente que mora no exterior, que não, a gente não sabe como pagam as contas, que moram em mansões, vive vida na babesca, aí faz videozinho dizendo que está morando dormindo em colchão d'água. Não é verdade, né? É para enganar a trouxa. É o cidadão outro que diz que mora na Espanha, na Europa, em Portugal, vivendo vida na babesca. Aí tudo isso alimentado principalmente por uma grande vergonha que o Brasil fez, foi a tal das bets. As tal das bets é uma grande máquina de lavagem de dinheiro desse país.
1: O presidente do PT, Igor, chegou a dizer: coitado do Lulinha. Falam que ele roubou um monte de dinheiro, mas ele está numa situação miserável em Madrid. Metro mais caro que na Paulista. Certo? O luxo do Lulinha, hoje lá na Espanha, é comparável apenas com 0,8% da população do país. E está vivendo miseravelmente.
0: Sabe, amigos, meu pai tinha uma frase muito interessante, que ele dizia assim, que certa vez ele conheceu uma pessoa que era o maior vendedor de mel da região. Mas o maior vendedor vendia mel assim, quilos, quilos, toneladas de mel, e não tinha uma abelhinha cultivada. Aí talvez seja esse caso. Grandes vendedores de mel sem uma abelha cultivada. Estranho, não?
1: Muito estranho.
2: É, minha gente, ano de eleições. Você precisa ficar ligado, tá? Especialmente aqui. Aqui na Estúdio 92, porque por aí você não vai ver muito sobre isso que a gente trata aqui, né? Trazendo a transparência aqui, às claras, estas questões envolvendo pessoas importantes, autoridades, seus familiares, seus amigos, seus comparsas, né? Agora, chamou atenção aqui uma outra falazinha de um amigo de Lula. E parece que o Carioca vai cair de novo no golpe, né? Eduardo Paes, aí num discurso, falou em corrupção normal, dinheirinho, tipo, né? Não, isso aí não é nada. Aqui nós tivemos um vereador em Curitiba que foi cassado
0: Isso,
2: recentemente, o Lorenz,
0: Lorenz.
2: né?
0: Isso,
2: Igor falou
0: do
2: que
0: PP, né?
2: também.
0: Aliás, lembrando, partido PP, partido do
2: Ciro. Ciro, grande Ciro
0: Cirinho,
2: Nogueira.
0: nosso Ciro Nogueira, figura.
2: Agora, que história é essa? Esse povo agora normalizando. Não, corrupçãozinha normal. Ah, uma rachadinha, isso sempre aconteceu. Viu? Até quando isso aí, como se diz, você mesmo pergunta, até quando, Igor?
0: Até quando? É a mesma coisa. Vamos lá, amigo. Eduardo Paes, um sujeito que tem um histórico bastante nebuloso na política. Aliás, Rio de Janeiro, amigos, vamos combinar. Rio de Janeiro é um caso à parte. Rio de Janeiro é um estado que, acho que, se eu não me engano, aí os últimos 12, 15 ex-governadores, todos ou estão presos, ou foram afastados, ou foram achincalhados e chutados do seu mandato. É uma vergonha. Rio de Janeiro é uma grande vergonha. Rio de Janeiro é uma Babilônia do escândalo político no Brasil. O Rio de Janeiro, eu acho que, para minha opinião, é uma pena falar isso. Eu sinto, porque eu acho aquele lugar lindo, é maravilhoso, mas é o prodígio do escândalo na política brasileira. E Eduardo Paes é mais um membro, como é também esse Eduardo Cunha, que é outro cidadão podre, nefasto, que hoje agora começa a se alçar de novo. É candidato, se não me engano, me fala a memória, né?
2: Sim,
0: O Eduardo
2: sim.
0: Cunha é candidato e está se aproximando muito de Flávio Bolsonaro, muito ligado ao Flávio Bolsonaro. Será que vale a pena, Flávio, se juntar com o Eduardo Cunha? Será que seria interessante aparecer em fotos e fazer propaganda para Eduardo Cunha andando junto? Não sei, amigos. Eu não sei se esses candidatos estão pensando muito na imagem que estão passando. Eu acho que tem que ser refeito alguma coisa. Os marqueteiros de campanha têm que orientar melhor. Diga-me com quem andas, eu te direi quem és.
1: Ou
2: Independência
1: antes só do que mal
0: 92.
2: acompanhado.
0: Sem dúvida, Gilson. Está coberto de razão, Gilson. Não dá para dizer que o Eduardo Cunha hoje é santo. Quando foi santo? Nunca, amigos. Nós sabemos o sujeito da história dele, de onde veio, o que fez. O sujeito é um picareta e marca maior. E se o Eduardo Paes, vamos lembrar uma frase célebre do Eduardo Paes ao ex-presidente, na época, presidente Lula. Presidente Lula, ele estava afastado do governo, né? O senhor é muito, muito. Como é que ele falou? Deixa eu lembrar a frase para não manter nenhum equívoco aqui. O senhor é muito humilde. Foi comprar um sítio em Atibaia, porque não escolheu um lugar melhor. Lembra dessa frase dele?
2: Ah, sim, verdade. Sem dúvida. É o próprio mesmo, Eduardo Paes. Mas agora me veio aqui a lembrança que, recentemente, a ex-primeira-dama, Michele Bolsonaro, ela reclamando, né, da aliança, por exemplo, lá no Ceará, a aliança do PL com o
1: Ciro Gomes,
2: exatamente. Mas aí me chamou a atenção, esses dias, ela num palanque, rendendo homenagens a um cidadão chamado José Roberto Arruda, lá no Distrito Federal, lá em Brasília.
0: José Roberto Arruda, outra figura que em Brasília é conhecidíssimo, inclusive do judiciário, né?
2: Exato. Porque
0: a sua coleção de ações e condenações, ela, onde dizia a ficha corrida, né? A ficha corrida dele é longa. E aí, meus amigos, vamos lembrar, e não podemos esquecer, que a Flávia Arruda era vinculada a quem? A Flávia Arruda estava no governo passado, Bolsonaro. A Flávia Arruda é amiga pessoal de Michele Bolsonaro. Vamos entender isso. As ligações são pessoais. Flávia Arruda e foi parte do governo passado, teve cargo importante no governo passado, que é a ex-esposa do ex-governador Arruda. E agora, ela, se não me engano, o marido dela, eu não me lembro agora o número dela, que também é outro que foi condenado. Aliás, a Flávia Arruda, se não me falha a memória, ela pode pedir música do Fantástico. Nos últimos três companheiros, três tiveram problemas com a justiça e foram condenados, né? Ela pode pedir música do Fantástico, essa moça.
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2: Mas é como disse o nobre Zé Dirceu. A gente não saiu da vida pública, sempre estivemos lá.
0: Claro. É. Zé Dirceu, colega de cela, ou companheiro de guarda dentro da papuda de Valdemar da Costa Neto, né?
2: Que era muito... ele falou. É, Valdemar, exatamente. O tio Valdemar aí do PL. Ele falou: a gente não é que a gente está voltando, a gente nunca saiu.
0: Exatamente.
2: Igor Siqueira, mais uma vez, a Hora da Boca acontecendo aqui no Independência 92. Semana que vem tem mais.
0: Vamos, amigos. Obrigado pela oportunidade mais uma vez. Foi um prazer falar com nossos diletos ouvintes da Rádio Estúdio 92. Um grande abraço aos amigos. Quintou, né? Quase sextou. E vamos aguardar, amigos. Semana que vem tem muitas novidades e muita coisa vai acontecer. Povo, fica alerta. Fica a dica. Vamos prestar atenção em quem nós elegemos como nossos representantes. Esta eleição é fundamental. Chega de caneta azul, chega de picareta, de tiririca da vida. Um grande abraço. Tudo de bom para vocês. Fique com Deus.
2: Da mesma forma, valeu. 10 horas e 1 minuto. Amanhã nós teremos aqui no Independência João Fernando, né, as informações aí sobre investimentos. Teremos aqui também um candidato da região, o João Eduardo, o Juca, tá? Você vai conhecer melhor do Juca aqui na bancada do Independência 92, tá certo? E muito mais, ainda estaremos aqui ecoando todas essas notícias da semana no programa de amanhã no Independência 92, sempre na companhia de Copavel, sempre na companhia dos nobres amigos ouvintes e internautas de todos os dias. Um abraço aí para o Adairton, Sérgio Moreira, o Altamiro Santos, o Cleberson Santa. Quem mais está por aqui? A Rosália, a Romana, o Luiz Carlos, só gente boa, Júlia Lopes, Maria Regina, Edson Luiz. Valeu, gente, o Jorge Luiz Cunha. Quem mais está aí, Gilson?
1: Doutor Giopo.
2: Giopo.
1: Giopo.
2: Um abraço. Então amanhã a gente volta, Gilson, tá certo?
1: Amanhã, sexta-feira. Bom dia a todos.
2: Combinado? A todos um forte abraço.
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5: Bom dia. O ex-dono da Reage, ou Reag Investimentos, o João Carlos Mansur, usado, interligado ao Vorcaro, Master e a um monte de gente, em toda aquela teia que encontrou terreno fértil no Brasil para quem topa qualquer negócio e não tem princípios, né? Entregou à Procuradoria-Geral da República uma proposta de delação premiada, que tem 17 anexos. Prometeu pagar 40 milhões e agora a Procuradoria vai examinar, vai pôr lá um encaminhamento para o ministro relator André Mendonça, para saber o que vai ser feito. Bom, falando nisso, né, eu fico pensando, está todo mundo falando aí, o juiz lá dos Estados Unidos, no caso da fraude que falsificou a entrada inexistente de Felipe Martins dos Estados Unidos, estão falando aí, e o juiz disse que já tem os nomes, são 3 brasileiros, 4 americanos, 4 funcionários americanos, 2 delegados federais brasileiros. O juiz já sabe, vai revelar os nomes, ainda não revelou, mas estão falando nesse Fábio Schor, que é assessor de Moraes. Meu Deus, aí vocês vão dizer, vai pegar Moraes? Não, porque o Eduardo Taliaferro fazia a mesma coisa no TSE, como assessor de Moraes, e não pegou em Moraes. Moraes continua lá, assim como o contrato de 129 milhões não pegou. Não sei por que não pega. Né? Todo mundo sabe, todo mundo vê, todo mundo ouve e todo mundo comenta. Bom, voltando ao André Mendonça, vice-presidente do TSE, Tribunal Superior Eleitoral, numa das reuniões do TSE, ele propôs que o tribunal chegue a um consenso sobre o que é deepfake, ou seja, mentira profunda, falsidade profunda, literalmente, né? É aquela construção da engenharia da inteligência artificial que faz uma pessoa e ela fica autêntica e usar isso na campanha eleitoral. Ainda hoje um amigo me ligou, candidato à reeleição, deputado federal, pedindo que eu gravasse isso. Eu não posso gravar, né? Imagina se eu for gravar para todos que eu conheço que me pedem. Eu não posso. Aí eu largo o jornalismo, vou ser propagandista de campanha, né? Isso é impossível. Então as pessoas às vezes constroem, né? Como foi o caso de Bolsonaro, estava presente lá no lançamento de Fábio pela inteligência artificial. Até onde pode ou não pode isso? Né? Tem que realmente isso, tem que decidir antes que cheguem as queixas, aí vai decidir pela circunstância, né? E não pelo fato anterior. Né? Tem que fazer isso mesmo. Gente, meus parabéns aos alunos do Colégio Militar de São Paulo, que lá no Vietnã, representando o Brasil, na Olimpíada Internacional de Matemática, ganharam 6 medalhas. Né? Isso mostra que ainda há esperança no Brasil, ainda há cérebros no país. Um país só existe, só progride, só acaba com bem-estar, só tem bem-estar se tem cérebros construtivos, produtivos. Né? E, por fim, a minha preocupação é que esse negócio possa virar inquisição. Aconteceu, tem que tomar muito cuidado com isso, porque o pensamento tem que ser livre, a discussão tem que ser livre. Eu estou me referindo a uma professora chamada Roseline Mogi das Cruzes, numa reunião via digital com outros diretores de escola, não estava falando para os alunos, né? Outros diretores de escolas, ela falando, olha, é muito estimulante, né? Estímulo para o cérebro, ler Hitler da Alemanha, Mussolini da Itália. Aí ela cometeu um erro, né? Um erro, talvez fosse só um engano, se ela não souber se foi erro mesmo. Salazar da Espanha, ela disse. Espanha foi Franco, né? Antônio de Oliveira Salazar é Portugal, né? Como todo mundo deve saber, né? E agora é interessante que ela não falou em Pot Pol, matou milhões, Stalin matou milhões, o Mao matou milhões, o Fidel e o Che, né, mataram milhares, não falou nesses. Mas recomendou leitura. Ela já foi afastada pela secretaria, um escândalo. Não tem mais livre pensamento, não? No mundo do cérebro, do pensamento. Gente, eu faço isso. Eu quero estudar a pessoa a quem eu devo evitar. Exatamente por isso que eu preciso estudar, preciso ler a vida de Stalin ou de Hitler, como eu leio a vida de Churchill para aprender. A vida de Hitler eu estudo para saber o que evitar, o Stalin, não é? É bom que a gente pense nisso. Eu estou vendo um exagero aí. Parece que as pessoas não pensam ou não querem pensar. E aí vão ficar. De Brasília, Alexandre Garcia.
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6: 10 e 8.
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6: 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Doutora, muita gente ainda subestima a importância da prevenção. De que forma o diagnóstico precoce impacta a vida da mulher?
15: De todas as formas, né? Mas a gente sabe que se a gente diagnosticar um caroço, né, um nódulo de mama ali com 1 centímetro, o prognóstico dessa paciente, a chance dela não precisar fazer químio ou a chance dela não precisar passar por uma cirurgia tão mutiladora é muito maior, né? Às vezes a paciente protela, vê que algum vizinho falou que é para passar tal coisa, né? A gente sabe que isso não são recomendações da medicina. E aí, às vezes, quando a gente vai descobrir, já tá com metástase, né? Um quadro muito mais triste do que a gente poderia ter sido diagnosticado no começo. Então, isso impacta, sim, no tratamento. Então, descobrir um nódulo pequeno ou descobrir um nódulo avançado são dois painéis totalmente diferentes. Então, a minha recomendação é, sempre que você notar qualquer coisa diferente, é médico o mais rápido possível.
16: Pois é, né, doutora? Quanto mais cedo, maiores as chances de tratamento e de preservar a qualidade de vida.
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2: 10h41.
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5: Dica de hoje, escrever corretamente. Na pressa de digitar em aplicativos e redes sociais, erros de escrita se tornam hábito. Tem uma dica muito simples. Pare um segundo, releia o que escreveu e desconfie das palavras que parecem certas. Atenção para isso, escrever bem não é perder tempo, é garantir que a sua mensagem seja entendida. Para isso, eu separei três exemplos: com certeza, de repente e o quê? São as mais comuns. Essas são palavras separadas, elas não são uma única palavra. Atenção para isso, a sua mensagem precisa ser claramente entendida e a sua credibilidade tem que ser mantida. Mesmo com pressa, escreva corretamente. Eu sou a professora Eleandra Toscan. Para mais dicas, continua com a gente aqui na 92.3 FM.
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5: 11:05.
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9: O mês de agosto é marcado pela campanha Agosto Dourado, dedicado à valorização do aleitamento materno. Meu nome é Vitória Cine Silva, sou médica hematologista e hemoterapeuta do CEONC, Hospital do Câncer, e tenho um recado especial para as mães. Mais do que um alimento, o leite materno representa proteção, afeto e desenvolvimento saudável para o bebê desde os primeiros dias de vida. A amamentação ajuda na prevenção de doenças, fortalece o sistema imunológico da criança e promove benefícios importantes também para a saúde da mãe. Por isso, informação e apoio são fundamentais para incentivar esse cuidado tão importante. O CEONC apoia a campanha de Agosto Dourado e reforça que promover saúde também é incentivar o cuidado desde o início da vida.
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3: 11:28.
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0: Bola na Rede, é hora de falar de futebol. No dia do seu aniversário de 112 anos, o Palmeiras deu um verdadeiro presente para o torcedor e venceu a equipe do Santos por 3 a 0 em partida válida pela ida das quartas de final da Copa do Brasil. Com a vaga praticamente encaminhada, as equipes farão jogo de volta na próxima quarta-feira às 9h30 da noite, horário de Brasília, na Vila Belmiro. Flaco Lopes confirmou sua ótima fase e marcou 2 vezes. A qualquer momento, tem mais destaques do esporte. 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
4: 11:57.
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1: Lula disse ontem que o Brasil está pronto para o fim da escala 6x1. Será que ele sabe o que diz? Especialistas advertem. Os índices brasileiros de produtividade do trabalho no Brasil estão estagnados há décadas e em padrões muito baixos, com quedas em segmentos como indústria e serviços. Em termos relativos e de eficiência agregada, a produtividade no Brasil está em patamares próximos ao final dos anos 1950. E para aumentar a produtividade, o Brasil precisaria com urgência de reformas estruturais, educação de qualidade e infraestrutura e investimento. Para Estúdio 92 FM, Emerson Bittencourt.
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3: Meio-dia e 26.
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4: Meio-dia e 59.
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1: O presidente da Câmara de Vereadores de Guarapuava, Pedro Moraes, do MDB, e empresários foram alvo de uma operação que cumpriu 20 mandados de busca e apreensão nesta quarta-feira, dia 26. Eles são suspeitos de participação em um esquema de corrupção criado para regularizar a construção de uma farmácia que não tinha licença de obra, de acordo com o grupo especializado na proteção ao patrimônio público e combate à improbidade administrativa. O grupo afirma que empresários buscaram regularizar a construção de um prédio que foi iniciado em 2019, sem a prévia submissão do projeto para aprovação e sem a solicitação de licença para construir. Após a Secretaria Municipal de Habitação embargar a obra, um dos empresários procurou o presidente da Câmara Municipal para obter ajuda para a liberação da obra. Segundo as investigações, os dois teriam combinado um pagamento de aproximadamente R$100 mil para que o político do MDB intermediasse na regularização da obra. Para Estúdio 92 FM, Emerson Bittencourt.
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2: 1:29.
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1: 1h57.
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4: 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O leite materno é considerado o alimento mais completo para o bebê, oferecendo nutrientes essenciais para o crescimento saudável, o fortalecimento da imunidade e o desenvolvimento nos primeiros meses de vida. 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
1: E a gente conversa agora com o advogado Dr. Gabriel Fonseca. Doutor, qual é o primeiro passo que uma vítima deve dar para denunciar a violência doméstica?
7: Primeira coisa que deve fazer é ligar para a polícia. Em questões de urgência, já diz com o 190, relata o que está acontecendo, pede o apoio policial, que a polícia, acredito que dentro do seu efetivo, fará o máximo possível para chegar até você na hora. Existem várias cidades, a Patrulha Maria da Penha, que fica responsável só por essa questão de realmente fiscalizar medidas protetivas, de ir até as mulheres quando acontece alguma agressão. Então, a primeira coisa, ligar para a polícia para pedir um apoio na hora. Tem mulheres que às vezes nem sabem se estão passando por uma questão de violência doméstica. Então, é ideal que você converse com um especialista para saber se vai até a delegacia, se vai até o Ministério Público, mas o que tem que ser feito é que qualquer atitude de violência doméstica tem que ser denunciada.
1: Pois é, romper o silêncio assusta, né? Mas é o primeiro passo para que a violência pare. 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
10: O maior operador do esquema de roubo bilionário a aposentados e pensionistas, Maurício Camisotti, já prestou mais de 10 depoimentos de sua delação premiada proposta à Polícia Federal e à PGR, apontando Antônio Camilo Antunes, o careca do INSS, como grande orquestrador do roubo e quase 10 milhões de vítimas de descontos fraudados e não autorizados em contra-cheques. Camisotti admitiu ter movimentado ao menos 400 milhões de reais do esquema criminoso em empresas ligadas a ele mesmo. A Polícia Federal se diz satisfeita com as delações de Camisotti e, junto com a PGR, já estão na fase final de preparação do acordo de colaboração premiada, que será submetida ao crivo do Supremo Tribunal Federal, que tem como relator do caso o ministro André Mendonça. Para Estúdio 92 FM, Emerson Bittencourt.
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3: 2h26.
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0: O esporte é notícia aqui na sua rádio. O Vasco contou com um golaço de Andrés Gomes para bater o Vitória pelo placar de 1-0 em São Januário nesta quarta-feira e sair com a vantagem no duelo das quartas de final da Copa do Brasil. Agora os cariocas só precisam de um empate na volta, no Barradão, para ficar com a vaga na próxima fase da competição. Andrés fez o único gol da partida aos 13 minutos do segundo tempo. O colombiano puxou um contra-ataque do campo de defesa, arrancou em velocidade, limpou a marcação na entrada da área e acertou um belo chute colocado. Daqui a pouco tem mais destaques do esporte.
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5: 2h57.
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2: A campanha de Flávio Bolsonaro à presidência trabalha com a expectativa de ampliar nas próximas semanas as conversas com empresários e representantes do mercado financeiro. Aliados discutem aproveitar agendas do senador em São Paulo, agora no início de setembro, para tentar reuni-lo com nomes da Faria Lima, o Centro Financeiro do Brasil. Flávio também tem ampliado a presença em agendas ligadas ao agronegócio, justamente o ambiente em que Lula enfrenta resistência e que seu pai, o ex-presidente Jair Bolsonaro, manteve forte presença política. Depois de participar da Festa do Peão de Barretos, Flávio Bolsonaro deve ir na próxima semana à Expo Inter no Rio Grande do Sul. Para Estúdio 92 FM, Emerson Bittencourt.
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3: 3h28.
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6: Dica de hoje, vamos lá. A diferença entre onde e aonde. Há muita confusão em relação a isso, mas é muito, muito fácil. Onde indica lugar fixo, sem ideia de movimento. Por exemplo, onde você está? Já aonde tem uma ideia de movimento. Está normalmente ligado a verbos como ir ou chegar. Por exemplo, aonde você vai é bem tranquilo. E lembre-se, escrever certo faz toda a diferença na comunicação, na credibilidade de quem está se comunicando, está escrevendo ou falando. Eu sou a professora Eleandra Toscan. Para mais dicas, continua com a gente aqui na 92.3 FM.
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5: 3h53.
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2: Luiz Inácio Lula da Silva promoveu almoço no Palácio da Alvorada para selar definitivamente a reaproximação com os presidentes da Câmara dos Deputados, Hugo Mota e Davi Alcolumbre, do Senado. O objetivo do encontro era destravar a tramitação de 5 pautas prioritárias do governo federal no Congresso Nacional. São elas a emenda à Constituição do fim da jornada de trabalho 6x1 e da segurança pública, que altera a legislação sobre segurança pública no país. O destravamento dos textos pelo presidente do Senado estava condicionado à retomada das relações com o Palácio do Planalto, que se deteriorou depois da rejeição pelo plenário do Senado da indicação do ministro da Advocacia-Geral da União, Jorge Messias, preferido de Lula para uma vaga no Supremo Tribunal Federal. Para Estúdio 92 FM, Emerson Bittencourt.
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For those about to rock, we salute you, ladies and gentlemen. Chegando no ar da 92.3 FM Cascavel, no Paraná, e também através do Facebook da Estúdio 92.3, o nosso programa diário de rock and roll, de resenha, de alegria, de positivismo. Rock History está no ar no dia 27/8/2026. Hoje é o dia 239 do ano, faltam 126 dias para acabar esse ano. Hoje é o dia, parabéns aos meus amigos, inclusive, vamos pedir uma salva de palma aqui para vocês todos, porque hoje é um dia de tanta gente que eu conheço que está nessa profissão, e tanta gente que está mudando para essa profissão, data vênia, aqui na nossa cidade. Estou falando de pessoas que eu literalmente conheço. Hoje é o Dia Nacional do Corretor de Imóveis. Parabéns e aplausos a todos vocês. Não obstantemente, hoje também é o dia do psicólogo. Conheço vários, já passei na mão de vários. Parabéns a todos eles, parabéns a todos eles também. E outra coisa, não menos importante, hoje é o dia da limpeza urbana, dessa galera que faz o corre quase que literalmente todos os dias em todas as cidades do nosso país, estado, etc. Parabéns a todos eles também. Hoje é dia de Santa Mônica, ou seja, todas vocês, meninas, que têm o nome de Mônica, perguntem às suas mães: ô, mãe, eu nasci nesse dia, você me deu o nome de Mônica por causa da Santa Mônica? Vai perguntar, de repente você vai ter uma nova visão na sua vida, porque hoje é o dia de Santa Mônica. Parabéns a todos vocês. Hoje é dia de aniversário de Candói também, perto aqui da cidade do Bittencourt. Bittencourt acabou de sair dos nossos estúdios. 27/8, ladies and gentlemen, está acabando mais um mês desse ano de 2026. Daqui a pouco vai estar conosco aqui o meu querido Igor, lá da Crotalos Cervejaria. Ele vai estar aqui também. Acho que o João vem junto com ele, não sei. Não, eles não falam nada, eles só mandam mensagem aqui. Segundo Old School Day, dia 17/10/2026. Eles vão voltar antes disso também. Motos e carros antigos, rock and roll, shop, burgueria, flash tattoo. Eu estive lá no primeiro, tá? Eles também tiveram aqui. Eu estive lá no primeiro, no Seis Canecos, que é muito legal. Eu estive bem perto dos Seis Canecos hoje, na verdade. Eu estava a poucos metros dos Seis Canecos, mas vocês vão saber. Lá na Imores, vocês vão saber daqui a pouco aqui. Esses dois vão estar aqui. Eu acho que o João vem junto, mas o Igor vai estar aqui, o Bertocco vai estar aqui com a gente para a gente conversar sobre isso. Ladies and gentlemen, hoje é o dia 239 do ano, faltam 126 dias para acabar esse ano. E eu vou dizer para vocês, tem muita coisa para a gente falar. Tem umas coisas para a gente falar aqui hoje, vocês vão arrepiar. Vamos arrepiar, tá? Tem uma lei francesa que voltou à tona, a discussão dela. Eu não sei como é que tem gente que perde tempo na vida para inventar essas pataquadas, falou? Mas é o seguinte, não se esqueçam hoje vocês, eu não sei como é que tá o tempo aí fora, porque eu não li sobre o tempo. Vou tentar ligar aqui um dos relógios nossos aqui. 27 graus está agora, realmente está muito quente, né? A gente vai ter 28 ainda hoje, se já não tivemos. Pela manhã teve 19 graus, sem chances de chuva hoje, amanhã ou sábado. Mas domingo, segunda, terça para frente é muita chuva. Hoje em Porto Alegre, por exemplo, estava falando com o pessoal de Porto Alegre, e eu não conseguia escutar o meu amigo falando ao telefone de tanta chuva que estava. Ele falou assim: tu não vai acreditar, né? Se tu não tá me escutando, é porque tá muita chuva aqui. Eu tô repetindo o que ele me falou, da forma como ele me colocou. Então isso aqui vem tudo pra cá, gente. Vocês tomem cuidados, cuidados mesmo. Agora eu vou começar dizendo o seguinte. Hoje à noite, gente, é o próximo eclipse lunar, ok? Vai ocorrer hoje à noite, de quinta pra sexta-feira, tá? Nessa madrugada, tá? Só que começa, para nós aqui, onde nós estamos no sul do mundo, começa basicamente às 10 horas. Então se 10 horas você está acordado, está tomando um ou está em algum lugar, pare! Pare, como diz aquela música, olhe para o céu, olhe para a lua, que você vai ver a lua que vai estar... Ela está cheia agora, então ela vai estar parcialmente encoberta já. Na verdade vai ser 96,2%... Ou seja, você vai ver o anelzinho dela, né? O anel de fogo assim dos lados, você vai ver só aquela parada lá. Então é o seguinte, lá por uma hora, isso vai acontecer aqui lá por uma hora da manhã. Uma hora, uma e quinze, por aí. Você já vai conseguir ver
o eclipse total. Então fica aí a dica para vocês, porque é uma coisa legal, né, cara? Pô, um eclipse total da Lua de noite aqui no nosso mundinho longe demais das capitais. Vamos começar com meu amigo, querido amigo, falei com ele hoje, vai voltar para Cascavel em novembro, já tem shows marcados. Cascavel, Toledo. Oh, hoje tem show, eu te mandei o áudio do Landau. Então tá, vamos colocar... Vamos rodar duas vezes, porque hoje quero mandar um abraço para Eduardo lá em Toledo, pessoal da Taberna lá em Toledo, meu querido Ricardo Zênio, pessoal todo lá, meus amigos, todos de Toledo. Um abraço para vocês todos aí que escutam o nosso programa, que eu sei que são muitos de vocês. Eu vou colocar um som primeiro do Thiago, que vai estar aí, Toledo, vai estar na Taberna também. Pelo menos ele já me falou, o Eduardo já falou. Daqui a pouco a gente coloca o áudio do Landau também. Mas vamos colocar com um som que chama-se A Estrada, que esse cara contou aqui no nosso programa, ele estava aqui na minha frente quando ele contou sobre essa aí. Talvez você vai fazer uma relação entre a sua vida e isso aqui. Mr. Thiago Giuliani, A Estrada.

0: Aô, povo bonito, Landau chegando, satisfação imensa, senhor Vitor Nascimento. Landau aqui, passando para dar aquele salve, estúdio 92.3, nesse programaço Rock History. Satisfação imensa, meu irmão. Então, aproveitando o espaço aqui para convidar todo mundo. Né? Logo menos, sim, nesta quinta-feira, dia 27 de agosto, a partir das 21 horas, Landau e Banda em Toledo, sim, no lendário A Taberna Colonial. Então eu espero você e toda essa galera para curtir aquele rock and roll, muitas canções autorais e releituras de grandes nomes da música nacional e internacional. Vamos nessa, alô Toledo, satisfação, Rock History, Landau. Bora, Vitão, tamo junto!
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Existem estilos diferentes de rock and roll e esse aí é um deles, que eu gosto muito. Essa banda tá fazendo 30 anos, de Palm Desert, California. Chama-se Queens of Stone Age. Basicamente, eles eram desconhecidos nos primeiros 5 anos deles. Eu acho que eles fizeram sucesso a partir do ano 2000. Josh Homme, que você escutou agora aí também no violão e no vocal. Mas eles começaram... Se você não vai acreditar, porque talvez você não saiba, mas Mr. Dave Grohl do Nirvana e também do Foo Fighters foi baterista desses caras. É mole pro Vasco? Foi baterista desses caras. Mas isso aí é um lançamento, gente. É um lançamento mundial, mais um lançamento mundial desse novo som do Queens of the Stone Age. Chama-se Easy Street. Isso aí, por isso que eles chamam de Stoner Rock and Roll. Porque é um rock and roll, mas é leve. Eles são muito leves, muito tranquilos. E antes, inclusive, tá me mandando mensagem aqui, confirmando sua vinda ao Paraná de novo. Senhor Thiago Giuliani, com o som A Estrada. Esse som, ele contou a história aqui, que ele foi inspirado por ninguém mais, ninguém menos que o grande Flávio Basso, dos Cascaveletes, do TNT, dos Cascaveletes. Quando ele encontrou o Flávio em uma festa lá em São Paulo, e o Flávio, ele falou, quero te mostrar uma coisa. Ele mostrou essa música pro Flávio, e o Flávio falou sim pra ele. Ele contou aqui, ele contou nesse programa isso. Ele falou, isso aí tem tudo a ver com George Harrison, né? E ele falou assim, eu só fui fazer a música 10 anos depois, a música toda. Mas nós somos exclusivos para essa música do Thiago Giuliani, que confirmou aqui agora, tá? Confirmou que vai estar dia 13, 14, 15 de novembro aqui em Cascavel com todos nós. Deixa eu contar para vocês aquela que eu disse que ia contar no começo do programa. Se liga nessa história. Você, pay attention, preste muita atenção, porque isso aqui é real, tá? Isso aqui é verídico, está acontecendo. Eu não vou perguntar para vocês, mas eu vou perguntar para o Jefferson porque aqui ele está na minha frente. Ô Jefferson, você acha que é possível um ser humano como nós somos agora, nesse instante, nós estamos vivos, conversando, certo? Se casar, literalmente se casar com um defunto, alguém que já morreu, poderia ser qualificado como, mas não. Deixa eu te contar a história agora. Pay attention, gente. Prestem atenção, tá? Sim, é possível. Agora eu vou te contar. É legalmente permitido se casar com alguém que já morreu, tá? Ou seja, alguém póstumo, como alguém vivo igual nós estamos agora, vocês que estão aí, legalmente. Sabe aonde? Na França. Não é aqui ainda, não é por aí. Não é assim, como diz o cara da televisão. Olha só, isso chama-se união entre uma pessoa viva e outra que já faleceu. Literalmente é isso. Sobre as regras muito rígidas, sabe qual que é o número dessa lei na França? Você não vai acreditar. Tenta acreditar. 666? Não, não, não. Mais uma, tenta mais uma vez. 171. Ah. Mole pro Vasco. 171 é o nome da lei, cara. Agora, olha só. Ela existe, ladies and gentlemen. Está no Código Civil francês. Que diz, exige-se a aprovação expressa do presidente da república por motivos graves. Aí você vai falar assim, puta, agora começa a fazer sentido a coisa, né? É preciso provar de forma inequívoca que o casal já tinha a intenção clara de se casar antes do óbito de uma das partes e que os preparativos ou trâmites oficiais já haviam sido iniciados. Ou seja, o falecido, ele não pode ter demonstrado opções em vida. Ou seja, a família geralmente é ouvida no processo, depois que já um dos dois está morto e o outro fala assim, não, mas eu quero me casar com ele ou ela, independente. A prática ganhou força após a Primeira Guerra Mundial e se formalizou em 1959, comoveu o país e levou o governo a regulamentar o direito para a parceria de enlutados, muitas vezes, inclusive, para legitimar, né? Filhos, garantir pensão, etc. O que é normalmente muito compreensível, né? Eu até entendo que, embora a lei exista, esse número de pedidos aí aceito por ano é extremamente baixo, quase que nada. Mas ele existe, ou seja, na França, você pode casar com alguém que já morreu. Ou alguém poderia casar com você. Ah, o Jefferson já foi? Não interessa, quero casar com ele igual.
Pode botar aí no cartório que eu quero casar com ele. Isto é uma contestação sonora. Isso aqui é Flowers by the Door, do Tzol.

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1: Burn it, burn it, motherfucker, burn it! Isso se chama-se A Journey, do Tom Morello e do Serge Tankian, do System of a Down. Mas a guitarra que você escutou aí é do filho do Tom Morello, que tem 16 anos de idade. Não é só o Tom Morello nessa guitarra, porque o Tom Morello tocando guitarra, qualquer pessoa vai reconhecer em qualquer lugar do mundo. Mas é o filho dele tocando guitarra, novo som deles, em protesto, obviamente, é um som de protesto. Todo rock and roll é basicamente um protesto. Então eu vou dizer para vocês o seguinte: Flowers by the Door do Tsol, T-S-O-L, mas eu falo Tsol, 1985, som antigo, mas de altíssima qualidade. Nós vamos fazer o seguinte, ladies and gentlemen, como eu falei para vocês que nós seríamos convidados aqui hoje, nós temos, porque eles acabaram de chegar, daqui a pouco a gente vai falar mais uma vez. A gente estava em off aqui conversando sobre algo, inclusive o Fábio Alexandre está mandando uma mensagem aqui, daqui a pouco você já manda um abraço para ele também, porque deve ser parente dele. Segundo Old School Day, 17/10/2026, motos e carros antigos, rock and roll, chopp, burger, flash tattoo, 6 canecos e crotalos. Os 6 canecos é lá na Emorés, eu fui o ano passado lá. Bar e Burger, eu fui ano passado, foi muito legal mesmo. Eu fiquei bem feliz daquela noite lá. Mas antes de a gente conversar com eles, a gente vai fazer o seguinte, nós vamos fazer aniversários. Happy birthday to you, ladies and gentlemen. Onde quer que você esteja, meus parabéns, nossos parabéns do nosso programa, da nossa rádio, desse novo dia que está tão gostoso, está 27 graus aqui na capital do oeste do Paraná. E a gente manda a vocês todas as positivas vibrações possíveis e imagináveis, porque é o dia do seu aniversário. Hoje é quinta-feira, o Palmeiras ganhou ontem, o Palmeiras só não meteu 200 gols no Santos ontem, porque não dá tempo. E porque eles têm o juiz do lado, então não precisa se preocupar com tudo isso, né? O Palmeiras sempre joga com 12 jogadores. Um deles em amarelo, mas tudo bem, não tem problema. Mas o Santos, uma vergonha o que o Santos fez ontem. Esquece, não tem mais chance de classificar na... Porque eu quero... Eu duvido. Duvido. Duvido. É, um santista fala assim, nós vamos reverter, velho. Nós vamos ganhar do Palmeiras. Vai ganhar o... Você vai ganhar aquilo que a Mariazinha ganhou atrás da... Falar isso pro Diogo. O Diogo é um santista que sempre manda mensagem pra nós aqui. Um abraço pra ele, um querido. Mas ele falou assim, não, o moleque Ney vai resolver na Vila. Cara, ele não resolveu. Faz 6 anos que esse cara não joga bola. Fica esperando esse cara resolver o quê, cara? É um Zé Ruela, cara. Agora, o Santos foi humilhado ontem lá no estádio da W Torre em São Paulo, da Nubank Arena. E vai ser humilhado de novo na Vila, vai perder pelo menos de 2 ou 3 na Vila também. Não sei se vai fazer gol. Eu acho quase impossível, mas foi humilhante ontem. Os caras perderam gol embaixo da trave, só o goleiro. O Gia e o outro lá, o Anthony, acho que era, perdeu um gol embaixo da trave. E fora os outros, né? Era pra ser 6-0, fora o baile, porque o baile aconteceu. But anyway, não vem rindo não, porque tem história do Corinthians hoje também, tá bom? Hoje tem história do Corinthians. Não é nem do Corinthians, é das Corinthians, das meninas do Corinthians. Vou contar já, vai. Não, deixa eu... Ah, aquela que eu te mandei, não é aquela que eu te mandei hoje, é outra coisa. Aquilo lá também é meio humilhante, mas tudo bem. Você lembra que há poucos meses atrás o Corinthians fez um contrato com a OnlyFans? Sim. Né? Aquela prostituição toda lá da OnlyFans? Eu fui atrás, porque eu sou um cara que gosta de estudar as coisas. Eu fui atrás, eu consegui uma entrevista do dono da OnlyFans, e ele falou o seguinte, nós estamos investindo no... Não, ele não fala assim, ele é gaúcho. Nós estamos investindo no Corinthians, mas o dinheiro vai para as meninas do Corinthians, as brabas, né, eu acho que chamam elas. As brabas do Corinthians. Pois é, não entrou nem um centavo para as meninas, cara. O dinheiro da OnlyFans está entrando no Corinthians e eles não pagaram nem um mês de salário das meninas. As meninas estão com 4 meses de salário, cara, atrasados. O que que aconteceu? As jogadoras do Corinthians ontem foram lá no, na fazendinha para cobrar o presidente do Corinthians. Se eu não são 4 meses, não. São 3 meses de salário atrasados, tá? Por quê? O Corinthians não é besta, né? Recebeu essa bolada de milhões da OnlyFans e dos outros contratos. Pagou para as meninas só o CLT. Eu duvido que tenha alguma menina que ganhe 50 conto por mês. Não tem, né? Vamos dizer que elas ganham lá 8 contos, vamos dizer a que menos ganha, 8 contos. Os caras pagaram só o CLT delas, que deve ser 2.200, e o resto, que é contrato de imagem, isso, aquilo, não pagaram nada, cara. Aí você fala assim, porra, mas o Corinthians é ruim, né? Não é só o Corinthians, todos estão fazendo isso, cara. É uma vergonha o que faz com o esporte nacional brasileiro, cara. Ó, 98% dos times brasileiros da Série B e A são quebrados.com.br. Mas quebrados, que não tem como pagar salário pra... Bom, o outro não paga marmita. O Corinthians consegue pagar a marmita dos caras, velho. Isso é uma vergonha pra esse país, cara. But anyway, eu não devia ter entrado nisso, mas já entrei. É, parabéns a todos vocês. Parabéns mesmo. Hoje, Neil Murray já tocou com Black Sabbath, com quem mais? Com Whitesnake e com Jeff Beck. Ele faz 75 anos. Alex Lifeson, que vai estar no Brasil agora no começo do ano que vem, do Rush, guitarrista do Rush, faz 73 anos. Sandra de Sá faz aniversário. Paulinho Mosca. René Higuita, esse você lembra, né, daquele goleiro lá? É, você lembra que ele ficou preso muito tempo porque ele fez aquele tum lá no estádio Wembley? Eu não lembro como é que era. Escorpião Kick. É, o Deco. O Deco faz hoje, pra quem não conhece, o Deco é o Anderson Luiz de Souza. Jogou no Barcelona, jogou no Chelsea, jogou no Benfica. É, faz 49. Ele é diretor do Barcelona hoje. É um dos diretores do Barcelona. Jeff Frederick Hegel, pai da filosofia fenomenologia. Ele falecia nesse dia em 1770, cara. Lyndon Johnson, 33º presidente dos Estados Unidos, faria hoje 118 anos. Lucas Tolentino de Lima, se você acertar, eu te dou o meu carro.
2: Nunca?
1: Lucas Tolentino de Lima é o Paquetá, o Lucas Paquetá. Viu como não era difícil? Você poderia ter acertado. Você ia pegar uma bomba. 29 anos ele faz hoje, cara. Haile Selassie. Já Rastafari, o rei dos Rastafari, ele nos deixava nesse dia em 1975. Zé Bete, um dos maiores nomes da rádio mundial, nos deixava nesse dia em 2018. Arnaldo Sacomani foi um diretor e músico finado, ele morria nesse dia, em 2020. Foi ele que fez simplesmente produções

0: naquele dia. Ele sentava na mesa com o Ratinho lá no programa do Ratinho. Ele era xarope pra caramba no final dele. But anyway, vamos fazer o seguinte. Vamos tocar aquelas duas que vocês sabem cantar junto pra gente voltar depois com o Igor Bertocco e com o João. João o quê, João? João Faust, para a gente conversar sobre o segundo Old School Day, dia 17 de 10 de 2026, lá no Seis Canecos, na rua Imorés, 335. Vamos lá.
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8: 4:43.
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0: Rock History, Estúdio 92.3 FM Cascavel, no Paraná, também pelo Facebook da Estúdio 92.3 FM. A gente tem três convidados aqui, mas só dois estão aparecendo. A gente vai arreglar isso já já. Mas é o seguinte, tem três ali? É que no meu computador só tá aparecendo dois, mas tudo bem. Agora aparece a mão do Igor ali. Mas anyway, deixa eu falar pra vocês, um abraço mesmo pro Carioca. O Carioca tá mandando uma mensagem aqui que eu esqueci de mandar pra você, que eu quero que você coloque no ar, porque são pessoas que nos trazem feedbacks do nosso programa e daquilo que acontece na 92.3, que eu acho muito interessante. E como o Carioca sempre participa com a gente aqui, eu vou mandar o áudio dele para você colocar no ar, antes da gente entrevistar de novo o meu querido Igor Bertocco e também o João Fante. E também tem o João. O João tá lá no comercial, meu instrutor de tênis. Ontem à noite estava instruindo a gente lá na nossa partida. Ganhamos de 6-2, né, João? Muito legal, inclusive. Mas eu vou colocar o teu áudio aqui também. O João participa pra caramba, porque o pessoal do comercial lá, só tem dois ou três lá que eu peço pra participar, mas não participa. Mas nós vamos ter uma conversa de pé da orelha ainda, pode ficar tranquilo. Deixa eu botar os áudios aqui pra vocês, pera aí.
1: Aô, povo bonito, Landau chegando, satisfação imensa, senhor Vitor Nascimento. Landau aqui, passando para dar aquele salve, Estúdio 92.3, nesse programaço Rock History. Satisfação imensa, meu irmão. Então, aproveitando o espaço aqui para convidar todo mundo, né? Logo menos, sim, nesta quinta-feira, dia 27 de agosto, a partir das 21 horas, Landau e Banda, em Toledo, sim, no lendário A Taberna Colonial. Então, eu espero você e toda essa galera para curtir aquele rock and roll, muitas canções autorais e releituras de grandes nomes da música nacional e internacional. Vamos nessa! Alô, Toledo! Satisfação, Rock History, Landau! Bora, Vitão! Tamo junto!
2: Boa tarde, Vitor Nascimento. Hoje também teve a morte do Stevie Ray Vaughan no ano de 1990, né, aos 35 anos daquele acidente com o helicóptero.
0: É isso aí, você vê como é, o feedback é importante? Tem mais um áudio, vamos botar o áudio do Joãozinho aí, vamos lá.
3: Fala, Vitor, tô escutando aqui hoje, hein? Só som maneiro, hein, cara? Meu Deus do céu, hein? Aí sim, parabéns, cara.
0: Parabéns pra você, você é meu instrutor de tênis, cara. Sem esse cara aí, a minha esquerda não é nada. A minha direita já é poderosa, mas a minha esquerda fica a dever. Deixa eu falar, deixa eu contar uma história aqui antes de entrevistar os caras. Que triste, né? A gente esqueceu de falar... Deixa eu abrir os microfones já, vai. A gente esqueceu de falar, cara, daquilo que aconteceu ontem, uma catástrofe, né, repentina, lá no Tibete, o deslizamento de terra. Na fronteira. Eu já estive nesse lugar, inclusive, por 7 dias, em 1999. Esse mesmo lugar que foi totalmente destruído. Totalmente destruído. Eu fiquei muito triste ontem quando eu vi as imagens entre o Nepal e o Tibete. Deixou até agora mais de 500 pessoas mortas, porque veio água da montanha, meu amigo. Eu não tô falando de uma montanha normal, é o pé da cordilheira do Everest, tá? É mais ou menos isso. A gente ficou 7 dias lá, eu fiquei 7 dias doente, porque a água que eles faziam na trilha que a gente fez até o pé do Everest era 7 dias de água da... Era colocada para esquentar, mas era pedras de gelo, né? E também a comida era animais silvestres lá, eles matavam, então serviam a comida pra gente. Na hora. E eu fiquei 7 dias doente, eu perdi, se eu não me engano, 9 quilos daquela vez. Minha namorada perdeu 12 quilos, porque a gente não estava acostumado com aquela comida. E era só o que a gente tinha. O que a gente levou nas mochilas acabou em 2 dias. Depois a gente começou a comer as comidas que eles comiam, os guias, né? Com os cavalos e tal. Aquilo foi tudo destruído. Que cena terrível. Muito, muito, muito, muito.
4: Não,
0: isso foi ontem. Aparentemente ainda tem mais de 500 pessoas de 26 países sumidos, desaparecidos.
4: Turistas,
0: entre avalanche, dentro da avalanche, terra, árvores, tudo que foi descendo com a avalanche levou essas pessoas todas.
5: Era como se fosse uma barragem, né?
0: No princípio, aonde quebrou, né? Onde rachou, né?
5: Desceu o gelo, mas é impressionante.
0: Só que o degelo que aconteceu antes, meses, foi ficando na barragem. Só que aumentou tanto, ninguém prestou atenção. Se o Hermesinho estivesse lá, talvez o Hermesinho ia detectar isso. Um abraço pro meu amigo Hermes, que tá lá em BH hoje, inclusive. Mas você entendeu o que eu quis dizer, né? Mas 5.2, um sísmico, né? Uma magnitude de 5.2, que levou tudo, liberou ondas violentas, água, lama, tudo na direção do Vales lá embaixo. Equipes de resgate estão chegando lá, o que é muito triste, porque tem lugar que nem de helicóptero você consegue chegar. Então você imagina a logística de você ter que achar gente entre escombros, às vezes de 2 metros, às vezes de 15 metros de altura. Ter que encontrar essas pessoas e descer no lombo, ou descer num cavalo, porque não pode parar o avião, não pode parar o helicóptero.
6: Processo horrível.
0: É horrível, é triste demais, é muito triste, cara. Eu acho que a gente tem que orar muito por essas pessoas, porque foram vidas que foram destruídas, assim, levadas, né, com a água, com a sujeira, com tudo, e o impacto disso aí tudo é muito triste. E orar também pelas pessoas dos resgates que estão lá, né? Porque tem batalhadores do mundo inteiro, né?
5: Uma das partes mais pobres do continente.
0: Pronto, cara. Então, assim, aí, ó. É muito, muito, muito triste, cara. Ladies and gentlemen, vocês estão escutando a voz aí. O Thelmo Moreira tá me mandando mensagem, mas eu queria dizer para ele que o Igor vai entrar em contato com ele. Mas é o seguinte, o Igor tá aqui e o João para falar sobre o seguinte. Eu vou ler de novo para vocês e vocês vão, mais uma vez, que já estiveram aqui, vocês conhecem a casa. Segundo Old School Day, dia 17/10/2026. Olha aqui, ó. Eu fui, tá? Eu falei ano passado, mas foi esse ano ainda. Motos, carros antigos, rock and roll, chopp, burger. O chopp é da Crotalos, tá? Crotalos Cervejaria, que tá aqui na minha frente. O burger, que é o João que faz lá, o pessoal dele, dos Seis Canecos, na Emorés 335. E é o seguinte. Primeiro vamos falar, que vocês estiveram aqui ano passado, do sucesso que foi. Parabéns, cara, foi muito legal.
5: Ah, eu acho que inacreditável, né? A gente não tava meio que nem pronto pra tudo que aconteceu. Acho que foi magnífico, um rolê muito bom. A galera, que todo mundo que veio assim, participou, foi, cara, crianças, todo mundo.
0: Então, assim, foi um dia
5: a gente conseguiu aglomerar o bairro, né, em si, que é o que é a proposta que a gente tinha passado já na última vez que a gente esteve aqui, de trazer essa cultura, de trazer o carro velho, trazer o old school mesmo pra dentro do bairro. E a gente conseguiu justamente, pô, assim, os vizinhos da frente do bar, sentado na calçada na frente, curtindo o rock and roll, galera olhando os carros velhos. A gente teve algumas participações, assim, bem, bem incríveis. Foi, acho que, cara, sem palavras, assim, um rolê liso, um rolê que a gente não teve, né? Nós que estávamos na organização ali, que a gente sabe realmente como é que foi o rolê, né? Quem tá por trás do rolê, no cara.
0: Não, eu olhava pra vocês, cara, dois zero, e pro pessoal que tava servindo o chopp lá junto contigo. Os caras tudo zureta, assim, de tanto trabalho que tinha. Porque as pessoas acham assim... Tem gente que acha assim, lá no negócio pra chegar lá e tomar um chopp e comer. Mas e a logística, velho? A logística é porrada, né?
6: Ah, é grande. Tem que levar a chopeira, levar a barraca, levar os barris que são pesados. Exato. E gente para trabalhar junto. Ah, mas é legal.
0: Não, foi muito legal.
6: Sempre funciona bem. O importante é organizar bem, né, João?
5: Claro.
6: Como a gente fez a primeira vez. Eu acho que a gente aprendeu bastante também com o primeiro, né?
5: Sim.
6: Porque deu mais gente do que a gente esperava. Mas dessa vez a gente quer mais gente ainda, né?
5: Sim, eu acho que, cara, foi muito, muito importante, né, ter isso nessa primeira vez para motivar a gente também, né? E quem apareceu curtiu, acho que a gente tinha passado já anteriormente, quem foi, acho que entendeu a proposta, que realmente, vou ter uma filhinha aqui para pegar um chopp, vou ter uma filhinha aqui para pegar um negócio, mas assim, pô, ok, o rolê tá rodando, as coisas estão bonitas, né?
6: Ah, mas bem,
5: né?
6: Pouco, né? Bem rápido.
5: Então, assim, acho que a gente
6: o brasileiro
5: conseguiu...
6: gosta de uma fila também, né?
5: Gosta,
6: né?
5: Faz parte do nosso
0: DNA.
5: Então foi, cara, foi bacana, foi muito bacana.
6: Assim. E a gente trouxe também o Espaço Kids, né, João, que foi legal, que daí, às vezes, o pai ou a mãe está com os filhos e não pode sair porque não tem onde deixar a criança. Então ali daí tinha um pessoal que cuidava dos brinquedos e das crianças também, né? Então...
5: Esse ano vai ter de novo, né?
0: É, porque eu acredito que vocês têm como foi o primeiro, vocês parar as arestas, né? Aquilo que não foi legal, vai tirando, vai diminuindo, vai colocando pessoas a mais para cuidar daquilo. Mas a minha visão, estou falando com a pessoa que estava lá, vocês sabem disso, foi muito legal, cara. E eu acredito que esse vai ser bem melhor.
6: É, acredito que sim, vai ser bem parecido, né? Mas vamos melhorar algumas coisas e estruturar melhor também, né, João? Acredito que já foi muito bom, mas a gente pode melhorar algumas coisas, sim.
0: E os apoios que vocês tiveram e vão ter agora? Se repetem?
6: Alguns sim,
5: alguns,
6: né?
5: Alguns sim. A projeção, sim, né? É, a projeção vai manter. Projeção, então, assim, o Vini vai continuar junto com a gente. Sim. O som também que ele fez pra gente não pagar.
0: Foi muito
5: não.
0: legal.
5: Foi muito bom. Então, a gente, som na área interna, som na área externa. É. Quem luzes, quis curtir, né? As luzes também, tava tudo muito bacana. É, então, e a gente também tá em busca de novos parceiros, né? O pessoal que quiser fazer, a gente tem, vai ter esse espaço pra publicidade também. Então, quem quiser fechar com a gente alguma coisa aí, pode entrar em contato com a gente, porque assim. É, o nosso evento, ele é fruto da vontade minha e do Igor mesmo de trazer esse rolê, de fazer o Old School acontecer, de movimentar, né, o underground aqui de Cascavel, né, de trazer a galera, né, pra, assim, pô, vamos, acho que tudo isso movimenta, né, então quem...
6: Rock
5: quem...
6: and roll, principalmente, exato, né, exato. João, então, porque parece que tá diminuindo isso, né.
5: Então acho que assim... É,
6: a gente não quer isso.
5: Não, exatamente. Então assim, quem quiser tá vindo junto com a gente também, cara, a gente tá de portas abertas aí pra todo mundo. Aí,
0: mas pra esse ainda dá tempo?
5: Ainda dá tempo, a gente tá...
6: São
5: gente,
6: dois meses, são, né?
0: Ah, é verdade, tá 27/10.
6: É, 17/10.
5: Isso, é, então assim, a gente tá no... Hoje a gente né, agradece o novo convite, a gente veio pra fazer quase que um pré-lançamento ainda.
0: Não, e tem mais um lançamento, depois vai ter mais uma vez.
6: Mais uma, isso.

0: fazer o sorteio, né?
1: Isso. Então, assim, a gente tá fazendo esse pré-lançamento, a gente vai estar agora, a partir do início da semana, a gente vai entrar com a nossa programação, então, do lançamento de flyer, as bandas também, a gente já tá com quase tudo organizado, quase tudo fechado, então a gente já vai soltar as bandas que vão vir, as empresas, como eu disse, quem quiser entrar em contato com a gente aí para algum tipo de parceria, para estar presente lá, então, assim, vai ser...
2: E lembrando, né, João, nós teremos uma agência no dia que vai fazer toda a mídia, filmagem, foto e divulgação no Instagram, Facebook, redes sociais em geral. Então, acho que vai atingir. Exato. Legal aí.
1: Exato. A gente quer produzir esse conteúdo para mostrar, né? Eu acho que, sim, principalmente, eu falava pro Igor aquele dia que a gente, né, queria achar uma agência que mostrasse pra gente, pô, o rolê underground mesmo. Não que fosse lá tirar uma meia dúzia de fotos bonitas, não, mas que mostrasse o que é a essência daquilo que a gente tá fazendo, né? Eu sei que, eu acho que a gente tem amor por isso, e por isso que a gente tá fazendo de novo, e a gente quer que venham outros vários, né? Então, assim... vai ser muito bacana. E o cara que se identificar, a empresa que se identificar, a gente tá de portas abertas.
3: Eu vou ter que dar outro testemunhal aqui, porque o cara, a gente comeu, lembra? O hambúrguer que vocês fazem lá. Sim. Cara, eu não sou de comer muito, mas me deu vontade de comer outro. É muito bom, né, cara?
2: Muito bom.
3: Gente, 6 canecos na Aimorés. 335. O burger que eles fazem lá é absolutamente fora desse planeta, cara.
1: Eu tinha comentado, eu falei pra você, eu prometi e cumpri, né? Falou, eu tinha prometido pra você, porque assim, é um processo realmente artesanal. Então, assim, eu tenho parceria com o açougue, eu vou dentro do açougue pra escolher a carne que eu tô utilizando, eu tenho tenho uma parceria com o mercado, supermercado Estrela, que me fornece a carne. Então, assim, eu escolho a carne, eu tenho o meu moedor de carne, então eu levo lá, faço todo o processo de limpeza, né? Então, assim, manipulo essa carne para chegar da melhor maneira para o meu cliente, né? Então, assim, é um processo realmente artesanal, uma salada fresca, né? Todo dia a gente tem entrega de salada fresca. Então, assim, é fruto desse cuidado, desse manejo mesmo, né? Você obter isso.
3: Foi muito legal, e o pessoal que estava trabalhando com vocês, a gente tem que, né, dar as estrelas para essas pessoas trabalhando com o sorriso, sabe? Com alegria, vindo nas mesas, sim, conversando com as pessoas, um som muito show de bola. Não sei se vão ser as mesmas bandas, mas quando a gente chegou lá, tinha aquele pessoal, até chamava, viu, quer cantar com nós? Senta aí, sim, e tal. Sim. Foi muito legal.
2: Essa banda vai continuar.
3: Vai continuar.
2: Que é o Pia Biru.
3: Pia Biru, isso mesmo.
2: Eles são muito bons.
3: Oh, muito bom.
2: Eles vão ser a segunda banda a tocar. Nós queremos um acústico para começar, né? Um rock mais tranquilo. Depois vai entrar o Pia Biru e por último a gente ainda está decidindo qual que vai ser uma banda mais pegada um pouco.
3: E se o pessoal quiser entrar em contato com vocês, e como é que faz?
1: Pode ir, acho que entrar direto em contato tanto com o Igor quanto comigo.
2: Acho que mais fácil no Instagram, né?
1: Isso. Eu vi Instagram e tanto cervejaria Crotalos ou 6 Canecos Body Burger.
3: Tá. Ó, vou falar pra vocês, Crotalos é com 2 L's, tá? Crotalos de cascavel, né? De cobra cascavel.
2: É o nome científico.
3: É o nome científico da cobra. Isso. Crotalos, @...
2: Crotalos. Não, cervejaria Crotalos.
3: Ah, ok. Cervejaria Crotalos e...
1: 6 @ 6 Canecos Body Burger, tudo por extenso.
3: @ 6 Canecos
1: e Burger.
2: O número 6 é extenso.
3: Né? Isso. Cara, dia 17/10/2026... Só que eu quero fazer o seguinte, porque vocês estão chamando outras empresas para participar, até pessoa física também, né? Que queira fazer um investimento, alguma coisa.
2: Claro.
3: Nesses dois Instagram que eles conseguem.
2: Sim.
1: Isso.
3: Porque eu acredito que vai ter gente que vai falar assim, como é que... Eu sei que vai vir para mim. Vitor, como é que faz para falar com os caras e tal? Vou passar o número de vocês.
2: Pode ser também.
1: Mas pode ser, né? Também, perfeito. Não tem problema nenhum. Acho que a gente, eu e o Igor... Tanto a gente está sempre bom assim, né? Tanto ele no Instagram, quanto no WhatsApp da cervejaria, quanto eu na loja, a gente vive isso, né?
3: Vai ter os carros lá, vai ter as motos, o pessoal das motos vai estar lá também.
2: Sim, dessa vez teremos mais carros antigos, porque a data bateu melhor, sim, será melhor essa data. E os motoclubes sempre com nós, sempre parceiros.
3: 17 é que dia?
2: Sábado.
3: É um sábado. Ah, não, já foi. É muito legal. Sim. Então é o seguinte, vocês estão convidados para estar aqui mais uma vez, você sabe disso. Vamos crescer essa coisa aí, para a logística ficar boa, né, cara? Eu não acredito em nada perfeito, certo? Então quando você fala assim, pô, foi perfeito, eu fico assim...
2: É difícil,
3: será que foi perfeito? É difícil, né? Mas para que saia da melhor forma possível, porque eu adorei, eu estive lá, é o meu testemunho aqui. Eu estava lá, eu achei muito legal mesmo. Então tá aí, gente. Vamos repetir esses Instagram aí para a galera fixar. Vamos lá.
2: Cervejaria Crotalos, com 2 L's.
3: No Insta, tá?
2: Instagram.
1: Isso. E 6 Canecos Body Burger.
3: Body Burger. Segundo Old School Day, dia 17/10/2026. motos e carros antigos. Rocket, o pessoal dos negócio de moto vai estar, tá, né? Como tava, tinha uma, motoclubes, eu não sei quem que tava lá.
2: Motoclubes.
3: Não sei qual que tava, tinha mais de um, né?
1: A gente teve mais de um presente, mas acho que vale ressaltar, né? O pessoal.
2: Teve vários, né?
3: É quando eu cheguei, só tinha um estacionado com seu pai lá do outro lado da rua,
2: inclusive. É, meu pai é nômade dos abutres, né?
1: Mas a gente teve o pessoal do Snake Soul.
3: Snake Soul, esse também estava.
1: Teve o pessoal dos Caçadores das Sombras também, que é um pessoal que fecha bastante junto com a gente.
2: É ruim citar nome que a gente não lembra, né?
1: A gente acaba não lembrando de todos, mas sim, teve uma galera que
3: teve.
1: Mas
3: cara,
1: uma nota que eu gostaria de soltar, que você falou do pessoal do Piabiru chamando os meninos para participar do show, que tem um grande amigo meu que inclusive ele escutou a última, ele, né, falou que tinha escutado a última, que é o Adrilles.
3: O Adrilles,
1: ele trabalha como torneiro mecânico, mas ele é vindo lá de São Paulo, né? E ele participou do movimento metalúrgico lá de São Paulo, então ele foi um punk das antigas.
3: Que legal!
1: Assim, e ele teve uma banda, ele é baterista numa banda punk que inclusive abriu pro Ratos de Porão. Uhum. E ele fazia assim, pelo que ele me falou ali na faixa ali de quase 10 anos, que ele não tinha contato com a bateria. Olha, e naquele dia os meninos possibilitaram
3: ele
1: de fazer o som,
3: né?
1: Ele mandou muito, exato.
3: Os
1: caras chamaram, muito bacana.
3: Você sabe tocar o instrumento,
1: vem
3: aqui com a gente.
1: Colocaram ele sentado na bateria
3: e saiu,
1: ele desenrolou.
3: Muito bom, cara.
1: Meu Deus,
3: saiu
1: com certeza. Então, assim, foi.
3: Alegria.
1: Exato, que é um cara que é parceiro, né? Eu tô contando porque é um cara que é parceiro da gente. Foi muito bacana.
2: O nosso objetivo desse evento é ser mais tranquilo,
3: isso,
2: sabe? Mais. É. Amigável mesmo, irmandade, irmão, assim, e aí, beleza, assim, conhecer gente, e tá tocando ali, quer cantar junto, e assim vai.
3: O pessoal que você citou,
1: o pessoal que trabalhou lá com a gente, lá e que ajudou a gente na organização, é tudo isso, todo menino quer, tipo, parceiro da gente,
3: não,
1: todo mundo amigo
3: muito
1: da
3: bem
1: gente,
3: que
1: então, assim, pô.
3: Ao lado do seu negócio tinha uma pizzaria.
1: Isso.
3: Acho que era. Você pode pedir pra mim que também ajuda e tal. Uhum. Muito legal, cara.
1: É, a Lulu's Pizzaria foi parceira com a gente. A gente tá fechando coisas de novo, a parceria pra esse próximo. É, vamos estar com as pizzas novamente também, né?
3: E,
1: então, assim, cara, todo mundo fez em prol de fazer aquilo ser da maneira que foi. Os vizinhos lá, nós estávamos cortando grama de manhã, 8 horas da manhã, a gente tava cortando grama para estacionar os carros lá, os vizinhos vindo ajudar a gente. Então,
3: que
1: assim,
3: legal,
1: pô,
3: cara.
1: Foi realmente um rolê de comunidade, assim, sabe? Um movimento muito bacana.
3: Muito legal. O João Fante e o Igor Bertocco aqui com a gente para falar sobre o segundo Old School Day, dia 17/10. Marquem aí. Motos e carros antigos, rock and roll, chopp, burger, flash tattoo, 6 canecos e crotalos na rua Imorés, 335. Pra quem não sabe, é atrás do HU.
1: Isso, atrás HU, do HU. Né? Ele atrás fica entre o HU e o Supermercado Norte-Sul, ali, né, na rua que o está Tancredo Neves, né? Que só sobe via Tancredo Neves.
3: Mas vocês estão convidados, vocês já sabem. Marquem uma data, depois vocês me avisam com antecedência. Você me avisa com antecedência para vocês voltarem aqui para a gente falar mais. E olha só, sortear, né? Vamos sortear alguma coisa para essa galera.
2: Vamos, nós estamos fazendo alguns bonés.
3: Ah, então você já me deve dois, né? Que você já me devia um da outra vez.
2: Sim, vou trazer dois para você.
3: Tô brincando.
2: E será sorteado também chopp e hambúrguer.
3: Não, você vai trazer o meu boné e a gente sorteia um aqui.
2: Perfeito.
3: Só que não na sexta-feira. Isso.
2: Um
3: não na sexta-feira. Venham na quarta, se der. Marquem entre vocês. Porque o sorteio é na sexta.
2: Pra
3: e o evento
2: pegar...
3: é no sábado. Pra pegar na sexta ou no sábado
2: legal.
3: Cedo pra ir lá com ele.
1: E vai vir bacana os sorteios, hein? Não vai
3: e
1: ser
3: quem,
1: sorteio pouco,
3: e
1: tá?
3: E quem for sorteado e estiver lá e eu encontrar, eu vou convidar pra vir aqui no programa. Depois pra falar.
2: Legal. Falou? Nós estávamos até comentando sobre o sorteio que nós fizemos no primeiro evento, uhum. Que foram retirar lá.
3: Foram! Eu encontrei, a pessoa sentou do meu lado. Exatamente.
2: Ah, foi legal.
3: Ele estava chegando de viagem e ele falou assim, eu tive que vir aqui porque foi sorteado no seu programa. E ele estava adorando. Cara, sim. Viu como é que é, cara?
2: Muito legal.
3: Esse café é assim, quando o negócio é feito com coração, com alma, com gente competente, gente de justiça e honestidade, as coisas saem bem. Ladies and gentlemen, eles vão voltar aqui, mas podem ficar tranquilos. A gente vai deixar para vocês um soft sell que é simplesmente fantástico. Chama-se Space Inside. Esse som, se eu não me engano, é um lançamento de uma banda que já vem com mais de 30 anos de carreira. Só que esse tipo de música de qualidade desse jeito você escuta no Rock History todas as tardes de 16 às 17 horas. E também no Facebook da Estúdio 92.3 FM. E a gente deixa para vocês um aviso. Amanhã é sexta-feira. Amanhã começa aquela pataquada, né?
2: Amanhã começa
3: aquela pataquada toda. Não é só aqui. Você sabe que é no Brasil todo. Mas nós estamos normalmente no nosso horário. E a gente tem as agendas dos artistas amanhã. e muito rock and roll, muita qualidade de música. Continue na 92.3, porque tem muita música e muita informação para você. Isso aqui chama-se Space Inside, é o lançamento do Soft Cell. So keep rock alive.

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5: 5:11.
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7: Dica de hoje, a diferença entre três palavrinhas que confundem muita gente, tanto na fala quanto na escrita. Mas, sem acento, mais e mas com acento. Vamos lá? Veja como é fácil. Mas, sem acento, indica contrariedade ou oposição. Eu quero ir, mas não posso. Mas, quando coloca o i, indica quantidade. Eu quero mais desse produto. E mas, com acento, é o plural de má. Essas atitudes são más. Uma letra faz diferença. E escrever corretamente faz mais diferença ainda. Se liga nessa dica. Eu sou a professora Eleandra Toscan. Para mais dicas, continua com a gente na 92.3 FM.
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2: Nomeado por Lula para o cargo de Procurador-Geral da República, Paulo Gonet pediu para que o processo envolvendo Fábio Luiz Lula da Silva, o Lulinha, saísse do STF antes mesmo de os advogados do filho mais velho do presidente fazer a solicitação. Quem relata dois dos inquéritos envolvendo Lulinha é o ministro André Mendonça. A rapidez do solícito Gonet na iniciativa de remeter o processo à primeira instância também ocorreu antes de os advogados terem acesso integral aos autos. Apesar da proativa iniciativa de Paulo Gonet, a expectativa da defesa é que André Mendonça mantenha o processo no Supremo. Para Estúdio 92 FM, Emerson Bittencourt.
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4: 5h25.
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0: Bola na Rede, é hora de falar de futebol. Internacional e Grêmio escreve o capítulo 453 do clássico Grenal, hoje, às 8 da noite, no Beira-Rio, em Porto Alegre. O duelo é válido pela ida das quartas de final da Copa do Brasil. Os rivais chegam ao clássico envoltos na crise. Na luta contra o rebaixamento no Brasileirão, ambos somam 25 pontos, apenas um acima do Z4. O tricolor aparece à frente, em 15º pelo número de vitórias, 6 a 5. Daqui a pouco, tem mais destaques do esporte.
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5: 5h39.
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12: E a gente conversa agora com a especialista em marketing, Érica Xisto. Érica, o que uma família precisa observar antes de contratar um profissional da área da saúde ou da estética?
14: Não confie somente no que a gente vê no digital. Eu até vim para esse lado do médico de saúde por conta disso, porque eu passei por essas dificuldades com a minha mãe, alguns anos atrás, de ser um médico muito bom ali no digital, mas na hora que a gente chegou para fazer a consulta, eu vi que não era tudo aquilo. Então, assim, busque sobre formações, sobre capacitações, se vai em congresso, se não vai, quem que ele já atendeu, qual foi a experiência desse paciente com ele. A gente precisa de saber desse histórico antes de entregar a vida de um filho, de um marido e até a nossa mesmo. A gente tem que ter muito cuidado. Hoje a gente tem muitos profissionais no mercado, mas nem todo mundo tem a seriedade e o comprometimento prometido ali no final da faculdade. Então vale a pena aprofundar um pouco mais nessa pesquisa.
12: Exatamente, Érica. Pesquisar, tirar dúvidas e buscar referências seguras é uma forma de cuidar da saúde com mais responsabilidade. 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
22: Seja muito bem-vindo, está no ar Oeste Sem Filtro. Hoje é quinta-feira, dia 27 de agosto de 2026. Eu sou Paula Leal, estão comigo nesta edição Adalberto Piotto, Ludmila Lins Grilo e Rodrigo Constantino. E vamos aos destaques de hoje.
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22: Um grupo de evangélicos progressistas anunciou apoio ao presidente Lula. Em carta aberta, a Frente de Evangélicos pelo Estado de Direito afirma que a reeleição está alinhada a valores cristãos. O grupo também critica a candidatura do senador Flávio Bolsonaro, que o associa a um projeto de autoritarismo e de benefícios aos mais ricos. A carta também cita a atuação do petista na defesa da soberania nacional. O movimento diz que o apoio eleitoral não retira sua autonomia nem a capacidade de diálogo. A frente é formada por pastores e teólogos de diferentes regiões do país. A aproximação com os evangélicos faz parte da estratégia da campanha de Lula. Pesquisas eleitorais mostram Flávio Bolsonaro com vantagem entre os eleitores evangélicos. E Janja lançou um comitê de evangélicos e também um jingle com inspiração gospel e participação do cantor Kleber Lucas. Lula também pretende se reunir com pastores e com o deputado federal Otone de Paula, do PSD do Rio de Janeiro, que já declarou apoio a Lula num eventual segundo turno contra Flávio Bolsonaro. Adalberto Piotto, muito boa noite, seja bem-vindo de volta, Piotto. Lembrei da cartinha Democracia que foi lançada, você sempre falava dela, né? A carta que envelheceu muito mal, completou 4 anos no último dia 11 de agosto, inclusive o nosso colaborador, o jornalista Eugênio Esber, escreveu sobre isso numa das edições da Revista Oeste, a gente até compartilha com quem nos acompanha, e vale a pena revisitar, porque ele traz pontos interessantes dessa Carta à Democracia. Agora temos a Carta da Frente Evangélica pelo Estado de Direito, afirmando apoio aí à reeleição do candidato Lula. Boa noite.
24: Boa noite, Paula. Boa noite, Ludmila. Constantino, bem-vindo. Todos que nos acompanham também. Evangélicos progressistas, é isso? O que seriam os outros, então? Bom, vamos lá. É um grupo, na verdade, que foi ali aliciado de alguma maneira, ou que chamou, foi chamado para bater um papo mais próximo ali, para apoiar o PT, para dizer que o PT tem apoio no mundo evangélico. Não é o que as pesquisas dizem. Não é, obviamente, o que diz a lógica do partido e a lógica do pensamento evangélico ou qualquer religião. Até porque basta ver o que foi o desfile de carnaval da escola de samba do Lula e o que eles fizeram com a família, com a crença em Deus e tudo mais naquele desfile. Isso vai contra qualquer lógica de evangélico, não importa se é progressista ou não. Esse é um grupo que, na verdade, está fazendo proselitismo político. E aí criaram essa carta, que é uma carta bem mal feita, por sinal, recorre a coisas que não têm nenhum sentido mais hoje. Primeiro que a carta lá da Escola de Direito da Universidade de São Paulo, de 2022, como você mencionou, Paula, não só envelheceu mal, como muito pouca gente que escreveu aquela carta consegue hoje dar a cara a tapa e dizer o seguinte: foi tudo uma mentira, porque a ditadura já estava do judiciário em andamento e só piorou de lá para cá, e eles não tiveram coragem de fazer nenhuma outra carta. Tampouco se posicionaram verdadeiramente contra o que está acontecendo, porque aqui não é uma ameaça, agora é uma realidade ditadura. Basta ver o que o Supremo faz com um pensamento político, a direita conservadora. E o que ele protege, por exemplo, essa parte do Supremo, não vou colocar todo mundo, mas essa parte do Supremo fora da lei, radical, extremista, que simplesmente atropela a Constituição para favorecer o governo e a ala esquerda, o pensamento de esquerda, os partidos de esquerda. Bom, isso está muito claro, isso é a realidade brasileira, não tem muita novidade. Agora vem essa onda de evangélicos. Alguém acha que a Janja consegue fazer alguma citação evangélica verdadeira, que não seja meramente um ato político ou preparado por um maqueteiro? Imaginar que os evangélicos brasileiros vão acreditar nisso porque tem evangélicos progressistas, é subestimar a inteligência das pessoas e, pior ainda, a fé delas. De novo, o governo está desesperado. O governo está buscando alguma coisa para se encostar porque está perdendo. Os trackings internos do governo, as pesquisas internas do governo estão muito ruins há muito tempo. Parte da imprensa que não queria acreditar nesse levantamento começa a falar desse assunto agora. Ou seja, o governo está tentando uma agenda positiva porque vê, mesmo nas pesquisas públicas divulgadas aí pelos institutos, um crescimento do Flávio Bolsonaro e o Lula num teto que não sobe mais e a diferença cada vez diminuindo.
2: Rodrigo Constantino, muito boa noite, seja bem-vindo. Consta, o Piotto até fez menção, lembrou da escola de samba Acadêmicos do Niterói, né, que fez uma homenagem ao presidente Lula, inclusive enlatou, né, tinha uma ala nessa escola de samba chamada de Neoconservadores em Conserva, que retratou aí as famílias brasileiras justamente em latas de conserva. Muitos eleitores evangélicos, inclusive, se sentiram muito ofendidos aí com essa ala da escola de samba Acadêmicos do Niterói. Consta, muito boa noite. Eu quero ouvir o peso dessa carta aí dos evangélicos progressistas para a campanha de Lula.
3: Boa noite, Paula. Peso pena, não altera nada. Boa noite, Piotto, boa noite, Ludmilla, toda a audiência. Veja, eu sou católico, né? Na Igreja Católica já existe um aparelhamento da esquerda, né, do PT, há muito tempo. A comunidade evangélica ela vem crescendo muito no país. É natural que os políticos fiquem de olho nisso, né? E, inclusive, o PT é natural, representa uma parcela significativa do povo hoje em dia. Só que não é compatível a mensagem petista com o credo evangélico cristão. É óbvio que não existe uma visão monolítica política dentro do universo evangélico, né? Ninguém fala em nome de todos os evangélicos. É absolutamente natural e normal que você tenha diferentes visões de mundo ali dentro, no que diz respeito a questões prioritárias da política e tudo mais. Só que, volto a repetir, é misturar água e óleo. Vamos ver alguns exemplos aqui. A cartinha fala em valores cristãos. Quais seriam esses? A corrupção, por exemplo. Lula foi condenado, julgado e condenado em três instâncias por corrupção por 9 juízes e desembargadores diferentes com provas sobradas. Será que corrupção é um valor cristão? Eu acredito que não. Aborto, né? Aborto é algo que não combina com o ponto de vista cristão, que considera a vida humana sagrada desde a sua concepção e o homem feito imago Dei, a imagem e semelhança de Deus. Como é que você pode ir lá numa clínica e matar o bebezinho no ventre só porque você se arrependeu, né? Então, também não combina. Em várias ocasiões, o PT já deixou claro que ele é, sim, favorável ao aborto. Esse tema costuma ser esquecido, jogado para baixo do tapete em épocas eleitorais, né? Estado tutor, que trata o indivíduo como incapaz, né, hipossuficiente, ou então um Estado autoritário, como a gente vê o PT muitas vezes pregar, também não combina com a autonomia do indivíduo em ambiente de liberdade que o cristianismo traz. Aliás, o cristianismo foi o grande responsável para colocar no Ocidente o foco no indivíduo, né? E outras culturas e civilizações não têm essa característica, porque não tiveram o berço cristão, né? O socialismo, por fim, que o PT defende, criou o Foro de São Paulo, Lula sempre defendeu Fidel Castro, regime cubano, Maduro, Venezuela, sempre foi um socialista. O socialismo não se mistura com o cristianismo e vice-versa. Não é por acaso, Paula, que em todos os países socialistas há perseguição a cristãos. Cuba, Nicarágua, China, Coreia do Norte e por aí vai. Ou seja, não há uma visão monolítica política dentro do universo evangélico. Mas eu, particularmente, considero muito estranho um evangélico votar no PT.
22: Ludmila Lins Grilo, muito boa noite. Lud, eu queria trazer mais uma vez um trecho dessa carta que foi publicada aí por essa frente de evangélicos progressistas. E é interessante que eles trazem essa tese, o discurso de novo do nós contra eles. Vejamos. Para frente, as próximas eleições ultrapassam os interesses imediatos de partidos, grupos e candidatos. Elas representam uma escolha entre projetos distintos de sociedade. De um lado, a democracia, a soberania nacional, os direitos, a possibilidade de uma vida digna e a proteção às famílias e ao meio ambiente. De outro, o autoritarismo, a violência política, a retirada de direitos e a naturalização de ideias da extrema-direita, como o racismo, a superioridade masculina e a utilização dos governos para benefícios dos mais ricos. Nossa. Parece piada, mas está aí então a carta pública dessa frente de evangélicos pelo Estado de Direito. Lud, boa noite.
4: Boa noite, Paula. Boa noite, meu amigo Consta. Boa noite, querido Piotto e toda a audiência da Oeste. Bom, essa expressão evangélicos progressistas é uma expressão que tem em si uma contradição. É uma contradição em termos. Como que o evangélico vai ser evangélico e progressista ao mesmo tempo? O progressismo, ele pressupõe, como a gente leu aí, você leu na cartinha, tem aquela ideia da luta de classes marxista. Então, como que você vai conseguir combinar as duas coisas? Como que você vai combinar cultura woke com o que pensam os evangélicos? Como que você vai combinar a ideia da, não vou usar aqui a expressão, não sei se cai, interrupção da gravidez, interrupção forçada da gravidez? Como que você vai coadunar isso com a ideia que é de mundo dos evangélicos? Então, uma forçação de barra, eu acho que isso aí é o quadrado redondo, né? A bola quadrada, evangélicos progressistas. Eu não consigo imaginar um negócio desse sem cair no âmbito do absurdo. E a gente vê que o Lula e a Janja também, eles, quando tem eleição por perto, eles fazem qualquer negócio, eles vão a qualquer lugar. A Janja, inclusive, ano passado, ela esteve num terreiro, salvo engano, em Nova Iguaçu, no Rio de Janeiro, e parece que eles estavam discutindo ali questões de racismo ambiental, seja lá o que isso for. O Lula, tem vídeo dele, não sei se a produção consegue resgatar em algum lugar, vídeo dele tomando banho de pipoca. E é que, né, com todo respeito, acho que os evangélicos não compactuam dessa prática, não têm essa prática na sua doutrina, no seu dia a dia. Então eles chegam em ano de eleição e querem fazer boa figura com todas as vertentes. Quem não lembra, teve uma eleição que o Lula foi à missa, acho que estava o Lula, o Haddad, salvo engano, a Manuela Dávila. E aí, esse vídeo aí, o Lula tomando banho de pipoca. É bom que os evangélicos vejam isso. Porque como é que pode, né? Em pleno 2026, as pessoas ainda caem nela.

0: nossa, porque a pessoa diz ali que gosta dos evangélicos, finge ser evangélico eventualmente, e as pessoas vão votar nele por conta desse fingimento, alguém ainda cai nessa conversa em pleno 2026? Então, assim, isso é um absurdo. É a mesma coisa o Lula tomando a comunhão, o Haddad tomando a comunhão, a Manuela Dávila, achando que vai conseguir o voto de algum católico. Eu olhei aquilo ali, eu achei pelo contrário. Eu acho que deveria perder o voto do evangélico e perder o voto do católico. Porque as pessoas deveriam ter o pensamento crítico e enxergar aquilo ali como uma forma de oportunismo. Não, essa pessoa não é, ele não está a fim de exaltar aqui, de respeitar a nossa religião, não é isso. Essa pessoa está a fim de obter o nosso voto. Então ele deveria perder o voto dos evangélicos com essa ação e não ganhar. Então eu penso que talvez esse tiro saia pela culatra, porque hoje em dia as pessoas têm uma visão política, estão mais politizadas e conseguem, muitas delas, né, muitas não, mas muitas conseguiram sair daquela ignorância política e já conseguem enxergar a maldade por meio dessas ações supostamente virtuosas vindas do Lula e da Janja. Então eu espero que o povo evangélico aí lembre do carnaval desse ano, né, veja isso aí como oportunismo que é e se recuse a participar desse teatro.
1: E o pastor José Wellington Costa Júnior, presidente da Convenção Geral dos Ministros das Igrejas Evangélicas, Assembleias de Deus do Brasil, pediu uma bênção para a campanha do senador Flávio Bolsonaro. O pedido foi feito na terça-feira durante um culto em Alagoas. Flávio foi chamado ao altar durante a celebração dos 111 anos da Assembleia de Deus no Estado. O pastor pediu que Deus abençoasse a candidatura de Flávio e disse que a igreja ora pela libertação do Brasil. Cerca de 8 mil pessoas acompanhavam a transmissão pela internet. Flávio incluiu o culto na agenda de campanha, mas não discursou e deixou o local horas depois da oração. Consta, a gente estava acompanhando durante toda essa semana, Flávio fez uma agenda de campanha forte no Nordeste, né? Hoje não teve nenhum compromisso público de campanha, mas durante toda a semana focou inclusive no estado de Alagoas, que é o estado do candidato a vice, também o deputado Alfredo Gaspar.
2: Pois é, o Alfredo Gaspar, vamos lembrar aqui também que completou um ano, né? Até o Carlos Viana, que foi o presidente da CPMI do INSS, gravou um vídeo sobre isso, de uma CPMI que fez um trabalho sério com uma excelente relatoria do Alfredo Gaspar, que produziu um relatório final ali com mais de 4 mil páginas, pedindo indiciamento de mais de 200 pessoas, entre elas o Lulinha. Ou seja, foi esse trabalho da CPMI que ajudou e muito a Polícia Federal a chegar a esses nomes aí que agora são manchete o tempo todo nos jornais. O PT fez de tudo para barrar a prorrogação dessa CPMI e, com a ajuda suprema, conseguiu. Então, feita essa nota, né? Acho que esse pastor, sim, está muito mais antenado e falando em nome, da comunidade evangélica em geral, né? Acho que não resta muita dúvida que nós temos uma disputa eleitoral que se afunila, né, para dois nomes. E são, os dois nomes que vêm dominando a cena política faz algum tempo, né? Na última eleição tivemos Lula contra Jair Bolsonaro, agora Lula contra Flávio Bolsonaro, e todas as pesquisas e bolsas de apostas colocam os dois aí, no segundo turno e já com uma espécie de empate técnico, né? Então, quando você olha um lado e olha o outro lado, ninguém vai buscar perfeição. Mas acho que o evangélico, em particular, e o cidadão em geral, né, ele vai ter que comparar esses itens e mensurar isso de acordo com sua régua. Quais são suas prioridades? Se é a economia, por exemplo, acho que ele deveria comparar o que está acontecendo no país hoje, né, recorde de recuperações judiciais, recorde de endividamento das famílias, com o que aconteceu no governo Bolsonaro, com Paulo Guedes como ministro, mesmo com uma pandemia. Se ele acha que o tema da corrupção é o mais importante, que ele compare os dois candidatos, né, e veja quem tem uma ficha corrida aí. Acho que o Lula teve que apresentar 88 certidões, se não me engano, né, tem que olhar o histórico, né, e não acreditar em promessas. Se a questão é aborto, como é um tema sensível para muitos cristãos, veja o que de fato tem dito, não nos últimos 2 meses, mas na vida, né? O que tem dito um candidato, o que tem dito outro candidato. E por aí vai. Então, eu acho, né, que é meio óbvio, Paula, e as pesquisas, as estatísticas, pesquisas todas mostram isso, né, que dentro do universo evangélico a imensa maioria concordaria com esse pastor.
1: Complementar, Piotr, rapidamente?
3: Não, só para fazer uma comparação aí dos dois grupos de evangélicos. Esse que acabou presidente das igrejas da Assembleia de Deus, né? Ele olha para a realidade econômica, ele diz que é preciso resgatar e recuperar o Brasil. Aquela frente dos evangélicos progressistas ignora, vamos lá, é inacreditável. Por isso que eu falo, eles estão ignorando a inteligência dos evangélicos, aquela frente que está apoiando o Lula.
1: A da cartinha.
3: Paula, de onde eles tiram essas ideias de que o Brasil precisa continuar com Lula? Tem 81 milhões de pessoas, quase 82 milhões de pessoas que estão com o CPF negativado. É inadimplência. Esse é o número da inadimplência brasileira. O Habib's acabou de anunciar a recuperação judicial. As Casas Bahia fizeram antes, Marabras, tem uma série de empresas. O agronegócio, você está vendo uma cadeia de problemas econômicos no país. Tudo por política econômica doméstica do Lula, desse terceiro mandato, porque a situação era de recuperação econômica pós-pandemia, apesar da guerra da Ucrânia, no governo anterior. É, aí vinha um sujeito com essa conversa de novo, de que não, porque um projeto autoritário... Que é um projeto autoritário? Eles ignoram, por exemplo, o que está acontecendo com o Supremo Tribunal Federal. Eles não citam nada disso. Ou seja, é uma gente tão... É uma cara de pau tão deslavada você falar o que eles disseram sem levar em conta a realidade, achar que o evangélico ou o católico ou o brasileiro, não importa a religião, não está vendo a realidade econômica que está batendo a porta, a situação de dificuldade pela qual as pessoas estão passando, 82% das famílias endividadas. O governo lançou um projeto Mover, que é justamente para financiar carros para motoristas de aplicativo, não consegue liberar o dinheiro, sabe por quê? Porque a maioria desses motoristas está negativada, não consegue acessar o crédito, dada a situação econômica. O governo fez dois programas de desenrola, ou seja, de renegociação de dívida, em menos de 3 anos. E aí vem uma carta dessa lunática, parece que não é que envelheceu, ela é uma carta de 1900 de bolinha, não tem nada a ver com a realidade. Bom, aí vem exatamente o presidente das igrejas da Assembleia de Deus e diz, preciso resgatar o Brasil, porque o Brasil precisa ser resgatado nesse momento, isso é muito claro. O Brasil está neste momento exatamente como Dilma deixou o país. Nós estamos no mesmo momento, as semelhanças são enormes. Algumas coisas estão diferentes, sim, mas nós temos hoje uma crise contratada. Aliás, a crise está batendo, basta ver as empresas, como o varejo e as pessoas endividadas. Isso não é normal numa economia do tamanho do Brasil, isso é política econômica do governo Lula. Sem contar que vai deixar uma dívida enorme para todo mundo pagar.
1: E outro está com os dados afiados de economia, porque logo mais tem um Arena Oeste especial justamente para falar sobre a situação econômica do Brasil, isso?
3: Vamos falar sobre
1: roda.
3: Isso. Exatamente. Temos como convidados hoje, até para discutir esse assunto, e é importante, porque o tema hoje é como recuperar a economia brasileira, porque a economia brasileira está em crise hoje. A gente vai receber o Lucas Ferraz, trabalhou inclusive na equipe do Paulo Guedes, o Fábio Pina, que é economista da FEComércio, ele também trabalhou lá no começo, no governo Bolsonaro, na equipe do ministro Paulo Guedes, e o Jason Vieira, que é um economista de mercado financeiro, sempre está aqui conosco também. Vamos ter um bom papo para falar da economia ao vivo aqui, 8h30 da noite.
1: Ótimo. Então, os brasileiros apertem os cintos.
3: É bom entender o que está acontecendo.
1: Vem emoção por aí, às 8h30 da noite no Arena Oeste. Bom, a gente vai mudar de assunto para falar agora sobre a plataforma Discord, porque a Advocacia Geral da União entrou na Justiça Federal contra a plataforma e pede uma indenização de R$500 milhões por danos morais coletivos. A União também quer obrigar a empresa a reforçar a segurança de crianças e adolescentes. A decisão foi tomada depois de uma reunião entre o presidente Lula, o advogado-geral da União, Jorge Messias, e outros integrantes do governo. Entre as medidas pedidas estão a verificação de idade mais eficaz, controle de contas de menores de 16 anos pelos responsáveis e mecanismos para bloquear conteúdos de suicídio, automutilação e violência extrema. Ao falar sobre a ação, Jorge Messias afirmou que o Estado brasileiro pretende combater o que chamou de safaris digitais, em que práticas de violência são expostas nas plataformas.
4: O Estado brasileiro assumiu um compromisso de dar fim aos safaris digitais, em que animais são expostos a toda a prática de violência. Nós não podemos tolerar que verdadeiras cracolândias digitais sejam criadas no ambiente virtual brasileiro. E esta ação representa que a tolerância do Estado brasileiro é zero para esse tipo de prática. Todas as empresas que queiram participar do ambiente digital brasileiro são bem-vindas, mas devem cumprir integralmente à legislação brasileira.
1: A AGU pede prazo de 15 dias para adoção das medidas caso a justiça conceda liminar. Em caso de descumprimento, a multa pedida é de R$500 mil por dia. O caso ganhou repercussão depois da morte de uma adolescente de 13 anos em Mato Grosso do Sul. Segundo o governo, a menina foi induzida ao suicídio durante uma transmissão ao vivo na plataforma. Depois do caso, a Agência Nacional de Proteção de Dados, a ANPD, suspendeu temporariamente transmissões ao vivo, chamadas de vídeo e compartilhamento de tela no Discord. A plataforma classificou a ação como desproporcional, afirmou que mantém um diálogo com a AGU e que apresentou uma proposta para reforçar a segurança na plataforma. Lude, a gente começa com você. E a gente sabe que essa discussão começou também com a primeira-dama Janja da Silva, que começou a levantar aí essa discussão já há mais tempo, usando as crianças e adolescentes como pretexto para regular, para censurar as redes sociais. Queria te ouvir também sobre... Você acha que a AGU, a Jorge Messias, teria competência para propor esse tipo de ação no caso, Lude?
0: Então, Paula, o Discord, de fato, é uma plataforma muito utilizada pelos jovens, né, especialmente os adolescentes, e a gente tomou conhecimento assim, de casos escabrosos que aconteceram nessa plataforma, né, de casos de automutilação ao vivo. E o que que ocorre? Esses cadastros desses adolescentes, eles são feitos com base na autodeclaração. Então, basta que a pessoa se declare ali, igual aquela autodeclaração, eu me autodeclaro mulher, me autodeclaro homem. É a mesma coisa nessas plataformas em que qualquer pessoa chega ali, diz que tem mais de 18 anos e simplesmente faz uma conta e pratica ali os atos, né, destinados a qualquer pessoa, né? Não é uma plataforma exatamente para crianças, embora tenha atividades de crianças, você pode usar para estudo, você pode usar para game, mas essa plataforma, infelizmente, acabou que recebeu ali um grupinho que a utilizou para esse tipo de coisa. Agora, é claro que esses grupos eles não vão desaparecer, então tirar o Discord de cena ou aplicar uma multa no Discord, como está sendo feita agora essa tentativa de aplicar essa multa, isso só vai fazer com que esses grupos criminosos vão para alguma outra plataforma. Então a Janja, quando ela mira a sua metralhadora contra o Discord, ela está querendo tirar o sofá da sala, né? É aquela velha história do homem que descobre que a mulher está traindo dentro de casa e resolve tirar o sofá onde a mulher estaria praticando as traições. Então, tira esse sofá e está resolvido o problema. Então, o Discord é o sofá. Então, não vai adiantar tirar o Discord, porque o problema, de fundo, ele vai continuar acontecendo. Esses grupos vão continuar existindo. Só que resolver esse problema, o problema real, ele é muito mais complexo. Vai envolver inteligência, vai envolver atividade policial, atividade de inteligência, eventualmente até policiais infiltrados nesses grupos. Então, é um problema muito mais sério de resolver. É muito mais fácil jogar para a galera... você multar uma plataforma ou até mesmo excluir a plataforma, o problema de fundo vai continuar lá. Crianças sendo abusadas moralmente e até mesmo terminando em tragédia. Mas assim, a AGU, se ela teria competência para entrar com essa ação? A Advocacia Geral da União. A União, ela está ali sendo defendida por advogados. Quem são esses advogados? A AGU. Então, esse não parece ser exatamente um assunto de interesse da AGU, para a AGU entrar com essa ação pedindo danos morais coletivos. Me parece que seria muito mais adequada a atuação do Ministério Público. O Ministério Público aí sim teria uma atribuição incontestável para entrar com essa ação. Mas enfim, a AGU entrou, está pedindo danos morais coletivos. Eu, inclusive, eu sou absolutamente contra esse instituto, que é feito já desde o primeiro momento para você destruir pessoas e destruir empresas. Você diz que uma pessoa violou ali alguma coisa, sei lá, foi preconceituosa, que nem aquele humorista, o Léo Lins, por exemplo. Ah, ele foi preconceituoso, vamos aplicar aqui um dano moral coletivo nele de, sei lá, R$300 mil. E com isso você destrói a vida financeira de uma pessoa, destrói tudo que aquela pessoa construiu numa vida inteira só por conta desses danos morais coletivos. Não vai ser o caso do Discord, que é uma empresa grande, mas é só para deixar aqui registrado, registrada a minha discordância em relação a esse instituto, que eu acho que serve para destruir empresas e pessoas. Mas nesse caso aqui o Discord não vai ser tão afetado, porque é uma empresa bem grande. Mas, em suma, é isso. Agora, o que está sendo pedido, eu penso que faz sentido mesmo, porque essa autodeclaração, ela precisa, de fato, ser um pouco mais rigorosa quando se trata desse tipo de rede. Agora, eu também tenho sérias dúvidas sobre se isso aí também não vai implicar censura da plataforma, porque a gente sabe que tem esse caso de abuso de crianças e adolescentes, porém, será que instituir esse monte de camadas não vai acabar tendo um efeito colateral de censura? Então, a gente reconhece que existe o problema, mas talvez essa solução não seja a solução mais adequada no final das contas.
1: Perfeito. Consta, é uma discussão legítima, né, nessa questão da plataforma, quando envolve justamente crianças e adolescentes. Para fazer inscrição no Discord é muito simples, você vai lá, coloca os seus dados, como bem disse a Lud, você autodeclara a sua idade, se você quiser dizer que tem 80 anos, 15 anos, 12 anos, e aí você recebe por e-mail a validação da sua conta no Discord, rapidamente você consegue transitar pela plataforma. Ok, a discussão é legítima. Agora a gente sabe que por trás, principalmente do PT, tem o controle social da mídia, que sempre foi uma obsessão para eles, não é, Consta? E aí, muitas vezes, estão usando crianças e adolescentes para fazer esse tipo de censura.
2: Sem dúvida. Quando teve aquele caso lá que eles votaram a urgência, né, para apoiar mais censura, eles também apelaram por conta da morte de uma pessoa, né? A direita não quer proteger as crianças. É o monopólio das virtudes. Veja, ninguém é contra debater a regulação, o tipo de regra que vai ter para as plataformas. Tem que ter regra sempre, é que nem carro. No Brasil só pode dirigir com 18 anos, aqui nos Estados Unidos com 16 anos. Tem a regra, é meio arbitrária, mas tem a regra. Agora, obrigar por lei que só acima de 18 anos pode dirigir, impede que alguém menor de idade sem carteira pegue um carro? Não impede. E outra coisa, se alguém pegar o carro e cometer um crime, né, ou matar alguém, a gente vai proibir todos os carros? Não, então é o exemplo do sofá que a Ludmilla deu, né? Você tem um assassinato em praça pública, então quem é que vai indenizar o coletivo que anda com medo nas ruas? O Estado? Quem administra a praça pública? A prefeitura? Enfim, então tem um monte de exemplo para a gente pensar que isso aí soa pura demagogia. Querem explorar, né, a comoção que esse caso gerou. A Janja se manifestou e a AGU foi lá e reagiu, o que inclusive mostra aí que o Messias transformou de fato a AGU num puxadinho dos interesses do Lula e não da União, né? Então a Janja agora chora em relação a alguma coisa, vai lá a AGU e entra com um caso pedindo 500 milhões, quer dizer, proibitivo, ridículo, né? Então discutir as regras é uma coisa, o que o Messias está fazendo é outra bem diferente.
1: Perfeito. E ainda nesse assunto, até para mostrar que essa é uma discussão global, Piotr, a Meta, dona do Instagram, Facebook e WhatsApp, fechou um acordo de 16 bilhões e 680 milhões de dólares, cerca de 86 bilhões e 700 milhões de reais, com 29 estados americanos. O acordo encerra processos que acusavam a empresa de incentivar a dependência de adolescentes das redes sociais e de causar danos a crianças e jovens usuários. As ações foram apresentadas em 2023 e questionavam a forma como as plataformas estimulavam o uso excessivo por menores de idade. O caso levou a um julgamento federal, iniciado no dia 12 de agosto, e era considerado um dos principais testes na justiça americana sobre os possíveis danos das redes sociais a crianças e adolescentes. Com o acordo, o julgamento é encerrado. A Meta, no entanto, não admitiu ter cometido irregularidades. Piotr, chama atenção o valor aí da multa, né? 16 Sim. bilhões de reais que a Meta foi condenada, dona aí do Instagram, também do Facebook. É uma discussão global, a Sim. responsabilidade também das famílias, dos pais, né? No controle e uso das redes sociais pelos seus filhos menores de idade.
3: Tá, vamos pegar por partes, toda a discussão é válida, só que eu acho que esse é o tipo de coisa que deveria acontecer no Congresso Nacional. E o Congresso está alijado desse debate. A sociedade está alijada desse debate porque, de repente, a Janja acordou um dia E ela não queria que o governo está procurando alguma pauta desesperadamente. Não dá para confiar, acreditar que o governo está fazendo isso por algum altruísmo. Não dá. Levando-se em conta o histórico de querer controlar tudo e todos, né? Você não viu, por exemplo, uma declaração da Janja em relação àquele perfil Choquei quando houve aquele assédio, aquela menina que faleceu também. É, foi bullying gravíssimo.
1: Tirou a própria vida.
3: Ela tirou a própria vida. Cadê? Era um perfil. Ah, mas é um perfil que sempre pende para a esquerda. Então, quer dizer, se é altruísta, tem que ser altruísta lá contra os seus também. Então, só agora não. Ah, porque eu discordo e vou criar... Bom, esse é um lado. A discussão sobre esse tema, óbvio que é válida e deve acontecer, mas tem que tomar cuidado para isso não descambar em censura prévia, porque nossa Constituição não permite censura prévia. E este governo é um governo censor, ele tem DNA de censor, a genética do PT é querer controlar tudo e todos, e tem uma parceria com o Supremo Tribunal Federal. O discurso do Jorge Messias, dá para ver exatamente, veja só, o Jorge Messias criou, à época, aquela Procuradoria Nacional, que eles chamavam da União, de Defesa da Democracia. A advocacia criou uma procuradoria, não cabe na semântica essa história. Foi chamado de Ministério da Verdade em alusão ao George Orwell, do livro 1984. A questão é também que não dá para isentar os pais e as famílias do controle do que os filhos fazem. É, ninguém está querendo culpar pai e mãe aqui, às vezes que está atarefado pela vida difícil que se tornou econômica, sobretudo no Brasil. A mãe tem que sair cedo e os filhos talvez não ficam com assistência, mas todos realmente não têm condição de dar assistência para os filhos, porque é o tipo de coisa que precisa haver. Há responsabilização dos pais, aliás, pela própria legislação. Se o filho foi exposto a uma condição que não era saudável a ele, o pai responde. O pai pode ser chamado a responder. Mas nós estamos falando de um fenômeno que não é recente. Nós estamos vendo há muito tempo. A internet tem tomado a vida das pessoas. Agora tem inteligência artificial. O sujeito pesquisa a inteligência artificial, toma aquilo como verdade absoluta. Não vai haver orientação para os jovens? As famílias não vão tomar cuidado e falar, olha, toma cuidado com isso, observe melhor. Já teve um negócio de baleia azul também nas redes sociais, que as crianças, os meninos e meninas, os adolescentes iam lá e cometiam lá atos contra o próprio corpo e tudo mais. É, mas, de novo, não é ausência também? É a mesma família que a Janja, o governo Lula, achou graça em fazer piada no carnaval desse ano e que a escola foi rebaixada. Veja só. Olha que coisa, né? Que coincidência. Ah, então, quer dizer, o discurso não fecha. Há um momento eu defendo a família. Eu estou dizendo, olha, precisa defender os jovens. Mas quem melhor defende o jovem, a criança, do que a própria família? No outro momento, progresso, eu vou lá, faço todo tipo de piada e quero derrubar a história de família tradicional, de pai, mãe, ou pais preocupados, se for uma mãe solteira ou pai solteiro, não importa, mas preocupados com a educação do filho. Se a gente não levar isso a sério, vai ficar sempre uma discussão casuística de alguém interessado em ter algum ganho político com isso. E convenhamos, o assunto é muito sério para se transformar em pauta eleitoral, né?
1: E Lud, só voltando a essa questão da Meta, que foi condenada aí, essa multa, né, o pagamento de mais de 16 bilhões de dólares, também tem um acordo e prevê uma série aí de mudanças nas contas para menores de 18 anos, que eu acho que conversa muito também com essa discussão que nós estamos tendo no momento sobre a plataforma Discord. Eu vou trazer algumas dessas mudanças sugeridas. Por exemplo, para as contas de menores de 18 anos, limite diário padrão de 2 horas para usuário menores de 18 anos, que só pode ser alterado por um dos pais, bloqueio de notificações para usuários menores de 18 anos das 22 horas às 7 da manhã e também durante o horário escolar, que os usuários menores de 18 anos têm a opção de usar um feed não personalizado, um bloqueio noturno padrão entre meia-noite e 6 da manhã para usuários menores de 18 anos que pode ser removido pelos pais. Ainda que a Meta mantenha, revise e melhore as medidas existentes de segurança de conteúdo para adolescentes. Aí fica um pouco mais genérico, né? Mas essas outras são medidas bem objetivas aí, visando talvez uma redução, um controle do uso para menores de 18 anos.
0: Isso. Essa alegação, essa acusação que a Meta sofreu, diz respeito a uma possível estrutura, uma arquitetura do sistema do Instagram, especificamente Instagram e Facebook, para causar vício nos adolescentes. É basicamente essa acusação que foi feita contra a Meta. Então, eles criaram a coisa ali de forma que viciasse todo mundo. Eu penso até que vai além dos adolescentes. Penso que os adultos também acabaram ficando viciados em redes sociais. Tudo começou ali com o Facebook e com o Instagram. Então, assim, o TikTok, ele aceitou, a Meta aceitou pagar essa multa aí de 16 bilhões de dólares.

0: E parece, é uma quantia absurdamente alta, só que eu estava pesquisando aqui, se ele, a Meta, não tivesse aceitado fazer esse acordo, uma eventual condenação na justiça americana poderia levar a uma condenação de até 200 bilhões de dólares. Então, assim, olhando por essa perspectiva, você ter a chance de ser condenado a 200 bi e poder pagar uma multa de 16, eles acabaram optando por pagar 16 e se livrar do problema. E estabeleceram, né, ficaram agora de cumprir essas medidas para proteger esses adolescentes. É claro, essas medidas protegem mais ou menos. Eu gostei dessa medida em que eles falam que o pai e a mãe eles podem tirar esses bloqueios, caso eles queiram, porque isso aí mantém, de alguma forma, a autonomia familiar, o que eu acho que é imprescindível, especialmente nos Estados Unidos, que são conhecidos como a terra da liberdade. Como que você vai ficar colocando bloqueio em tudo? Eu não vejo como muito, muito proveitoso e muito adequado a própria história dos Estados Unidos. Então, se você deixa essa margem de manobra, essa margem de escolha para os pais, eu penso que aí você resolve um problema. Então, pode colocar como padrão esse bloqueio, mas se o pai e a mãe quiserem tirar, por já considerarem eventualmente os seus filhos já grandinhos, já com maturidade suficiente para não caírem em armadilhas da internet, eles poderão tirar. Então, nesse ponto, eu acho que eles conseguiram chegar ali a um acordo, a um ponto mediano ali, para não censurar de vez a rede social. Mas, de qualquer maneira, eu penso que todo bloqueio acaba tendo esse efeito colateral da censura. Então, eu espero que isso não descambe futuramente para censura de verdade, que fique só nesse bloqueio removível pelos pais.
1: Perfeito. Agora 18 horas 24 minutos. Eu aproveito para convidar você também a participar de Oeste Sem Filtro. Quero ver o seu rostinho aqui no fim do programa. O número do nosso WhatsApp eu compartilho com você na tela é o 11957861993. A gente gosta muito de saber o que você está fazendo enquanto acompanha Oeste Sem Filtro. Tem muita gente no deslocamento que segue trabalhando, mas acompanhando o noticiário. Gente que está dirigindo, gente que está cozinhando, já preparando o jantar ou já a marmita do dia seguinte. Então, conta pra gente, sempre muito bom contar com a sua participação. A gente vai para um rápido intervalo comercial, volta já.
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4: 6h26.
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1: O empresário Marcelo Checon, um amigo de Lulinha, fechou 13 contratos com o governo federal nos últimos 3 anos. Os contratos somam 63 milhões de reais. Checon é dono da M. Checon Design e Cenografia, empresa do setor de eventos. Antes da posse de Lula, em 2023, o empresário tinha um único contrato com o governo federal no valor de 197 mil reais. Atualmente, a empresa presta serviços para o Palácio do Planalto para diferentes ministérios. Entre 2023 e 2025, o Gabinete de Segurança Institucional registrou 39 entradas de Marcelo no Palácio do Planalto. No mesmo período, foram registradas 14 entradas de Lulinha no prédio. Em 2 delas, os dois estiveram no local no mesmo dia. Lulinha e Marcelo se conheceram em 2023 e passaram a se encontrar com frequência. Os dois também fizeram viagens juntos para Portugal, Japão e China. A defesa de Lulinha confirmou a amizade entre os dois, mas negou qualquer tipo de irregularidade na relação. Segundo os advogados, as suspeitas são baseadas em hipóteses investigativas que ainda precisam ser apuradas. Rodrigo Constantino, mais um personagem aí acrescido nessa novela envolvendo Lulinha, o Marcelo Checon, que já chegou a aparecer numa troca de mensagens aí com a Roberta Luxinger, mas em 3 anos ele virou um prodígio aí do mercado de eventos, saiu de 197 mil reais para contratos que somam mais de 63 milhões de reais com o governo federal.
11: Pois é, meritocracia ou conexões, né? Veja, eu estava até começando a desconfiar da capacidade do Lulinha como lobista, né? Porque ele estava tentando entradas ali no Ministério da Saúde para vender 600 e tantos milhões de canabidiol, e isso ele, pelo visto, não conseguiu. Aí acho que até a turma do governo do pai dele achou demais da conta. Você justificar fazer uma compra dessas sem licitação de produto de canabidiol é esquisito. Mas o Lulinha começou como o Ronaldinho dos negócios da família, foi até a capa da Veja na época, né? Isso, porque ele era monitor do zoológico ali, ganhando 600 reais por mês, logo virou sócio de uma empresa chamada GameCorp, que foi vendida para a Telemar, para a Oi, por 5 milhões, depois a Telemar aportou mais 10 milhões, e passa mais alguns anos, a Telemar consegue comprar a Brasil Telecom, que era um desejo antigo, graças à alteração da Lei Geral de Telecomunicações, assinada pelo seu pai, Lula. Então veja, que o Lulinha é um lobista, todo mundo já percebeu, ele vende tráfico de influência. Ele desaparece quando o pai não está no poder, não consegue mais fazer um negócio, né, com a sua consultoria, e ele reaparece com tudo, com sócias que a imprensa insiste em chamar de amiga, né, sócias querendo 100 milhões em um ano apenas. Né. Um jornalista respeitado aí da turma da velha guarda, ele escreveu no X o seguinte hoje, né, a única coisa que interessa agora é descobrir se o Lula sabia ou não sabia. Né, dos negócios do filho. E eu respondo, Paula, com um pouco de lógica elementar aqui. Né? Se o Lulinha tem essa característica de ser o Ronaldinho dos negócios só quando o pai está no poder, se o seu amigo consegue ganhar milhões assim porque de repente fechou contratos multimilionários com o governo federal, se o Lulinha é, obviamente, um lobista, o que ele vende se não abertura de portas no governo do pai? É exatamente o Hunter Biden com Joe Biden aqui nos Estados Unidos. Hunter Biden era um cracudo, um loser, como dizem os americanos, foi expulso até das Forças Armadas, né? Nunca fez nada de útil na vida, e de repente começou a embolsar milhões, porque ele sentava

0: que vender. Então tá claro, Paula, que esses esquemas todos que o Lulinha levou aí, né? O pai sabia. Não é por acaso que ele visitou o pai no Palácio do Planalto 18 vezes desde que o pai assumiu o poder nesse último mandato. Haja amor e dedicação de um filho, né?
1: Piotr, a gente está até, inclusive, tentando resgatar, porque numa dessas trocas de mensagens da Roberta Luxinger com o empresário, o Kleber Ribas, ela cita o Checon. Esse Marcelo Checon está aí, então, numa dessas trocas. Lá vou eu de novo fazer a leitura difícil aí dessa troca de mensagens lá do dia 25 de agosto de 2025, mas basicamente era a Roberta já reclamando que ela tinha que pagar ali, ó, na segunda conversa. É, daí eu falei, ó, Fábio, agora acabou, porque a casa por mês a gente gasta em torno de 100 mil. Então, assim, não vai dar mais para ter essas passagens. E ele falou, ah, eu vou ficar pedindo para o Kleber, que é o Kleber Ribas, e para o Checon, Marcelo Checon. Eu ri para caramba e falei, boa sorte para você. Ou seja, a Roberta estava ali desabafando que estava difícil pagar as despesas da casa de 100 mil, ainda mais as passagens do Lulinha, e aí ele teria dito para ela que ia tentar pedir para o Kleber ou para o Marcelo Checon, como diz a defesa do próprio Lulinha, eles são amigos, têm uma relação de amizade, Piotr.
2: Bom, todo emaranhado aí só leva a uma coisa, a corrupção deste caso chegou no Palácio do Planalto. Não dá para dissociar o governo Lula. É, só nesse período, o Lulinha foi ao Palácio do Planalto em que o Marcelo Checon fechou 13 contratos com o governo federal. Só nesse período, o Lulinha foi, se não me engano, 18, 14 vezes, se não me engano, 14 entradas de Lulinha no prédio. Em duas delas, os dois estiveram no mesmo local. Ou seja, não tem como dissociar uma coisa da outra. Vou falar trazer aqui um ingrediente político. A preocupação do governo hoje, do governo Lula, justamente com o momento eleitoral, ele está desesperado para criar uma agenda positiva e aí está investindo de novo nessa história do 6x1, taxa das blusinhas, que ele mesmo criou. Não existia no governo Bolsonaro, ele criou para aumentar a arrecadação de impostos e, digamos, tungar o cidadão ainda mais, criou uma explicação e depois ele vai lá e agora diz que não, vamos tirar porque ia vencer agora em setembro, bem no período eleitoral, ia ter que voltar a cobrar. Mas por quê? Porque não apenas a questão econômica está batendo forte no governo, como também a corrupção. E a corrupção, nesse momento, é uma coisa muito fácil de ser associada. Nós estamos falando do filho do presidente Lula, o Lulinha, aquele que dizia que era um gênio, como lembrou Constantino, Ronaldinho dos negócios. Ou seja, não tem como dissociar. Tem uma conversa da própria Roberta Luxinger que ela diz, olha, o Lula me disse, o presidente Lula, o Lulão, né? Não o Lulinha, teria dito para ela o seguinte, segundo ela mesma, né? nas gravações que foram divulgadas, escolhe o que você quer aí. Ou seja, está indicando um ministério. Olha o nível de escolha do PT. O sujeito vai ser ministro de alguma área específica ou ocupar um cargo muito importante, mas escolhe você. Essa foi a oferta do Lula, pai, o Lula, presidente, para Roberta Luxinger. Veja o nível de intimidade dela com a família e com o próprio Lulinha. Agora vem essa história do Marcelo Checon e também, como a Paula mencionou há pouco, a reclamação de que estava faltando dinheiro. Claro, gastam, só que não tem um governo para ficar cobrando imposto ainda mais. O fato que nós estamos vendo aqui é que é um caso de engendrado de tráfico de influência pesadíssimo e que agora parece que as investigações estão mostrando que era bem pior do que a gente imaginava e que isso tem, sim, felizmente, implicações políticas para o Lula, que vai ter que responder. Não tem como se dissociar dessa história.
1: Você falou da MP, da medida provisória das blusinhas, foi indicada a senadora Leila do Vôlei para ser a relatora dessa comissão para discutir a MP.
2: O Davi Alcolumbre, tudo indica, por uma pressão imensa do Alexandre de Moraes, que agora tem o Lula na mão, porque o Lula estava desesperado, tinha que conseguir falar com o Alcolumbre. O Alcolumbre está na mão do Alexandre de Moraes, eles têm uma relação ali e, obviamente, o Supremo bota medo em vários políticos dentro do Congresso Nacional que tem problemas sérios ali com casos estranhos. Fez com que o Davi Alcolumbre liberasse isso aí, colocou tudo na mão de políticos simpáticos ao Palácio do Planalto, como essa coisa da taxa das blusinhas na mão da senadora Leila, que concorre à reeleição também.
1: Exatamente, vai ter amanhã sessão, a gente vai comentar isso, vou deixar para a Ana amanhã, justamente, comentar
2: claro.
1: Resultado dessa sessão que vai discutir a MP das blusinhas sobre a

0: batuta da Leila do Vôlei.
1: Posso só trazer uma informação aqui, Paula? Há pouco, falando sobre a escala 6x1, que o senador lá do Amazonas...
0: Omar Aziz,
1: que se tornou também o relator do caso, por decisão do Davi Alcolumbre, também um senador simpático ao governo. Hoje ele apresentou o relatório, disse que não vai ter nenhuma alteração.
0: Vamos, toca.
1: Não, é porque a Fiesp acabou de divulgar um dado aqui, uma informação. Veja só o absurdo do Omar Aziz. Assina aqui, inclusive, a nota o Paulo Scaff, que é presidente da Federação das Indústrias do Estado de São Paulo. A apresentação repentina do relatório da PEC do 6x1, rejeitando emendas e forçando a votação da CCJ para a próxima quarta-feira, confirma que a pauta foi sequestrada pelo calendário eleitoral. O relator convidar entidades, empresários, o renomado professor José Pastore, de 91 anos, que dispensa apresentações, é o maior especialista nessa área, para um diálogo em Brasília na próxima semana e, ao mesmo tempo, entregar um parecer dias antes do encontro, é, no mínimo, um desrespeito com quem gera empregos e trabalha pelo Brasil. Esse é o relator Omar Aziz. Veja como que isso foi sequestrado para fazer, digamos, empurrar. Então,
0: daqui a pouco a gente traz mais detalhes sobre isso, Piotr, mas quiseram acelerar, não fizeram nenhuma modificação justamente para não ter de voltar para a Câmara dos Deputados e assim acelerar o processo. A gente volta a falar da escala 6x1, mas antes vamos voltar a falar aqui sobre tráfico de influência. Temos vídeo ou não? Não, a gente segue aqui no assunto do tráfico de influência, falando do Lulinha, da Roberta Luxinger, porque o ex-chefe de gabinete do presidente Lula, o Marco Aurélio Santana Ribeiro, Marcola, ajudou a lobista Roberta Luxinger a marcar uma reunião com o Swindenberger Barbosa, então secretário-executivo do Ministério da Saúde, em 2023. O encontro foi marcado em 3 dias. Roberta é investigada por suspeita de tráfico de influência. Na época, ela buscava abrir caminho no governo para um negócio envolvendo medicamentos à base de canabidiol. Em 2024, ela voltou a procurar Marcola para marcar uma nova reunião com o Berger e tratar do negócio. Ela também enviou um cronograma do Ministério da Saúde e pediu atenção ao tema. A Polícia Federal investiga a tentativa de viabilizar um contrato de R$ 626 milhões com a empresa World Cannabis. A empresa é ligada a Antônio Carlos Camilo Antunes, o careca do INSS, Lud, que está preso desde setembro do ano passado, daqui a pouquinho completa um ano, esse que estava aparecendo aí na tela, que era um dos cabeças, né, das fraudes no INSS.
2: Então, ela, em 3 dias, ela conseguiu essa reunião, né? E o engraçado é que todos esses contratos, eles começaram a ser ajustados em 2023, que foi justamente o primeiro ano do governo Lula. Ou seja, mal Lula entrou, musaranhos, né? Mal Lula entrou, os musaranhos, para não dizer as ratazanas, começaram ali a fazer o serviço deles. É uma coisa impressionante. Pisou o pé no Palácio do Planalto, o tráfico de influência, essas negociatas começaram. Agora, é impressionante, eu estava vendo aqui esse personagem novo que surgiu, né? O Marcelo Checon. Todo dia é um personagem novo que a gente conhece aqui. A gente precisa ir anotando, né? Tem que fazer registro, porque senão a gente esquece os nomes. Aqui eu estava vendo que ele conseguiu, como vocês disseram ainda há pouco, 13 contratos com o governo federal em 3 anos. E ele teria conhecido o Lulinha no ano de 2023. Então é uma amizade recente, mais ou menos recente. 2023 também foi o quê? Início do governo Lula. Ou seja, por essa cronologia aqui dos fatos, assim que o Lulinha conheceu esse Checon, eles já se identificaram ali como sendo os caras ali que fazem negócio, abre aspas, né? Todo mundo entendeu. Já se identificaram, já se reconheceram e começaram imediatamente. Então foi desde o início do governo Lula até agora, 2023, porque são 3 anos de contrato. E o sujeito que já tinha um contrato com o governo federal de 100 e poucos mil, um contrato modesto de 100 e poucos mil, foi só o Lula botar o pé no Palácio do Planalto que esse Checon, né, fez amizade com o Lulinha, sabe-se lá em que circunstância, e de 100 e poucos mil ganhou 63 milhões em 3 anos. Então, basta botar o pé no Palácio do Planalto que essas coisas começam. É uma coisa impressionante. E outra coisa que me chamou a atenção dessa conversa deles é que o Lulinha parece que fazia viagens com esse Chacon, né? Eles se conheceram, devem ter se dado muito bem, viajou para a China, viajou para o Japão, né? Para Portugal. O Lulinha gostava muito de viajar. E isso me lembrou aquela conversa que ele teve com a Luxinger. A Luxinger dizendo que iam viajar para não sei aonde. E o Lulinha falou assim, não, peraí, não vamos viajar agora não. Porque podem desconfiar de alguma coisa. Vamos deixar para viajar depois que acontecer alguma coisa que a gente não sabe o que é. Vamos deixar para viajar depois, porque aí vai estar tranquilo. Então, que medo é esse? Por que que o Lulinha não podia viajar, estava com medo de viajar em um determinado momento, e só depois que acontecesse alguma coisa, que não sabemos o que é, só depois é que ele viajaria tranquilamente. Então você vê que esse pessoal vive, é isso aí, eles vivem de viagem, é de camarote. Eu só consigo imaginar o Lulinha como aquele personagem rei do camarote, com aquela bebida que pisca. Eu consigo imaginar esse pessoal assim, Daniel Vorcaro. Esse pessoal vive, é para isso, é para satisfazer os prazeres da carne, viagens, restaurantes, esse tipo de coisa. E esse Chacon aparentemente se uniu ao Lulinha porque se identificou ali e aparentemente deu negócio e deu bom negócio para ele, pelo que a gente pode ver aqui.
0: Falando em rei do camarote, esse Chacon tinha essa empresa de eventos, cenografia, já ofereceu serviços, por exemplo, para o Lollapalooza, para o Carnaval do Rio de Janeiro, de São Paulo. Então, muito provavelmente, o Lulinha também tinha interesses aí nos eventos promovidos pelo Marcelo Chacon. Diga lá, consta, agora voltando para o Marcola, que era o chefe de gabinete do Lula, foi encontrado, inclusive, essa minuta num dos celulares ali que o Marcola teria recebido no valor de mais de 600 milhões de reais para tentar viabilizar a entrada de canabidiol no Ministério da Saúde.
3: Esse caso do Marcola, né, mais um, ele mostra que a narrativa que o Lula tentou criar, né, de isolar o seu filho, daqui a pouco ele vai dizer que é filho do Bolsonaro, né, é meu filho, se fez algum problema tem que pagar por isso, a independência da Polícia Federal, ele mostra que isso é balela. Né, primeiro porque nos bastidores ele atuou para abafar as investigações. Trocar delegado responsável, impedir a prorrogação da CPMI do INSS e por aí vai. Segundo, porque não é mais um caso isolado do filho rebelde, né, que só teria poder, repito, se o pai desse aval. É direto ligado ao seu gabinete. Marcola trocava mensagens com a Roberta Luxinger, né, queria joia, queria escolher quadro de 100 mil reais, e agora mais essa. Né? Então, de novo, o Marcola não era qualquer um, era o chefe de gabinete do Lula, é alguém que goza da sua confiança, que filtra ligações, cartas, tudo que vai chegar ali à presidência. Chefe de gabinete. Então o Lula tem que olhar para dentro de casa e falar, mal conheço meu filho, e olhar para o cara que ele colocou como chefe do seu gabinete e falar, tampouco conheço. Está ficando cada vez mais difícil.
0: Agora, 18 horas 45 minutos, pausa rápida no nosso noticiário nesta quinta-feira para lembrar você que nos acompanha aqui na Era da Informação. Nós somos bombardeados todos os dias por uma avalanche de notícias e no meio de tanto ruído, é fácil perder de vista o que realmente importa.
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0: 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E agora, 18 horas 47 minutos, a gente volta a falar sobre eleições, sobre uma vaquinha virtual do PT que convocou os militantes para doações. A plataforma permite contribuições de 13 a mais de mil reais por operação. O modelo é permitido pela Justiça Eleitoral desde 2017 e já foi usado por Lula. A iniciativa, no entanto, começou bem abaixo da meta estipulada pelo próprio PT. Até hoje, conforme apurado pela equipe de Oeste, a campanha havia recebido 891 contribuições. A meta para o primeiro dia era de 1.300. O resultado representa 68,5% do objetivo, com 410 contribuições a menos. O desempenho ocorre mesmo com o PT tendo recebido 615 milhões de reais do Fundo Eleitoral para as campanhas deste ano. O valor é a segunda maior fatia entre os partidos, atrás apenas do PL. A vaquinha, no entanto, portanto, começou com uma arrecadação abaixo da meta definida pelo próprio partido, Piotto. Como diz o pessoal jovem aí, flopou então a vaquinha virtual do PT, embora já tenham recebido quase um bilhão de reais pelo fundo eleitoral. Nós, né, pagando essa conta.
1: Qual é o valor mesmo do fundo? 600 e...
0: Do PT, 615 milhões, só atrás do PL.
1: E tá fazendo vaquinha.
0: Pois é, tá difícil.
1: Bom, o governo Lula, ou melhor, a campanha do Lula não consegue agora convencer nem os próprios petistas. Agora, vamos lá, né? O sujeito vota no PT, vota no Lula, mas contribuindo com uma vaquinha dessa, sabendo que o partido já tem mais de 600 milhões do fundo eleitoral, é muita cara de pau pedir vaquinha nessa hora, né? Bom, que esse eleitor comece a entender exatamente quem é esse pessoal que ele acha que vai resolver os problemas do Brasil, deixando o Brasil com essa crise enorme como nós estamos vivendo.
0: Pois é, Consta, só para trazer os números, são quase 5 bilhões do fundo eleitoral neste ano de 2026, para ser mais exata, 4,9 bilhões de reais. O PL lidera com 881 milhões de reais e atrás fica o PT, então, com 615 milhões de reais do fundo eleitoral.
3: Esse fundo eleitoral é uma indecência, né? Isso tinha que acabar. Agora, quanto à vaquinha do PT, né? É curioso que primeiro quando o Bolsonaro, que nem foi ele que pediu, pediram para ele, né? O Pix e tudo, eu lembro muito bem da turma do PT criticando, sendo que eles já tinham feito no passado o Dirceu para pagar advogado, um monte de coisa assim, os caras roubaram milhões, né? E ainda faziam vaquinha depois para pagar as contas. Agora, é curioso que eu fico pensando no perfil do sujeito que dá o dinheiro, né? Porque eu entendo um empresário doar 500 mil para o PT. Isso eu entendo. Eu não aprovo, eu acho absolutamente imoral, mas eu entendo. Ele está tentando alguma coisa em troca para ele depois, para o governo. Agora, um indivíduo que voluntariamente vai lá e dá 200 reais para essa gente é realmente um espanto. Né? Eu sou da tese de que não existe mais petista grátis, mas vamos ver, né? Se o sujeito realmente ainda acredita na doutrina socialista que o PT prega, no Lula, e que agora vai, né? Depois de três mandatos do Lula e um e meio da Dilma, agora vai ter chuva de picanha, aí realmente esse sujeito merece mesmo pagar e ser feito de trouxa. Né? Como diz um amigo meu todo dia, acorda um malandro e um otário. Quando eles se cruzam, sai negócio.
0: 18 horas 51 minutos. Oeste Sem Filtro vai para um rápido intervalo. Volta já.
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9: 6h54.
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0: O depoimento de Daniel Vorcaro à Polícia Federal, previsto para esta quinta-feira, foi adiado por problemas técnicos. O ex-banqueiro seria ouvido por videoconferência diretamente da Papudinha em Brasília, onde está preso. Segundo a defesa, não foi possível estabelecer conexão estável para a realização do depoimento. A Polícia Federal informou que a oitiva foi remarcada para amanhã, mas o horário ainda não foi definido. O depoimento integra um inquérito que investiga a atuação de dois ex-servidores do Banco Central, suspeitos de agir em favor do Banco Master em troca de vantagens financeiras. A PF apura se Vorcaro recebeu informações privilegiadas de dentro do Banco Central. No celular de Vorcaro, os investigadores encontraram um grupo de WhatsApp que reunia o ex-banqueiro e os dois servidores investigados. Vorcaro pretende responder às perguntas e deve negar as acusações. Este será, então, o primeiro depoimento do ex-banqueiro desde a prisão preventiva no mês de março e também depois da rejeição de duas propostas de delação premiada pela Polícia Federal e pela PGR. Ludmilla, chama atenção aí, problemas de conexão na Papudinha. Primeiro, a gente até estava tentando aí apurar, né, nos bastidores o que teria ocorrido ali em Brasília. Começou, parece que começou o depoimento, mas aí estava com dificuldade para ouvir as respostas ali do ex-banqueiro, tiveram de interromper. E aí, até estávamos conversando aqui no intervalo, Piotto e eu, por que esse depoimento não ocorreu de forma presencial? Porque o Daniel Vorcaro está em Brasília, a Polícia Federal é de Brasília, poderiam ter se deslocado o Daniel Vorcaro, ou então a Polícia Federal até ali a Papudinha, mas tem questões talvez ali de segurança ou de deslocamentos, enfim, custos, e aí resolveram fazer uma videoconferência que não aconteceu por problemas técnicos.

0: Slude.
1: Olha, Paula, eu vi essa notícia e aquela sensação que me deu foi de, olha, comigo não colou, tá certo? Não colou essa justificativa de problema de conexão, problema de internet. Em qualquer presídio aí, o pessoal passa celular e os presos ficam ali mandando mensagem, dizendo que seu filho liga para a senhorinha, né? Olha, mãe, me dá dinheiro. Eles aplicam todo tipo de golpe dos presídios porque tem uma internet ali garantida. Como que não vai ter essa internet? Como que essa falha foi uma falha tão grande a ponto de não poder esperar alguns minutos e recuperar o sinal da internet? É tudo muito suspeito. E considerando o caso que está em andamento, o caso a que ele se refere, eu só posso concluir que alguém ali não quis que essa oitiva acontecesse hoje. Agora, quem não quis? Foi o Vorcaro que não quis? Foi a PF que não quis? Ou foi uma combinação dos dois? Porque veja bem, estão dizendo que foi remarcado para amanhã. Então você diz: "Ah, então se foi remarcado para amanhã, tudo bem, então deve ter sido um problema de internet mesmo". Veja, em 24 horas muita coisa pode acontecer, muitos telefonemas podem ser feitos, muitas combinações. Sabe-se lá, que eu estou especulando, sabe-se lá se não surgiu alguém, deu uma cutucada ali: "Não, não, não, não faz agora não, peraí, vamos resolver mais alguma coisa aqui, vamos combinar com não sei quem". Às vezes, 24 horas é o tempo de fazer uma negociatazinha. Não, deixa para amanhã, não faz agora não, peraí, deixa para amanhã. Eu consigo visualizar essa cena acontecendo. Esse pessoal é assim. Agora, eu espero, né, francamente, que não tenha movimento de Polícia Federal. Caso tenha sido, né, uma mentira essa questão da internet, espero que não tenha envolvimento de policial federal. É o que é difícil, né? Porque ele está preso na papudinha. Então, bom, a mim não convenceu, certo? Como você falou, Paula, a delegacia fica em Brasília. A papudinha também, e um caso de repercussão nacional assim, o que que aconteceria na prática, se não houvesse nenhum tipo de negociata, nada de ilegal? Ah, deu problema na internet. Marcamos por videoconferência, tá? Deu problema na internet. Num caso assim de repercussão nacional, uma coisa séria, tá todo mundo esperando aquilo ali. Separa a viatura, vamos lá, vamos levar aqui o nosso investigador, vamos levar o nosso laptop, vamos fazer, levar aqui qualquer celular, grava, vamos lá pegar a oitiva dele lá onde ele está preso. A coisa mais simples do mundo. Você para o que está fazendo, pega a viatura, vai lá, colhe a oitiva e volta. Mas não houve esse interesse. Então, sinceramente, eu desconfio que alguém ali não quis que acontecesse porque precisava de mais um tempinho para negociar alguma coisa. É essa leitura que eu faço. Eu não vejo com inocência esse acontecimento, não.
2: Pois é, consta. E com isso, a defesa de Daniel Vorcaro ganhou mais um dia. Amanhã, então, vão acumular dois depoimentos, né? Já tinha um marcado para amanhã, o de hoje, então, foi postergado. Esse de hoje para falar da relação de Daniel Vorcaro com os ex-funcionários do Banco Central. Aliás, essa semana até saiu uma notícia de que Vorcaro pagou, né, o concierge da Disney, né, dos parques da Disney, para um dos servidores do Banco Central, o valor de 38 mil dólares para ciceronear esse funcionário em Orlando.
3: Pois é, quanto ao problema técnico, né, eu acompanho aqui a relatora, né, acho que a Ludmilla já matou a pau. Agora, eu vou falar o seguinte sobre delação Vorcaro, sobre esse tema. Paula, cachorro mordido por cobra tem medo até de linguiça, né, a gente aprende. Eu queimei minha língua quando eu comentava sobre esse assunto, falando: ah, até o final da semana deve sair a delação. Aí não saía por algum motivo, eu depois comentava de novo: é agora, parece que vai, até o final de semana sai a delação. Depois da terceira vez, né, você aprende, senão você pede música no Fantástico. Então eu, hoje em dia, sou cético a priori. Quando anunciam que vai ter a delação, eu já acho que não vai ter, né? Por default, eu parto da premissa de que, por algum motivo qualquer, pretexto, não vai ter a delação do Vorkaro. Porque está com toda a pinta de que eles estão enrolando, de que estão empurrando com a barriga, talvez o Vorkaro aguente ali o rojão na papudinha e esteja já mais adaptado, né? E sabe que ano que vem o ministro Alexandre de Moraes é o presidente do STF, né? Ele olha para o histórico, né, da corrupção no Brasil, que tem um passado glorioso e um futuro promissor. E ele fala, poxa, se eu não entregar a ninguém, eu daqui a pouco estou solto e vida que segue. Então eu estou começando a desconfiar que esse troço não vai para frente, porque muita gente tem interesse que não vá para frente. Agora, fica aquela questão, né, aquela dúvida no ar. Precisa da delação premiada do Vorkaro para começar a indiciar um monte de gente e até mesmo praticar mais prisões preventivas? Porque vem ao caso a memória, por exemplo, de um certo ministro que o escritório da família recebeu 129 milhões de reais do mesmo Vorkaro. E até hoje nada. Olha, o Taylor Sheridan, Paula, está lançando o Sicário 3. Né? O 1 e 2 aí foi sucesso de audiência. Ele está lançando o 3. Minha dúvida é se dessa vez vai incluir o Daniel Vorkaro.
2: 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E agora, vamos seguir, 19 horas, 3 minutos, temos tempo. Então agora, Piotr, a gente vai voltar para aquela pauta que você, inclusive, fez menção. Tem a nota da Fecomércio, né? Nota quem?
0: Fiesp,
2: perdão. A respeito, vamos falar de Brasília, porque o senador Omar Aziz, que é o relator da proposta que acaba com a escala 6x1, apresentou o parecer sobre o texto. O relator rejeitou as emendas apresentadas e manteve a versão aprovada pela Câmara dos Deputados no mês de maio. Com isso, a PEC está pronta para ser votada na Comissão de Constituição e Justiça do Senado na próxima quarta-feira. A proposta prevê o fim da escala de 6 dias de trabalho por 1 dia de folga e reduz a jornada semanal para 40 horas. A oposição chegou a apresentar 14 emendas. Entre as mudanças propostas estava um período maior de transição e também a garantia de que as novas regras não atingissem trabalhadores na escala 12x36. O governo quer acelerar a aprovação da PEC antes das eleições de outubro. Qualquer alteração feita pelo Senado obrigaria o texto a voltar para análise da Câmara e poderia atrasar a promulgação. Piotr, já comentamos um pouco sobre isso. Foram 14 emendas apresentadas pela oposição, todas rejeitadas pelo senador Omar Aziz, que é o relator dessa PEC. Como já comentamos, qualquer alteração teria de voltar para a Câmara e aí, claro, isso iria atrasar o caminho, né, para aprovação desse projeto.
0: Veja o trabalho de quase um vassalo que está fazendo, sem nenhum, obviamente sem resguardar a autoridade e o orgulho que deveria ter o Senado como uma casa do Congresso Nacional, o relator. O senador ignorou todas essas propostas da oposição e não eram para travar, eram para, digamos, melhorar. Primeiro que um acordo como esse, essa questão de horas trabalhadas, escala de trabalho, não deveria estar dentro da Constituição. Isso não pode ser por texto constitucional. Isso é lei ordinária, porque você pode alterar rapidamente. Você não sabe como o mercado vai acontecer. Até outro dia, ninguém imaginava que ia ter teletrabalho na proporção que tivemos. Veio a pandemia e mostrou uma outra possibilidade. Você trabalhar, obviamente, usando um sinal de comunicação por internet. Isso só foi possível porque a reforma trabalhista apresentada no governo Michel Temer era visionária por vários pontos, sem contar que modernizou boa parte. Parte dessa modernização acabou com decisões do Supremo posteriores que mexeu numa emenda constitucional, numa proposta de emenda constitucional feita pelo Congresso, dentro desse ativismo do Supremo. Mas voltando à questão da escala 6x1, eu li um trecho aqui da nota divulgada pela Fiesp. A Fiesp teve reunida com o Davi Alcolumbre. O Davi Alcolumbre era contrário ao avanço dessa pauta da forma tão corrida como está sendo feita agora. Tudo mudou naquele jantar em que o ministro Alexandre de Moraes convidou o Davi Alcolumbre e o Lula, porque eles estavam lá, digamos, um pouco separados. O Davi Alcolumbre responde ao Alexandre de Moraes. O Lula agora vai ficar devendo essa para o Alexandre de Moraes. Veja só como que as coisas só pioram. Ah, nós estamos num momento eleitoral, não é o melhor momento para discutir isso aí. Essa discussão pode acontecer, ela deve acontecer, está tudo bem, ninguém é contrário a esse tipo de coisa. Agora, você faz uma discussão como essa na boca de urna, ou seja, no momento em que ninguém está com condições técnicas de debater um tema que é longo. Uma das propostas, essa questão dos 12 por 36, ou seja, você tem escalas de trabalho, atividades que você tem uma outra relação. Os empresários não foram ouvidos. Eu mencionei aqui o José Pastore, é um professor da Universidade de São Paulo, de longa história, é um dos maiores conhecedores de questões trabalhistas, tem 91 anos, está na ativa, continua contribuindo para o debate nacional. E aí o que fez o relator, o Omar Aziz? Convida uma série de associações para opinar, para discutir, para apresentar ideias sobre o relatório, sobre essa proposta, depois que ele rejeita tudo que a oposição propôs. E se essas associações forem lá, olha, o que a oposição propôs faz sentido, porque provavelmente vão dizer isso aí. Nada, é só uma encenação ali dizendo que tem um trâmite no Congresso Nacional, porque ele está exatamente atendendo a um pedido do Lula para andar com isso e criar uma agenda positiva, porque o governo está desesperado com a corrupção no colo do governo Lula, da campanha do Lula agora, a reeleição. A Dilma tinha uma frase, Paulo, só para lembrar, veja como esse governo tem a cara do governo Dilma, né? E a Dilma levou o Brasil à pior recessão da sua história. Ela dizia que fazia-se tudo para ganhar uma eleição, fazia-se o diabo para ganhar a eleição. É o que o governo Lula está fazendo. Ele não está preocupado com o emprego, não está preocupado com a empresa, não está preocupado com a economia. O governo Lula só pensa nele e na reeleição do Lula.
2: Pois é, Consta. O governo está apostando também nessa dobradinha no Senado. Na verdade, é uma trinca, né? O presidente do Senado, Davi Alcolumbre, o Omar Aziz, que é o relator da proposta, e o Otto Alencar, que é o presidente da CCJ, da Comissão de Constituição e Justiça, para ser tudo votado de forma muito acelerada na semana que vem, que seria o esforço concentrado, a última semana antes das eleições de 2026. Agora, se a gente buscar essa cronologia, no final do mês de abril, Jorge Messias foi rejeitado na sabatina do Senado. Davi Alcolumbre e Lula ali racham, né? Aquele racha ali pela indicação do Messias ao Supremo. A PEC do 6x1 é votada na Câmara. O Alcolumbre praticamente engaveta, disse, eu vou decidir isso depois do recesso, levou em banho-maria e, como bem trouxe o Piotto, houve aquela reunião com o ministro Alexandre de Moraes, Lula e Alcolumbre, e dali em diante tudo mudou, as portas se abriram e aceleraram todo esse processo dessa PEC.
3: Deve ser isso que eles chamam de harmonia entre os poderes, né? Negociatas, vai custar caro para o Brasil, né? Sabe-se lá o que o Lula ofereceu ao Alcolumbre e ao Hugo Mota, né, para ter essa celeridade em projetos que interessam a ele antes das eleições, e eles não escondem isso, né, tem que votar antes das eleições, quer dizer, obviamente uma medida eleitoreira para poder bancar o protetor dos trabalhadores, sendo que é o contrário, né, é um projeto que não tem nem estimativa de impacto econômico, e na verdade o nome deveria ser Proibição do Trabalhador Trabalhar Mais para Ganhar Mais. Né? Então, é disso que se trata. Né? E no caso das blusinhas, então, é o ápice da cara de pau. Quer dizer, o PT criou esse troço, fez um baita esforço para aprovar, o Lula chegou a falar sobre isso, a Janja, e agora eles estão falando que é uma causa urgente para o país acabar com as taxas, que não existiam antes. Quer dizer, é um negócio ridículo, totalmente eleitoreiro, demagógico, né? E o Alcolumbre e o Mota devem ter cobrado caro para colocarem isso em pauta. Quando houve esse momento aí de rusgas entre o Lula e o Alcolumbre, né, eu profetizei, e não é preciso ser profeta nem ter bola de cristal, basta observar o óbvio, né, eu disse que isso ia durar até a página 3. São dois seres amorais, dispostos a tudo pelo poder e pelos recursos públicos, e é claro que eles iam encontrar em algum momento um denominador comum. Encontraram.
2: 19 horas, 10 minutos. Oeste Sem Filtro faz uma pausa rápida. A gente volta já.
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2: Assunto não vai faltar logo mais, hein? Para falar desse cenário econômico do país.
0: Agora temos, inclusive, a questão do 6x1. Vejam como a pauta econômica foi sequestrada pela agenda eleitoral de um governo desesperado, porque as pesquisas mostram que ele pode perder a eleição de outubro.
2: Interessado só na manutenção do poder.
0: Só isso.
2: Bom, e ministros do Supremo Tribunal Federal já discutem há algum tempo o encerramento do inquérito das fake news. Aberta há mais de 7 anos e relatada pelo ministro Alexandre de Moraes, a investigação voltou ao centro do debate com a proximidade das eleições. Integrantes do STF sugerem, em caráter reservado, que o inquérito seja encerrado antes de outubro. A avaliação é de que isso evitaria uma possível interferência na disputa eleitoral. Outros ministros também propõem o fim da investigação, mas sem fixar o período eleitoral como prazo. O presidente do STF, Luiz Edson Fachin, pretende concluir o inquérito até o fim do mandato, em setembro de 2027. A investigação, aberta há mais de 7 anos, continua sob a relatoria do ministro Alexandre de Moraes. Lude, eu quero ouvi-la sobre esse bastidor, essa apuração do nosso repórter de Brasília, Christian Costa. Vira e mexe, voltamos a falar da possibilidade de encerrar o inquérito das fake news. Mas antes, eu queria aproveitar e trazer um trecho do Arena Oeste especial na semana passada, quando o Piotto entrevistou alguns juristas e teve, claro, eles abordaram esse assunto do inquérito das fake news. E eu queria muito te ouvir também sobre uma fala do jurista Manuel Gonçalves Ferreira Filho a respeito desse inquérito.
8: Se eu pegar o diário oficial, é uma portaria do presidente do Supremo Tribunal Federal, então o ministro Toffoli, sim, que criou esse decreto. Pelo paralelismo de formas, o presidente do Senado, do Supremo, hoje, poderia revogar, mas não faz.
2: Isso que ele usou, o tal do paralelismo de formas e, portanto, como foi o ministro Dias Toffoli, então presidente do Supremo, que abriu esse inquérito, o atual presidente do Supremo, Luiz Edson Fachin, poderia encerrá-lo?
1: Bom, eu penso que o Fachin tem a faca e o queijo na mão, ele só não tem a espinha dorsal suficiente para fazer isso. Porque o que, que impede dele, de, na qualidade de presidente do STF, fazer exatamente como ele usou aí o termo bonito, o juridiquês, o paralelismo das formas, ou seja, ele pode pegar a mesma forma que foi utilizada lá em 2019 e dar cabo disso agora. Ele tem a faca e o queijo na mão, mas ele não faz. Então ele parece que está sempre ali querendo agradar, ele tá assim, bem insatisfeito, dá para perceber que o Fachin de vez em quando dá ali uma alfinetadinha, mas sempre muitos tons abaixo do que a gente esperava que ele fizesse. Então ele tenta mostrar para o público que ele não está compactuando com aquilo e ao mesmo tempo ele não tem coragem de fazer o que precisa ser feito. Então ele falou aí que o Fachin, que ele pretende encerrar isso até 2027, mas na verdade pretende encerrar até 2027, mas algo que não deveria nem ter começado. Isso aí já fez muitos aniversários, já fez aniversário de 7 anos, ou seja, foi o governo Bolsonaro praticamente inteiro. Começou em 2019, o governo Bolsonaro, e essa portaria, essa forma que foi utilizada, a portaria 69 de 2019, assinada pelo Toffoli, em que ele nomeia ali sem sorteio, sem nada, simplesmente entregou aquele monstrengo para o Alexandre de Moraes, aquilo ali foi em março de 2019, ou seja, o governo Bolsonaro, só os primeiros 3 meses foram relativamente livres. A partir de março, começou a mordaça e a perseguição ao pessoal da direita. Então, assim, já passou da hora, não tem que esperar até 2027. Então, ele tá querendo o quê, o Fachin? Tá querendo mais um ano de perseguição? Pega agora, faz essa portaria, mata no peito, Fachin. O Alexandre de Moraes faria isso se fosse o contrário. Ele não tem esses pudores, esses escrúpulos que o senhor está tendo. Então, Fachin, faça isso, use o paralelismo das formas, parabenizo aí o jurista, e encerre logo esse inquérito e acabou, e não tem que ficar dando satisfação mais para ninguém não, algo que nem era para ter começado. Então pega essa, mata no peito. Mas eu acho que ele não vai fazer isso não, o Fachin não tem esse espírito combativo de matar no peito como Alexandre tem. Infelizmente a gente não tem esse contraponto no Supremo Tribunal Federal.
2: Olha só, Lúdia, tem outro juísta que concorda com você, que não está muito confiante nas ações do ministro Luiz Edson Fachin, também nesse programa no Arena Oeste, um programa temático com os juristas. O Almir Pazianotto falou, também comentou um pouco sobre a atuação do ministro Luiz Edson Fachin à frente da presidência do Supremo.
9: Do ministro Fachin, não espere nenhuma decisão dura, corajosa. Não faça isso. Ele é incapaz de tomar uma medida máscula. Ele não fará isso, não é? Não sei hoje como é que está nesse aspecto o Supremo. É interessante, Piotr, como é que o Supremo Tribunal Federal, que eu conheci um pouco mais de perto quando me mudei para Brasília em 1985, como é que ele se desgastou tanto diante da opinião pública?
2: Olha, Piotr, esse programa está realmente imperdível. Convido a nossa audiência a resgatar. Está no canal da Revista Oeste, Arena, especial da semana passada com os juristas. Tem declarações assim incríveis sobre esse momento que a gente está vivendo, de pessoas que já estão há tanto tempo, né, na luta e conhecem bem as entranhas do Poder Judiciário. Piotr.
0: O doutor Almir Pazianotto, que nós vimos aí, ele foi ministro do Trabalho, presidiu o TST também, o Tribunal Superior do Trabalho. O Manuel Gonçalves Ferreira Filho é emérito da Universidade de São Paulo. Ele está incomodado, inclusive, com a ausência de outros que não se manifestam, mas nós temos dois juristas aí de história ímpar, cada um deles na área em que atuaram, em que estão dizendo exatamente isso. Quando o doutor Manuel se refere ao paralelismo de formas, aquele ato foi um ato da presidência do Supremo Tribunal Federal. Então, não cabe ao relator, obviamente, para o relator estar ultrapassando todos os limites de um inquérito, a decisão pode ser do presidente. Se o relator, digamos, foge das regras de condução de um inquérito e esse inquérito é abusivo, arbitrário, persecutório, tudo que você possa imaginar de ruim num inquérito, ilegal por uma série de aspectos, o atual presidente, o ministro Fachin, poderia fazê-lo, porque está na condição de presidente. E aí você olha para o outro lado e vem o ministro Pazianotti e diz assim, não espere isso do Fachin. Agora é lamentável, porque foi exatamente o Fachin que tomou aquela decisão,

0: primeiramente monocrática, de anular todo o julgamento de Curitiba, de entender que Curitiba não era o foro adequado em relação ao Lula, o que deu exatamente o começo, né, todo aquele começo de ações judiciais no Supremo, até que o plenário do Supremo também se manifestou para anular aquele julgamento de Curitiba e o Lula voltar à vida política. Aquilo foi coragem ou foi qualquer outra coisa? Porque, convenhamos, ele mudou o entendimento da justiça. Aliás, aquilo era tão absurdo, porque você já tinha sido julgado, o Lula já tinha sido julgado em 3 instâncias, o Supremo já tinha se manifestado sem ver nenhum incômodo ou qualquer, digamos, irregularidade no julgamento de Curitiba. De repente, não é o foro adequado, aquela malfadada tese do CEP de Curitiba. Ali você precisou de mais do que coragem. Ali você precisou de um abuso, de um entendimento completamente esdrúxulo da legislação brasileira. Agora que você precisa de coragem para acabar com um negócio que é completamente abusivo, ilegal, aí você não vê uma atitude em que, olha que agora, nesse momento, ele é o presidente da corte. Antes ele era só um ministro, o que não é pouco também. Basta ver o que o Alexandre de Moraes faz só como relator desse inquérito. Nós vimos aí 2 desses juristas, esse programa, eu tive à frente do programa na condição dele no Arena Oeste, e eu também recomendo que muita gente o veja, se ainda não viu, reveja também, vale a pena, porque faltam muitos juristas a se manifestarem também. Ex-ministros do Supremo Tribunal Federal, vários poderiam se manifestar nesse momento. A Universidade de São Paulo, por exemplo, a Escola de Direito lá de São Francisco, que fez aquela carta completamente sem noção em 2022, não se manifestou em nada sobre esse inquérito ao longo de todo esse período. Você confiaria numa escola em que consegue ignorar todo o abuso desse inquérito? Por que não faz uma carta agora? Porque agora não é uma ameaça à democracia, agora é a realidade de uma deturpação da democracia e da Constituição brasileira. Enfim, mas o espaço está aberto para que eles respondam ou que façam uma carta, reúnam lá os milhares de signatários, porque agora o Brasil está realmente com a democracia em risco.
1: Pois é, Consta, embora a gente não tenha muita esperança aí com o ministro Luiz Edson Fachin à frente do Supremo, é interessante que esse assunto vira e mexe, volta à baila e tem uma ala, assim, do Supremo Tribunal Federal que defende o encerramento desse inquérito que está sob a relatoria do ministro Alexandre de Moraes há 7 anos. Foi aberto pelo ministro Dias Toffoli, que entregou de bandeja para o ministro Moraes.
2: O ministro Fachin tem um apelido interno mesmo, né, de Fachin. Então, de onde menos se espera é que não vem nada mesmo. Então, eu acho que não dá para contar com esse ato de coragem dele, né? Que alguém que quer porque quer e vem insistindo nisso há tanto tempo, né? Com aplausos da grande imprensa, um código de conduta para os magistrados, sendo que o seu colega recebeu 129 milhões de reais do banqueiro fraudulento e fica por isso mesmo, é uma piada de mau gosto, né? Isso aí não dá para levar a sério. Eu sou parte interessada, né? Quando criaram esse inquérito do fim do mundo, assim chamado pelo então decano da corte, né, Marco Aurélio Mello, o único voto dissidente, eu, logo depois, levei para as cortes internacionais e denunciei esse troço como perseguição, como arbítrio. Depois de algum tempo, eu fui incluído, né? Então, hoje eu sou réu desse inquérito, tive minhas contas bancárias congeladas por mais de 3 anos, minhas redes sociais censuradas, e ainda estou sem passaporte brasileiro. Não posso ir para o Brasil ainda. Né? Então, eu sou parte interessada, que acabem logo com esse troço, né? Para eu poder fazer um programa Oeste Sem Filtro presencial. Não vejo a hora. Né? Mas contar com o Fachin para isso seria uma doce ilusão. Eu acho que alguns ministros nos bastidores torcem muito e devem fazer alguma pressão para os seus colegas encerrarem isso, porque sabem que gerou um desgaste muito grande para o Supremo. Você pode detestar o bolsonarismo, você pode me achar um blogueiro chato, o que for. Agora, cada vez mais juristas, como a gente viu no programa Arena da semana passada, aí, conduzido pelo Piotr, cada vez mais gente sai da toca e denuncia, né, esse abuso de poder. Então, eu acho sim que tem muita gente torcendo para que o Alexandre de Moraes tenha um lapso de bom senso, não de humanidade, mas de cálculo em relação aos riscos que ele mesmo corre por abuso de poder, né? E resolva encerrar esse troço de uma vez por todas.
1: Nós também estamos torcendo para você nos fazer uma visita aqui no estúdio de Oeste Sem Filtro presencialmente. E consta, quem sabe, num futuro próximo isso aconteça, né? Vamos seguir otimistas e esperançosos. Sem dúvida, nosso trabalho a gente segue fazendo por aqui. Agora, 19 horas 25 minutos, no bloco anterior, a gente lembrou, você que nos acompanha aqui no meio de tanta informação, muitos assuntos importantes acabam esquecidos, mas para a Oeste o assunto não termina quando ele é publicado nas manchetes dos jornais. A Oeste não esquece e continua cobrando respostas. A gente lembra que essa investigação, essas suspeitas em relação ao filho do presidente Lula não são novas. Já na CPMI do INSS havia aí essa linha de investigação por parte da Polícia Federal que o careca do INSS faria pagamentos para a empresária Roberta Luxinger, mesadas ali no valor de R$300 mil, e ela seria então a intermediária que faria esses pagamentos para o filho do presidente Lula, o Lulinha, que segue nesse momento, até onde sabemos, na Espanha.
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1: É isso, a Oeste continua acompanhando o que ainda precisa de respostas. 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Adalberto Piotto já escreveu o seu artigo, Piotto?
0: Já escrevi, sim.
1: 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A gente vai para um intervalo. É isso, a gente vai para um intervalo comercial. Volta já.
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6: 7h31.
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0: judicial. Caso o plano de reestruturação não seja apresentado dentro do prazo, o grupo poderá entrar em processo de falência. Ao todo, 178 empresas do grupo fazem parte do pedido. Entre elas estão 119 lojas Habib's, 26 lojas Ragazzo, 6 churrascarias Tendal, além de franqueadoras e outras empresas do grupo. O Habib's informou que as operações continuam normalmente e que o objetivo da recuperação judicial é garantir a continuidade do negócio. O caso do Habib's ocorre num cenário de aumento de recuperações judiciais no país. O Brasil terminou o primeiro semestre deste ano com 6.341 empresas em recuperação judicial ativa, um crescimento de 6,2% em relação ao fim de 2025. O comércio concentra o maior número de casos, com 1.649 empresas. A indústria aparece na sequência com 1.455 e também o agronegócio com 1.263. Desde 2023, o maior crescimento foi registrado entre as microempresas, com alta de 33%. Consta, eu quero ouvi-lo, estamos num momento difícil de quebradeira, anunciamos Casas Bahia, Marabras, o Piotr já fez menção, e agora o Habib's, uma empresa, uma rede grande, né, que vendia alimentos, agora decretando aí essa recuperação judicial.
1: O presidente Lula, né, durante a campanha eleitoral, prometeu uma espécie de chuva de picanha. Está entregando pizza parcelada em 4 vezes no iFood e esfirra sumiu também, né? Não tem nem mais esfirra. Olha, a gente pode até brincar, mas a situação é muito grave, né? Várias empresas estão entrando em recuperação judicial ou extrajudicial. O salto é impressionante. Tem um outro indicador que é menos usado também, mas que o Piotr vai entender bem, né, que mostra a preocupação, a falta de incentivo dos empresários, né, dos empreendedores e dos investidores em geral, de apostarem no país, que é a abertura de capital de novas empresas, o IPO, sigla em inglês, né, desapareceu. Há 3 anos, é zero. Nenhuma empresa está abrindo capital no Brasil, que é uma forma de se financiar para investir em crescimento e tudo. Mais de 80% das famílias estão endividadas. Então é uma situação absurdamente terrível. E aí a turma da esquerda fica repetindo que a taxa de desemprego está num nível baixo, né? Claro, taxa de desemprego é medida por quem está procurando emprego e não está encontrando. Muitas pessoas desistiram de procurar emprego, até porque aumentou bastante o assistencialismo. É impressionante que no Brasil ainda se comemore como sucesso um programa social que tem cada vez mais gente dependendo do Estado, que é o caso do Bolsa Família, né? Então, são mais de 90 milhões de brasileiros, de alguma forma, recebendo assistencialismo. Isso é um modelo falido, é um modelo socialista. Quebra todo mundo, empresas e famílias, endivida todo mundo e depois todo mundo fica dependendo das migalhas estatais. Isso é um absurdo. O caso do Habib's é apenas mais um, mas são tantas empresas grandes. Foi tema, inclusive, da minha coluna semana passada, né, Paula? E temos uma outra também, empresa de insumos, Cefert, que entrou em recuperação judicial com uma dívida de 240 milhões de reais. Então, você vai somando, é um cenário devastador. Imagina se tiver mais 4 anos de Lula.
0: Socorro, Piotr. Deixa eu só ajustar uma informação. Eu falei, o número de microempresas em recuperação cresceu 133% desde 2023.
2: E são as que mais geram emprego no país. A totalidade, obviamente, das microempresas, elas são as maiores geradoras de emprego. Você imagina o ambiente dentro das lanchonetes do Habib's hoje, dos restaurantes do Ragazzo ou do Habib's, do grupo como um todo. Porque, obviamente, os funcionários foram avisados dessa situação, estão sabendo pelas redes sociais. Provavelmente foram avisados internamente. Um plano de recuperação como esse, a empresa, claro, na nota oficial, ela é mais conservadora, vai dizer o seguinte, não, há problema dos juros, enfim, tem desde o problema da pandemia, não sei o quê, disputa. Na verdade, tem que estar faltando dinheiro para o consumidor. O sujeito vai lá e compra. Se ele está sem dinheiro, não compra, mas não compra nem do aplicativo. Pensa bem, a gente anunciou, falamos dias atrás aqui, a plataforma iFood está financiando pizza. 3 vezes, você vai pagar uma pizza 3 vezes, em 3 vezes. Pensa bem o que é isso. Esse sujeito que está comprando pizza em 3 vezes não está indo no Habib's, mas também não está indo no McDonald's, não está indo em nenhum outro lugar, ou está indo menos. E as empresas, nesse momento, elas têm despesas que são fixas, elas precisam manter aquela estrutura, elas recorrem ao quê? Recorrem às

0: se na economia chama-se captar no mercado, você vai buscar financiamento do mercado. A taxa de juros está alta porque o Lula, desde o primeiro momento, e a gente precisa lembrar disso, os juros brasileiros eram para ter caído, mas o Lula, você lembra no começo do mandato que ele ficava falando mal do Roberto Campos Neto, presidente do Banco Central, criando um barulho desnecessário e mudou completamente a política de responsabilidade fiscal, agora é uma política de irresponsabilidade fiscal, que aí fez com que, obviamente, tivesse pressão na inflação, gasto maior. O governo hoje é concorrente do brasileiro, das empresas brasileiras, na hora de tomar empréstimo, porque o governo tem que se financiar, porque ele gasta mais do que ele arrecada e pega dinheiro no mercado. Ao pegar dinheiro no mercado, ele é o seu concorrente. Quando você vai lá e vai pagar uma taxa de juros alta para poder fazer um empréstimo, um crediário, lembre-se que parte disso é culpa do governo, porque ele busca dinheiro. O dinheiro chega uma hora que é limitado, né? Não tem dinheiro ilimitado, dinheiro é limitado. E aí a empresa empresta para o governo, empresta para você. Para o governo, ela acha que ela vai receber. Quer dizer, cada vez mais começa a aumentar uma dúvida. Mas ela não vai emprestar para você. Eu disse há pouco. O governo fez um programa para financiar carros para motorista e aplicativo. E tem lá o dinheiro, está empacado, lá está represado, porque o motorista está negativado com o CPF. Está na lista da Serasa, por exemplo, e não consegue tomar um novo empréstimo. O que está acontecendo no varejo hoje aconteceu com o consumidor antes. A gente está falando sobre colunas, né? Dia desses eu escrevi na revista Oeste, o endividamento do consumidor. Nós temos dois programas desenrola, dois programas de renegociação de dívidas em menos de 3 anos. Ou seja, fez o primeiro, a condição econômica do país é ruim, piorou, ficou endividado de novo. Aliás, muito mais gente ficou endividada depois. O número de dívidas aumentou, ou seja, não melhorou. O segundo desenrola só vai gerar o terceiro desenrola. Só que enquanto isso, você primeiro acaba com o consumidor e depois você está acabando com o vendedor. É isso que está acontecendo, essa é a realidade. Imagina o clima, porque essa empresa vai ter que dizer em algum momento, eu vou reduzir o número de lojas, vou demitir pessoas. É esse o clima do funcionário do Habib's. Aliás, esse assunto Habib's chegou nas pesquisas já internas lá do Palácio do Planalto. Eles estão bem preocupados com isso, porque isso vai impactar de novo na candidatura do Lula. Daí esse desespero da escala 6-1. Eu suspeito, Paulo, que acho que nem isso vai fazer efeito. Mesmo que a taxa das blusinhas e tudo mais, o governo consiga aprovar isso aí, o ambiente já é tão ruim que eu não sei se isso vai ter o efeito que o governo está esperando nas urnas, não.
1: Bateu meio indigesta esse assunto do Habib's no governo, imagino. Bom, o Piotr fez menção ao artigo dele, o Constantino também fez menção ao artigo, por isso que é importante assinar a Revista Oeste, porque a gente tem essa possibilidade nos artigos semanais sempre de aprofundar esses temas que nós tratamos aqui todos os dias em toda a nossa programação da Revista Oeste. Rapidamente, deixa eu trazer um último assunto aqui do dia. O Supremo Tribunal Federal retomou o julgamento sobre o reconhecimento de vínculo empregatício entre motoristas e plataformas digitais. Estão em análise ações apresentadas pela Uber e pela Rappi contra decisões do Tribunal Superior do Trabalho que reconheceram relações de emprego com o motorista e o entregador cadastrados nos aplicativos. A decisão do Supremo deve servir de referência para casos semelhantes em todo o país. O tribunal reconheceu a importância geral do tema, empresas como iFood e InDrive também participam do processo. E se o Supremo Tribunal Federal reconhecer o vínculo em determinadas situações, Lude, essa que é a questão que está em discussão no Supremo, as plataformas poderão ter de pagar férias, 13º, salário, FGTS, contribuição previdenciária, ainda também pode gerar cobranças referentes a alguns períodos anteriores em ações individuais e coletivas. Quer dizer, o negócio é gigantesco que está sendo discutido no Supremo Tribunal Federal.
2: Essa ação da uberização é uma das ações que coloca o Brasil assim num nível muito baixo de liberdade econômica, de livre iniciativa. Essa ação ela havia sido interrompida ano passado. Por quê? Porque eles estavam esperando sair o resultado de uma convenção da Organização Internacional do Trabalho e saiu. Eles lançaram uma convenção, que é a Convenção OIT número 193, e é justamente sobre essa relação de trabalho entre as plataformas e as pessoas que estão vinculadas trabalhando para essas plataformas digitais. No Brasil tem duas ações rolando simultaneamente, que é uma do Uber, cujo relator é o Fachin, e a outra ação é a do Rappi, daquela plataforma Rappi de comida. Essa está na relatoria do Moraes. Então, o STF disse que esse tema era um tema de repercussão geral, ou seja, um tema que o Brasil precisa de uma decisão geral, de uma decisão única por parte do STF, e lançou o tema 1291. Então, considerou esse tema como um tema de repercussão geral e vai voltar agora, uma vez que saiu essa convenção da OIT. E o que, que diz essa convenção agora? Então, agora o STF já vai ter esse parâmetro para utilizar no seu julgamento. E o que, que diz? Essa convenção não impõe o vínculo, porém, também não obriga o vínculo. A convenção meio que lavou as mãos, deu uma de Pilatos e falou, olha, vocês, estados, fiquem livres para decidir se vocês vão impor o vínculo ou não. Então, deixou todo mundo livre. E vamos ver agora, com esse resultado dessa convenção da OIT, eles vão retomar esse julgamento. E, assim, eu espero que eles tenham o bom senso de não considerar esse vínculo, porque é justamente isso que faz com que os entregadores, o pessoal do Uber, consiga ganhar um pouco mais. Então, porque se eles tiverem que reconhecer esse vínculo, eles vão ter que pagar 13º, férias, vão ter que ter escala de trabalho, dia de descanso, tudo isso aí vai pesar no bolso e, consequentemente, o trabalhador vai ganhar menos. Agora, uma notícia boa que eu tenho em relação a isso é que a PGR já deu um parecer contrário ao reconhecimento desse vínculo pelas plataformas. Então, se o STF considerar o parecer da PGR, a gente pode esperar aí um julgamento positivo, né, que dê liberdade econômica ao Brasil. Então, vamos aguardar aí esses julgamentos. Espero que eles sigam o parecer da PGR nesse sentido.
1: Vamos aguardar, porque tem muita gente interessada. Segundo dados, inclusive, de uma fintech, a GGU, o Brasil concentra 1 milhão e 400 mil motoristas cadastrados na plataforma Uber, que é o maior volume entre todos os países cadastrados aí pela Uber. Então, tem muita gente interessada no resultado desse julgamento no Supremo Tribunal Federal. A gente vai para um rápido intervalo comercial, volta já.
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1: Estamos de volta em Oeste Sem Filtro. Agora a gente acompanha a participação da nossa audiência.
5: Olá, Revista Oeste. Meu nome é Gisela, moro em Garopaba. E eu estou assistindo a Revista Oeste, fazendo os meus desenhos. Eu agradeço muito pelas informações que vocês nos passam. Adoro vocês. Obrigada.
6: Olá, equipe da Oeste Sem Filtro. Sou Samuel de Anápolis, Goiás. Tenho um grande carinho por todos vocês. Vocês fazem toda a diferença na vida de todos nós brasileiros. Um jornalismo sério, alegre, um jornalismo que traz conhecimento, traz atualização para todos nós, espectadores, né, telespectadores. É muito bom ter vocês em nossas vidas. Eu e minha casa admiramos muito vocês, né? Então, assim, é um momento de prazer, de alegria, às 17 horas e 45 minutos, estarmos conectados com todos vocês. Continue firme. Este é o melhor jornalismo do mundo. Um grande abraço a todos.
7: Boa noite. Meu nome é Jackson. Eu sou de Aracaju, Sergipe. Assisto o programa de vocês todas as noites no YouTube.
1: Ah, que legal. Pelo YouTube, Jackson de Aracaju, Sergipe. Obrigada pela participação também do Samuel de Anápolis, Goiás. E temos a Gisela de Garopaba, Santa Catarina. Estava ali ao lado de um desenho belíssimo, que ela falou que faz os desenhos. Sim. Também acompanhando o Oeste Sem Filtro Catarinense, minha conterrânea. Não podia deixar de registrar.
0: Claro, né? Claro.
1: Aliás, os catarinenses estão em peso aqui essa semana. Estou gostando muito da participação deles por aqui. 19 horas 46 minutos, acabou. Mais um programa Oeste Sem Filtro fica por aqui. Agradeço muito a sua audiência. Na sequência, eu deixo você com um comentário diário de Alexandre Garcia, depois a Força do Agro com Joyce Mafezoli. E hoje, então, quinta-feira, tem Arena Oeste às 8h30 da noite, uma arena especial para falar sobre o cenário econômico brasileiro. Eu vou me despedir, então, dos meus parceiros de bancada desta quinta-feira, Rodrigo Constantino, Ludmila Lins Grila, Adalberto Piotto, uma boa noite. Obrigada pela parceria, você que nos acompanha. Boa noite, até amanhã.
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12: 7h52.
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1: 8h25.
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0: Olá, já voltamos a falar de futebol. As quartas de final da Copa Sul-Americana estão definidas. Desta quarta-feira, o Santa Fé, da Colômbia, venceu o River Plate, da Argentina, nos pênaltis, no Monumental de Núñez, após o empate de 1-1 no tempo regulamentar e conquistou a última vaga na próxima fase da competição. O confronto decisivo entre River Plate e Santa Fé da Colômbia aconteceu com atraso de uma semana devido ao terremoto que atingiu o país no jogo de ida na semana passada. A vaga nas quartas ficou com a equipe colombiana após 22 pênaltis batidos em Buenos Aires. Estas são as últimas do esporte. Voltaremos amanhã com mais informações do mundo da bola.
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No dia 31 de agosto, comemoraremos o centenário de nascimento do Santo Irmão Aldo, aquele que, tendo sido escolhido e preparado pela Santa Vó Rosa, cumpriu de maneira honrada e simultânea as funções de primaz, de sucessor do Consolador e de profeta à frente desta Igreja Apostólica.

Temos congregação nesta cidade de Cascavel, estado do Paraná, com reuniões aos sábados às 19 horas e aos domingos às 18 horas, e no segundo domingo de cada mês às 10 horas da manhã, e quinzenalmente às terças-feiras às 19 horas e 30 minutos, na Rua Agostinho dos Santos, número 1883, Jardim Alvorada. Ao comemorarmos o centenário de nascimento do Santo Irmão Aldo, sentimos-nos honrados em destacar que, após cumprir os seus dias na Terra, ele foi recebido na região celestial e galardoado com mais poder e liberdade de ação, sem as limitações de tempo, de espaço e da vida terrena. Ele, então, continuou exercendo o ministério de pastor para o viver e a alma daqueles que assim confiam, intercedendo diante de Deus Pai e do poder celestial pela redenção e salvação de muitas pessoas, inclusive em favor do mundo em que vivemos. Prezados ouvintes, celebremos essa data expressando gratidão e reconhecimento a Deus Pai, ao seu Divino Espírito Santo, ao nosso Senhor Jesus, a Maria Santíssima e a Santa Vó Rosa, por haverem preparado, no tempo presente, mais um poderoso santo para a milícia celestial. Sejamos gratos a ele, Santo Irmão Aldo, por haver cumprido o ministério de representante do Consolador e por haver honrado, com galardia, o compromisso que, no início do seu ministério, ele assumiu com a Santa Vó Rosa, quanto à preservação da integridade dos ensinos doutrinários e de boa conduta que foram transmitidos por nosso Senhor Jesus a essa Santa de Deus no início da formação desta Igreja Apostólica. Adorado e Santo Irmão Aldo, somos gratos e reconhecidos a ti por tua vida de amor, de trabalho e dedicação em favor do Reino dos Céus e desta Igreja

Prezados ouvintes da Hora Milagrosa, convidamos a todos para que venham participar das reuniões da Igreja Apostólica que são realizadas nesta cidade de Cascavel, estado do Paraná, com reuniões aos sábados às 19 horas e aos domingos às 18 horas, e no segundo domingo de cada mês às 10 horas da manhã, e quinzenalmente às terças-feiras às 19 horas e 30 minutos. O endereço é Rua Agostinho dos Santos, número 1883, Jardim Alvorada. Serão todos muito bem-vindos. 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

0: Estamos apresentando a Hora Milagrosa e na sequência vai falar-lhes o pastor Savério Nascimento.
1: Ó prezados ouvintes da Hora Milagrosa, vos cumprimento desejando que a paz de nosso Senhor Jesus Cristo esteja convosco e seja constante em sua vida, com virtudes do nosso Deus Todo-Poderoso e seu Santo Espírito. Recebam também as bênçãos santificadoras de Maria Santíssima, da Santa Vó Rosa, o Consolador e do Santo Irmão Aldo. Creio de coração que as mensagens deste programa os ajudam a compreenderem um pouco mais dos ensinos tão valiosos para uma vida feliz e bem-aventurada. Falo-lhes, neste momento, um pouco do ministério do Santo Irmão Aldo, que foi escolhido e preparado pelo bondoso Deus, o nosso Senhor, para ser o representante da Santa Vó Rosa e primaz da Igreja Apostólica, e tem incalculável valor para todos nós que queremos praticar o bem e a justiça. O Santo Irmão Aldo já nasceu com o espírito predestinado a ajudar a obra do misericordioso Deus aqui na terra, que é o preparo de santos para a sua glória. E esse dom que recebeu passou a ser mais atuante quando o Pai Eterno resolveu levar para os céus a Santa Vó Rosa e coroá-la Espírito Consolador da promessa do seu amado Filho Jesus. Prezados ouvintes da Hora Milagrosa, a Santa Vó Rosa, ao ir para o céu e receber de Deus e de Jesus o galardão de Espírito Consolador, precisava agora que seu nome, seu galardão e seu ministério fossem divulgados a todas as nações. Porém, digo prezados ouvintes, Jesus precisa de um povo santificado, obediente e unidos no mesmo ideal. Daí precisarem receber os ensinos preciosos do Consolador. A missão do Divino Salvador Jesus, da Santa Vó Rosa e agora também do Santo Irmão Aldo é ter a Igreja Apostólica na Terra uma fortaleza, um abrigo para o preparo dos humildes de coração, ajudando-os na conversão de suas almas, dar alento, tirá-los do sofrimento, curá-los, perdoar e salvar o maior número possível de almas, encaminhando-as para os céus, para viverem eternamente sem qualquer sofrimento. Jesus mostrou isso em sua mensagem, que está nas Escrituras Sagradas, onde disse: "Na casa de meu Pai há muitas moradas. Se não fosse assim, eu vos teria dito, vou preparar-vos lugar." Em outra ocasião, disse Jesus: "Eu sou o bom pastor, conheço as minhas ovelhas, e as minhas ovelhas conhecem a mim. Como meu Pai me conhece, eu conheço o Pai, dou a minha vida pelas minhas ovelhas. Tenho ainda outras ovelhas que não são deste aprisco, preciso conduzi-las também, e ouvirão a minha voz, e haverá um só rebanho e um só pastor." O santo profeta Irmão Aldo foi constituído por Jesus para ser o legítimo pastor para seu rebanho. Acreditamos assim, pois pela fé somos conduzidos por ele e já recebemos comprovadas bênçãos. Estimados ouvintes da Hora Milagrosa, a Santa Vó Rosa, ao receber do Pai Todo-Poderoso grande poder e galardão de Espírito Consolador, conquistou o direito de estar ao lado de Maria Santíssima e de nosso Senhor Jesus Cristo, agora com grande beleza e glória. Seu ministério não parou e imediatamente apareceu junto à Virgem Maria com todo o poder e virtude de seu galardão ao Santo Irmão Aldo, a qual ela mesma já havia falado à direção da Igreja Apostólica, dizendo: "Aquele a quem eu aparecer será meu sucessor, isto é, representaria o poder dos céus na terra e continuaria a obra de nosso Senhor Jesus, agora também junto com ele, Jesus, o Espírito Consolador, e Maria Santíssima. Amados irmãos e ouvintes, através do ministério do irmão Aldo, os planos de Deus Altíssimo deu um avanço extraordinário. Foi então divulgado que a Santa Avó Rosa é o Espírito Consolador e que seu grande poder de convencer, de proteger, de salvar, fazer milagres notórios, extraordinários e aplicar o juízo divino já está acontecendo na vida dos que creem e aceitam com fé e sem duvidar. Estimados ouvintes, foi com os méritos do irmão Aldo, seu preparo, seus dons, sua perseverança, com a unção preciosa do Criador e com coragem inabalável e, sobretudo, sua humildade, que a Igreja Apostólica na Terra e o mundo ficaram sabendo desta magnífica e profunda revelação. Estava se cumprindo a promessa de nosso Senhor Jesus. O Espírito Consolador está presente entre nós. Prezados irmãos ouvintes da Hora Milagrosa, em um dos nossos boletins internos, encontramos mensagens a respeito do ministério do profeta Santo Irmão Aldo. Eis a mensagem. A vida e o ministério do Santo Irmão Aldo, como profeta e representante de todo o poder da Santa Avó Rosa, deu-se na mesma forma como muitos grandes servos de Deus, nosso Pai, que nasceram predestinados para uma missão que lhes seria confiada num tempo. Mas eles mesmos não sabiam o que Deus queria deles. Assim se deu com os profetas Isaías, Moisés, Daniel, Samuel, Elias, Eliseu, o rei Davi, a Maria Santíssima e a Santa Avó Rosa. Eles sentiam na alma que algo estava a lhes destinado, mas não sabiam o que seriam no futuro. Quando a Santa Avó Rosa chamou o irmão Aldo para vir trabalhar em definitivo para ela, ele não sabia o que lhe estava preparado e a missão que iria cumprir nesta igreja e para o reino dos céus. Entendam que este fato sempre se deu na história dos grandes santos e servos de Deus. Não foram eles que escolheram para servir e cumprir uma importante missão na Terra, mas foram escolhidos e chamados por Deus. Assim se deu com a Santa Avó Rosa e da mesma forma com o irmão Aldo. Ele já possuía o dom de revelação mesmo antes de ser da Igreja Apostólica. Porém, nunca contou a ninguém e não fazia ideia porque tinha aquele dom e o que estava lhes destinado. Portanto, isso que se deu com a Santa Avó Rosa e com o Santo Irmão Aldo é uma prova de que tudo nesta Igreja Apostólica não é por acaso, mas já estava nos planos de Deus. A formação da direção da Igreja Apostólica no início com a Santa Avó Rosa, com o bispo e a missionária Odete e depois com o nosso Santo Irmão Aldo. Não foi plano de homens, mas de Deus, do seu Espírito e de Jesus nosso Senhor. Portanto, o que se deu com o final do ministério da Santa Avó Rosa e dela para o Santo Irmão Aldo não foi obra de mente humana, mas a suprema vontade do Senhor nosso Deus Todo-Poderoso. O irmão Aldo esteve no comando da Igreja Apostólica pessoalmente, protegido e amparado por Deus, Jesus, Maria Santíssima, a Santa Avó Rosa, e a ajuda também de profetas, Daniel, Elias e outros, por 44 anos. E seu ministério foi e é de grande significado, pois alcançou méritos e poder especiais e levava nossas orações para apresentá-las a Deus. O irmão Aldo realizou um ministério com galhardia e, sendo primaz e profeta de Deus, era humilde e fiel à Santa Avó Rosa e cumpria suas ordens e determinações, que eram as mesmas de nosso Senhor Jesus Cristo. Perfeitíssimos são seus dons, igualmente preciosos para exercer a missão de profeta e representante de todo o poder celestial na Igreja de Cristo, para ajudar ao seu povo e a todos os que buscam neste mundo a paz, o consolo, bênçãos e cura para enfermidades e se livrarem de todo o mal. Estimados ouvintes do programa A Hora Milagrosa, eis aí uma parte do grandioso ministério sagrado do profeta, primaz e pastor do rebanho de Cristo, o Santo Irmão Aldo. Tenham fé e discernimento para entenderem os mistérios do Criador. Peçam ao Senhor Deus, a Jesus, a Maria Santíssima, a Santa Vorrosa, o Consolador, e sentirão a proteção desses santos de nosso Pai, a lhes amparar e confortar nos momentos em que necessitarem de seu socorro. Creiam e confiem de todo o coração e serão prósperos e felizes. Amém. Agora passo a orar em seu benefício. Santíssimo e eterno Criador, glorificamos teu poder, tua glória e tua benignidade, que são imensos e que nos dá paz e tranquilidade. Pela tua misericórdia e o teu amor, ó Deus, podemos contemplar o teu reino com as maravilhosas bênçãos emanadas de teu trono divino e trazidas a todos nós pelo teu amado Filho Jesus, por Maria Santíssima, pela Santa Vorrosa, o Espírito Consolador, e pelo Santo Pastor e Profeta Irmão Aldo. Rogo, nesse instante, que estas bênçãos sejam derramadas a todos os ouvintes da Hora Milagrosa, que nesta hora, reverentemente, clamam com muito amor e devoção. Suplico à Santa Vorrosa, Espírito Consolador, e ao Santo Irmão Aldo, que atenda o pedido deste Senhor, desta Senhora, deste jovem, desta criança, que suplicam pela cura de uma enfermidade em que tanto sofrem. Peço-lhes o alívio, a cura ou mesmo o milagre para que possam ser confortados. Alguns pedem a solução de problemas que muito os incomodam. Outros suplicam por perdão e coragem também para perdoar, pois estão sofrendo muito com a situação. Muitos jovens pedem um benefício para a realização pessoal, nos estudos, no trabalho e até mesmo para a formação de uma família. Clamo por sabedoria, paciência. Rogo, ó santos de Deus, ajude-os, porém eu sei e peço também faça-os compreenderem. Tudo é feito com a justiça e vontade de Deus e o merecimento de cada um. Estimados ouvintes, neste momento, suplico ao Espírito Consolador, a Santa Vorrosa, a unção da água e do óleo que colocaram diante ou próximo deste rádio ou computador. Creiam que as virtudes preciosas de cura e solução de problemas já se fazem presentes. Use-os com muita fé e carinho, e que seja a vontade do soberano Pai atendê-lo no que for preciso. Creiam assim e sejam felizes. Ó ouvintes, recebam as bênçãos de Deus e seu Santo Espírito, de Jesus o Salvador, da Santíssima Mãe Maria Santíssima, que os cobre com manto divino celestial. Recebam ainda a proteção e graça do Espírito Consolador, a Santa Vorrosa, e do amado e estimado Santo Irmão Aldo, neste momento e eternamente. Amém.
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1: 9 horas.
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9: Está no ar a Voz do Brasil. As notícias do governo federal que movimentaram o país no dia de hoje.
10: Olá, boa noite.
11: Boa noite para você que nos acompanha em todo o país.
10: Quinta-feira, 27 de agosto de 2026.
11: Vamos aos destaques do dia.
10: Trabalho e renda.
11: Brasil chega a 103 milhões de pessoas ocupadas entre maio e julho.
10: IBGE revela ainda que taxa de desocupação recua e fica em 5,3% no período. Pablo Mundim.
12: O número de trabalhadores do setor privado com carteira assinada chegou a 39 milhões e 400 mil.
11: Atenção, estudante!
10: Prazo para renegociar dívidas do FIES termina segunda-feira, 31 de agosto. Thaísa Vitória.
13: A iniciativa oferece condições especiais para renegociar contratos firmados até 2017.
11: El Niño deve ganhar força na região norte a partir de setembro.
10: Menos chuvas e temperaturas mais altas podem afetar o abastecimento de água e a navegabilidade dos rios.
11: Estados e municípios são orientados sobre medidas de preparação e resposta ao efeito climático.
10: O cenário também aumenta o risco de incêndios florestais. Luana Karen.
14: Tanto nas cidades quanto no campo, a prevenção é a melhor forma de evitar grandes incêndios.
11: Hoje, na apresentação da Voz do Brasil, Luciana Vasconcelos e Luciano Seixas.
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11: Um milhão de pessoas conseguiram uma vaga no mercado de trabalho nos meses de maio, junho e julho de 2026.
10: A construção civil foi o setor que mais abriu vagas de trabalho, segundo dados da Pesquisa Nacional por Amostra de Domicílios, divulgada hoje pelo IBGE.
11: A taxa de desocupação ficou em 5,3% no trimestre encerrado em julho e caiu 0,5 ponto percentual frente ao trimestre terminado em abril.
12: O número de pessoas ocupadas chegou a 103 milhões e 300 mil trabalhadores, 1 milhão a mais do que no trimestre anterior. Na comparação anual, foram quase 900 mil pessoas a mais trabalhando. A população desocupada caiu para 5 milhões e 800 mil pessoas, uma redução de 503 mil em relação ao trimestre anterior. A queda foi de 0,5 ponto percentual. Segundo o analista do IBGE, William Catruel, a taxa de subutilização da força de trabalho ficou em 13%.
15: As pessoas fora da força de trabalho diminuiu e também o contingente de pessoas desalentadas, ou seja, aquelas que desistiram de procurar algum emprego ou se achavam muito